0: 21 horas mais 3 minutos na capital carioca. Boa noite, Rio de Janeiro. Boa noite, Brasil.
1: Chuva purificadora.
0: E a nossa sede estadual do Rio de Janeiro está localizada na Rua Senador Pompeu, número 27, no centro da capital carioca. Lembrando que a nossa sede estadual está a cargo e a responsabilidade do homem de Deus, pastor Antônio dos Santos. A nossa sede mundial se encontra localizada na Avenida do Estado, 4568, Baixada do Glicério, São Paulo, capital. Sobre a responsabilidade da nossa querida irmã Ereni Miranda, e é claro, na comunicação com todos vocês, o seu amigo em Cristo Jesus, Silvan Araújo. E nós vamos juntos nesta programação, estamos em prosseguimento da maior campanha de prosperidade aqui no estado do Rio de Janeiro. É a grande quarta-feira da tomada de posse. Para cada quarta-feira temos um propósito específico. Se você quer ser abençoado por Deus, se você quer ter as ricas bênçãos de Deus sobre a sua vida, sobre a sua casa, sobre a sua família, onde você estiver me acompanhando, convido você a vir em direção à Igreja Pentecostal Deus Amor, tomar posse de uma palavra de Deus e receber as promessas que Ele tem na sua vida. Promessa de Deus é bênção, promessa de Deus para nossa casa, para nossa família, é bênção de Deus chegando para nós. E é claro, nós queremos lembrar a todos.

eu quero chamar a sua atenção mais uma vez, porque nós já estamos na contagem regressiva aqui na nossa igreja pentecostal. Deus Amor será neste dia 28 de junho, a partir das 14 horas, vamos ter aquele grande culto com a evangelista irmã Maria Lorena, vai estar pregando a palavra de Deus, orando pelos mais excelentes dons do Espírito Santo. E você não pode perder a grande oportunidade de estar aqui conosco. A serva do Senhor vai estar fazendo aquele mover de Deus, pedindo a Deus para que Deus possa repreender o mal, repreender o inimigo, e nós vamos acompanhar mais ou menos o que vai acontecer neste grande dia. É o culto de missões realizado na nossa igreja pentecostal Deus Amor, Rua Senador Pompeu, número 27, no centro da capital carioca.

0: sofredor. Um Davi que tinha uma promessa, mas Davi tinha certeza que aquilo que Deus havia prometido jamais falharia na sua vida. Mesmo escondido na caverna, a Bíblia me revela, aleluia, solitário, abandonado, desprezado, talvez criticado, alguém dizia: olha lá o guerreiro, olha lá o futuro rei de Israel, abandonado numa caverna. Mas eu tenho uma palavra: quando todos te abandonarem, fica tranquilo, Deus jamais irá te abandonar. Ainda que teu pai e tua mãe te abandonarem, ó Senhor nosso Deus, Ele nos recolherá. Quem crê, levanta a mão e dá um glória.
1: É, a nossa irmã Maria Lorena vai estar ministrando, pregando uma palavra de Deus. Vai ser forte, ouvinte, vai ser grande o que Deus vai fazer neste lugar. Nós vamos reunir na Igreja Pentecostal Deus e Amor, na Rua Senador Pompeu, número 27. O maior encontro de milagres acontece aqui e você não pode perder esta palavra de Deus. A serva do Senhor vai estar fazendo a grande oração contra o mal, oração esta que rompe as barreiras, que quebra as correntes, que tira a maldição sobre a sua vida, sobre a sua casa, sobre a sua família. Você pode já entender o que Deus, o que está esperando por você nesta grande campanha. É este projeto Missões, mas é mais do que um culto, será milagres acontecendo na nossa Igreja Pentecostal Deus Amor, Rua Senador Pompeu, número 27, no centro da capital carioca. O endereço do seu milagre é o endereço da sua vitória. Vamos acompanhar a serva do Senhor fazendo aquela oração, oração forte, oração de libertação total, o inimigo caindo por terra.
0: Mão, pode gritar, queima ele, igreja, pode gritar, queima ele, igreja, olha ele aí, igreja, pode gritar, queima, igreja, toda a obra da magia negra sai da garganta dela, olha ele aí, igreja, olha ele aí, igreja, ela vai morrer, é minha. Eu vou matar ela sufocada. Ela vai morrer. Eu odeio ela. Com que autoridade você fala que ela vai morrer? Matar ela. Eu vou matar ela, é minha. Ela vai morrer. Satanás, você esqueceu que a chave da morte está nas mãos de Jesus? Me responda agora. Perdeu até a língua. Pode gritar, queima, igreja. Pode gritar, queima. Toda obra da bruxaria sai. Em nome de Jesus.

nosso Deus proporcionando oportunidades para que você não possa ficar em casa e nem perder a grande oportunidade. A nossa querida irmã evangelista, irmã Maria Lorena, vai estar aqui na nossa sede estadual do Rio de Janeiro. É o dia do milagre, é o dia da vitória. A vitória é sua, meu irmão, a vitória é sua, minha irmã, a vitória é certa. No nome do Senhor e Salvador Jesus Cristo, convido todos vocês, norte, sul, oeste, note esta data, onde na sua agenda, no seu caderno, porque Deus vai fazer algo especial na sua vida. Dia 28 de junho de 2026, este dia será especial. Domingo é o domingo dos milagres, é o domingo na nossa igreja pentecostal Deus Amor, e você não pode perder a grande oportunidade.

0: 21:03 na capital carioca, nós já iremos retornar o som ao santo altar do nosso Deus. Presbítero Apolo Alexandre, na fé, já vai fazer aquela oração e nós vamos acompanhar o que Deus já está fazendo na nossa igreja pentecostal, Deus e amor.
1: Que Deus muda sua história.
2: Senhor.

0: eu vou restaurar.
1: Eu vou restaurar
0: a minha vida.
1: A minha vida.
0: Vamos, João, move as águas.
1: Move as águas.
0: Levanta a mão pro céu.

0: te dando glória, glória, glória, glória, glória, glória, Deus. Começa da glória, glória, glória, glória, glória, Deus. Glorioso Deus e eterno Pai. Meu Deus, tem gente aqui ferida, machucada, angustiada. Tem pessoas aqui, meu Pai, que o inimigo tem se levantado de uma maneira tão grande, tão terrível, que ela não sabe mais o que fazia. Mas eu creio que nessa hora as tuas mãos vêm para jogar por terra toda a legião do mal que tem lutado contra essa vida. É por isso que nesse momento eu me dirijo ao diabo, a Satanás, às forças do inferno que tem lutado tanto contra a vida dessa pessoa. Satanás, sai dessa vida, sai dessa casa, sai dessa família, sai desse lar, sai daí, Satanás, sai daí, obra do inferno, sai daí, obra do diabo, sai daí, obra das trevas, sai daí, demônio que luta contra a vida dessa pessoa, espírito que não deixa essa pessoa ter paz, alegria, demônio que luta para poder travar a vida dessa pessoa, eu te repreendo agora, em nome de Jesus Cristo, sai daí, sai daí, sai daí, sai, sai, sai, sai, sai, sai, toda obra do inferno saia, todos os demônios saiam agora, espírito do mal saia, cai fora daí, Satanás, cai fora daí, espírito das trevas, meu Deus, vem agir como nunca na vida dessa pessoa, jogando por terra toda tristeza, toda ação do mal. Isso, obreiros, pode orar aí, ora por essas pessoas aí agora, sai daí, Satanás, saia, sai daí, obra do inferno, saia, espírito das drogas, espírito da enfermidade, demônio, peste maligna, espírito que fala na cabeça dessa pessoa, que ela não vai vencer, que ela não vai ter paz, que ela não vai ter alegria, que a vida dela não vai se cumprir, um terço daquilo que ela deseja, sai, Satanás, sai, Satanás, sai, sai, sai, sai, sai, sai. Sai, sai, sai, sai, sai, sai, sai, sai, sai, sai, sai, sai. E obreiros, manifestou, pode expulsar de uma vez. Sai, Satanás, sai, Satanás, sai, Satanás, sai, espírito do mal, sai, espírito do inferno, sai daí, sai daí, sai daí, sai daí. Toda obra do mal saia, toda obra do inferno saia, todo espírito que luta contra a vida dessa pessoa, eu te repreendo agora, em nome de Jesus Cristo, obra maligna, peste do inferno, legião do diabo, cai fora daí, Satanás, demônio de tranca-rua, espírito que atende pelo nome de Exu Caveira, tranca-rua das almas, demônio que fala na mente dessa pessoa, para tirar a vida, para se matar, que não tem mais jeito, sai, Satanás, saia, sai, sai, sai, sai, sai, sai, sai, sai, sai, saia, toda obra do mal, toda obra do inferno, todo espírito da enfermidade, sai dele, legião do mal, sai dele, espírito da enfermidade, sai dele, demônio que quer matar ele, espírito que quer matar ele, olha ali, obreiro, corre ali, sai daí, Satanás, sai daí, aí daí, você que jurou, Satanás, levar alma dele esse ano, cai fora daí, cai fora daí, cai fora daí, cai fora daí, legião do mal, espírito das trevas, obra maligna, eu te repreendo agora, toda ação do mal, toda ação do inimigo, toda legião do inferno, em nome de Jesus Cristo, todo mal, diga, sai agora, sai agora, sai agora, levanta a mão, tem uma pessoa aqui que Jesus me mostra uma preocupação muito grande no seu coração, e Deus manda dizer para você não se preocupar, porque Ele está assumindo o controle dessa causa hoje. Que é a bênção, que é a vitória. Eu podia dizer, mas não é a pessoa revelada. Não é uma preocupação. Minha irmã que está ali, de que já que está... Isso, Jaqueta, sempre esqueço seu nome. A irmã levantou a mão e eu vi um envelope na tua mão escrito Vitória. Toma posse, porque não vai demorar algo que Deus vai fazer na sua vida. Bate palma e dá glória a Deus. O Espírito de Deus, que não se engana, revela aqui uma pessoa que você está com uma suspeita de uma enfermidade, você tem se preocupado, porque você não fez exame, mas na tua cabeça o diabo colocou que você está com essa enfermidade. Jesus está dizendo que ele te cura hoje aqui, que a bênção não confia, mas já serve pela fé. Cadê você? Toma posse da tua vitória, minha irmã, bate palma e dá glória. O mal cai por terra, bate palma e dá glória, bate palma e dá glória, bate palma e dá glória. Quando eu orava aqui, o Espírito de Deus me mostrava uma pessoa, e essa pessoa, o diabo, tem se levantado constantemente contra a sua vida no seu setor de trabalho. Eu via como vozes se levantando contra você e você dizendo, eu vou sair daqui. Deus manda dizer, aguarda, porque eu vou fazer um reboliço naquele lugar. Que a bênção, que a vitória, que é o meu agro, toma posse da vitória, bate palma e da glória, bate palma e da glória, bate palma e da glória, bate palma e da glória. O Espírito de Deus, que não se engana, ele manda falar aqui, eu vejo 6 pessoas, e na frente dessas 6 pessoas, oh glória, Deus me mostra uma porta dourada sendo aberta na tua frente, e Deus mandava dizer, esse ano eu vou te surpreender com uma vitória. Que a bênção, que a vitória, que é o meu agro, que é o meu agro, toma posse da vitória, irmão, toma posse da vitória, casaco preto, cadê? Toma posse da vitória, bate palma e da glória, bate palma e da glória, bate palma e da glória. Levanta a mão para o céu, mantenha a sua mão levantada e diga, meu Deus, meu Pai, eu tomo posse da minha vitória, eu tomo posse da minha vitória. Ouvinte, seja curado aí agora de qualquer enfermidade em nome de Jesus. E anunciando mais uma vez, dia 28, domingo agora, irmã Maria Lorena aqui no horário das 9h14, pregando a palavra de Deus e orando pelos dons do Espírito Santo. Venha, porque Deus vai fazer coisa grande na sua vida. Pode bater palma e dar glória. Deus abençoe o estúdio. Levante o voto aí do livramento.
1: Diz a Bíblia em Romanos 10, 17. 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
4: Olhem para o Senhor e para a sua força. Busquem sempre a sua face. 1 Crônicas 16, 11.
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5: 21h22.
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4: Olhem para o Senhor e para a sua força. Busquem sempre a sua face. 1 Crônicas 16, 11.
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1: Por natureza, o homem é esquecido. Esquece de fatos, datas, pessoas e compromissos. Por outro lado, a tendência humana é para não esquecer certos fatos que ocorrem na vida, principalmente quando se trata de perdoar ou pedir perdão. Vemos e ouvimos muitas pessoas afirmarem: eu perdoo, mas não esqueço. Perdoo, mas não quero mais amizade com ele ou com ela. Isto não é perdão. O perdão que a Bíblia ensina é cheio de amor e misericórdia. E normalmente, se perdoando, se esquece, se sepulta no passado. E isso é possível se a pessoa experimentar o perdão divino, tornando-se revertida do grande amor de Deus. Deus, Ele é onisciente, é onipresente, é onipotente, mas sem dúvida alguma, Ele esquece dos nossos pecados. Pois eu mesmo, Senhor de Israel, apago as tuas transgressões por amor de mim, dos teus pecados, e não me lembro mais. O Senhor Deus lança os teus pecados perdoados para trás de suas costas e joga nas profundezas dos mares. Caro amigo ouvinte, o sangue de Jesus Cristo nos purifica de todo o pecado. Através do seu sangue, que temos a comunhão uns com os outros, e o sangue do Cordeiro de Deus, o Filho de Deus, nos purifica de todo o pecado. Isso, se conhecemos a Jesus Cristo e sabemos que Ele é o Senhor, mantemos a comunhão uns com os outros, e o sangue do Cordeiro nos purifica, e nos lava, e nos limpa de toda iniquidade. Amigo ouvinte, pare, pense, confesse os seus pecados, e a partir de hoje, tu serás uma nova criatura em Cristo, Jesus, o Filho de Deus. Aprenda a perdoar, e será perdoado. Pois quem conhece a Deus, sabe perdoar. Esta é mais uma mensagem da Igreja Deus e Amor, levando você ao caminho do Senhor.
8: Se, pois, o Filho vos libertar, verdadeiramente sereis livres. São palavras de Jesus no livro de João, capítulo 8, 36. Agora no programa A Voz da Libertação, momento dos presidiários.
9: A paz do Senhor Jesus a toda querida e amada audiência do programa Voz da Libertação. Quem tem o prazer, privilégio, oportunidade de falar com todos vós é o presbítero Antônio Nogueira, nesse momento, espaço dos presidiários, onde que está na direção desse trabalho o nosso querido pastor Alexandre Lino, o qual já está a caminho, vai estar dando uma palavra de fé, uma palavra que muda o quadro da situação, neste momento, espaço dos presidiários. E hoje nós vamos estar falando com respeito daquele que é nascido de Deus. É no livro de 1 João, capítulo 5, versículo 18. Sabemos que todo aquele que é nascido de Deus não peca. Mas o que de Deus é gerado, conserve-se a si mesmo, e o maligno não lhe toca. E sabemos que somos de Deus e que todo mundo está no maligno. E nós sabemos que, também, capítulo 5, versículo 4, porque todo que é nascido de Deus vence o mundo, e esta é a vitória que vence o mundo, a nossa fé. É através dessa fé que nós estamos de pé e a nossa família também. É através da fé que vencemos tudo. E nós temos que ter esse amor de Deus em nossos corações. Amamos uns aos outros. Porque no capítulo 4, versículo 11, diz assim: Amados, se Deus assim nos amou, também nós devemos amar uns aos outros. E certamente Ele nos ama. E certamente se nós não amarmos uns aos outros, não vamos poder amar a Deus. E temos que ter esse amor fraternal, esse amor não fingido, mas um amor verdadeiro, de nós amarmos uns aos outros, como Ele também nos amou a nós. E outra coisa, e nós o amamos a Ele porque Ele nos amou primeiro. É por isso que diz no capítulo 4, versículo 20, diz: Se alguém diz, eu amo a Deus, e aborrece seu irmão, é mentiroso. Pois quem não ama seu irmão a qual viu, como pode amar a Deus a quem não viu? E dele temos este mandamento, que quem ama a Deus, ame também a seu irmão. É por isso que nós temos que amar. Nós amamos vocês, nós vamos aí nesse presídio por causa do amor de Deus em nossos corações. Essa chama arde em nossos corações, porque nós vamos para aí para fazer esse trabalho evangelístico, esvaziando o inferno e povoando o céu. Por isso que o nosso compromisso é com aquele que nos chamou. E certamente vocês erraram, pecaram, mas Deus é fiel para honrar a vossa fé. É por isso que no capítulo 2, versículo 1, 1 e 2, diz assim, de 1 João: meus filhinhos, estas coisas vos escrevo para que não pequeis. Mas se alguém pecar, temos um advogado para com o Pai, Jesus Cristo justo. E ele é a propiciação pelos nossos pecados, não somente pelos nossos, mas também pelos de todo mundo. E ele te ama, porque ele ama o pecador, mas não ama o pecado. E certamente nós estamos sempre com uma palavra de fé, uma palavra edificante da parte do Senhor, porque nós temos que fazer a confissão de fé para poder receber o perdão, né? Por isso que versículo 9 do capítulo 1 de 1 João diz: se confessarmos nossos pecados, ele é fiel e justo. Ele quem? Jesus. Para nos perdoar os pecados e nos purificar de toda injustiça. É por isso que versículo 10 diz: se dissermos que não pecamos, fazemos-no mentiroso, e a sua palavra não está em nós. E precisamos, porque a palavra dele está em nós, e é por isso que através da palavra é que nós recebemos maravilha da parte do Senhor, porque no Evangelho de João, capítulo 15, versículo 7 diz: se vós estiverdes em mim, e as minhas palavras estiverem em vós, pedireis tudo o que quiserdes e vos será feito. E certamente precisamos ser purificado, ser limpo, limpo pelo poder da palavra, purificado pelo sangue de Cristo, mas só que o sangue de Cristo, ele é condicional, não é opcional. Primeiro, tem que andar na luz como ele na luz está. E temos comunhão, maravilha da parte do Senhor, porque no Evangelho de João, capítulo 15, versículo 7, diz: se vós estiverdes em mim, e as minhas palavras estiverem em vós, pedireis tudo o que quiserdes e vos será feito. E certamente precisamos ser purificado, ser limpo, limpo pelo poder da palavra, purificado pelo sangue de Cristo, mas só que o sangue de Cristo, ele é condicional, não é opcional. Primeiro, tem que andar na luz como ele na luz está. E temos comunhão, não é opcional. Primeiro, tem que andar na luz como ele na luz está. E temos comunhão uns com os outros. E o sangue de Jesus Cristo, seu Filho, nos purifica de todo pecado. Então, para o sangue dele nos purificar de todo pecado, certamente Deus está conosco. Amém? Agora vai vir o bloco de notícia e certamente depois retornaremos trazendo essa palavra de fé. Palavra que muda o quadro de situação. Amém? Até já. Não saia dessa rádio. 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Momento dos Presidiários.
10: Vinte e uma horas e 33 minutos. 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
11: Cidadania Longe. Emissão da nova identidade começa em Portugal para atender brasileiros no exterior. Começou em Portugal um projeto piloto para emissão da nova carteira de identidade com foco em cerca de 500 mil brasileiros que vivem no país. A medida leva a documentação mais moderna para quem precisa manter vínculos oficiais, mesmo morando fora do Brasil. Isso ajuda quem vive no exterior a manter os documentos atualizados e acessar serviços públicos com mais segurança e organização. Em muitos casos, a regularização documental evita transtornos e atrasos em procedimentos importantes. Segundo a divulgação oficial, o novo documento permite, inclusive, a evolução da conta gov.br para o nível mais alto de segurança digital. Esse detalhe mostra como a documentação física e a vida digital estão cada vez mais ligadas. O avanço reforça a ideia de que a cidadania não deve ficar restrita ao território nacional. Onde houver brasileiros precisando de acesso, proteção e identificação correta, esse serviço ganha valor real. Acesso simples. Regras atualizadas prometem mais segurança nos serviços digitais da área tributária. A Receita Federal atualizou as regras para acesso aos serviços digitais, padronizando a entrada por meio da conta gov.br e definindo novas normas para autorizações e uso por representantes. A mudança reorganiza o atendimento e busca tornar o processo mais seguro para o cidadão. Na rotina de quem usa esses serviços, isso pode reduzir erros, evitar confusões e facilitar a resolução de pendências pela internet. Para muitas pessoas, a principal vantagem é poder resolver demandas sem precisar sair de casa. A medida também fortalece o portal de serviços como o principal ambiente de atendimento e prevê a substituição gradual do sistema antigo, usado por muitos contribuintes. E com isso, a tendência é de um fluxo mais padronizado e menos fragmentado. Quanto mais claro e seguro for o acesso digital, menor tende a ser a dificuldade para lidar com documentos, consultas e regularizações. Em tempos de atendimento remoto, confiança no sistema é o que faz a diferença.
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1: Mas para que vocês que reverenciam o meu nome, o sol da justiça se levantará, trazendo cura em suas asas. E vocês sairão e saltarão como bezerros soltos do curral. Malaquias 4:2.
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9: Amados irmãos, companheiros desta rádio maravilhosa que está, nós amamos vocês, porque vocês são os amados ouvintes do programa Voz da Libertação, que está nessa audiência maravilhosa e Deus está no controle de tudo. E certamente tem uma palavra de fé para vós. E certamente o nosso querido pastor Alexandre Lino já se faz presente. Ele vai estar dando uma saudação para toda a amada audiência. E vocês vão ficar alegres, vão se alegrar. Não é mesmo, pastor Alexandre Lino? É contigo, varão de Deus.

0: Antônio, a paz do Senhor, todos que nos ouvem aqui no programa Voz da Libertação, né? Dentro dessa programação, momento do presidiário, essa programação especial que Deus fez para você que se encontra aí, né, atrás das grades, se encontra dentro desse presídio, dentro desta cadeia, dentro desta penitenciária, você que está aí no presídio masculino, né, você que está aí no presídio feminino, em todo o estado do Rio de Janeiro, né, este que vos fala, seu irmão em Cristo, pastor Alexandro Lima, né, juntamente com o pastor Antônio Nogueira, pastor Luiz Amaro, aqui na locução nosso irmão Silvano, e estaremos com vocês até as 22 horas e 30 minutos dentro desta programação, né? E já gostaria de convidar você que está nos ouvindo neste momento, você que tem um parente que se encontra preso atrás das grades, né? Você vai fazer o seu pedido de oração, você vai enviar o seu pedido de oração, você vai enviar o seu testemunho para o WhatsApp 21 974 17 4517, né? Vou repetir o número da benção que você vai enviar a sua mensagem, o seu pedido de oração, né? É o 21 974 17 4517. Então envie a sua mensagem, envie o seu pedido de oração, você que tem um testemunho, aquilo que Deus ele fez na sua vida, a real transformação que ele fez na sua vida, você que já passou pelo sistema prisional, você que já passou pela cadeia e lá dentro você conheceu a palavra de Deus, você vai enviar o seu testemunho, porque através do seu testemunho outras pessoas serão edificadas e o nome do Senhor será glorificado, não é verdade, pastor Antônio?
1: Sombra de dúvida, pastor Alexandre Lino, este povo é privilegiado por estar ouvindo uma palavra de fé, uma palavra de fortalecimento, uma palavra edificante da parte do Senhor, porque o nosso compromisso é com a palavra de Deus e precisamos anunciar a todos os prisioneiros que estão encarcerados e que também estão fora da cadeia, mas estão aprisionados pelas drogas, pelo vício, pela bebida, e que precisa se libertar. Isso é somente a verdade é que liberta. João 8,32 diz, conhecereis a verdade, e a verdade vos libertará. E assim, precisamos ter esse conceito de receber uma palavra do Senhor. Porque Deus é a luz, e aquele que não anda na luz, não tem comunhão com Ele. E esta é a mensagem que dele ouvimos e vos anunciamos, que Deus é a luz, e não há nele trevas nenhuma. E se dissermos que temos comunhão com Ele e andarmos em treva, mentimos e não praticamos a verdade. Mas o Espírito da verdade está em nós, para falarmos na autoridade de Deus mediante a sua palavra. E certamente vocês são privilegiados por estar ouvindo, não o homem falar, mas o Espírito de Deus falar. Não é mesmo? Luiz Amaro, é contigo falando, Deus.
2: Graças a Deus. Eu também passo por aqui e quero cumprimentá-los, o nosso irmão presidiário, e a todos os ouvintes do programa Voz da Libertação, com essa paz maravilhosa que vem de Cristo Jesus aos nossos corações. E o nosso pastor, pastor Antônio, pastor Alexandre Lino, e o nosso pastor Silvan, que está conosco aqui na mesa. Que essa graça maravilhosa possa permanecer em vossos corações. Querido, como sempre eu falo para vocês, que a minha passagem aqui é rápida, porque a hora não espera a gente. Mas eu quero deixar uma palavra ao coração do nosso irmão presidiário, que está aqui no livro de Êxodo 23:20. Deus promete enviar um anjo. Esse anjo já está do teu lado aí, ele está te observando. Eis que eu envio um anjo diante de ti, para que te guarde neste caminho e te leve ao lugar em que te tenho aparelhado. Preste atenção. Guarda-te diante dele e ouve a sua voz e não provoque a ira, porque não perdoará a vossa rebelião, porque o meu nome está nele. Mas se diligentemente ouvires a sua voz e fizerem tudo o que eu disser. Então sereis inimigo dos teus inimigos e adversário dos teus adversários. Queridos irmãos presbiários, presta atenção. Olha que Deus lindo. Ele promete que se nós abandonar nossos pecados, condenar esse miserável para sempre, não querer gracinha com ele, ele vai ser seu advogado fiel, o meu, o nosso. Ele permanece fiel, nós é que temos que consertar nossa vida com ele. Ele está pronto para te libertar, para tirar você daí. Você já era para sair daí ontem, está entendendo? Não saiu até agora que ele está aguardando a sua libertação. Assim que o senhor, a senhora, o moço e a moça, liberar tudo para ele, nada para o diabo, tu vai ver que Deus vai trabalhar diferente na tua vida. Mas como eu faço, irmão, para chegar a esse nível? Eu te dou um conselho. 2 Crônicas 7,14. Se o meu povo, que se chama pelo meu nome, se humilhar e orar e buscar a minha face e se converter dos seus maus caminhos. Sabe o que é converter dos maus caminhos, querido? É abandonar o pecado. É condenar esse miserável para sempre. Baixar jejum e oração em cima dele e Bíblia. Ele vai ter que te largar. Porque o próprio Deus revelou para nós, porque Deus não mente, Deus é fiel, que o salário do pecado é a morte. Como é que nós vamos ficar brincando com um miserável desse, que ele quer ver teu fim? Ele quer te destruir, ele quer levar a tua alma para o inferno. Não brinca com ele, não. Condena ele para sempre. Abandona o pecado, sai dele, condena ele. Fala com Deus que tu não quer gracinha com o pecado por nada. Mas como que eu faço para me livrar? Você vai fazer o seguinte, você que ainda não aceitou, aceita agora. Você que aceitou e está em cima do muro, sai de cima do muro. Sai de cima do muro. Faz o seu conserto total com Deus, porque Deus vai tirar você daí. E não vai demorar, não. Vai depender de você. Está escutando? Vocês que estão ao alcance da nossa voz, irmãos presbiários. A sua saída aí não depende mais de ninguém, depende de você. Se você começar a comer Bíblia, jejuar e orar, rosto no pó, e começar a falar com Deus, e deixar Deus trabalhar, você vai ver, não vai demorar não. A sua condenação pode ser ter recebido uma condenação de 100 anos. Deus vai derrubar tudo por terra, mas só vai depender de você. Você não pode sair daí do jeito que você entrou, porque Deus quer fazer de você um ganhador de alma. Deus quer tirar você daí liberto, para você ganhar alma para o reino dele. Mas vamos lá, querido. Em nome de Jesus Cristo, faça isso. A minha chegada aqui é para orar, porque eu vejo muita vitória na vida dos presidiários através da oração. Inclusive, eu estou alegre porque eu cheguei aí no presídio a semana passada e tive esse privilégio de saber que vários receberam a sua libertação, foram embora, até pastores que estavam aí. Deus libertou. Isso não é lindo por causa de quê? Porque deram lugar para Deus. Só não pode olhar para trás quando chegar aqui fora, hein? Se olhar para trás, vai ficar igual a mulher de Ló, vai virar estátua de sal. Pode olhar para trás, não. Se você voltar para o pecado, você sabe que vai se afundar. Larga para sempre e Deus vai te exaltar. Então, vamos lá? Eu gostaria que você, que ainda não teve, tomou essa decisão, tomasse agora, querido. Aceita Jesus. Se você soubesse como é lindo ter vida com Deus, você já tinha aceitado há muito tempo. Você já tinha feito um conserto com ele há muito tempo. Até você que está desviado do evangelho. Faça isso. Vamos aceitar Jesus, vamos. Porque eu quero fazer uma oração por vocês. Falam comigo assim: Senhor Jesus, perdoa os meus pecados e tem misericórdia da minha alma. Porque Satanás, ele quer me ver no inferno, mas eu não dou a minha alma para ele, não, mas para o meu Deus eu dou. Escreve meu nome, renova meu nome lá no céu, no livro da vida, sela com teu sangue para que eu tenha direito à salvação e à vida eterna. Senhor Jesus, vê se há sinceridade no meu coração e a partir de agora, meu corpo, minha alma, o meu espírito é para te servir até o último dia da minha vida na terra, para morar no céu, porque eu quero a minha salvação. Se você dirigiu essas palavras de coração, Deus que nós servimos, pode marcar a partir de hoje. algo vai mudar para você. Se você quiser, nada obrigado, porque se você quiser, é claro, você vai abandonar o pecado. Você vai lutar contra ele, você vai brigar contra o pecado. Porque o que levou você a essa situação aí, querido, é o pecado. O pecado é a desgraça de toda a terra. Você vê o que está acontecendo mundial nos quatro cantos da terra? Só fala em morte, destruição, sangue sendo derramado, vidas sendo destruídas sem saber nem porquê. Sabe o que é isso? É o fruto do pecado. Mas se nós abandonar o pecado, nós vamos ter vida com Deus. Tá bom, querido? Eu quero fazer uma oração por vocês. Porque Deus vai te exaltar nessa oração. Soberano Deus e eterno Pai, Pai de nosso Senhor e Salvador Jesus Cristo, eu oro, Pai, pelos nossos irmãos presidiários. Eu sei que tem deles que estão agora com o coração espedaçado, retalhado, porque eles não sabem o que fazer para sair da situação a qual eles se encontram. Mas acabo agora de dirigir uma palavra para eles e agora eu oro, Pai, para o Senhor fazer com eles como fez comigo, com meus irmãos que se encontram aqui. O Senhor nos libertou, o Senhor nos arrancou das trevas para a luz. Faça, papai, com eles também. Porque o Senhor diz na tua palavra aqui no livro de Lucas 1, 37, que para Deus não há impossível. Eu tenho certeza que a mudança da vida desse homem, dessa mulher, desse presidiário, está acontecendo agora. Então, papai, joga por terra essa condenação que ele recebeu. Quebra isso pelo meio, pai. Porque a palavra do Senhor revela dizendo, papai, que se o meu povo, que se chama pelo meu nome, se humilhar e orar e buscar a minha face, e se converter dos seus maus caminhos, então eu virei dos céus. Perdoarei os seus pecados e sararei a sua terra. Pai querido, joga por terra tudo que vem na contramão, inveja, falsidade, traição, mentira, espírito do engano. Papai, arranca da nossa vida para fora, papai, o nosso eu, o nosso orgulho, a nossa vanglória. Tira essa qualidade negativa da nossa vida, pai, porque nós possamos enxergar com nossos olhos que é se humilhando é que vamos ser exaltados. Então faça isso com nossos irmãos presbiteros, pai. Joga por terra todo o laço que o inimigo armou contra eles. Presidiários, falam comigo rapidinho aí. Se você pode falar em palavra, fala. Se não pode, fala em espírito. O Senhor Jesus te repreenda, Satanás. Pode falar. O Senhor Jesus te repreenda, ô legião do inferno. O Senhor Jesus te repreenda. Cai por terra. Tudo que vem na contramão, sai da vida dele. Sai da vida dela agora, em nome de Jesus. Essa vida não te pertence. Essa alma não é tua, em nome de Jesus, sai daí, espírito assassino, demônio da morte, sai dele, Satanás, sai dela também, vai, legião do inferno, você que está cochichando no ouvido desse homem e dessa mulher, dizendo que não tem mais jeito para ele, tem jeito sim, porque o maior chegou agora, aquele que derramou todo o sangue na cruz do Calvário, por essas almas. Fala comigo, presidiários, o sangue de Jesus te repreende, ele vai cair por terra. O sangue de Jesus te repreenda, Satanás, sai daí. O sangue de Jesus te repreenda, vai, legião. O sangue de Jesus te repreenda, sai da vida dele, sai da vida dela. O sangue de Jesus te repreenda, espírito assassino, vai embora. O sangue de Jesus te repreenda, Satanás. O sangue de Jesus te repreenda, para o abismo, para nunca mais voltar. Em nome de Jesus, sai da vida dele, da vida dela. Pai querido, faz aquilo que eu não posso fazer, nem meus irmãos podem, mas o Senhor pode. Eu tenho certeza, pai, que a roda grande vai passar dentro da pequena, mas esse homem vai ser liberto. Se ele se humilhar, como ele prometeu, o Senhor liberta ele. Pai querido, eu não posso esquecer da nossa presidente, irmã Ireni Oliveira de Miranda. Eu não posso esquecer da vice-presidente, Débora Miranda. Eu não posso esquecer do nosso pastor Norival de Almeida. Eu não posso esquecer do meu pastor aqui, papai, Antônio dos Santos e família. Eu não posso esquecer, meu pai, dos meus irmãos que trabalham comigo aqui nesse programa tão maravilhoso. Pai querido, que o Senhor possa trabalhar na vida de cada um, mediante a vontade e a graça do Senhor. Renova, Senhor, as nossas forças. Aumenta-nos a fé, meu pai. Faz, ó Deus, aquilo que homem nenhum pode, mas o Senhor pode. Em nome de Jesus. Pai, eu creio na palavra, aonde a mesma revela, e pelejarão contra ti, mas não prevalecerão contra ti, porque eu sou contigo para te livrar, diz o Senhor. Ô, papai, em nome de Jesus, em nome de Jesus, toda força negativa por

0: o versículo 32. Eu não vim chamar o justo, mas sim os pecadores ao arrependimento. E é esse trabalho que nós fazemos no presídio para esvaziar o inferno e povoar o céu, sempre levando uma palavra edificante da parte do Senhor, porque Jesus disse no livro de João 7,18 que aquele que fala de si mesmo, ele busca a sua própria glória, mas aquele que busca a glória daquele que o enviou, este é verdadeiro e não há nele injustiça. E se nós estamos nesse momento, espaço dos presidiários, eu, pastor presbítero Antônio Nogueira, o pastor Alexandro Lino, o nosso presbítero Luiz Amaro, e até o pastor Silvan também, que não está aqui por acaso, nem por engano, nem por mera coincidência. Nós todos somos enviados de Deus, e sempre anunciando a palavra para toda a querida e amada audiência, para que a vossa fé não venha apoiar na sabedoria do homem, mas no poder de Deus. E certamente é Ele que veio dar liberdade aos cativos e tirar os presos das prisões. E é esse trabalho que nós vamos, porque nós estamos aqui para representar a Cristo. Não é mesmo, pastor Alexandro Lino? Barão Guerreiro.
1: É isso aí, pastor Antônio, é o nome do Senhor sendo glorificado, é o evangelho sendo proclamado, evangelho de libertação, evangelho de transformação, um evangelho de mudança de vida, né? O próprio Jesus, que é o Senhor da verdade, ele chegou a nos falar através no evangelho de João 8,32, ele chegou a dizer: conhecereis a verdade, e esta verdade vos libertará, e se pois o Filho do Homem vos libertar, verdadeiramente sereis livre. Ouvinte, é esta verdade que nós estamos proclamando aqui nesta noite, é desta verdade que nós estamos falando, é esta verdade que nós estamos anunciando, é esta verdade que mudou a nossa vida, que nós estamos compartilhando com você a verdade da palavra de Deus, dizendo que Jesus, ele cura, ele salva, ele liberta, ele prepara o homem para morar no céu, né? E assim Jesus quer fazer na tua vida. Há quantos e quanto tempo Deus tem batido na porta do teu coração, como diz Apocalipse 3:20, eis que eu estou à porta e bato, se alguém ouvir a minha voz e abrir a porta, eu entrarei e cearei com ele e ele ceará comigo. Então você que está nos ouvindo neste momento, levanta a sua cabeça, não perca a sua esperança, confia no Senhor. Você que está aí atrás das grades, continue acreditando no poder de Deus, na misericórdia e no amor de Deus para com a tua vida. Você que está ouvindo, tem algum parente preso atrás das grades, louvado seja o nome do Senhor, manda o seu pedido de oração, e já às 22 horas e 25 minutos nós vamos fazer aquela oração, a oração da justiça de Deus. Eu creio que Deus fará justiça ao teu favor, eu creio que Deus tem um milagre para fazer na tua vida. Não é verdade, pastor Antônio?
0: Sem sombra de dúvida, pastor Alex Alexandre, porque Jesus, ele veio da liberdade aos cativos, e é ele que é juiz do juiz e advogado dos advogados. Amado, você que está preso, não fica preocupado com a sentença que o juiz te deu. O importante é que a última palavra vem de Deus, tá? Já teve a ocasião de pessoa pegar 70 anos de cadeia, mas com 18 anos, 14 anos, saiu daí já totalmente liberto como pastor. E certamente a pessoa muda, porque Deus tem o poder de transformar o velho homem no novo homem e a velha mulher numa nova mulher, totalmente mudada. Então não se preocupe com a sentença não, tá? Porque é Deus que vai entrar com providência. Porque, graças a Deus, você tem um advogado junto ao Pai, Jesus Cristo, o justo. E Ele é a propiciação pelos nossos pecados, não só nosso, mas de todo mundo. E assim, Deus é convosco. Ele não nos desampara. É Ele que ama vocês e nós.

0: nós amamos também. É esse amor que faz nós locomovermos do nosso lar para ir em direção ao presídio, no intuito de esvaziar o inferno e povoar o céu. Não é mesmo, pastor Alexandre Lino?
1: É isso aí, pastor Antônio, é isso aí, ouvinte. Você que está nos ouvindo agora, você que é mamãe, você que é papai, você que é esposo, esposa, você que tem um parente que está atrás das grades, né? Eu sei que muitas pessoas que têm um parente preso estão nos ouvindo neste momento, outras pessoas também que tinham um parente preso através da oração, né? Deus fez uma obra tão grande, agora essa pessoa está fora das grades, né? Não se encontra mais no sistema prisional. Você vai enviar o seu testemunho para cá, envie o seu testemunho para esta programação. Essa programação, ouvinte, que nós estamos aqui fazendo toda quarta-feira, né? Está aqui o pastor Antônio, o pastor Luiz Amaro, né? Sempre que é possível estou aqui com vocês também. É uma programação especial para aquelas pessoas que estão presas, para aquelas pessoas que têm um parente atrás das grades, né? Que uma pessoa que muitas vezes estão ali, estão pagando, às vezes por aquilo que cometeu, pelo crime que fez, né? Mas são pessoas também que precisam de Jesus, que somente Jesus pode mudar a vida do homem, o coração do homem, a mente do homem. Somente o Senhor Jesus Cristo pode realizar uma total libertação na vida do ser humano, né? Então essa programação é para você, ela é exclusiva para você, né? É uma forma da gente se comunicar com você que está aí dentro desse presídio. Às vezes a gente, a Igreja Deus e Amor, ela não está em todos os presídios do estado do Rio de Janeiro. Ainda falta muitos presídios para a gente alcançar ainda. Ainda são cerca de 50 presídios aqui no estado do Rio de Janeiro. A gente não chegamos nem na metade ainda, mas eu creio que Deus ele vai continuar abrindo as portas, preparando homens e mulheres de fé, que tem disponibilidade, que quer exercer esse chamado, né, de ir nos presídios, ir nas penitenciárias, falar do amor de Deus. Então essa programação é especial para você. Então você que tem um parente preso, envie o seu pedido de oração, nós vamos orar. Talvez você está desanimado, está desacreditado, mas levanta a tua cabeça que nós vamos clamar logo mais e o Senhor fará justiça ao teu favor, o milagre vai chegar e o nome do Senhor será glorificado. Então, mais uma vez, eu vou passar o número do telefone que você vai enviar a sua mensagem, ou escrita, vai enviar o seu pedido de oração, ou escrito, ou em áudio, né, para o WhatsApp 21 974 17 4517, 21 974 17 4517. Já estaremos orando por todos vocês dentro dessa programação. Louvado seja o nome do Senhor. Já nós vamos à oração com o pastor Antônio dos Santos, né? E estaremos retornando com todos vocês, logo após a oração do pastor Antônio, estaremos retornando com todos vocês dentro desta programação, um momento do presidiário.

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Olha, ouvintes, que a graça, a paz e o amor de Deus continue reinando em vossos corações. Quem tem o imenso prazer de falar com vocês é o seu irmão em Cristo, Pastor Antônio dos Santos. Este programa, ele tem como órgão oficial da Igreja Pentecostal Deus e Amor, que tem o seu fundador, o nosso saudoso missionário Davi Miranda. Na presidência, na direção geral, está a cargo da serva de Deus, a nossa irmã Erini Miranda. O Templo da Glória de Deus está localizado na Avenida do Estado, 4568, Liberdade, São Paulo, capital. E a nossa sede estadual aqui do Rio de Janeiro está localizada na Rua Senador Pompeu, no número 27, bem aqui no centro do Rio de Janeiro. Lembrando a todos, nós temos cultos aí em 6 horários, 7 da manhã, 9, 11, às 13, 15 e também no horário das 19 horas. Quero desejar a todos uma excelente noite abençoada na presença do nosso Deus.

0: 22:06.
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3: Ouvintes, aceite a paz de nosso Senhor e Salvador Jesus Cristo. Quem fala com vocês é o seu irmão em Cristo, Pastor Antônio dos Santos. E passando aqui, ouvintes, para lembrar a todos que está chegando dia 28 agora de julho, aquelas duas concentrações que ficarão marcadas no seu coração, na sua memória. É o dia do Efatá de Deus, aquilo que está travado, aquilo que está fechado. Jesus vai destravar, Jesus vai abrir, e você pode ter certeza, a sua vida vai receber aí uma marca do milagre de Deus. Vai estar presente a evangelista Maria Lorena no horário das 9 e também às 14 horas. E eu quero neste momento orar por você que já firmou aquele propósito com Deus. Você já está recebendo a oração da igreja, já está recebendo a oração da evangelista Maria Lorena, e eu agora quero orar, eu quero pedir a Deus por você que já firmou o seu propósito, e você que ainda não firmou o seu propósito, ainda há tempo de você deixar aqui também o seu nome para a igreja continuar orando por você. O que é que está fechado na sua vida? O que é que está travado e parece que nada anda, nada caminha? Nós estaremos orando e pode ter certeza, Jesus vai liberar uma palavra e vai destravar, vai abrir na sua vida. Eu vou citar aqui alguns nomes, pessoas que já firmaram este propósito com Deus. E nós vamos orar agora por essas pessoas. O nosso irmão Hilário Armídio, irmã Luana, Francisca, irmão Mateus, irmã Sandra, Tiago dos Santos, Claudete, Sandra de Jesus, Everton Inácio, Ana Paula, Aurida de Oliveira, Ronaldo, Vera Lúcia, Liris Amanda, Jorge Brás, Maria dos Santos, Daniele da Silva, Sueli de Melo, Cláudia Costa, Moisés Mariano, Inês Conceição, Raniele Brenda, Manuel da Silva, Márcia de Fátima, Sandra Helena, Maria de Lourdes, Walter Maia, Ludmila, Eva, Luísa Helena, Fábio Moreira, Geraldo da Silva, Paulo Gaspar, Leia Ribeiro, Márcio Silva, Marta Costa, Augusto de Oliveira, Leandro de Queiroz, Isabel Cristina, Lúcia Maria, Jorge, Tainá, Elaine, Wellington de Jesus, Maria de Lourdes, André Lima, Angélica Lúcia, Ângela dos Reis, Alcebides, Cleusa Miguel, André da Conceição, Benedito, Stephanie, Paulo Afonso, Bruno Barbosa, Maria Laura Alves, Gilberto Nunes, Paulo Fernando, Luiz da Cunha, Neide Souza, Sara Miranda, Rosa Maria, Ridson Vieira, Angelita, Aparecida, José Ricardo, Júlio Lopes, Maria do Carmo, Maria Raimunda, Maria das Dores, Marta, Maria Aparecida, Maria Inês, José Fernandes, Solange Guedes, Fernando, Maria Auxiliadora, Irene, Benedito, Conceição, Sônia Floriano, Neuza Inácio, Maria Águida, Fernando Inácio, Michael, Cristiane, Manuel da Silva e Maria Regina. Nós já vamos agora orar por essas pessoas. E você que ainda não firmou aquele propósito com Deus, ainda não deixou seu nome, ainda há tempo. Eu quero agora orar, eu quero pedir a Deus em favor dessas pessoas.
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3: Senhor, meu Deus e meu Pai, é no nome do Senhor Jesus Cristo, nós estamos aqui diante da Tua presença, já apresentando ao Senhor, ó Deus, essas duas concentrações que estarão acontecendo neste dia 28 de julho, no horário das 9 da manhã e também, ó Deus, no horário das 14 horas. Eu sei que o Senhor já preparou, ó Deus, este dia, o Senhor já preparou o milagre para cada pessoa que comparecer nesta data. Ó Deus Todo-Poderoso, será um dia que o Senhor vai marcar vidas, marcar com um milagre, com uma vitória. Nós temos certeza que mais uma vez aquela mesma voz que soou na criação do universo, quando o Senhor diz, haja luz e houve luz, a mesma voz que soou, ó Deus, ali no túmulo de Lázaro, dizendo, sai para fora, aquela voz que soou diante daquele homem que não falava, não ouvia, o Efatá do Senhor, esta mesma voz vai soar no dia 28. Ó, meu Deus, e aquilo que está fechado se abrirá. Aquilo que está travado será destravado. É por isso que neste momento, ó Deus, nós citamos os nomes dessas pessoas. Pessoas que firmaram um propósito. Pessoas que estarão presentes conosco neste dia 28. Nós apresentamos desde já a cada causa, Senhor, a cada situação dessas pessoas, porque nós cremos no mover sobrenatural do Senhor. Eu já quero pedir ao Senhor que utiliza uma vez mais a vida da evangelista Maria Lorena, na pregação da palavra, nas libertações, nos milagres, e também no momento que ela estender as mãos aos céus, levantando os nomes dessas pessoas, o Senhor vai abrir os céus para abençoar a vida deste povo. Meu Deus e meu Pai, nós cremos no mover do Senhor, meu Deus. Visita desde já essas pessoas que firmaram este propósito com o Senhor. E eu já quero pedir ao Senhor que visita também aquelas pessoas que ainda firmarão este propósito, porque o Senhor tem interesse em abençoar cada vida, meu Pai. Ó Deus, no horário da manhã e também no horário da tarde, Senhor, é o que eu te peço e também te agradeço no nome de Jesus. Olha, ouvintes, eu tenho certeza que o seu milagre já está preparado pelo Senhor. Nós oramos por vocês neste momento. A evangelista Maria Lorena, ela continua orando por vocês. E neste dia 28, ela vai estar aqui presente conosco, orando por você aqui na nossa igreja Deus e Amor. Então você que não firmou o seu propósito com Deus, ainda há tempo de você firmar este propósito, estar recebendo esta oração, porque no dia 28, ela vai levantar o seu nome para o céu, o Efatá de Deus vai ser liberado, e a sua vida vai ser destravada, as portas que estão fechadas, se abrirão. E pode ter certeza, Deus vai marcar a história da sua vida nesta data. Venham participar conosco, 28 de julho, no horário das 9 e também das 14 horas, Rua Senador Pompeu, número 27, aqui no centro do Rio de Janeiro.

0: 22 horas e 17 minutos.
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2: Olhem para o Senhor e para a sua força. Busquem sempre a sua face. 1 Crônicas 16:11.
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É, ouvinte, estamos aqui com vocês novamente nesta programação Momento do Presidiário. É, você que ainda não enviou a sua mensagem, o seu pedido de oração, o seu testemunho, não esqueça de enviar o seu testemunho, né? Nós vamos já orar, nós vamos já fazer aquela oração forte da justiça de Deus. Louvado seja o nome do Senhor dentro desta programação. Quero convidar você que está nos ouvindo, né? Aí dentro deste presídio, né, onde a Igreja Deus Amor tem feito trabalho, tem levado a palavra da verdade, a palavra de vida, a palavra de esperança. Já tivemos vários cultos esta semana, desde segunda-feira. O nome do Senhor tem sido glorificado dentro dos presídios aqui do estado do Rio de Janeiro. Né? Na segunda-feira tivemos presídio, tivemos culto ali no Paulo Roberto Rocha, onde esteve ali o pastor Cosme ali pregando a palavra de Deus e orando ali a favor ali daqueles homens ali privados de liberdade. Um abraço para todos vocês aí do Paulo Roberto Rocha. Também gostaria de mandar um abraço também para os irmãos ali do presídio Bango 4, ali o Jonas Lopes, onde esteve ali o nosso irmão, o pastor Celso, esteve ali pregando a palavra de Deus ali no Bango 4, que Deus abençoe a todos aí do Bango 4, permitindo o Senhor, se Deus assim permitir, no próximo culto, terça-feira, né, vou ver se vou, dá para me estar aí com vocês aí no Bango 4, junto com o pastor Celso, estaremos aí pregando a palavra de Deus e orando a favor de todos vocês, né? Também já tivemos culto hoje ali no presídio ali de Janeira Dolores, né? Onde esteve ali a nossa irmã Joana, juntamente com a sua equipe ali, pregando a palavra de Deus ali no de Janeira Dolores, ali em Bangu, né? Queria mandar um abraço ali para aquelas mulheres ali, né, do presídio feminino de Janeira Dolores, ali da cela A6, que Deus abençoe a todos vocês que tiveram no culto aí nesta manhã, né? Hoje o nosso culto foi pela manhã, graças a Deus, porque a partir da tarde foi ponto facultativo, né? E pela manhã foi aberto esse espaço, essa oportunidade, para a Igreja Deus Amor estar aí levando a palavra de Deus e orando a favor de todos aí do de Janeira Dolores, né? Também gostaria de mandar um abraço também ali para as mulheres ali do Oscar Stevenson ali, né? Onde está a nossa irmã Ruth ali, no Oscar Stevenson ali, né? Segunda-feira agora é o culto ali no Oscar Stevenson, né? Se não tiver ponto facultativo na segunda-feira, teremos este culto lá abençoado ali com aquelas mulheres de fé ali do Oscar Stevenson. Também gostaria de mandar um abraço ali com as mulheres ali do Maternal Infantil, onde está a nossa irmã Doralice, juntamente com a sua equipe ali, né? A Igreja Deus Amor realiza culto toda segunda, quinta-feira de cada mês. Que Deus abençoe essas mulheres aí do maternal infantil. E gostaria de lembrar os nossos irmãos também do presídio masculino, né? Que amanhã segue a nossa programação. E amanhã nós temos logo pela manhã, a partir das 10 horas da manhã, nós teremos ali o Bango 3, especificamente o Serrano Neves ali, né? Onde estará ali o pastor Valdinar, juntamente com o pastor Luiz Amaro, o pastor Celso, estarão ali pregando a palavra de Deus ali no Serrano Neves. Que Deus abençoe nossos irmãos aí do Serrano Neves. Um abraço ali pro pastor Jonathan, né? Que está ali no Serrano Neves, juntamente aquela equipe ali, os homens ali, homens de Deus ali, fazendo a obra de Deus ali no Serrano Neves. Que Deus abençoe a vida de todos vocês. Assim que for possível, vou estar aí com vocês aí, pregando a palavra de Deus e orando com todos vocês. Também gostaria de avisar nossos irmãos aí do Nelson Gria, né? Amanhã nós teremos culto aí no Nelson Gria, pela tarde, onde estará o pastor Enoque, juntamente com um pastor Tiago, estarão aí pregando a palavra de Deus aí no Nelson Gria. Um abraço
de todo o coração para nossos irmãos aí do Nelson Hungria. Que Deus abençoe a vida de vocês, continue firmes na fé, continue buscando ao Senhor, que o nome do Senhor será glorificado na vida de cada um de vocês. Também gostaria de lembrar os nossos irmãos aí do Evaristo de Moraes, amanhã à tarde teremos mais um culto aí abençoado no Evaristo de Moraes, onde estará o pastor Nonato, juntamente com o pastor Cosme, e nesta feita também estará com todos vocês, nosso pastor Carlos também estarão aí, os homens de Deus pregando a palavra de Deus e orando aí pelo esse povo aí do Evaristo de Moraes. Um abraço para todos vocês aí do Evaristo de Moraes, né, pastor Claudinei, que Deus abençoe você, toda a equipe aí, Deus abençoe esse povo aí do Evaristo de Moraes, onde comecei esta obra, né, comecei fazendo esse trabalho no ano de 2012, o primeiro presídio aqui no estado do Rio de Janeiro, aonde comecei a fazer a obra do Senhor Jesus Cristo. Que Deus abençoe a todos vocês aí do Evaristo de Moraes. Assim que for possível, estarei com todos vocês aí também, em nome do Senhor Jesus Cristo. Também gostaria de avisar nossos irmãos, sexta-feira nós teremos culto também, né? A obra de Deus não para. Sexta-feira também teremos culto ali em Bangu. Atenção, irmãos aí do Praça de Sá Carvalho, né? Sexta-feira é o nosso culto aí pela manhã, a partir das 10 horas da manhã. Estará aí os homens de Deus, pastor Valdinar, pastor Luiz Amaro, pastor Cosme, né? Estarão aí também fazendo a obra de Deus. Que Deus abençoe nossos irmãos aí do Praça de Sá Carvalho. Também que Deus abençoe nossos irmãos aí do Vicente Piragibe, né? Atenção, irmãos do Piragibe, Deus abençoe a todos vocês, sexta-feira, né? Os homens de Deus estarão aí com vocês, pastor Frávio, pastor Eldo também, pastor Cosme, estarão aí fazendo a obra de Deus, levando a palavra de vida a todos vocês aí do Vicente Piragibe. Que Deus abençoe a vida de todos vocês. Também gostaria de mandar um abraço para os nossos irmãos também aí do Benjamim de Moraes. Atenção, irmãos do Benjamim de Moraes, né? Na sexta-feira passada não foi possível ir alguém aí fazer a obra de Deus, mas eu quero informar os irmãos que na próxima quinzena, na próxima sexta-feira, se não me falha a memória, será dia 3 de julho, né? Estaremos aí em nome do Senhor Jesus Cristo, aí com todos vocês, aí levando a palavra de Deus e orando a favor de todos vocês do Benjamim de Moraes. E são vários outros presídios. Um abraço para todos os nossos irmãos e irmãs de cada presídio aqui do estado do Rio de Janeiro, onde a nossa Igreja Deus Amor está fazendo a obra, e também aonde a nossa igreja ainda não chegou ainda. Continue orando, que eu creio que mais breve possível Deus irá abrir outras portas em outros presídios, né? E chegaremos até você aí de Japeri, você aí de Bangu, nos outros presídios de Bangu, você aí também de São Gonçalo, ali do lado do Patrícia Cioli, ali, né? Onde estão nossos irmãos, não posso esquecer dos nossos irmãos aí de Niterói, também essa equipe maravilhosa aí, que tem feito a obra aí nos presídios aí de Niterói, de São Gonçalo. Que Deus abençoe esses homens de Deus, que Deus abençoe também todos os privados de liberdade aí desses presídios. Assim que for possível, estarei também com vocês aí em Niterói, aí em São Gonçalo, em Patrícia Cioli, e eu creio que certamente o nome do Senhor será glorificado na vida de cada um de vocês, em nome do Senhor Jesus Cristo.

0: irmãos, neste momento nós vamos orar, fazer aquela oração, a oração da justiça de Deus. Todos aqueles que fizeram o seu pedido de oração, louvado seja o nome do Senhor Jesus Cristo. Nós vamos orar agora a favor de todos os privados de liberdade, por todas as cadeias aqui do estado do Rio de Janeiro, em nome do Senhor Jesus Cristo, agora, neste momento, nesse espaço, o momento do presidiário.
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0: Senhor nosso Deus e nosso Pai, Pai de nosso Senhor e Salvador Jesus Cristo, Senhor, mais uma vez estamos aqui em oração, meu Pai, dentro desta programação, momento do presidiário, Senhor, te pedindo misericórdia pelas nossas vidas, te pedindo misericórdia por este pai, por esta mãe, por esse esposo, por essa esposa, por esse filho, por esse parente, que não cessa, meu Deus, de clamar, que não cessa, meu Deus, de chorar, que não cessa, meu Deus, de pedir a favor do seu parente que se encontra preso, que se encontra atrás das grades. Senhor, contempla, Deus, a oração desta mãe, a oração desse pai, a oração desse parente. Contempla, Deus, o clamor de cada um deles, meu Pai. E visita, meu Deus, esta cadeia, visita, meu Deus, esse presídio, esta penitenciária, meu Pai. Meu Deus, entra, Deus, com providência, ó Pai, na vida de cada um que se encontra preso, meu Pai. Meu Deus, aonde a Tua palavra tem chegado, onde o Teu nome tem sido glorificado, Senhor. Meu Deus, aonde cada igreja tem ido ali levar uma palavra de vida, uma palavra de esperança, cada agente religioso tem ido ali, Senhor. Meu Deus, levar a Tua palavra. Meu Deus, que vidas sejam transformadas, que vidas sejam libertas, que vidas sejam lavadas, meu Deus, e remidas pelo poder do Teu sangue, meu Pai. Meu Deus, que o Teu nome venha a ser glorificado na vida de cada um, meu Deus, através da Tua misericórdia, através da Tua obra, Deus, redentora, Senhor, na vida destas pessoas, meu Pai. Meu Deus, toma cada presídio nas Tuas mãos. Meu Deus, toma cada privado de liberdade nas Tuas mãos, meu Pai. Entra com Deus, com providência na vida e na causa de cada um, meu Pai. Meu Deus, vai fazendo justiça a favor daqueles que a Te clama, a favor daqueles que verdadeiramente, Senhor, já estão prontos, já estão preparados para ir embora, Senhor. Preparados para viver uma nova vida, uma nova experiência com o Senhor, Deus. Toma cada um nas Tuas mãos, que o livramento, que a misericórdia e a compaixão de Deus, ó Pai, venha chegar dentro deste presídio, meu Pai. Continua, Deus, preparando homens e mulheres de fé, Senhor, para ir em cada presídio, em cada unidade prisional, levar a Tua palavra, palavra de vida, palavra de esperança, palavra de salvação, em nome de Jesus, ó Deus. É o que eu Te peço e já Te agradeço. Amém. E amém.
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0: É, ouvinte, chegamos ao final da nossa programação, mas desde já quero deixar o meu convite a todos vocês que estão nos ouvindo aqui nesta programação Momento do Presidiário para a próxima quarta-feira. Na próxima quarta-feira, a partir das 21h30, estaremos com todos vocês aqui até as 22h30. Então, que Deus abençoe a todos vocês. Esse que vos despede, seu irmão em Cristo, pastor Alexandro Lima, juntamente com nosso irmão pastor Silvano aqui na locução. Que Deus abençoe e fiquem todos na paz do Senhor Jesus.

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0: 22 horas e 32 minutos.
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2: mas para que vocês que reverenciam o meu nome, o sol da justiça se levantará, trazendo cura em suas asas. E vocês sairão e saltarão como bezerros soltos do curral. Malaquias 4:2.
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0: A pergunta de Jesus para você hoje é: meu filho, você está disposto a dar sua vida por mim? Você está disposto a entrar em hospitais, subir em favelas, pregar em presídios? Está disposto a evangelizar as crianças, seu vizinho, seus amigos? Já falou de Jesus para sua família hoje? Está disposto a levar o amor de Deus a pessoas que ainda não conhecem a Jesus? Faça a sua parte. O fruto da retidão é árvore de vida, e aquele que conquista almas, sábio é. Provérbios 11, versículo 30. 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
1: Já estamos de volta com mais adoração.

22h44 na capital carioca. Este é o seu programa Voz da Libertação, na comunicação novamente com todos vocês, seu irmão em Cristo Jesus, Silvan Araújo. Nós somos o órgão informativo da Igreja Pentecostal Deus Amor, deixando você bem informado das grandes campanhas que acontecem na nossa sede estadual do Rio de Janeiro, na Rua Senador Pompeu, número 27, no centro da capital carioca. Este é o endereço do seu milagre, este é o endereço da sua vitória. Deus tem grandes coisas a fazer na sua vida por intermédio da sua fé, por intermédio da sua entrada aqui na nossa Igreja Pentecostal Deus e Amor.

você está ouvindo Louvor com a Ângela Gonçalves, Deus do Impossível, CD Toque da Fé. Acompanhe, fique ligadinho conosco, porque neste momento eu também já quero chamar a sua atenção, porque lembrando que a nossa Igreja Pentecostal Deus Amor não para por aí, e nós temos um cronograma especial para você, mas eu quero chamar a sua atenção para esta grande sexta-feira. Já está se aproximando a grande sexta-feira, sexta-feira destruindo as fortalezas do inimigo, pastor Antônio Santos na fé, pregando a palavra, orando pelas divinas revelações do Espírito Santo, e é claro, você vai receber o seu milagre, a sua vitória nestas campanhas realizadas na nossa Igreja Pentecostal Deus Amor. São campanhas reveladas por Deus, são campanhas onde as pessoas entram, mas entram para tomar posse da vitória, para tomar posse do milagre. 7 da manhã, primeiro culto da manhã, começa com o nosso querido irmão diácono Márcio Mendes, vai estar no altar de Deus, pregando a palavra, orando pela sua vida, pela sua casa e também pela sua querida e amada família, no horário das 9 horas da manhã, pastor Antônio dos Santos, no altar de Deus, pregando a palavra, orando pela sua vida, pela sua casa e também pela sua querida e amada família, 11 horas da manhã, às 14, às 15 e no horário das 19 horas, vai estar no altar de Deus o presbítero Apolo Alexandre, pregando a palavra, orando pela sua vida, pela sua casa e também pela sua querida e amada família. Você não pode perder, é uma oportunidade única de vir tomar posse da sua vitória, posse do seu milagre. Rua Senador Pompeu, número 27, no centro da capital carioca. Você já vai acompanhar um testemunho para que você possa entender o que Deus está fazendo na nossa Igreja Pentecostal Deus Amor aqui, na sede estadual do Rio de Janeiro, na rua Senador Pompeu, número 27, no centro da capital carioca.

0: qual é o seu nome?
1: Meu nome é Sônia.
0: Conte a bênção, irmã.
1: Na semana passada, o pastor orou e falou que tinha uma família na cadeia, né, que o diabo ia matar. Aí o irmão orou, eu trazendo o retrato dele, o senhor revelou que ele ia ser liberto da cadeia e foi solto ontem.
0: Espera aí, Deus deu o livramento e colocou em liberdade.
1: Isso, é.
0: Dai glória a Deus, a mulher está feliz. Aleluia!
2: É sexta-feira, ouvintes, são umas campanhas da libertação total. Você não pode perder a grande oportunidade. Uma irmã testemunhando o que Deus faz por intermédio da Igreja Pentecostal Deus e Amor. E talvez você esteja com alguém preso, alguém que está sofrendo, alguém que está aprisionado nas drogas. E uma oportunidade para que você possa tomar posse da sua vitória, do seu milagre, acontece aqui na nossa Igreja Pentecostal Deus e Amor. São os primeiros passos. São os primeiros passos para você tomar posse da vitória e do seu milagre. É a grande sexta-feira, destruindo as fortalezas do inimigo, e eu quero continuar este cronograma, porque também aproxima logo após a sexta-feira, acontece aquela campanha aos domingos, é o domingo da restituição de Deus, e este domingo da restituição nós estaremos aqui orando pela sua vida, pela sua casa e também pela sua querida e amada família. Lembrando a todos vocês que este domingo é o domingo da restituição e a nossa querida irmã Maria Lorena vai estar aqui na nossa igreja pentecostal, Deus e Amor, a serva do Senhor, vai estar pregando a palavra, orando pela sua vida, orando pela sua casa e também pela sua querida e amada família. Uma oportunidade para que você possa também receber o milagre de Deus na sua vida. A ministra do Senhor vai estar aqui trazendo aquela palavra e, é claro, vai ter oração de libertação, vai ter oração por explosões de milagre e você vai acompanhar tudo isso que acontece na nossa igreja pentecostal Deus Amor. Você vai acompanhar um testemunho de pessoas que apenas ao ouvir a ministração, apenas ao ouvir a serva do Senhor, já receberam a vitória, já tomaram posse do grande milagre que vem das mãos de Deus.
3: Desculpa interromper o senhor, é uma coisa muito forte, a expectativa está muito grande. Aqui está uma senhora que um dia de um culto transmitido, onde a irmã Lorena estava pregando, essa senhora estava sofrendo fortes hemorragias, vomitando sangue em casa. E a larga distância, a irmã Lorena recebeu a revelação e transmitiu para o rádio a pessoa que estava com a suspeita, sabia que era câncer, estava numa situação muito difícil, e para a glória de Deus, ao receber a revelação do Espírito Santo, ela foi curada para a glória de Deus.
0: Irmã, qual é o seu nome?
4: Margarete. Eu estou sem contar testemunho aqui, né, pastor? Porque eu não conhecia a irmã Lorena. Eu frequento a Deus e Amor há 13 anos, lá em Brasília, depois vim para o Rio. E aí eu tava a festa a reviver lá em São Paulo, e eu deixo sempre o rádio ligado, já dei rádio para as pessoas ouvir o programa. E aí eu vi a irmã Lorena falando, eu tava no meu quarto, meu filho no quarto dele, aí meu esposo tinha saído, aí eu vi aquele barulho por causa da voz dela, né? Aí eu vim andando, eu achava que era alguém no meu corredor, que eu moro em apartamento. Tem alguém brigando. Quando eu cheguei na porta da cozinha, ela falou bem assim, tem uma pessoa aqui que ela está vomitando todo dia, à noite, ela já tem certeza que tem um câncer, e Deus está curando. Aí eu levantei minha mão, pastor, nunca mais eu vomitei, há 3 anos já.
0: Foi curada pelo rádio.
4: Pelo rádio, eu não conhecia ela, nem sabia quem era a irmã Lorena.
0: E ela vai estar aqui pessoalmente orando por nós no dia 28 agora.
4: Eu não conhecia ela.
0: Vocês estão acompanhando esse testemunho, a irmã estava em casa vomitando sangue, Deus usou a evangelista Maria Lorena a longa distância e ela foi curada na hora. Levanta a mão e glorifica o nome de Jesus. E eu não tenho dúvida que dia 28 agora, Deus vai usar mais uma vez a vida da evangelista Maria Lorena para que a sua vida seja abençoada também.
2: É o que está esperando por você a longa distância, a longo prazo, meu irmão, minha irmã. Eu não sei a luta, o problema que você está enfrentando, mas como a nossa irmã, ela testemunhou que ao ouvir o programa Voz da Libertação, a irmã Maria Lorena estava em um culto, Deus deu uma revelação para ela, esta é uma revelação da cura.

Pentecostal, Deus amor, e eu quero já que você prepare a sua fé. Talvez você está me ouvindo, está doente, está acamado, está no hospital, está hospitalizado, não consegue andar, mas consegue ouvir. Não desfaleça a sua fé. Esta enfermidade tem cura, esta enfermidade tem a solução, e Jesus vai trazer a solução para a sua vida neste grande dia 28, no horário das 9 horas da manhã e no horário das 14 horas. Aumente a sua fé, porque 9 horas da manhã todo o Rio de Janeiro está sendo convidado. Atenção, você canceroso. Atenção você diabético, atenção você paralítico, atenção você que está agora acompanhando o programa Voz da Libertação. Nós iremos reunir todo o povo do Rio de Janeiro na sede estadual e nós queremos convidar você a viver um dia de milagre, um dia de vitória. Aumente a sua fé, porque vai haver cura, vai haver libertação. A serva do Senhor vai estar pregando a palavra de Deus. Uma palavra impactante, uma palavra que transforma. E é claro, a longa distância a nossa irmã foi curada. Onde você está me ouvindo agora, ao alcance da minha voz, Deus tem uma palavra ao seu coração e o seu testemunho vai virar notícia onde você estiver.

0: palavra para Davi chegar onde ele chegou. Ele teve que passar por muitas lutas, por muitas provas. A primeira prova de Davi, aleluia, foi ele enfrentar o leão. A segunda prova de Davi foi ele matar o urso. A terceira prova de Davi foi ele vencer o gigante. Aleluia, e Davi ele foi um guerreiro. Davi ele foi provado de todas as maneiras. Davi não tinha alegria que você tem. Aleluia, Davi ele tinha, era promessa de Deus, mas ele não tinha o Consolador, ele não tinha a graça do Espírito, de falar em língua de anjo, em sentir o calor do Espírito de Deus, como nós temos no dia de hoje.
1: É neste dia 28, no horário das 9 da manhã e às 14 horas, Deus tem uma palavra ao seu coração, a serva do Senhor ministrando, e eu tenho certeza que você não vai perder a grande oportunidade, escrita está na palavra de Deus, ouvintes, no livro de Isaías, capítulo 40, versículo 31, mas os que esperam no Senhor renovarão as suas forças, subirão com asas como águia, correrão e não se cansarão, caminharão e não se fadigarão. É o dia de você viver o milagre nas mãos de Deus. Não pare por causa das lutas, não pare por causa das críticas, não pare porque as portas se fecharam. O Deus que te chamou é o mesmo que te vai te sustentar até o fim. E este Deus está te convidando neste dia 28, domingo, o domingo dos milagres, o domingo da restituição, na rua Senador Pompeu, número 27, no centro da capital carioca. É o endereço da sua vitória, é o endereço do seu milagre, e nós vamos ouvir a serva do Senhor confirmando a sua participação, é, a serva do Senhor já confirmando a sua participação aqui no estado do Rio de Janeiro. Já está se aproximando a data, já está se aproximando os dias, e nós vamos ouvir a serva do Senhor.
2: Ouvintes e casa, com a gloriosa paz do Senhor Jesus, está chegando o grande e tão esperado, aonde estaremos com todos vocês na

0: linda cidade do Rio de Janeiro. E você não pode perder, não fica indiferente. Venha estar conosco, venha buscar a vitória para você e para toda a tua querida família. Será às 9 da manhã e também às 14 horas, no dia 28, com toda certeza, no nome de Jesus, estaremos unidos numa só fé e Deus glorificará o seu grande nome. Também estaremos implantando a oração global e você vai perder. Não, de maneira nenhuma, não importa o teu crédito religioso, não importa, venha do jeito que você está, porque Cristo tem uma grande vitória. Irmã Lorena, eu estou enfermo, estou desenganado pelos recursos humanos. Jesus Cristo te dará saúde. Não perca às 9 da manhã e também às 14 da tarde. Unidos seremos mais fortes. Venha, Cristo espera pela tua vida, pela tua família. Não perca, eu mesma, sua irmã em Cristo, Maria Lorena, juntamente com os pastores, queremos orar pela tua vida, pela tua causa e pela tua família, e Deus se glorificará. Quem se despede é a sua irmã em Cristo, Maria Lorena. Fiquem todos na paz do Senhor Jesus.
1: Aí está, ouvinte, a serva do Senhor já confirmou a sua presença aqui na nossa igreja pentecostal. Deus, amor, e você já confirmou a sua presença? Não marque outro compromisso. Venha para a igreja pentecostal. Deus, amor, Rua Senador Pompeu, número 27, no centro da capital carioca. É o dia do milagre, é o dia da fé, é o dia em que Jesus vai te levantar e você vai glorificar o nome dele por intermédio do seu sofrimento, por intermédio daquilo que você está enfrentando. Não sei qual é o seu problema, não sei qual é a sua situação, mas nós sabemos que neste domingo nós iremos fazer a maior oração mundial aqui no Rio de Janeiro. É todo o Rio de Janeiro em peso orando para que Jesus possa fazer milagres, alcançar a sua vida. 9 horas da manhã e também no horário das 14 horas, venha, convide mais alguém, traga este paralítico, traga aquele que não ouve, traga aquele que não enxerga. Você, amigo ouvinte, que tem um coração grande, um problema, nós estamos falando de doenças incuráveis para a medicina, onde a medicina manda você usar medicamentos para aliviar. Nós queremos apresentar a você Jesus, que te cura, que te sara. E neste grande dia, dia 28, 9 horas da manhã, e também no horário das 14 horas, teremos este grande culto para a glória do Pai, do Filho e do Espírito Santo de Deus. Que Deus possa abençoar a sua vida, irmãos. Que Deus possa abençoar a sua vida, irmãs. Que Deus possa glorificar o nome dele por intermédio da sua fé. Neste momento nós iremos à identificação das emissoras. Estamos encerrando esta programação e nós queremos lembrar todos vocês que agora você vai ficar com uma reprise de um culto com o pastor Lorival de Almeida. Não perca esta grande oportunidade de estarmos juntamente glorificando e exaltando o nome do Santo do nosso Deus. E nós queremos também lembrar a todos vocês, é importante lembrar a todos vocês, você que me ouve agora, você que está me acompanhando, o programa Voz da Libertação, você que está agora em Rio Bonito, é isso, você que está sintonizado nesta programação, queremos lembrar que nós vamos estar aí na sede de Rio Bonito, sede central de Rio Bonito, no horário, a partir do horário das 9 horas da manhã, nesta grande consagração, neste dia 27 de junho, sábado, no horário das 9 horas da manhã, estarei juntamente com o diácono Márcio Mendes, juntos, pregando a palavra palavra, fazendo uma grande oração por milagres, curas, libertações. Tudo isto vai acontecer por intermédio da sua fé. Lucas capítulo 1, versículo 37 diz: para Deus nada é impossível. E nós estaremos juntamente com o pastor Fabrício. Ele mesmo vai estar recepcionando você, toda a equipe de obreiros. Vamos em jejum, vamos consagrar nossa vida a Deus para que o milagre possa ser grande na sua vida. Convide os paralíticos, convide os doentes, porque nós iremos estar ministrando a palavra de Deus e fazendo a grande oração por curas e por milagres. Igreja Pentecostal Deus Amor, Rua Doutor Marinho, 85 Centro de Rio Bonito. Aguardamos por todos vocês. Vamos, estúdio, a identificação das emissoras.

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3: A Bíblia Sagrada nos fala de um homem chamado Pilatos.
4: A Bíblia habla de um tal homem chamado Pilato.
3: Esse era um político.
4: Era político.
3: E foi levado até ele o nosso Senhor Jesus Cristo.
4: Até ele foi levado o nosso Senhor Jesus Cristo.
3: Para ser examinado, ser julgado.
4: Ser examinado e julgado.
3: E receber a sua sentença.
4: E receber sua sentença.
3: E a Bíblia Sagrada nos diz.
4: E a Bíblia Sagrada nos diz.
3: Que depois que Pilatos examinou a situação de Jesus.
4: Depois que Pilatos examinou a situação de Jesus.
3: Pilatos disse: eu não vejo nesse homem culpa alguma.
4: Pilatos disse: não vejo nele culpa alguma.
3: Mas a multidão.
4: Era a multidão.
3: O pressionava.
4: Lo pressionava.
3: Porque a multidão queria que ele fosse crucificado.
4: La multitud quería que él fuese crucificado.
3: E Pilatos disse: mas esse homem é inocente.
4: Pilatos dijo: pero él es inocente.
3: Mas a multidão exigia: nós o queremos executado.
4: La multitud decía: queremos ejecutado.
3: E embora aquele governador naquela época.
4: Ese gobernador en ese tiempo.
3: Se recusasse a ver falhas ou culpa em Cristo.
4: Se recusasse a ver culpa, sua falha em Cristo.
3: A Bíblia Sagrada nos diz que ele cedeu à pressão.
4: A Bíblia diz que cedeu à pressão.
3: E num sinal de que ele não queria assumir a sua responsabilidade.
4: E um sinal de que não queria assumir sua responsabilidade.
3: Ele disse: eu vou lavar as mãos.
4: Dijo: me lavaré las manos.
3: Do sangue desse justo.
4: De la sangre de este justo.
3: Queria tomar uma decisão.
4: Queria tomar uma decisão.
3: Pressionado pela multidão,
4: pressionado por la multitud,
3: mas não queria assumir a responsabilidade da sua decisão.
4: Ele não queria assumir a responsabilidade de sua decisão.
3: Então ele disse:
4: e ele dijo, entonces,
3: lavarei portanto as minhas mãos.
4: Portanto, me lavarei las manos.
3: E não sou eu culpado do sangue desse inocente, do sangue desse justo.
4: E não sou eu culpado da sangue deste justo.
3: Mas como a gente fala hoje, só que não.
4: Como decimos hoy, solo que no.
3: Foi culpado.
4: Foi culpable.
3: Foi culpado.
4: Foi culpable.
3: Achou que não tinha pecado, mas havia pecado.
4: Creyou que não havia pecado, pero havia pecado.
3: Esse tomou uma decisão.
4: Ele tomou uma decisão.
3: E disse: a responsabilidade não é minha, embora a decisão seja minha.
4: Dijo que não é a responsabilidade, sin embargo era suya, sim.
3: E você que está aqui, quando você toma uma decisão na sua vida.
4: E você que está aqui quando toma uma decisão em tua vida.
3: Você toma uma decisão como os três jovens hebreus na Babilônia?
4: Toma uma decisão como os três jovens hebreus na Babilônia?
3: Assumindo a responsabilidade da sua decisão?
4: Assumindo a responsabilidade de tua decisão?
3: Ou você toma uma decisão tipo Pilatos?
4: Ou tomas uma decisão como Pilato?
3: Decide pressionado, vai como Maria, vai com as outras?
4: Decide pressionado, vai com Maria ou com as outras?
3: Mas não quer assumir a decisão que você tomou?
4: Mas não queres assumir a decisão que tomaste?
3: Nós tomamos decisões todos os dias.
4: Tomamos decisões todos os dias.
3: E eu mesmo já falei isso e às vezes ouço tanta gente falar.
4: Já dije isso e até oigo muitos falar.
3: Eu tenho que escolher o sapato, tenho que escolher a camisa. Não, isso é tudo besteira.
4: Tenho que elegir o sapato, a camiseta.
3: Nós estamos falando de decisões cruciais a respeito da nossa vida.
4: Estamos de decisões cruciais em nossa vida.
3: Se eu quiser sair com um sapato preto e um marrom, ninguém tem nada a ver com isso. Se eu quiser sair com um pé com meia, outro sem meia, isso não vai influenciar na minha salvação.
4: Se quero sair com um sapato ou com outro, ou sem medias, isso depende de mim, não depende da minha salvação.
3: Estou falando de coisas cruciais para nossa vida, porque nós somos responsáveis pelas nossas decisões.
4: Hablo de lo crucial para nuestra vida porque somos responsáveis da nossa decisão.
3: E decisões não são fáceis de tomar, meus irmãos.
4: E decisões não são fáceis de tomar, irmãos meus.
3: Tomar boas decisões na vida.
4: Tomar boas decisões na vida.
3: Não é brincadeira, não.
4: Não é um jogo.
3: Nós precisamos ter entendimento, precisamos ter maturidade.
4: Tem que ter entendimento e madurez.
3: Mas que nós devemos tomar as boas decisões na nossa vida, isso sim nós devemos.
4: De que temos que tomar boa decisão, sim devemos.
3: E para tomarmos boas decisões na nossa vida,
4: para tomar boa decisão na nossa vida,
3: a primeira coisa que nós temos que fazer, meus irmãos,
4: primeiro que devemos fazer, irmão,
3: reconhecer as nossas limitações como homens, como seres humanos.
4: Reconhecer nosso limite como homens, seres humanos.
3: E entendemos que nós precisamos de ajuda.
4: Entendemos que necessitamos necesitamos ayuda
3: para que nós possamos tomar as decisões corretas na nossa vida.
4: Para poder tomar a decisão correta na nossa vida.
3: Por mais que nós sejamos entendidos,
4: por mais que seamos entendidos,
3: que tenhamos experiência,
4: tengamos la experiencia,
3: que tenhamos maturidade,
4: tengamos la madurez.
3: Existem momentos na vida que nós precisamos de ajuda.
4: Hay momentos que necesitamos ayuda en la vida.
3: Para tomar as melhores decisões na nossa vida.
4: Para tomar mejor decisión en nuestra
3: vida. E repito a vocês, não é fácil não.
4: Os digo, no es fácil, hermanos.
3: Mas mesmo não sendo fácil tomar as grandes decisões.
4: Aunque no siendo fácil tomar la gran decisión.
3: Somos responsáveis pelas grandes decisões.
4: Somos responsáveis por esta gran decisión.
3: Deixa eu voltar um pouco o tempo agora.
4: Déjeme volver al tiempo un rato.
3: Por ocasião dos nossos, vamos dizer, primeiros pais, né, Adão e Eva.
4: Em ocasião dos nossos primeiros pais, Adão e Eva.
3: A Bíblia Sagrada nos diz que eles tomaram uma decisão.
4: A Bíblia diz que tomaram uma decisão
3: que trouxe consequência.
4: Que trajo consequência.
3: Não somente para eles.
4: Solamente para eles.
3: Ao comer do fruto do conhecimento do bem e do mal.
4: Ao comer del fruto del conocimiento del bien y del mal.
3: Como resultado dessa atitude, dessa ação.
4: Como conocimiento de actitud de esa acción.
3: As consequências não foram só para eles.
4: Las consecuencias no solamente
3: fueron para ellos. Mas as consequências foram para todas as gerações até a nossa geração dos dias de hoje.
4: Para toda a generación hasta los días de hoy fue.
3: A Bíblia Sagrada nos fala.
4: La Biblia Sagrada nos dice.
3: Que a partir do momento
4: que, desde el momento
3: que Adão e Eva,
4: em que Adão e Eva,
3: que eles cometeram o pecado,
4: cometeram o pecado,
3: entrou não só o pecado, mas entrou também a morte.
4: Entrou não só o pecado, sino também a morte.
3: A mesma morte que nós temos tido como nossa inimiga.
4: A mesma morte que hemos tenido como nuestra enemiga.
3: Até os dias de hoje.
4: Hasta los días de hoy.
3: Adão e Eva tomaram uma decisão independente.
4: Adão e Eva tomaram uma decisão independente.
3: Eu não posso dizer a vocês que faltou a eles exatamente a maturidade. Não.
4: Não posso dizer que faltou a
3: madurez. Não posso dizer isso.
4: Não digo isso.
3: Mas essa lição nos ensina, meus irmãos.
4: Essa lição nos ensina, irmãos.
3: Como nós devemos proceder para tomar as boas decisões?
4: Como devemos proceder para tomar boas decisões?
3: Entendendo as nossas limitações.
4: Entendendo nossos limites.
3: A partir do momento,
4: desde el momento
3: que a palavra foi falada a Adão e Eva.
4: Que la palabra fue dicha a Adán y Eva.
3: Primeiro foi dito a Adão.
4: Primero fue dicho a Adán.
3: Por isso que Deus culpa Adão.
4: Por eso Dios culpa a Adán.
3: Tem muitas pessoas que falam, Eva que comeu. Não. Deus culpa
4: Eva,
3: Adão.
4: Pero no, Dios
3: porque
4: culpa
3: Deus
4: Adán.
3: Falou com Adão.
4: Porque Dios habló con Adán.
3: Adão foi interlocutor do que disse Deus.
4: Adão foi interlocutor de lo que dijo Dios.
3: Para com Eva.
4: Para con Eva.
3: Então a Bíblia diz que é Adão. Adão foi o que pecou.
4: La Biblia dice que Adán fue
3: Eva
4: quien
3: também
4: pecó.
3: pecou, mas o culpado foi Adão.
4: Eva pecó, pero el culpable fue Adán.
3: A palavra de Deus era uma só.
4: La palabra de Dios era una sola.
3: Vocês podem comer de todos os frutos aqui.
4: Podéis comer de todos los frutos aquí.
3: Só não como daquele fruto ali do conhecimento do bem e do mal. Dessa não coma dessa.
4: Menos del fruto del árbol del conocimiento.
3: Essa foi a palavra de Deus para o homem.
4: Essa foi a palavra de Deus para o homem.
3: Mas quando o homem tomou a decisão de comer.
4: Pero cuando el hombre tomó decisión de comer.
3: Do fruto que Deus havia dito não.
4: Del fruto que Dios había dicho no.
3: O homem não tomou uma atitude embasada na palavra de Deus.
4: El hombre tomó una actitud no embasada en la palabra de Dios.
3: Mas a decisão que o homem tomou.
4: La decisión que el hombre tomó.
3: Foi uma decisão que ele tomou por achar que era ele.
4: Decisão que tomou por crer que ele era
3: capaz de tomar uma decisão,
4: capaz de tomar uma decisão
3: fora daquilo que Deus havia,
4: fora pelo que Deus sabia,
3: indicado pela sua palavra,
4: indicado por sua palavra.
3: Achou o homem então, ou seja, achou Adão,
4: creio, encontrou Adão,
3: que ele já estava capacitado, ele como Eva, para tomar uma atitude diferente.
4: Ele creio que estava capacitado com uma atitude diferente
3: daquilo que Deus havia recomendado,
4: a lo que Deus havia recomendado.
3: Não se achou limitado,
4: não se creio limitado,
3: mas se achou ilimitado.
4: Se creyó limitado,
3: e dentro dessa sua falta de limite,
4: dentro dessa falta de limite,
3: achou que poderia até mesmo se equiparar a Deus.
4: Creyó que podía equiparar a Dios.
3: Você vai dizer, mas não foi o diabo que foi lá e falou para ele, foi.
4: Pero no fue el diablo, fue así.
3: Aqui está o nosso ponto.
4: Aquí está nuestro punto.
3: Se nós,
4: si nosotros,
3: entendemos a nossa limitação,
4: entendemos nuestro límite.
3: Nós vamos compreender que as melhores decisões da nossa vida.
4: Compreenderemos que la mejor decisión de nuestra vida.
3: Nós tomaremos se nós agirmos embasados na palavra de Deus, seguindo a orientação divina. Assim nós faremos as boas escolhas da nossa vida.
4: Las tomaremos basándonos en la palabra y en lo que Dios diga en nuestra vida, así lo haremos en nuestra vida.
3: Quando nós achamos que somos ilimitados.
4: Cuando creemos que somos limitados.
3: Nós passamos a dar ouvidos a coisas que achamos ser melhor para nós.
4: Creemos que damos ouvido a lo que creemos que es mejor para nosotros.
3: Mesmo que Deus já tenha dito, esse não é o melhor para você.
4: Aunque Dios ya haya dicho, esto no es lo mejor para ti.
3: Esse não é o caminho que eu tenho para você.
4: Este no es el camino que tengo para ti.
3: O profeta Isaías declara.
4: El profeta Isaías declara.
3: Traduzindo o que Deus falara a ele.
4: Traduciendo lo que Dios le dijo a él.
3: Este é o caminho, andai nele.
4: Este es el camino, id en él.
3: É o que Deus fala conosco.
4: Es lo que Dios habla con nosotros.
3: A partir do momento que nós tomamos decisões.
4: Desde que tomamos decisiones.
3: E achamos que somos capacitados para tomar decisões sozinhos.
4: Creemos que somos capacitados para tomar decisiones
3: solitos. E não procuramos então recursos na palavra de Deus.
4: Não buscamos recursos na palavra de Deus.
3: Para darmos direção à nossa vida.
4: Para dar direção à nossa vida.
3: A possibilidade de nós tomarmos muitas más decisões é muito grande. É muito grande.
4: Muito malas decisões é muito grande.
3: Essa palavra de Deus é uma palavra inspirada. A Bíblia. A Bíblia Sagrada.
4: Inspirada, a Bíblia Sagrada.
3: Inspirada.
4: Inspirada.
3: E traduzida também com inspiração.
4: Traduzida com inspiração.
3: É poderosa para nortear, ou seja, para nos mostrar o caminho certo.
4: Poderoso para orientarnos ao caminho correto.
3: Se nós fizermos da palavra de Deus a nossa regra de fé.
4: Se usamos a palavra de Deus nossa regra de fé.
3: As nossas decisões serão boas decisões.
4: Nossas decisões serão boas decisões.
3: Para tomarmos decisões corretas, devemos estar alimentados da palavra de Deus.
4: Para tomar uma decisão correta, devemos estar alimentados
3: sem
4: da palavra.
3: Estarmos alimentados da palavra de Deus.
4: Ser alimentados da palavra de Deus.
3: As nossas decisões podem ser decisões erradas.
4: Essa decisão pode ser equivocada.
3: A menos que nós, sigamos a orientação de Deus.
4: Sigamos a orientação de Deus.
3: Nós estaremos no caminho para tomarmos decisões erradas na nossa vida.
4: Estaremos no caminho para tomar decisões equivocadas.
3: Estaremos tendendo a tomar decisões equivocadas na nossa vida.
4: Tendemos a tomar decisões equivocadas na
3: vida. E a Bíblia Sagrada nos diz.
4: E a Bíblia Sagrada nos diz
3: que cada um de nós,
4: cada um de nós
3: vai assumir a responsabilidade pelas suas decisões,
4: dá a responsabilidade por sua decisão,
3: e que cada um de nós,
4: e que cada um de nós
3: dará conta de si mesmo a Deus,
4: rendirá de si mesmo conta a Deus.
3: Vejam vocês, meus irmãos, o quanto é importante.
4: Vejam quanto é importante, irmãos meus.
3: Nós temos conhecimento da palavra de Deus.
4: Temos conhecimento pela palavra de Deus.
3: Tivemos uma pessoa diz que não, esse negócio de ensinamento bíblico.
4: Uma pessoa disse esse conhecimento bíblico.
3: Eu vou partir para o manto, sei lá, coisa assim.
4: Eu me vou hacia el manto, dijo.
3: Qualquer pessoa que se levante,
4: quem se levante,
3: e qualquer pessoa que queira ser contrária ao ensinamento da palavra de Deus,
4: queira estar em contra do ensinamento da palavra de Deus,
3: vai cometer muitos erros na vida.
4: Cometerá muitos erros na vida.
3: E o pior,
4: lo peor,
3: vai induzir muitas pessoas ao erro.
4: Induzirá muitos ao erro.
3: A palavra de Deus é o nosso norte.
4: A palavra de Deus é nossa orientação.
3: Sem a palavra de Deus, nos tornamos meninos e inconstantes. Sem
4: a palavra de Deus, nos volvemos niños e inconstantes.
3: A Bíblia Sagrada é clara.
4: A Bíblia Sagrada é clara.
3: Nós erramos porque nós não conhecemos as Escrituras.
4: Nos equivocamos por não conhecer a Escritura.
3: As Escrituras são as palavras que testificam do Pai.
4: A Escritura testifica do Padre.
3: A Bíblia Sagrada é clara.
4: A Bíblia é clara.
3: Devemos crescer na graça e no conhecimento.
4: Devemos crescer na graça e conhecimento.
3: Ignorância não pode levar ninguém a nenhuma boa decisão.
4: Ignorância não leva nada a boa decisão.
3: Ignorância, meus irmãos, é ruim. Ignorância leva outras pessoas ao abismo.
4: A ignorância é mal e leva ao abismo.
3: E as pessoas que ignorantemente,
4: conduzem
3: outras pessoas,
4: conduzem a outros
3: ao abismo.
4: Ao abismo.
3: Essas pessoas darão conta do que estão fazendo.
4: Eles renderão conta do que fazem.
3: Porque Deus está vendo.
4: Porque Deus está vendo.
3: Políticos podem se safar.
4: Os políticos podem safar-se.
3: Eu diria para prestar contas às autoridades da Terra.
4: Para rendir contas às autoridades da Terra.
3: Não existe crime perfeito, é verdade.
4: Não há crime perfeito, é verdade.
3: Mas é claro que muitos crimes ficaram insolucionados.
4: Claro que muitos crimes quedaram insolucionados.
3: Muitas pessoas fizeram muitas coisas erradas e ninguém e às vezes nunca serão descobertas.
4: Muitos fizeram muito de mal e não serão descobertos.
3: Mas quando se trata das coisas espirituais.
4: Mas quando se trata do espiritual.
3: Cada um tem de assumir.
4: Cada um tem que assumir
3: as decisões que tem tomado na vida.
4: As decisões que ha tomado na vida.
3: As palavras que tem falado.
4: Palavras que ha dicho.
3: Porque todas as palavras ociosas que saem das nossas bocas serão levadas a juízo.
4: Porque toda palavra ociosa será levada hasta.
3: E nós haveremos de prestar conta.
4: E rendiremos conta
3: das nossas vidas ao nosso Deus.
4: Das vidas ao nosso Deus.
3: Quantas pessoas não gostam de ensinar o povo?
4: A quantos não les gusta ensinar al pueblo?
3: Para poder se aproveitar do povo.
4: Para poder aprovechar-se del pueblo.
3: A ignorância, meus irmãos, rende.
4: A ignorância rinde, irmãos.
3: A algumas pessoas.
4: A algumas pessoas.
3: E a Bíblia Sagrada fala em tantos aspectos.
4: A Bíblia diz em muitos aspectos.
3: Para nós não sermos ignorantes.
4: Para não ser ignorantes.
3: Até a respeito dos que já dormiram, não sejais ignorantes.
4: Até sobre os que já dormiram.
3: A respeito das coisas de Deus, não dá para ser ignorantes.
4: Sobre as coisas de Deus, não sejais ignorantes.
3: Olha, você está na casa de Deus, você já não está vivendo o tempo da ignorância.
4: Mira, estás na casa de Deus, já não estás em tempo de ignorância.
3: O tempo da ignorância não é levado em conta pelo Senhor.
4: O tempo de ignorância não é tomado em conta por Ele.
3: Mas aqui na presença de Deus, na casa de Deus, você continuar ignorante.
4: Pero aqui na presença de Deus, seguir ignorante.
3: Não será desculpa perante o Senhor.
4: Não será excusa ante o Senhor.
3: As suas decisões pertencem à sua responsabilidade.
4: Suas decisões pertencem à sua responsabilidade.
3: Tome as decisões certas.
4: Glória a Deus.
3: Tome as decisões corretas.
4: Tome decisões corretas.
3: A Bíblia Sagrada nos fala, meus irmãos, que a palavra de Deus.
4: A Bíblia diz que a palavra de Deus.
3: Ela nos ensina.
4: Nos ensina.
3: Ela é poderosa.
4: É poderosa.
3: Para redarguir.
4: Para redarguir.
3: Para ensinar.
4: Ensinar.
3: Para instruir.
4: Instruir.
3: Instruir no caminho certo.
4: No caminho correto.
3: Aí as decisões são maravilhosas.
4: Aí as decisões são maravilhosas.
3: Mas eu quero falar de um elemento básico, quero meus irmãos.
4: Sobre um elemento básico, irmão.
3: Para nós tomarmos boas decisões na nossa vida.
4: Para tomar boas decisões na nossa
3: é
4: vida.
3: É o que nós chamamos de uma faculdade inata, mas pode ser chamada também de faculdade inata.
4: Chamamos de faculdade inata.
3: É uma coisa que nós chamamos de a nossa consciência.
4: Chamamos de nossa consciência.
3: A nossa consciência.
4: Nossa consciência.
3: A nossa consciência nos permite julgar as nossas ações.
4: Nos permite julgar nossas ações.
3: Às vezes nos acusam.
4: Nos acusa a vezes.
3: E às vezes nos absolve.
4: E às vezes nos absolve.
3: Às vezes nos acusa.
4: Às vezes nos acusa.
3: E às vezes não nos acusa.
4: E às vezes não nos acusa.
3: Às vezes nos desculpa.
4: Às vezes nos desculpa.
3: E às vezes nos lança a culpa.
4: E às vezes nos echa a culpa.
3: Porque a Bíblia Sagrada mesmo fala.
4: Porque a Bíblia mesmo lo dice.
3: E gostaria até de meditar com vocês.
4: Eu gostaria de meditar com
3: vocês. Preste atenção no que diz a palavra do Senhor.
4: Atendam ao que diz a palavra.
3: Porque quando os gentios que não têm lei.
4: Entre os gentios que não têm lei.
3: Fazem naturalmente as coisas que são da lei.
4: Naturalmente fazem o que é da lei.
3: Não tendo eles lei para si mesmos.
4: Ter lei para si mesmos.
3: São lei.
4: São lei.
3: Os quais mostram a obra da lei escrita em seus corações.
4: Os quais mostram a obra da lei escrita em seus
3: corações. Testificando juntamente.
4: Testificando juntamente.
3: A sua consciência.
4: Sua consciência.
3: E os seus pensamentos.
4: E seus pensamentos.
3: Quer acusando-os.
4: Será acusando-os.
3: Quer defendendo-os.
4: Ou defendiendo-lo.
3: No entanto, meus irmãos.
4: Sin embargo, hermanos míos.
3: Para que a nossa consciência, ela atue
4: para que nossa consciência
3: de forma adequada.
4: De forma adequada.
3: Nós precisamos adequá-la.
4: Necessitamos adequá-la
3: pelo conhecimento da palavra de Deus.
4: Por el conocimiento de la palabra de
3: Dios. A Bíblia Sagrada fala que muita gente fazia coisa certa.
4: Bíblia diz que muita gente fazia lo correcto.
3: Sem conhecer.
4: Sin conocer.
3: A lei que dizia que daquela forma era a forma correta.
4: La ley que decía que de esa forma era lo correcto.
3: Porque eles tinham em si uma consciência.
4: En sí tenían una conciencia.
3: E essa consciência dizia, olha, isso está bem. Ou às vezes a consciência dizia, isso não está bem.
4: E essa consciência dizia, às vezes está bem ou não está bem.
3: Eu não sou advogado.
4: Não sou advogado.
3: Não conheço a lei de ponta a ponta.
4: Não conheço a lei de ponta a ponta.
3: Conheço somente o suficiente para sobreviver.
4: Apenas o suficiente para sobreviver.
3: Mas tem coisa que a gente olha e vocês também olham.
4: Mas coisas que vemos e vocês veem também.
3: E a gente fala, não, isso não é certo.
4: E decimos, isso não está correto.
3: Não é verdade?
4: Não é verdade?
3: Não é preciso ninguém falar para a gente.
4: Não é necessário que ninguém nos lo diga.
3: Mas alguma coisa fala para a gente.
4: Pero algo nos lo dice.
3: Isso não é correto.
4: E isso não é correto.
3: Isso não dá para ser assim.
4: Isso não deve ser assim, vice.
3: Uma consciência, meus irmãos, embasada na palavra de Deus.
4: Uma consciência baseada na palavra de Deus.
3: Movida na palavra de Deus.
4: Movida na palavra de Deus.
3: Ela nos faz entender.
4: Hace que entendamos.
3: O que é que Deus realmente quer?
4: Lo que Dios quiere realmente.
3: A forma que Deus quer que nós sejamos formados.
4: La forma que quiere que seamos formados.
3: Porque uma consciência mal formada.
4: Porque una conciencia mal formada.
3: Uma consciência, meus irmãos, ela pode se transviar.
4: Puede transviarse.
3: A Bíblia Sagrada fala de vários tipos de consciência.
4: La Biblia habla de varios tipos de conciencia.
3: Mas eu quero falar rapidamente de uma consciência que ela pode ser influenciada.
4: Pero quiero hablar de una conciencia que puede ser influenciada.
3: E o que acontece com uma consciência que ela vem a ser influenciada para o lado errado.
4: E que passa com uma consciência influenciada?
3: Quando as pessoas passam a ouvir o mal.
4: Quando a gente começa a ouvir o mal.
3: Quando as pessoas passam a não dar ouvidos à palavra de Deus.
4: Quando a gente começa a não dar ouvido à palavra.
3: Quando as pessoas passam a ignorar as normas divinas.
4: Quando começam a ignorar as normas divinas.
3: Essas pessoas passam a viver uma influência em sua consciência.
4: Começam a viver influência.
3: Até que essa influência se torne o que a Bíblia chama de consciência cauterizada.
4: Até que chegue a consciência cauterizada.
3: Consciência cauterizada.
4: Consciência cauterizada.
3: É uma consciência que se tornou insensível.
4: Consciência que se hizo insensível.
3: Qualquer pessoa normal.
4: Qualquer pessoa normal.
3: Se ela no momento de fúria cometer.
4: Se no momento de fúria comete.
3: Um agravo contra outra pessoa.
4: Um agravio contra outra
3: pessoa. E ferir uma outra pessoa.
4: E gere outra pessoa.
3: Essa pessoa rapidamente ela diz: eu estou arrependido. Essa
4: pessoa diz: estou arrependido por isso.
3: Não era exatamente isso que eu queria fazer.
4: Não era exatamente o que queria
3: eu. Eu nunca fui assim.
4: Nunca fui assim.
3: Porque a consciência dessa pessoa se aflora.
4: Porque a consciência dessa pessoa se aflora.
3: E se essa pessoa tem a sua consciência educada pela palavra de Deus?
4: A pessoa tem sua consciência educada pela palavra de Deus.
3: Essa pessoa sabe que ela tem a sua consciência guiada de uma forma confiável.
4: Sabe que tem sua consciência guiada de uma forma confiável.
3: Essa pessoa sabe que as suas decisões serão decisões corretas.
4: Sabe que
3: as suas
4: decisões serão da forma correta.
3: Mas supondo que no momento de ira.
4: Pero supongo que no momento de ira.
3: Essa pessoa fez alguma coisa errada.
4: Essa pessoa hizo algo equivocado.
3: Essa pessoa se arrepende.
4: Essa pessoa se arrepende.
3: Essa pessoa se arrepende.
4: Essa pessoa se arrepende.
3: Essa pessoa chora.
4: Ela chora.
3: A consciência dessa pessoa a acusa.
4: Sua consciência lhe acusa.
3: Ela se humilha.
4: Se humilha.
3: Tem pessoas, meus irmãos, que dependendo do agravo.
4: Há pessoas que dependendo do agravo.
3: As pessoas choram feito crianças.
4: Choram como niños.
3: Porque tiveram um momento, eu diria, de uma decisão.
4: Houve um momento,
3: um momento de fúria.
4: Um momento de fúria.
3: Por isso que a Bíblia Sagrada fala para nós, de repente, não ficarmos, eu diria, a ponto de explodirmos no momento da ira.
4: Por isso a Bíblia diz que não devemos explotar em momento da ira.
3: A ira pode até ser lícita.
4: Até poderia ser lícita a ira.
3: Mas a Bíblia fala para nós irarmos.
4: A Bíblia diz que nos iremos.
3: Mas não pecarmos.
4: Não pequemos.
3: E às vezes, quando nós não conseguimos conter a ira, a gente peca.
4: Quando não podemos contener a ira, pecamos.
3: Mas quando somos guiados pela palavra de Deus, guiados pela confiável palavra do Senhor.
4: Mas quando somos guiados pela confiável palavra de Deus.
3: A nossa consciência.
4: Nossa consciência.
3: Ela nos acusa.
4: Nos acusa.
3: Mas pela presença de Deus tem algo maior do que a própria consciência.
4: Pelo por
3: a
4: presença de Deus há algo maior que
3: o próprio Espírito de Deus se move na nossa vida.
4: O próprio Espírito de Deus se move na nossa vida.
3: E nós então reconhecemos que erramos.
4: E reconhecemos que nos equivocamos.
3: Nós reconhecemos que devemos pedir desculpas, pedir perdão.
4: Reconhecemos que devemos pedir perdão e desculpa.
3: Se defraudamos alguém, reconhecemos que precisamos devolver.
4: Se temos defraudado alguém, necessitamos devolvê-lo.
3: Se inventamos uma calúnia do irmão, nós reconhecemos que nós devemos desfazer o mal.
4: Se hicimos calúnia, sabemos que devemos desfazer o mal.
3: Para nós tomarmos as decisões corretas na vida, nós precisamos estar embasados na palavra de Deus.
4: Para tomar uma decisão correta na vida, devemos estar basados na palavra de Deus.
3: Precisamos ter uma consciência não cauterizada.
4: Devemos ter consciência não cauterizada.
3: E precisamos também da presença do Espírito Santo na nossa vida.
4: Precisamos da presença do Espírito Santo na nossa vida.
3: São coisas que nós precisamos, meus irmãos, em nossa vida para tomarmos decisões corretas.
4: É o que necessitamos em nossa vida para tomar decisões
3: e assim
4: corretas.
3: Assumirmos a nossa responsabilidade.
4: E assim assumir nossa responsabilidade.
3: Ter o conhecimento exato das Escrituras Sagradas.
4: Ter conhecimento exato das Escrituras Sagradas.
3: Saber lidar com as coisas que se apresentam diante da nossa vida.
4: Saber lidar com o que se apresenta diante da nossa vida.
3: São coisas que certamente vão fazer nós tomarmos decisões acertadas na nossa vida.
4: O que certamente hará que tomemos decisões corretas.
3: É preciso refletirmos.
4: É necessário reflexionar.
3: É preciso estarmos embasados na palavra de Deus.
4: É necessário basar-se na palavra de Deus.
3: Porque não vai adiantar nada nós fazermos como fez Pilatos.
4: Não tem acaso que fazer como Pilatos.
3: Eu vejo que vocês estão certos.
4: Vejo que estão corretos.
3: Eu vejo que esse aqui é inocente.
4: Vejo que este é inocente.
3: Eu vejo que essa atitude é mais correta.
4: Vejo que esta atitude é o mais correto.
3: Mas como estou pressionado?
4: Vejo como estou pressionado.
3: Eu vou fazer o contrário.
4: Farei o contrário.
3: Mas antes eu vou lavar a minha mão.
4: Antes me lavarei as mãos.
3: Não adianta porque você é responsável pela sua decisão.
4: Não tem caso porque é responsável da tua decisão.
3: Você é responsável pela sua vida.
4: Eres responsável por tua vida.
3: Se você tiver conhecimento exato dos princípios bíblicos relevantes,
4: tienes conhecimento exato de los
3: mandamentos, e você meditar sobre eles,
4: e meditas en ellos,
3: pode ter certeza que você vai passar a ter uma consciência muito grande.
4: Estás seguro que começará a ter uma consciência muito
3: uma
4: grande.
3: Uma consciência educada.
4: Consciência educada.
3: E você vai poder viver uma vida com tranquilidade.
4: E poderás viver vida com tranquilidade.
3: Sabendo que as suas decisões foram bem tomadas.
4: Sabendo que tua decisão foi bem tomada.
3: Não existe em você culpa.
4: Não há em ti culpa.
3: E você vai poder fazer como os três jovens hebreus.
4: Parece ser como os três jovens hebreus.
3: Curve-se diante da idolatria. Não vou fazer isso.
4: Curve-se diante da idolatria. Não farei
3: isto. Mas isso pode custar a vossa vida. Não importa.
4: Isso pode custar a vossa vida. Não importa, vencei.
3: Vocês não vão se curvar diante do meu bonecão?
4: Não se curvarão entre mim, monecote.
3: Então eu vou lançar vocês na fornalha de fogo e quero ver se o Deus de vocês vai livrar vocês.
4: Os echaré al horno y veré si vuestro Dios os libra.
3: E a resposta?
4: E la respuesta?
3: Desses jovens que sabiam tomar a decisão certa.
4: Dos jovens que sabiam tomar a decisão correta.
3: Não foi o medo.
4: No fue el miedo.
3: Não foram as lágrimas.
4: No fueron las lágrimas.
3: Nada.
4: Nada.
3: Porque eles sabiam que serviam a um Deus vivo.
4: Sabiam que servían a un Dios vivo.
3: Sabiam tomar as decisões corretas.
4: Sabiam tomar la decisión correcta.
3: Tinha uma boa consciência diante de Deus.
4: Tinha boa consciência ante Dios.
3: Tinha um conhecimento a respeito de Deus.
4: Tenía conocimiento sobre Dios.
3: Y la respuesta fue esa.
4: Y la respuesta fue esta.
3: O nosso Deus.
4: Nuestro Dios.
3: Oh rey.
4: Oh rey.
3: Él puede nos librar.
4: Él puede librarnos.
3: Se ele quiser nos livrar, ele vai nos livrar.
4: Se ele livrar, nos livrará.
3: Mas se ele não quiser nos livrar também?
4: Pero si no quisiere.
3: Tem problema nenhum não?
4: No hay problema alguno.
3: Ele vai continuar sendo o nosso Deus.
4: Ele seguirá sendo nosso Deus.
3: Basicamente estavam dizendo aqueles jovens.
4: Praticamente diziam esses jovens.
3: Nós somos jovens bem resolvidos.
4: Somos
3: jovens
4: bem decididos.
3: Nós somos movidos à palavra de Deus.
4: Somos movidos por la palabra de Dios.
3: As nossas decisões são fundamentadas no conhecimento de Deus.
4: Nuestras decisiones se basan en el conocimiento de Dios.
3: E por que não dizer somos cheios do Espírito Santo?
4: E por que não dizer somos cheios do Espírito
3: Santo? Mas no Antigo Testamento José era cheio do Espírito Santo.
4: No Antigo Testamento era cheio do Espírito.
3: O Espírito Santo desceu sobre Davi no momento da sua unção.
4: El Espíritu Santo
3: desceu sobre Saul no momento da sua unção.
4: Sobre Davi
3: também.
4: Ora, momento da unção,
3: eles sabiam e conheciam o Deus que eles serviam, por isso eles tomavam as decisões corretas.
4: Conheciam a Deus que serviam e tomavam a decisão correta.
3: Porque sabiam.
4: Porque sabiam.
3: Com certeza.
4: De seguro.
3: Que cada um.
4: Que cada um
3: dá conta de si mesmo.
4: Rinde cuentas de si mismo.
3: Diante de Deus.
4: Ante Deus.
3: Meus irmãos,
4: hermanos míos,
3: nós temos muitas decisões a tomar.
4: Tenemos muchas decisiones para tomar.
3: Vamos decidir ser boas pessoas.
4: Nos decidamos ser buenas personas.
3: Mas muito mais do que boas pessoas.
4: Pero mucho más que buenas personas.
3: Vamos decidir ser de Deus.
4: Decidamos ser de Dios.
3: Um povo especial.
4: Un pueblo especial.
3: Um povo zeloso.
4: Un pueblo celoso.
3: E um povo de boas obras.
4: Y un pueblo de buenas obras.
3: É o povo que vai morar no céu.
4: Un pueblo que vivirá en el cielo.
3: É o povo que ama o próximo.
4: O povo que ama o próximo.
3: É o povo que ama Deus.
4: O povo que ama Deus.
3: É o povo que ama a verdade.
4: O povo que ama a verdade.
3: É o povo que ama a justiça.
4: O povo que ama a justiça.
3: É o povo que ama essa palavra, que ama as escrituras sagradas.
4: Essa palavra, a escritura sagrada.
3: Decida bem.
4: Decida bem.
3: Nós temos propostas de Deus.
4: Temos propostas de Deus.
3: Desde o início da palavra.
4: Desde o início da palavra.
3: Deus sempre propõe a nós.
4: Deus sempre nos propõe.
3: E Deus propõe a você hoje.
4: Que propõe hoje.
3: A bênção.
4: La bendición.
3: Deus propõe a você hoje.
4: Deus te propõe hoje.
3: A vida.
4: La vida.
3: Deus propõe a você hoje a vida eterna.
4: Deus te propõe hoje a vida eterna.
3: Vocês perceberam que eu não falei o outro lado,
4: não
3: é?
4: Que eu não falei o outro lado.
3: Mas Deus, quando falava ao povo, Deus falava: eis que vos proponho a bênção ou a maldição.
4: Quando
3: Deus
4: falava ao povo, dizia: que propongo a bendição e a maldição.
3: A vida ou a morte.
4: A vida ou a morte.
3: E Deus ainda dava uma dica: escolhei a vida para que vivais.
4: Dava pistas, escolhei a vida para que vivais.
3: Hoje você tem uma decisão a tomar.
4: Hoje tenéis uma decisão para tomar.
3: Servir a Deus ou servir o outro.
4: Servir a Deus ou ao outro.
3: Ir para o céu.
4: Ir ao cielo.
3: Ou ir para o outro lugar.
4: Ou ir ao outro lugar.
3: Não vou falar para não assustar, né? Não vou falar inferno, não, para não assustar ninguém.
4: Não vou dizer inferno para não assustar-os.
3: Nada de falar inferno, não pode.
4: Inferno, inferno não pode.
3: Quem falou inferno aí não pode.
4: Quem disse inferno não pode.
3: Eu?
4: Vieram, viste?
3: Hoje você tem uma decisão a tomar.
4: Hoje tem uma decisão para tomar.
3: Ser perdoado ou seguir com essa carga que está acabando com a sua vida.
4: Ser perdoado ou acabar com a carga que acaba a tua vida.
3: Ser perdoado ou seguir com essas coisas escondidas, mas que estão machucando o seu coração e você já não aguenta mais.
4: Ser perdoado ou seguir com o que lastima teu coração e não podes mais.
3: O Senhor Jesus está com os braços abertos e está dizendo a você: tome a decisão correta.
4: De braço aberto e te disse: toma a decisão correta.
3: Vem servir a Deus, vem entregar a sua vida a Deus.
4: Vem servir a Deus, vem a tomar a decisão.
3: Entrega o seu caminho ao Senhor.
4: Entrega teu caminho ao Senhor.
3: Entrega a sua vida a Deus.
4: Entrega
3: a
4: tua vida a Deus.
3: Entrega o seu fardo pesado ao Senhor.
4: Entrega tu carga
3: Entrega
4: pesada.
3: Suas enfermidades para que Deus possa curá-las.
4: Entrega tua enfermidade para que ele a sane.
3: Entrega os seus pecados para que o Senhor possa perdoá-los.
4: Entrega teu pecado para que possa perdoná-los.
3: Para que você depois não fique igual Pôncio Pilatos.
4: E não cuidar como Pôncio Pilato.
3: Ah, eu Sei que eu estou errado, mas eu vou lavar as mãos aqui.
4: Sei que eu estou equivocado, pero me lavaré las manos.
3: Vou tomar a decisão porque eu sou Maria vai com as outras.
4: Tomaré la decisión, pero soy María, ve con las otras.
3: Mas eu lavo as mãos aqui, tá tudo certo.
4: Lavaré las manos, está todo correcto.
3: Tá certo nada.
4: Correcto nada.
3: Nós temos de assumir a responsabilidade das nossas decisões.
4: Debemos asumir
3: Você tem de assumir a responsabilidade das suas decisões.
4: Assumir responsabilidade de sua decisão.
3: Deus abençoe você.
4: Deus os bendiga.
3: Hoje você já tem o primeiro desafio na sua vida.
4: Desafio em tua vida.
3: O primeiro desafio é aceitar o Senhor Jesus como seu Salvador.
4: Desafio é aceitar a Cristo como Salvador.
3: Ou continuar servindo ao mundo, servindo a você mesmo, servindo a carne, servindo ao inimigo.
4: Ou seguir servindo ao mundo, a tua carne ou ao inimigo.
3: Com uma consciência tranquila.
4: Com consciência tranquila.
3: O que foi falado hoje é o suficiente para você tomar a decisão que você precisa tomar hoje.
4: O que foi dito hoje é suficiente para que tome a decisão hoje.
3: Outras decisões virão.
4: Outras decisões virão.
3: Mas Deus dará a você sabedoria para responder.
4: Deus te dará sabedoria para responder.
3: Porque você vai crescer no conhecimento.
4: Porque crescerás no conhecimento.
3: Diferente do que muita gente fala.
4: Diferente do que muitos dizem.
3: Esse negócio de manto.
4: Este negócio de manto.
3: Esse negócio deixa eu criar uma meninice aqui.
4: Assunto vai ser ninguém.
3: Esse negócio de eu determino, eu faço, eu abençoo.
4: Assunto vai ser determinado.
3: Vamos ser um pouco mais humildes e ouvir o que Deus está falando, obedecer o que Deus está mandando. A partir do momento que você cresce no conhecimento, cresce a medida do poder de Deus na sua vida, cresce a medida da presença de Deus na sua vida, e você vai ser usado por Deus legitimamente. A palavra de Deus é clara. Aquele que milita,
4: quem milita,
3: tem de militar legitimamente.
4: Tem que militar legitimamente.
3: Se for ilegitimamente,
4: se for ilegitimamente,
3: até disso você vai prestar contas diante de Deus.
4: Talvez eu renderá as contas a Deus.
3: Tem pastores que pensam que chegam na igreja.
4: Tem pastores que quando chegam na igreja
3: não precisam pregar para suas igrejas.
4: Que não necessitam predicar a sua igreja.
3: Chega lá, chega lá, eu dou uns glórias lá e peço uns fogo lá, tá tudo certo.
4: Chega, dá uns glórias e dá pede fogo e está tudo correto.
3: Onde é que a igreja está se alimentando?
4: Onde a igreja se está alimentando?
3: Eu acho tão bonito isso aqui, meus irmãos. Deus é testemunha da minha felicidade.
4: Me parece tão bonito, Deus é testigo da minha felicidade.
3: De ver vocês sentados ouvindo o que Deus está falando.
4: De ver os sentados ouvindo o que Deus habla.
3: É uma felicidade tão grande.
4: Uma felicidade tão grande.
3: Porque, meus irmãos, eu sei que nós lutamos muito para conquistar isso.
4: Sei que lutamos muito para conquistar isto.
3: E é uma alegria grande ver vocês comendo palavra por palavra.
4: Alegria grande ver os.
3: Porque isso tem fortalecido vocês. Isso tem fortalecido essa igreja.
4: Isso fortaleceu esta igreja.
3: Essa igreja já não cai mais nos ventos de doutrina.
4: Essa igreja já não cai nos ventos.
3: Essa igreja já não cai mais nos bate-papos satânicos. Essa igreja já não se deixa mais enganar por futricas diabólicas. Porque é uma igreja embasada no conhecimento de Deus. Que Deus abençoe vocês.
4: Deus nos bendiga.
3: Que o Espírito de Deus siga falando aos vossos corações. Aleluia, louvado seja Deus, aleluia. Digam comigo assim, meus irmãos. A paz do Senhor Jesus. Digam comigo assim mais uma vez. A paz do Senhor Jesus. Muito obrigado, irmãos, todos vocês da Igreja Deus e Amor, vocês de outros ministérios, vocês que juntaram-se a nós na oração. Bem-vindos e venham sempre. E muito obrigado por vocês estarem aqui. Que Deus vos abençoe. Digam comigo mais uma vez. A paz do Senhor Jesus. Vão com Deus, meus irmãos. Vocês estão guardados, vocês estão protegidos e abençoados. Em nome de Jesus Cristo.
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e a misericórdia daquela pessoa. Eu te peço, Senhor, pela vida do pastor César Medina. Ah, meu Deus, eu te peço pela vida do presbítero Sancler. Eu te peço, meu Pai, pela vida de todos aqueles que estão hospitalizados, internados, todos aqueles que precisam de um milagre das Tuas mãos. Senhor, visita o nosso irmão Edson, meu Pai. Ah, Senhor Jesus, a Aline, a Andréia. Senhor, tenha misericórdia daquelas vidas, cobre com o Teu sangue, Senhor. Meu Deus e meu Pai, visita o nosso irmão Jorge Luiz, lá no Rio de Janeiro. Ah, meu Deus e meu Pai, visita, Senhor, a irmã Marisa lá em Curitiba. Ó, Senhor, visita o presbítero José Maria lá em Hortolândia. Senhor, são os nossos irmãos que nos acompanham, que oram juntamente conosco e pedem pela Tua misericórdia. Senhor, eu te peço pela vida do irmão João lá em Xorroxó, na Bahia. Ah, Senhor, meu Deus, eu te peço pela vida de todos que me acompanham nesta manhã, Pai. Se eu começar a citar nomes, irão faltar nomes e nomes, mas o Senhor é poderoso para mudar a história de cada um. O Senhor é poderoso para abençoar a vida de cada um e dar vitória e livramento. Pai, fica conosco neste dia, Senhor. Continua com os nossos ouvintes. Continua com a Tua igreja. Senhor, eu oro pela igreja Deus e Amor. Eu oro pelas demais igrejas, Pai. Eu oro, Senhor, por todos aqueles que ao redor da terra proclamam a Tua santa palavra. Fica conosco e nos dá vitória. Para a glória de Deus. Em nome de Jesus, amém.

0: 8:16 na capital do estado de São Paulo, 8:16, bom dia. Como é bom orar, né? Como é bom falar com Deus, como é bom clamar ao Senhor. Buscar-me-eis e me achareis quando me buscardes de todo o vosso coração, e serei achado de vós, diz o Senhor, e farei mudar a vossa sorte. 8:17, bom dia para você que nos ouve no trânsito, né? Quanta gente escutando no trânsito. Bom dia para você que nos ouve no norte, no sul, no leste, no oeste. Você que nos ouve nas ruas de São Paulo, nas ruas do Rio de Janeiro. Você que nos ouve nas ruas do interior do estado de São Paulo. Que Deus abençoe a todos, em nome de Jesus Cristo. Deixa eu mandar um abraço aqui para o nosso irmão Jorge Luiz, nos acompanhando lá no Rio de Janeiro. Deus te abençoe e obrigado pela audiência. Gente, hoje é quinta-feira e todas as igrejas Deus e Amor tem ação social, hein? Hoje, em todas as igrejas Deus e Amor, nós temos aí aquele culto em prol às instituições Reviver. Vá a uma igreja Deus e Amor, leve a sua doação e ajude a instituição Reviver e seja abençoado em nome de Jesus Cristo.
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0: na Avenida Coronel Duarte, 1027. 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
3: O programa Espaço Eu e Mais Um chega em mais uma edição através desta emissora e também do aplicativo Rádio Deus é Amor. Eu saúdo nesta oportunidade a irmã Débora Miranda, na paz do Senhor. E hoje nós estamos aqui, como estamos fazendo nesta semana, respondendo algumas perguntas, tirando dúvidas dos nossos irmãos discipuladores. Hoje vou responder a pergunta de uma irmã lá da Bahia. Ela diz assim, pergunta, né? Devemos esperar da igreja para trabalhar no evangelismo ou nos oferecemos para executar este trabalho? Olha, irmã, eu inicialmente posso dizer que uma igreja que não evangeliza, ela está para o fracasso. Porque qual é o papel da igreja na face da terra? É como diz Mateus 28:19, ir e fazer discípulos. A sua igreja, o seu pastor, ele precisa estar totalmente consciente disso. Se ele não estiver fazendo, não sei qual que é a sua denominação, ele não tem essa chamada para ser pastor de uma igreja, né? Até um membro sabe disso, que a missão dele é ir e fazer discípulos. É o que nós estamos incentivando. Todos os membros da nossa igreja, ou de uma igreja que se considera igreja do Senhor, precisa ter evangelismo, né? Então, quando a gente fala de Mateus 28:19, está dizendo isso. Ide, fazer discípulos de todas as nações. Então, este é o papel, é o objetivo principal da igreja. Se a irmã não estiver evangelizando, a irmã precisa conversar com o seu pastor e falar, olha, irmão, eu quero fazer parte do grupo de evangelismo, o que, que eu posso fazer? Apesar que nós estamos neste programa todos os dias aqui orientando vocês nesse sentido. Você pode pegar uma pessoa que acabou de aceitar Jesus aí na sua igreja e começar com ela, ensinando o beabá, ensinando as primeiras doutrinas, o que é batismo, o que é santa ceia, e assim vai. Se a irmã não estiver envolvida nisso ainda, converse com o seu pastor. Mas a sua igreja precisa estar já nesse evangelismo há muito tempo, porque este é o papel da igreja aqui na face da terra, evangelizar e fazer discípulos. Que Deus abençoe aí pela sua participação. Respondendo aqui também uma irmã de Porto Alegre, por que a maioria dos crentes não evangeliza? Eu também gostaria de saber. É, a gente vê que as pessoas hoje, elas estão muito mais interessadas no seu trabalho material, nas suas coisas, na sua carreira, mas isso não quer dizer e não justifica a pessoa não evangelizar. E também evangelizar e discipular dá trabalho. É claro que dá trabalho, você precisa se dedicar à oração, ao estudo da palavra, para depois você ensinar, né? Então, a gente vê que muitas pessoas não querem fazer isso. Mesmo a gente falando, incentivando, motivando e mostrando que é uma ordem de Deus, uma ordem do Senhor Jesus, que não é uma ordem de uma denominação, as pessoas relutam em fazer esse discipulado. Mas o que importa mesmo é nós ouvirmos a voz do Senhor e nós fazermos a nossa parte, para nós não estarmos em débito com o Senhor no último dia. Temos talentos, né? Temos dons espirituais e nós precisamos colocar isso em prática. E não somente dons, mas ir e fazer discípulos não é um dom, né? Não é um talento. Isso aí é uma ordenança que nós temos de obedecer, né? Então, irmã aí de Porto Alegre, eu creio que deu para você entender realmente. E a irmã, mesmo vendo que a maioria não quer evangelizar, mas a irmã evangelizando, a irmã fez a sua parte. Não é verdade? Cada um dará conta de si mesmo a Deus. Muito obrigada, irmã aí de Porto Alegre, que está aí mandando a sua pergunta. Por hoje é só. Vamos seguindo. Na próxima programação estaremos respondendo mais perguntas que estão chegando no nosso WhatsApp 11982923392. Um grande abraço. Se despede Débora Miranda, na paz do Senhor Jesus.
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9: 8:28.
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11: Deus abençoe, ouvintes. Deus abençoe a sua casa. Deus abençoe toda a sua querida e amada família. Quero desejar a todos um excelente dia, uma manhã muito abençoada na presença do nosso Deus. Estou passando aqui para informar a todos que amanhã, sexta-feira, o prosseguimento desta campanha, a campanha muito abençoada, a campanha Destruindo Fortalezas. Eu tenho certeza, cada sexta-feira, Deus ele tem realizado coisas extraordinárias em cada horário desta campanha. Esta campanha prossegue em 6 horários, 7 da manhã, às 9, 11, às 13, 15 e também no horário das 19 horas. Deus preparou vários horários para você ter a oportunidade de estar aqui participando conosco desta campanha. Eu estarei com vocês amanhã pregando a palavra do nosso Deus.
12: Você precisa entender que o Evangelho nos chama a sair da lógica do pânico para entrar na dimensão da confiança em Deus. Enquanto o mundo ensina reagir em desespero, Deus nos ensina a descansar. Deus nos ensina a acreditar nele. Entenda, Deus ainda transforma cenários de desespero em testemunhos de livramento. Se o medo tem sido o senhor da sua vida até na data de hoje, hoje Jesus quer ser senhor do seu coração. E se ele for senhor do seu coração, ele vai governar. E se ele governar, não tem espaço para o medo. medo, não tenha espaço para desespero. Levante a sua mão e vai glorificando, levante a sua mão e vai exaltando. Deixa Deus te governar, deixa Cristo ser Senhor da sua vida. Levante a mão e vai aplaudindo o nome dele. O medo não vai te dominar. O medo não vai te paralisar. Cristo quer ser Senhor da sua vida.
11: Terei o imenso prazer de transmitir a palavra de Deus aos vossos corações. A palavra de Deus é poderosa, ela é tremenda, ela é fiel. Olha, ouvintes, após a pregação da palavra, eu estarei orando através das revelações do Espírito Santo. Eu quero te informar que você não precisa chegar aqui na igreja e contar o seu problema para ninguém. Existe um Deus que é onisciente e Ele conhece os seus pensamentos, Ele conhece as suas necessidades e Ele vai te revelar para te abençoar. Após as revelações, logo na sequência, eu estarei fazendo aquela oração de desafio com toda a igreja para Deus libertar, para Deus destruir fortalezas. Quando a igreja estende as mãos aos céus e clama, a libertação de Deus acontece.
12: Vai expulsando, grita para Jesus queimar. Sai da vida dessas pessoas, Satanás. Vai gritando, queima ele, Jesus. Sai da vida dessas pessoas, Satanás. Vai gritando para Jesus queima ele. Grita, queima ele, Jesus. Sai da vida dessas pessoas, Satanás. Jesus vai libertando, vai libertando, vai destruindo fortalezas, vai destruindo fortalezas, vai destruindo fortalezas. Jesus está destruindo, Jesus está destruindo, Jesus está destruindo.
11: É, Deus tem libertado pessoas a cada culto desta campanha. Deus tem feito maravilhas. As pessoas têm alcançado a libertação de Deus. Imagina, ouvintes, quantas pessoas oprimidas, deprimidas, sofrendo nas garras do inimigo. Mas chegando aqui, participando desta campanha, essas pessoas têm alcançado a libertação. Eu sempre faço também aquela oração para Deus curar, para Deus abençoar a vida do povo, e o povo tem testemunhado. Nós vamos acompanhar agora pessoas testemunhando o poder de Deus nesta campanha.
12: Qual é o seu nome?
13: O meu nome é Ana Maria.
12: Irmã Ana, o que é que aconteceu?
13: O que aconteceu, no mês passado eu vim aqui com ardência no seio. Não ardia muito, mas ele incomodava. Mas eu já estava com a mamografia marcada para fazer no dia 11. Então eu fui fazer essa mamografia e acusou um nódulo. E então logo em seguida me chamaram para fazer a biópsia. Eu fiz a biópsia e acusou direitinho o caroço, né, e tudo. Mas aí o caroço que estava, ele já foi como se desmanchando. E quando eu recebi o resultado, graças a Deus... Não tinha nada, era bem.
12: Espera aí, meus irmãos, vocês não glorificam a Deus por isso? A mulher fez o exame, constou o caroço no seu seio, queimava. Olha aí o exame para todo mundo ver. Mas ela, participando da campanha, fez o exame, pegou o resultado, o nódulo desapareceu.
13: E aqui está o resultado.
12: Sumiu.
13: Sumiu.
12: Está curada. Jesus cura.
14: Jesus é Deus, bem-aventurado.
11: E tremendo, hein? É aquilo que Deus está realizando. é de se emocionar, ouvintes. Deus tem feito coisas extraordinárias na vida das pessoas. E você que está me acompanhando agora, vai ficar em casa? Eu sei que não. Vem participar conosco amanhã, nesta sexta-feira, em um dos horários. Vem participar, porque o milagre de Deus já aguarda por você. Rua Senador Pompeu, número 27, aqui no centro do Rio de Janeiro.

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3: 8 horas e 38 minutos.

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2: São 8 horas e 39 minutos, informa o programa Voz da Libertação, e mais uma vez estamos aqui com todos vocês, né, voltando aqui para dar continuidade aqui nessa programação. Você ouviu aí o pastor Antônio falando sobre o culto da Fundação Reviver. É um culto maravilhoso, é um culto beneficente, né, da Fundação Reviver. É um culto que você que está ouvindo aí puder trazer um quilo de alimento não perecível. Você pode trazer uma cesta básica, pode trazer o quanto você quiser, o que você sentir no seu coração. Você que é comerciante, né? Você que tem seu comércio aí, quer ver Deus abençoar a sua vida, faz um propósito com Deus. Você, irmão, você, irmã, que tem um supermercado aí, faz um propósito com Deus e você vai ver Deus abençoar poderosamente o seu supermercado aí, o seu comércio. E através do propósito que você fizer para ajudar o próximo, né? Tem uma pessoa lá em Neves, ele não é da nossa igreja, mas é uma pessoa que todo mês ele vai deixar uma quantia de cesta básica lá no, na igreja de Neves. Uma vez eu estava lá e pude presenciar isso, né? E a pessoa disse: olha, eu não sou dessa igreja, né? Eu poderia dar em outra igreja, mas eu gosto de trazer a cesta básica para essa igreja, né? Então, que bênção, né? É a fé da pessoa ali, fazendo ali o ID de Jesus, né? Alimentando as pessoas, né? Amor ao próximo. Então você, né, que já passou por necessidade, você sabe o que, que é. Você sabe o que é passar necessidade. Você sabe o que é não ter nada o que comer, chegar pela parte da manhã, não ter um café, não ter um almoço, não ter uma merenda, não ter uma janta, né? Então, venha trazer uma doação. Faz um propósito com Deus: Senhor, me abençoa, me prospera, né? Me dá vitória, né? nessa situação. E faz aquele propósito, aquele voto com Deus, né? mas cumpre o voto, né? Quando Deus te abençoar, cumpre, né? Então você pode vir aqui em uma de nossas igrejas, né? Se você mora aí em Niterói, aí no Icaraí, Maricá, Fonseca, São Gonçalo, você pode ir até a rua São João, número 24, né, e trazer sua doação. Ah, pastor, vou deixar aí a doação, quem eu procuro lá? Você pode, quando você chegar na igreja, entrou, você já vai dar de cara já com uma pessoa que vai te recepcionar ali, com o cooperador Marcelo, né, o nosso irmão Marieta, né, à tarde, presbítero Duval, ou nossa irmã Vânia, ou nosso irmão Rodrigo, né, que fica aí na livraria também, vai recepcionar você, vai te direcionar e vai fazer uma oração em teu favor, né? Se na hora não tiver nenhum pastor para estar ali ministrando uma oração para a tua vida, né? Então, não fique de fora, não. Venha fazer uma parte, né? Uma parte boa, que é ajudar o próximo, né, que está precisando. Então, ah, pastor, mas eu moro aqui no Rio de Janeiro, aqui na Barra da Tijuca, né? O que eu faço? Você vem aqui na rua Senador Pompeu, número 27. Fica mais perto, né? Fica mais perto para você... Perdão. Para você vir aqui, ainda vai receber uma bênção. Por quê? Porque 7 horas da manhã, as portas da igreja já estão abertas. 7 horas da manhã já está acontecendo o primeiro culto. E vai até as 21, né? Sempre de hora em hora tendo um culto aqui. Niterói, a partir das 8 da manhã, já está a igreja aberta também, né? Já tem pessoas ali em oração, orando, irmãs orando no Ministério da Oração, para iniciar o culto. Então você é o nosso convidado para vir, né? Venha receber a bênção de Deus na sua vida através da tua fé. Como eu falei, Rua São João, número 24, centro de Niterói, Igreja Pentecostal Deus e Amor. Na responsabilidade, pastor Jarlan Pinheiro, e aqui no Rio de Janeiro, Rua Senador Pompeu, número 27, na responsabilidade do pastor Antônio Santos. E hoje é culto da Fundação RV. Venha receber a tua bênção, venha receber a tua vitória. É um culto abençoado, abençoado por Deus. Por quê? Porque é um culto de doação, um culto beneficente. É, ali em Niterói, hoje, há muitas pessoas em situação, né, eu tenho dificuldade de falar a palavra aqui, de vulnerabilidade, mais ou menos isso aí, certo? É, ouve a palavra de Deus e vão, após ouvir a palavra de Deus, as irmãs ali voluntárias, né, entre si, elas fazem um almoço, né, e é com a sua ajuda, né, você traz aquela ajuda do feijão, arroz, macarrão, aquele alimento não perecível, né, mas nós também em Niterói precisamos do produto perecível. Qual é o produto perecível? É a carne moída, como vocês chamam aqui, né, lá no Amazonas nós chamamos picadinho, né, aqui vocês chamam carne moída, e é moída mesmo, né. É, e frango, você pode trazer salsicha, enfim, que aí é isso, nós precisamos também toda quinta-feira, que é para fazer o almoço, né? As irmãs ali voluntariamente vêm cedo para a igreja para fazer aquele almoço, para alimentar cerca de 60 e poucas pessoas, pastor Fábio. Até 68 pessoas já almoçaram ali, sempre, de vez em quando, dá esse montura de gente, mas é a menor quantidade que dá, é 37, 40, 40 e poucas pessoas, toda quinta-feira, né? Pastor, mas o que, que é isso? É porque eles ouvem a palavra de Deus. Pode passar um mês, dois, três, nós já estamos há mais de 2 anos assim, e a gente sempre diz, pastor Fábio e ouvintes, que nós vivemos de milagre, né? Porque já pensou, né? Alimentar cerca de 68 pessoas, até 70 e pouco já chegou. 78, já foi até em 78, pastor Fábio. Né? Foi 78, lembrei aqui agora, né? 78. É que a minoria que dá, às vezes, é 68, 50, 40 e pouco, é o mínimo que dá, né? Então as irmãs, minha esposa, juntamente com as irmãs, elas fazem uma cota entre elas ali, pastor Fábio, né? Cada uma dá 5, uma dá 10, uma dá 20, né? Tem uma menina lá em Maricá, eu não vou falar o nome dela aqui por ética, mas é uma jovem abençoada por Deus. Ela também ajuda, né? Que Deus abençoe essa jovem, se ela estiver ouvindo, ou os pais dela, eles vão saber que eu estou falando dela, né? Ela ajuda maravilhosamente também, Deus tocou no coração dela para ajudar também, né? Que Deus abençoe a vida dela. E que Deus abençoe a vida de todas as irmãs, né? Que tem ajudado ali na obra de Deus, voluntariamente, fazendo, para se levantar cedo, pastor, para alimentar pessoas que a gente nem conhece, né? Pessoas que estão ali, porque são pessoas, a maioria, né? De 68... Oito é pessoas que vêm às vezes de casa, dão uma aproveitadinha ali para entrar no meio do pessoal ali, né? Que a gente percebe isso aí, né? De irmãos que às vezes nem tem necessidade, mas já aproveita um prato grátis, né? Aí aproveita, vai no bolo também, né? Mas 60 são pessoas em situação de rua, né? Que estão ali. Aí você diz, vamos dar a comida para esse povo, não? Mas é aquela situação que Jesus fez um convite às pessoas, né, para ir para uma festa. Todo mundo estava ocupado. Aí o Senhor disse, olha, sai nas ruas, sai pegando quem tiver na rua aí, né, e traz, né, para essa festa. Está entendendo? Então, no meio dessas pessoas, já teve pessoas que já se batizaram. No meio dessas pessoas, tem pessoas que estão sendo acompanhadas já para o batismo. Está entendendo? Então, a Bíblia diz que vale mais uma alma salva do que o mundo inteiro perdido. Se uma dessas pessoas aceita Jesus se firma na presença de Deus, nossa, isso é maravilhoso. Tem um casal, pastor Fábio, que eles viviam também assim nessa situação, não tinham onde morar, não tinha nada. Hoje eles têm casa e estão congregando em outra congregação nossa, né? Acho que lá em Titioca, uma coisa assim. Eles têm casa hoje, estão os dois trabalhando, né? Me parece que se batizaram os dois também, uma coisa assim, entendeu? Então, trabalhando, estão fazendo curso, né? Então, é bênção. Tem um rapaz, que eu não vou falar o nome dele também, que ele se batizou, está nos ajudando lá. Ele está trazendo os outros lá do abrigo, onde ele está. lá o governo paga curso, né? Ele está fazendo, está aproveitando para fazer os cursos pagos pelo governo. Ele está aproveitando, né? Não tem onde morar, então ele está morando lá e está aproveitando o que o governo faz, né? Que é pagar curso, se a pessoa quiser. E ele agora está nos ajudando, né? É bênção de Deus. Ele agora consegue, ele agora ajuda nos, nos ajuda a controlar os demais, né? E faz as notações. Então tudo isso aí é maravilhoso. Isso é o fruto, né? É o fruto. Depois do culto do Eu Mais Um, pastor Fábio, eu vi uma fúria do inimigo, sabe? Depois do culto do Eu Mais Um, aconteceu em Niterói, problema na hidráulica, parte hidráulica. Conta nossa que vinha 1.500 e pouco, 1.400 e pouco, 1.700 no máximo, veio uma conta de 7.000, quase 7.500. É. E a gente já verificou, veio o pessoal para fiscalizar para ver se tinha algum vazamento. E só misericórdia do Senhor. Depois veio outra conta de 5 mil. Ah, pastor, mas porque tá. Não. Nós já vem fazendo isso mais de 2 anos, nunca deu tanto assim. Tá entendendo? Que a gente não gasta tanta água assim. Aí veio o problema da parte elétrica, em seguida. Estamos com problema na parte elétrica em Niterói. Então eu digo, meu Deus, eu fiquei pensando. Eu digo, Deus, isso é a fúria do inimigo. Não pode ser outra coisa. Sem mais nem menos, deu uma queda ali de energia ali dentro mesmo, dentro da igreja. Pronto, estamos com um problema que eu, como 15 dias que a gente não liga os computadores. Nenhum. Impressora, nada, que eu lhe falei que o senhor foi lá ontem. E é isso aí. Mas a gente não desanima, porque a nossa confiança está no Senhor. A nossa confiança está na sua promessa. A promessa que Ele nos fez. A promessa que Ele te faz, meu irmão. Não deixe de acreditar nesse Deus, seja dependente dele, seja confiante nele. Não importa a situação, o problema que você está passando, confia no Senhor. Tem muita gente que confia, vai na igreja confiando no pastor, confia. Não. A gente pode orar por você, a gente vai pedir também do Senhor, porque nós temos fé nele, eu tenho fé no Senhor Jesus. E eu vou pedir dele, eu tenho certeza, assim como ele já me deu, ele pode te dar também. Tem coisas que eu já orei assim hoje Deus me deu amanhã. Porque eu pedi, não foi para hoje, eu pedi para amanhã, realmente. Né? E Deus me concedeu pela sua infinita miséria. Não porque eu mereça, porque Deus, pela sua infinita e pela confiança que eu tenho que Ele pode. Eu dizia para Deus assim, quando Deus falou que ia me dar um carro através de uma irmã, eu disse, Deus, me perdoa, eu sei que o Senhor pode, mas já que o Senhor vai me dar um carro, então me dá, prepara alguém para colocar gasolina também, porque eu não tenho condições. É verdade isso que eu estou falando, pastor Fábio. A gente falando assim, até eu mesmo fico rindo, porque parece impossível dizer, já que o senhor vai me dar, então me dê também alguém que coloque gasolina nesse carro para mim, porque eu não vou ter dinheiro pelo que eu ganho, já não tenho condições de comprar o carro, aí não vou ter condições de estar colocando gasolina, esse carro vai ficar mais parado do que andando. Aí nessa empresa que eu trabalhava, Deus tocou no coração desse meu patrão, que trabalhei 16 anos com ele, que é muito meu amigo até hoje, se chama Joaquim Câmara. Ele me deu um Corolla, né? Me deu um Corolla, olha só. E aí um dia eu contando esse testemunho dentro da empresa dele, que todo dia eu pregava lá dentro dessa empresa, todo dia de manhã, todo dia, durante 16 anos que eu passei ali, eu fui pregando todos os dias, só não no domingo, que a gente não trabalhava, mas trabalhava sábado até meio-dia. Pastor Fábio, e ele disse, e Deus preparou? Eu digo, preparou. Ele disse, quem? Eu digo, o Senhor. Porque ele abastecia esse carro para mim quase que 2 vezes por semana de gasolina, 40 litros de gasolina. Pastor, eu só gastava tudo isso, gastava mais de 40 litros quase que por semana. Mais de passar uma semana um pouquinho. Por quê? Porque eu ia todo dia para a igreja, todo dia para a igreja. E ia e vinha do trabalho para casa, né? E ele dizia, rapaz, não podia ser outra pessoa. Eu digo, não, tinha que ser o senhor mesmo. Tá entendendo, ouvinte? Eu pedi para Deus, ele disse, rapaz, mas... Eu digo, é isso que Deus faz, seu Joaquim. Né? Eu pedi que Deus preparasse uma pessoa. Além de ter me dado o carro, que isso foi o segundo carro, porque o primeiro foi um outro patrão que me deu também, né? Através de um voto que a minha esposa fez na fundação de um evento que ela foi fazer numa outra cidade. 3 dias de cruzada que ela foi fazer numa cidade. E ali ela fez um propósito com Deus. Né? Tudo que ela tinha no bolso, ela ia dar como voto naquele momento, mas que Deus desse um carro para nós. Foi nosso primeiro carro. E eu estava sentado na beira da sarjeta, na frente da empresa que eu trabalhava de motorista na época. O patrão saiu lá fora, pastor Fábio, e disse que ele era goiano, disse, era não, ainda é, né, que ainda está vivo. Ele disse, uai, procura um carro que eu vou comprar para você. Você merece, para você fazer a obra de Deus, você é irmã Kelly. Naquela hora meu coração quase eu dou uma parada cardíaca, né? Aí eu queria ligar para minha esposa, ouvintes, mas na época eu não tinha celular. E aí eu consegui o celular dele, só tem um negócio para te falar. Eu disse, não, já sei. Eu digo, o que que é? Ela disse, é um carro. Eu pedi para Deus aqui, não é isso? Eu digo, ah, perdeu a graça, porque eu queria falar sobre isso. Não, Deus falou para mim aqui agora. Deus falou para mim que eu fiz um voto com ele na fundação, enfim. Né, irmãos, confia no Senhor. Ah, pastor, quantas vezes, pastor Fábio, a gente ganhou a ajuda de alimento quando a gente passou por uma crise financeira no início do nosso casamento. Aí a gente ganhava assim aquelas ajudas de quilinho também dos irmãos na igreja. Aí quando chegava em casa, vinha aquelas pessoas também pedindo na rua, sabe? Batia na porta de casa, nossa casa bem humilde também. É, não, eu queria uma ajuda. Aí minha esposa pegava aquele quilo de arroz e cortava no meio o pacote de arroz de um quilo. E dava para aquela pessoa, cortava o açúcar. Eu ficava meio brabo, sabe? Porque eu dizia, Deus abençoa nós, não dá que abençoar os outros com o pouco que nós temos. Mas é aquilo que nós temos que ajudar, porque o pouco com Deus é muito, muito sem Deus não é nada. E a minha esposa sempre dizia, eu sei o que eu estou fazendo, eu estou lançando meu pão sobre as águas, e eu sei que um dia ele vai voltar. E voltou mesmo, com muita prosperidade. Muita prosperidade, mas muita mesmo. Deus, quando nós confiamos no Senhor, nós temos que confiar nele de todo o nosso coração. Então você que está aí no seu supermercado, você que está aí na sua empresa, às vezes você fala só dos lábios para fora, não vai acontecer nada. Fale de coração, coloque no seu coração, se prostre diante do Senhor, faz prova com ele. Ele mesmo fala em Malaquias 3:10, fazei prova de mim. O próprio Deus, Salomão, fazei prova de mim. Se eu não vos abrir a janela do céu e derramar bênção, que venha com abastança, então é a promessa de Deus. Então abre o teu coração, abre a tua mente, né? Você tem fé para tudo, para todas as coisas, mas não tem fé para aquilo que Deus tem prometido na sua palavra. Ele deu a sua vida, ele deu o seu filho. O amor dele por nós é tão grande que se ele alimenta as aves do céu, se ele cuida do lírio do campo, se ele abastece tudo, por que que ele não vai cuidar daquilo que ele fez com tanto amor e carinho, que foi você e eu, né? Quando Deus quando criou Adão e Eva. Então, ouvinte, acredita, minha irmã, você que está aí ouvindo essa programação, acredita em nome de Jesus, decreta a tua vitória na tua casa, em nome do Senhor Jesus, o teu filho vai voltar, vai sair das drogas, a tua filha vai sair do mundo, desse mundo de perdição, o seu esposo vai voltar para a tua casa. Profetiza, para de chorar, para de reclamar, confia no Senhor de todo o teu coração, tenha fé, não precisa brigar, não precisa espancar, chama, fala com Deus, Deus está nas tuas mãos. Às vezes a gente quer que nós, pastores, pastor Fábio, às vezes tem pessoas que vêm, pastor, eu queria que o Senhor, irmão, eu não posso fazer nada, quem pode fazer é Deus. Deus não está limitado a ninguém, Deus não está limitado só a pastor. Se você dobrar o seu joelho em casa, se você chorar com sabedoria, se humilhar na presença dele, você vai ver o agir de Deus na sua vida. O momento que Deus fez algo na minha vida não foi só eu de joelho dobrado, indo lá com o pastor chorar para ele, não. Foi na minha casa pedindo, na igreja também, lógico, de joelho dobrado. Teve um momento que eu orava dentro da igreja, de joelho dobrado ali, Senhor, eu preciso disso, Senhor, Tu sabe, Senhor. Deus, eu creio, eu tenho certeza que Tu pode fazer isso, mas o meu coração estava voltado a Deus. E no dia seguinte Deus fazia, não foi uma, não foi duas, foi várias vezes. Então é isso que eu posso testemunhar para você, por isso que a palavra de Deus diz que nós somos a testemunha de Jesus Cristo. Nós testemunhamos daquilo que Deus faz, não é só daquilo que Ele fez, é o que Ele faz na nossa vida quando nós acreditamos. Então é isso, ouvinte, que eu peço a você, meu irmão, minha irmã, confia no Senhor, para de estar se lamentando, para de estar se maldizendo. A palavra de Deus diz que os maldizentes não herdarão o reino do céu. Quantos crentes que tem se lamentando, que vive chorando para os pastores, vive, ai, pastor, tô desse jeito, ah, pastor, irmão, o Senhor está contigo, Ele não te abandonou, Ele não te deixou, confia nele, faz propósito com Deus. E mais uma vez eu quero lembrar que hoje é culto da Fundação Reviver. Venha, participe conosco, Rua São João, número 24, no centro de Niterói. Traga a sua ajuda. Eu não estou te prometendo nada. Quem está te prometendo, quem fez promessa foi Deus. Crente não vive de sorte, ele vive de promessa. As promessas que Deus prometeu, na palavra de Deus, confia. Então hoje, culto Fundação Reviver, na rua Senador Pompeu, número 27 também, na responsabilidade do pastor Antônio. Traga seu quilo de alimento, como o pastor Antônio falou, você tem pessoas aí que tem condições de trazer até um caminhão, uma carreta de alimentos. Eu falei isso ontem, pastor, também, ó. Eu falei isso ontem lá na igreja e o pastor Antônio falou aqui na rádio também, né? Eu digo, olha aí, tá vendo aí? Uma coisa combina, confirmando com a outra, né? Que tem pessoas que tem... Eu estava falando com o pastor Fábio aqui, que minha esposa em Manaus fazia o programa e caminhões chegavam com fardos e fardos de alimento. Ouvinte, nós vamos para mais um bloco de notícia e logo mais estaremos com todos vocês.

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1: Seja sempre bem-vindo à Rádio Deus e Amor. A gente vai para mais informações aqui. Pensamentos negativos. O que a psicologia diz sobre pensar no pior? A tendência a imaginar cenários negativos em situações de incerteza tem sido um tema bem recorrente em conversas sobre saúde mental atualmente. Os especialistas apontam que esse hábito de se preparar para o pior, ele não surge do nada, mas está ligado à forma como o nosso cérebro é moldado ao longo da história. Pesquisas em psicologia e neurociência descrevem o chamado viés da negatividade, o mecanismo pelo qual o cérebro dá mais peso às experiências negativas do que às positivas. Em ambientes cheios de riscos físicos, era mais seguro interpretar qualquer sinal ambíguo como um possível perigo, o que ajudava a garantir a autopreservação em contextos hostis. Hoje, ameaças físicas foram, em grande parte, substituídas por preocupações sociais, profissionais e até emocionais. Uma avaliação no trabalho, um conflito em um relacionamento ou uma mudança inesperada na rotina podem ser encarados pelo cérebro como riscos graves, ativando um estado de hipervigilância. Em muitos casos, a ajuda profissional é indicada, especialmente quando a preocupação constante interfere no sono, no trabalho, nos estudos ou nas relações pessoais. A abordagem como a terapia cognitivo-comportamental foca na identificação de padrões automáticos de pensamentos e na construção de respostas mais equilibradas aos momentos de dúvida e de insegurança. Redes sociais versus psicologia. Você já ouviu falar que algumas habilidades, como dobrar a língua, diz algo sobre sua personalidade? Vamos saber agora o que diz a psicologia. Você já tentou dobrar a língua em uma forma de U na frente do espelho para imitar um amigo? Pois é, muita gente acredita que essa habilidade física esconde segredos profundos sobre a personalidade. Mas a psicologia e a genética moderna têm uma resposta bem diferente do que o senso comum sugere. A biologia contemporânea aponta que essa habilidade envolve múltiplos fatores anatômicos e não uma simples herança hereditária. O formato da boca e os hábitos cultivados durante a infância alteram drasticamente o resultado final. A psicologia explica que a mente evolui baseada nas experiências acumuladas e no ambiente social, e não na flexibilidade de um pequeno músculo. Então, separar os fatos científicos das especulações infundadas é o caminho mais direto para o auto

0: conhecimento real. A capacidade de dobrar a língua em U é uma característica física moldada por anatomia, prática e, em menor grau, pela genética. Ela não revela nada sobre personalidade, inteligência ou autocontrole emocional. Isso independentemente do que circula nas redes sociais. O valor real dessa discussão está em outro lugar. Ela mostra como mitos científicos mal embasados resistem por décadas quando ganham respaldo.
1: 9:06.
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0: Deus abençoe, ouvintes, Deus abençoe a sua casa, Deus abençoe toda a sua querida e amada família. Quero desejar a todos um excelente dia, uma manhã muito abençoada na presença do nosso Deus. Estou passando aqui para informar a todos que amanhã, sexta-feira, o prosseguimento desta campanha, a campanha muito abençoada, a campanha Destruindo Fortalezas. Eu tenho certeza, cada sexta-feira, Deus ele tem realizado coisas extraordinárias em cada horário desta campanha. Esta campanha prossegue em 6 horários, 7 da manhã, às 9, 11, às 13, 15 e também no horário das 19 horas. Deus preparou vários horários para você ter a oportunidade de estar aqui participando conosco desta campanha. Eu estarei com vocês amanhã pregando a palavra do nosso Deus.
1: Porque enquanto o povo gritava, Deus estava trabalhando. O Salmo 46, no versículo 10, aquietai-vos e sabei que eu sou Deus. No capítulo 41 de Isaías, no versículo de número 10, Deus está falando outra vez com o povo: não temas ou não tenhas medo, porque eu sou contigo. Segundo Timóteo, capítulo 2, no versículo de número 7, Deus não nos deu um espírito de temor. Aleluia! João 14, 27, Jesus fala com seus discípulos: não se turbe o vosso coração, nem se atemorize. Aleluia! O salmista, no Salmo 56, no versículo de número 3, ele fala: em qualquer tempo que eu temer, eu confiarei em ti, Senhor. Tem alguém aqui que pode acreditar em Deus diante das adversidades, diante das batalhas, diante dos desafios? Se você confiar, você vai vencer. Se você confiar, você vai passar por cima. Se você confiar, o mar vai ter que se abrir.
0: Terei o imenso prazer de transmitir a palavra de Deus aos vossos corações. A palavra de Deus é poderosa, ela é tremenda, ela é fiel. Olha, ouvintes, após a pregação da palavra, eu estarei orando através das revelações do Espírito Santo. Eu quero te informar que você não precisa chegar aqui na igreja e contar o seu problema para ninguém. Existe um Deus que é onisciente e ele conhece os seus pensamentos, ele conhece as suas necessidades e ele vai te revelar para te abençoar. Após as revelações, logo na sequência, eu estarei fazendo aquela oração de desafio com toda a igreja para Deus libertar, para Deus destruir fortalezas. Quando a igreja estende as mãos aos céus e clama, a libertação de Deus acontece.
1: Vai gritando para Jesus, queima ele. Sai, opressão maligna. Vai embora, Satanás. Expulsa com fé, meus irmãos. Sai daí, Satanás. Sai do caminho deste homem. Sai do caminho desta mulher. É a campanha Destruindo as Fortalezas. O diabo entrou em desespero, ouvinte. O diabo entrou em desespero. Segura lá, obreira, segura lá. Vai gritando para Jesus queimar ele. Sai, Satanás, sai da vida dessas pessoas. Sai da vida dessas pessoas. Sai da vida dessas pessoas. Sai da mente. Deus está destruindo fortalezas. Deus está destruindo fortalezas. Deus está destruindo fortalezas. Vai embora, Satanás.
0: É, Deus tem libertado pessoas a cada culto desta campanha. Deus tem feito maravilhas. As pessoas têm alcançado a libertação de Deus. Imagina, ouvintes, quantas pessoas oprimidas, deprimidas, sofrendo nas garras do inimigo. Mas chegando aqui, participando desta campanha, essas pessoas têm alcançado a libertação. Eu sempre faço também aquela oração para Deus curar, para Deus abençoar a vida do povo, e o povo tem testemunhado. Nós vamos acompanhar agora pessoas testemunhando o poder de Deus nesta campanha.
2: Milagre aqui, Pastor Antônio, esse irmão acaba de relatar, ele veio trazendo os exames para comprovar a doença de calcificação no tendão de Aquiles, nos dois pés, e também hérnia de disco na coluna lombar, e ele alega que agora, após a oração de milagres, ele está curado para a glória de Deus, Pastor Antônio. Está aqui a prova também do milagre, ele usava até essa pomada aqui para passar as dores, mas a partir de agora não vai precisar mais. Quem glorifica a Deus por isso, igreja?
0: Irmão, qual é o seu nome?
3: Leonardo Busquete.
0: Conta pra nós o que aconteceu.
3: Irmão, tá aqui comprovando, pra não falar que é mentira. Há 4 meses, desde agosto, surgiu do nada, de um dia pro outro, uma dor terrível no meu corpo. Eu tava sempre bem, já fiz 63 anos. Eu tava bem, nunca tive doença, do nada surgiu. E aí eu fui no médico, eu comecei a sentir dores lombar, dor na coluna, dor na perna, uma queimação terrível. Eu tava vindo toda sexta-feira, tava sentado lá atrás. E Deus me falou, você vai lá pra frente. E eu tirei a vergonha e vim pra frente, sentei no primeiro banco ali. E graças a Deus, irmão, diante de Deus, sem mentira nenhuma, eu cheguei aqui na igreja, fui direto pro banheiro, passei essa pomada aqui, porque eu tava sentindo dor aqui, dor na perna, tudo, e graças a Deus, eu não tô sentindo nada, porque eu creio que Deus
0: tirou. Espera aí, sentindo dores, foi ao médico, fez exame, tava usando pomada.
3: E jogou no X-Reg pra mim, ou fazer ortopedia ou fisioterapia, e uma opção forte de operar. E eu com 63 anos tava com medo.
0: Resumindo, sumiu as dores? Abaixa aí, olha aí. Meu Deus do céu, está aqui os exames, a pomada. Chegou hoje, olha só, o homem tá deitando. Meu Deus do céu, chegou aqui hoje, foi pro banheiro passar a pomada, mas agora sumiu.
3: Em nome de Jesus!
0: Sumiu! Dai glória a Deus com ele, curado. Levante a mão e grita glória, meus irmãos.
4: Jesus é Deus, bem-aventurado.
0: E tremendo, hein? É aquilo que Deus está realizando. É de se emocionar, ouvintes. Deus tem feito coisas extraordinárias na vida das pessoas. E você que está me acompanhando agora, vai ficar em casa? Eu sei que não. Vem participar conosco amanhã, nesta sexta-feira, em um dos horários. Vem participar, porque o milagre de Deus já aguarda por você. Rua Senador Pompeu, número 27, aqui no centro do Rio de Janeiro.

0: 9:16.
1: Olha, ouvintes, está chegando dia 28 de junho, no horário das 9 e também às 14 horas. Presença já confirmada da evangelista Maria Lorena. Vai ser um dia que o Rio de Janeiro vai tremer. Deus vai impactar esta cidade. Eu tenho certeza, ouvintes, que Deus mais uma vez vai utilizar a vida da evangelista Maria Lorena. E Deus com certeza vai abençoar você, vai abençoar a sua família. Eu quero neste momento convidar a todos, quem ficar de fora vai perder as bênçãos de Deus. E eu sei que você não quer perder bênçãos. No horário das 9 da manhã, evangelista Maria Lorena, pregando a palavra do nosso Deus.
2: Oh, que coisa linda é vencer o inimigo no poder da palavra, é usar a espada de dois gumes, é usar a palavra contra o maligno, determinar a nossa vitória. Aleluia, igreja, não é hora de estar de cabeça baixa, não é hora de abaixar a guarda, é hora de levantar e gritar: eu sou mais que vencedor pelo sangue de Jesus.
3: Quando for pregar, que eu seja a tua voz.
1: A palavra de Deus será pregada, Deus vai falar com você, Deus vai falar com a sua família neste dia 28. E olha o tema dessas duas concentrações: Efatá, abre-te. Que coisa tremenda, ouvinte. Deus vai abrir tudo o que está fechado, aquilo que está travado na sua vida, Deus vai destravar nesta data. Olha, você que está firmando o propósito com Deus, o seu nome está sendo colhido. A evangelista Maria Lorena vai levantar o seu nome para o céu, juntamente com a igreja, e Jesus vai fazer a obra na sua vida. Eu tenho certeza que na hora desta oração, o céu vai se abrir. E Deus, ele vai tocar na sua vida.
2: Pode gritar: queima, queima, queima, toda legião de demônio que você quer com ela.
4: Eu vou. Eu deixo eles trancados dentro de mim. Eles não têm nada. Eu tranco tudo. Eu acabo o marido dela. E ela fica desesperada.
5: Você ganha muito para fazer isso. Você não gosta dessas campanhas.
4: Não, ela vem aqui.
2: Pode gritar: queima eles. Pode gritar: queima eles. É uma legião, igreja. Fala comigo, Satanás. Eu não ouvi, Satanás. Sai dela agora. Sai dela agora. Sai do marido dela. Sai da casa dela. Pode gritar: queima. Toma, bruxaria. Sai. Em nome de Jesus.
1: Que tremendo, que tremendo. Eu já posso sentir o impacto de Deus já neste dia 28 de junho. Você não pode ficar de fora. Ouvinte, a evangelista Maria Lorena vai orar por revelação, vai fazer também aquela oração de explosão de milagres e pode ter certeza, o céu vai confirmar. Jesus vai operar no nosso meio. Não fique de fora. Venham participar, porque o milagre já está reservado para a sua vida.
6: Milagre aqui agora, irmã Maria Lorena, a senhora chegou apoiada em uma muleta, agora ela largou a muleta e pela fé já está andando perfeitamente para a glória de Deus. É um milagre muito grande. A igreja bate palma e dá glória. Seu nome, minha irmã?
7: Maria do Socorro.
6: Quanto tempo dependendo dessa muleta?
7: 8 dias.
6: 8 dias dependendo de uma muleta. O que que aconteceu que a irmã ficou dependente dela?
7: Porque doía muito as costas e a coluna.
6: E agora, cadê a dor?
7: Saiu tudo.
6: Saiu tudo? Jesus curou, minha irmã?
7: Curou.
6: Então anda sem muleta aí agora, anda sem muleta. Olha aí, irmã Maria Lorena, ela largou a muleta, tá andando perfeitamente, porque na hora da revelação, Jesus curou, irmã Maria Lorena.
8: Ele prometeu e ele cumpriu. 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
1: Olha, ouvintes, perder essas concentrações é perder a bênção de Deus. 9 da manhã e também no horário das 14 horas. Não venham só, traga a sua família, convida o vizinho, o amigo, aquela pessoa que está desenganada pelos recursos humanos. Esta pessoa que está aí enferma há muitos anos, eu tenho certeza, Jesus vai operar o milagre. Ele estará presente. Ele é o convidado especial para operar o milagre na sua vida. Nós já vamos neste momento à confirmação com a serva de Deus, evangelista Maria Lorena, confirmando a sua presença conosco neste dia 28 de junho.
9: Quero saudar os ouvintes em casa com a gloriosa paz do Senhor Jesus. Está chegando o grande dia, dia 28, às 9 da manhã, também às 14 da tarde, estaremos com todos vocês pregando a poderosa palavra do Senhor, orando pelos mais excelentes, dom do Espírito Santo. O tema desses dois grandes cultos, Ifadá, e você vai perder a tua vitória, perder a tua bênção, teu milagre? Não, de maneira nenhuma. Aguardamos por você e pela tua querida família. O pastor estará de braços abertos, a sua esposa, os demais presbíteros e pastores, aguardando pela tua presença. Queremos te dar um abraço e também estaremos falando um pouquinho da poderosa oração global. Não perca, esteja conosco e Deus será contigo nesta batalha. Quem se despede, a sua irmã em Cristo, Maria Lorena. Fiquem todos na paz do Senhor Jesus.
1: Aí está a confirmação da serva de Deus. E olha, ouvintes, já confirma também a sua presença. Já deixa agendado aí na sua agenda esta data, 28 agora de junho, no horário das 9 da manhã e também no horário das 14 horas. Inclusive, às 14 horas será o nosso culto de missões, a nossa confraternização com todo o campo estadual aqui da Senador Pompeu e a entrega do jejum de Daniel. Vai ser muito forte, hein? 9 da manhã e também no horário das 14 horas. Venham participar conosco. Rua Senador Pompeu, número 27, aqui no centro do Rio de Janeiro.
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0: 9 horas e 26 minutos.
1: Olha, ouvintes, nós vamos agora clamar a Deus em favor de todos os dizimistas fiéis da casa do nosso Deus. Você que é um dizimista, tem contribuído nesta grande obra, tem passado na livraria da nossa igreja ou da sua casa mesmo, você tem feito aí um pix, uma transferência bancária, nós vamos orar por você. Você entendeu aí a importância de dizimar esta obra, de contribuir no reino de Deus e continuar vivendo debaixo de grandes promessas. Vamos agora, eu vou citar alguns nomes e nós vamos juntos orar por essas pessoas. Lúcia de Souza, Sunamita dos Santos, Edite dos Santos, Elizabeth Pereira, Jandira Josefa, Ronaldo, Rosângela Alves, Rosângela Teixeira, Jesuíno Alves, André Luiz, Walter Pereira, Antônio José, Ivonete Maria, Shirley dos Santos, Irene Ribeiro, Gidinalva Celestrine, Fábio da Silva, Elza Marinho, Leila de Vieira, Marcílio Pereira, Michele da Silva, Elisane Aparecida, Maria Carlos, Fabrício de Arruda, Maria Alves, Antônia Alves, Roberto Barbosa, Maria Estela, Sônia Maria, Priscila Mota, Yasmin Mota, Telson Mota, Simone de França, Sebastiana da Silva, Camila Cruz, José Barbosa, Berenice, Eudinaldo, Talita de Souza, Oscar da Silva, Zenete Paiva, Maria Oliveira, Heleno João, Elma Eusinete, Cláudio Gomes e Eva Cecília. Vamos clamar a Deus por essas pessoas.
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1: Senhor, meu Deus e meu Pai, em nome do Senhor Jesus Cristo, mais uma vez, ó Deus, nós estamos aqui diante da Tua presença através desta humilde oração, apresentando esses nomes, apresentando esses lares e essas famílias ao Senhor. São pessoas, meu Deus, que têm contribuído no crescimento do Teu reino. Pessoas que são dizimistas fiéis, pessoas tementes, pessoas, meu Deus, que amam o Senhor, que amam o crescimento da Tua obra. Ó, meu Deus e meu Pai, visita agora esta pessoa, Senhor, que o Seu nome foi falado aqui dentro desta programação. Visita mesmo esta pessoa onde ela se encontra. Quem sabe dentro do seu automóvel, dentro do ônibus, quem sabe no seu local de trabalho, dentro do seu lar, que esta pessoa possa ser alcançada pelo Senhor neste momento. Meu Deus, abençoe todo o trabalho das mãos desta pessoa, Senhor, prosperando, que o Senhor possa entrar neste lar agora, levando saúde, levando a paz, levando a prosperidade do Senhor. Meu Deus e meu Pai, nós acreditamos, ó Deus, que o Senhor, ó Deus, tem suprido, o Senhor tem agido, protegido, ó Deus, cada dizimista fiel da Tua casa. Ó meu Deus, são pessoas, Senhor, que têm separado tudo que o Senhor tem dado a elas, a décima parte de tudo. Meu Deus, continue honrando essas pessoas no seu trabalho. Esta pessoa, Senhor, que é aposentada, ó Deus, e tem sido fiel ao Senhor, prospera mesmo a cada dia e garante a segurança do seu patrimônio. Ó Deus, é o que nós te pedimos e também te agradecemos no nome de Jesus.

0: É, ouvintes, você pode ter certeza, você que tem contribuído na obra de Deus, não é por acaso. É um privilégio contribuir e também um privilégio de ser um portador das bênçãos de Deus na sua vida. Cada dizimista fiel tem vivido a sua experiência com Deus. E nós vamos acompanhar isso agora. Pessoas que são dizimistas testemunhando milagres, testemunhando vitórias de Deus em suas vidas.
1: Isabel Pereira dos Santos. A minha experiência que eu tenho com Deus, que quando eu não morava aqui, quando eu cheguei aqui, eu fui morar de aluguel, o meu dinheiro que eu pegava era conta de pagar aluguel. Eu chorava direto porque eu não tinha dinheiro para pagar nem a luz e nem a água. Aí foi aquele sofrimento. Aí fui por várias igrejas, mas não recebi a benção lá. Mas então, passado o tempo, aí eu vim para aqui para casa do Senhor. Hoje eu tenho minha casa, graças a Deus, minha casa própria. E não falta nada, eu sou fiel no meu dízimo, na minha oferta, nos meus votos, graças a Deus. Eu moro em Jardim Paulistano.
2: Deus aumenta o teu mantimento e toda a tua.
0: Deus continue te abençoando, ouvintes. Tenha certeza que Deus já te abençoou neste momento. E continua sendo fiel a Deus, um dizimista fiel, porque as promessas de Deus se cumprirão na sua vida. E você vai continuar sendo um portador da bênção de Deus. Que Deus te abençoe. Nós estaremos aqui constantemente orando por todos vocês.

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3: São 9:36, informa o programa Voz da Libertação e quem está falando com todos vocês aqui mais uma vez é seu irmão em Cristo, presbítero Jarlan Pinheiro, atual responsável da Igreja Pentecostal Deus e Amor da Rua São João, número 24, no centro de Niterói. E nós vamos dando continuidade aqui a essa programação. Quero também avisar que hoje é culto da Fundação MV. É um culto beneficente na Rua São João, número 24, no centro de Niterói. Você pode trazer seu quilo de alimento não perecível, você pode vir também participar do culto que já acontece no interior da nossa igreja. E também aqui no Rio de Janeiro, na Rua Senador Pompeu, número 27. Já começou desde as 7 da manhã aqui no Rio de Janeiro, culto da Fundação Reviver. Você é o nosso convidado todo especial, traga seu quilo de alimento, traga aquela roupa, né, que ainda dá para vestir uma pessoa, aquele calçado para você que comprou aí um outro calçado aí, e você quer desfazer daquele que você tem, mas ainda está bom, né? Aquela roupa também que está boa, né, que dá para suprir a necessidade de uma pessoa que está precisando, né? Você traga cobertor, né, traga aí para aquele lençol, né, para ajudar aquelas pessoas que estão precisando de uma ajuda, tá bom? Então, hoje, você procura um desses dois endereços, Igreja Pentecostal Deus e Amor, Rua Senador Pompeu, número 27, no centro do Rio de Janeiro, na responsabilidade dele mesmo, do pastor Antônio Santos, juntamente com a sua esposa. E em Niterói, Rua São João, número 24, no centro de Niterói. Bem facinho, você pega o ônibus aí, se você vier de ônibus, desce na rodoviária, né, na rodoviária aí, e você só faz atravessar a rua, vai sair na Rua São João, já pertinho da igreja, né, você não vai andar nadinha, tá bom? Então você vem aí, bem facinho, faz umas comprinhas aí no centro, tem muitos depósitos aí, faz uma comprinha, né, leva lá na Igreja Deus e Amor lá e já aproveita, recebe a tua bênção que Deus com certeza tem para te dar. E lembrando também, amados irmãos, que nossas igrejas, todas as nossas igrejas estaduais, elas já se encontram de portas abertas e você pode ir levar seu quilo de alimento, né? Todas as igrejas Deus e Amor, né, estaduais, as igrejas de maior porte, já funciona pelo horário da manhã, tarde e à noite, né? As do bairro que são somente às noites, né? A maioria delas à noite. Mas você pode, pastor, não posso ir durante o dia, então você vai à noite que você vai encontrar uma dessas igrejas aberta e você pode levar sua doação. Quero falar aqui da rua, pastor, hoje é culto da Fundação Reviver em Cantagalo, você que é de Cantagalo, né? Estrada Francisco da Cruz Nunes, número 767, anota aí, 767, né? 767, Cantagalo, Niterói. É na responsabilidade da nossa irmã Sueli, né? Lá do pastor Luiz, né? Do diácono Luiz, né? Dirigente da igreja, diácono Luiz, né? Bênção de Deus, irmãos. Irmão, cada dia mais, né? Os pastores recebendo aí, né? Uma patente, né, pastor? Uma patente, né? Irmãos cooperadores, agora são diáconos, muitos, né? São diáconos. Daqui a pouco chega a presbítero, depois pastores, né? Essa é a nossa igreja pentecostal Deus e Amor, dando grandes oportunidades, né? Grandes mesmo as oportunidades, confiando naquilo que Deus nos entregou, né? Então, que Deus abençoe os nossos irmãos de Cantagalo aí, né? O pastor Luiz, que fez a sua doação, né? Ele disse, pastor, tenho mais uma cesta básica para doar aí para Niterói, né? Que Deus abençoe os pastores aí do Joque, nossa irmã, irmã Patrícia, juntamente com o pastor Charlie, né? Com o cooperador Charles, dirigente da igreja aí de Joaquim 2, que também fez a doação de uma cesta, né? A nossa irmã, o pastor Adriano também, juntamente com sua esposa, aí o nosso pastor Vanderlei, juntamente com nossa irmã Jaira, né? Que mandou deixar ontem também uma cesta básica, pastor lá de Titioca, pastor presbítero José Wilton, que trouxe aí cerca de uns quase 40 quilos de alimento também, né? O pastor Marcelo, lá de Fonseca, juntamente com sua esposa e irmã Zilda, também mandou 4 cestas básicas, né? 4 cestas básicas. Ela mesma comprou, né? Fez doação ela mesma e também a igreja, né? Os irmãos lá da igreja. Então, pastor Marcelo sempre nos apoiando aí com 4, 5, 6 cestas básicas aí. Deus abençoe pastor Marcelo, sua igreja, sempre aí em Fonseca, na Alameda, Boa Ventura, né? Eu creio que o número é 600, uma coisa assim. Você vai encontrar uma igreja aí na Alameda, a Avenida Boa Ventura, né? No Fonseca, né? Então, na principal aí, você vai encontrar essa igreja pentecostal Deus e Amor, e que Deus abençoe. Tem mais irmãos que nos ajudaram também, nossa irmã Marti Kelly, né? Minha esposa também, que fez a doação de sua cesta básica, né? E a nossa irmã lá de Manaus, Amazonas, pastor Fábio, olha, ela comprou 3 cestas básicas lá no Guanabara, pediu para um irmão lá de Guanabara, pediu um contato de um irmão, e tem um irmão, pastor, o nosso irmão presbítero Luiz Antônio, né? Ele trabalha no Guanabara, ela mandou para ele, né? Ela nunca veio no Rio de Janeiro, mas ela mandou para ele para comprar 3 cestas básicas e mais 15 quilos de arroz e mais farinha, né? Para ajudar lá na sede estadual de Niterói. Então é bênção de Deus, de Manaus, né? Que Deus abençoe a irmã Priscila, né? Irmã Priscila, lá de Manaus, Amazonas. E assim sucessivamente, né? Espero que eu não tenha deixado de falar de todos os irmãos que ajudaram aqui. Pastor Fábio, que no final da semana também vai levar um caminhão de ajuda. Os irmãos lá de Maricá, né, que vão trazer suas ajudas aí também. Nome de Jesus, pastor Andrew. O pastor Andrew, lá ele tem muita cesta básica, é uma setorial agora, né? A Igreja de Neves, setorial. Quem mais é dado, mais é cobrado, né, pastor? Então é assim. Então o pastor Andrew vai trazer umas 10 cestas básicas aí da igreja dele lá para ajudar aqui o centro de Niterói. Nós temos muitas pessoas para doar, tem que estar cadastrado aí, né, meus irmãos? Então que Deus abençoe todos os meus irmãos que têm ajudado, né? E todas as igrejas têm, no dia de hoje, culto da Fundação Reviver, né? Culto da Fundação Reviver. Então, muitos pastores irão trazer suas ajudas no final de semana agora. Nós teremos uma pequena reunião de alinhamento, né, para entregar os material. Então, estou relembrando aqui os nossos pastores, né, que estão aí, que são dirigentes, estarão conosco esse final de semana no culto de missões, né? Terá o culto de missões, lembrando agora, nós temos o culto de missão, né, pastor Fábio? Domingo agora estará pregando o presbítero Denis, né? Presbítero jovem Denis estará ministrando a palavra de Deus. Domingo, a partir das 9 da manhã, inicia-se o culto em Niterói, né? E você é o nosso convidado todo especial para a honra e glória do Senhor Jesus. Então venha fazer parte desse culto maravilhoso, né? Que é culto de missões. Traga sua doação, traga seu quilo de alimento, você que é membro. Nós teremos uma reunião também com toda a membresia. No domingo agora, nós estaremos entregando a credencial, né, que São Paulo nos encaminhou agora, nesse evento que nós fomos para São Paulo, trouxemos as credenciais, né? Então eu convido toda a membresia para estar conosco, né, para entregar para você, vai estar lá na entrada logo cedo, teremos aí 4 irmãs ali, irmãos, entregando as carteirinhas, as credenciais para vocês, tá bom? Então, não fique de fora, venha participar desse culto, que é o culto de missões no domingo. Voltando um pouquinho mais, segunda-feira nós temos culto de ensinamento da palavra de Deus. Segunda-feira, toda segunda-feira, no centro de Niterói, eu mesmo, presbítero Jarlan Pinheiro, trago ali a mensagem de Deus pela parte da manhã, né, do coração de Deus para o nosso coração. Não é só para o teu não, para o meu também, porque eu preciso também aprender mais e mais e me alimentar da palavra do Senhor, né? E esse é um dos momentos também que eu aproveito para aprender, né? Porque quando nós estamos estudando ali, estamos preparando uma mensagem, né, pastor Fábio? Nós estamos nos alimentando, mas quando a gente sobe no altar, Deus derrama mais a sua graça, né? Deus derrama mais bênçãos ainda. Por quê? Porque nós estamos junto com a igreja. Estamos junto com nossos irmãos que também estão ali para aprender, para ouvir, para se alimentar. Pastor Fábio, a ovelha, ela ouve a voz do seu pastor, né? Então toda ovelha, ela ouve a voz do seu pastor, independente do que aconteça, ela está ali sempre ouvindo a voz do seu pastor. A ovelha, ela não segue outras pessoas, a ovelha mesmo, fisicamente, ela não segue outra pessoa, a não ser o seu pastor, porque ela sente o cheiro do pastor, ela conhece a voz do seu pastor. Como é que se diz, pastor Fábio? É conhecido essa trajetória da ovelha, né? Fisicamente. Então, biblicamente também, toda ovelha ouve a voz do seu pastor. Eu nunca mais esqueci quando eu cheguei numa igreja que alguém disse: você conhece essa pessoa aqui? Você sabe quem ele é? A pessoa disse assim: ele é o meu pastor. E eu não conhecia a pessoa, mas ela disse: ele é o meu pastor. Então, uma ovelha dizer isso para o pastor, isso é muito gratificante. Quando a pessoa reconhece e diz assim: ele é o meu pastor, né? E nós sabemos que nós temos um pastor que é acima de todos, se chama Jesus. Ele é o nosso pastor, ele é pastor dos pastores, né? Então, nós também somos ovelhas, né? Então, quero fazer esse convite a você, segunda-feira, pela parte da manhã, eu mesmo estarei ministrando a palavra de Deus e orando pelos dons do Espírito Santo e orando também para Deus batizar com o Espírito Santo no culto doutrinário, culto de ensinamento da palavra de Deus. Às 15 horas, presbítero Joel, também trazendo a palavra do Senhor, culto de doutrina. Às 19 horas, o pastor Severino, né, trazendo também a palavra de Deus. Terça-feira, nós temos culto em prol da prosperidade, né? São três horários, e nesses três horários, nós temos três pregadores ali, né, que já são escalados ali para estar ministrando a palavra de Deus também nesse dia, né? Pastor, mas terça-feira o senhor não está na igreja, não? Uma terça sim, outra não, né? Terça-feira é minha folga, já pensou, pastor? Uhum. Né? A gente tem que ter uma folguinha também, que é para respirar, né? E se encher um pouquinho mais, né? Que a gente diz que está de folga, mas nem está, né? Que a gente não para de trabalhar, né? A gente está em casa, está sempre respondendo um e-mail, um comunicado, um chamado e assim sucessivamente, né? É aquele negócio, quem coloca a mão no arado não pode olhar para trás, não pode voltar. Se voltar, vai estar, né, só Deus na causa. Então, você não pode, você tem que estar na presença de Deus, buscando a Ele dia e noite. Porque o nosso adversário, chamado-se Satanás, ele está rugindo como leão, a quem possa tragar. Ele não é aquele leão da tribo de Judá, não. Não é ele, não. Esse daí é aquele que devora mesmo, né, espiritualmente e até fisicamente. Então nós temos que estar em vigilância, tá bom? Olhai, vigiai e orai. Olhai, vigiai e orai, né? Orar, para nós ter, a oração vai nos fortalecer, a vigilância vai fazer nós ficar ali, né, atento, né? E quarta-feira nós temos quatro horários de culto. O primeiro horário vai das 9 às 10h45, estarei eu mesmo ministrando a palavra de Deus na campanha Deus Ainda Faz Milagre. Deus Ainda Faz Milagre. Então, de 9 às 10h45. Às 11 da manhã, presbítero Joel, na campanha Saindo da Crise e Vivendo Sobrenatural de Deus. Às 15 horas, novamente eu estou de volta às 15 horas, na campanha Quarta-feira do Mover de Deus. Né? Quarta-feira, acompanhando a nossa série mundial, Quarta-feira do Mover de Deus, sempre trazendo ali um tema para a palavra de Deus, para ministrar, para alimentar as ovelhinhas do Senhor. Né? Então, convido você para estar conosco, pregando e orando pelos dons do Espírito Santo. Sempre no culto estamos ali pregando e orando pelos dons do Espírito Santo, né? Eu louvo a Deus, glorifico a Deus pela misericórdia de Deus na nossa vida, né? Porque às vezes a gente diz: não, eu não vou orar por revelação hoje, né? Peraí, quando você chega na hora, né, pastor? Aí você começa a pregar, Deus começa a te dar revelação, né? Deus começa a te revelar as pessoas. Isso aí demonstra o poder de Deus e a misericórdia de Deus para com aquela igreja, para com aquele pastor também, né, a sua misericórdia. Então, quarta-feira. E às 19 horas nós temos o culto dos casais, né, às 19 horas, culto de casais, É um culto voltado para os casais, né, com o nosso irmão cooperador Silvio, sua esposa, e vice-versa, né? Sempre tendo uma pessoa ali diferente para trazer a palavra de Deus, às vezes eu, né, também, minha esposa. Quinta-feira, como eu falei, é culto da Fundação Aviv, um culto beneficente. Quero fazer esse convite a você mais uma vez. Quinta-feira, toda quinta-feira, nós temos o culto beneficente da Fundação Reviver. Né? Então, venha. Em Niterói, nós fazemos dois horários de 9 e 15 horas. Esses dois horários. De manhã está a nossa irmã Marti Kelly Rosana, que é minha esposa, conhecida também como Kelly Rosana. Né? Ela está ministrando a palavra de Deus, Deus usando poderosamente na palavra e na revelação, né? É uma mulher muito usada na revelação também, onde Deus revela profundamente para a honra e glória do seu santo nome, né? E à tarde, sempre está ali algumas irmãs diferenciadas, né? Sempre escalado alguma irmã nesse culto. E lembrando também que nesse culto de hoje, o dia todo tem oração, né? Nós temos aí uma campanha de oração já de muito tempo, né? Há mais de 2 anos, orando em toda quinta-feira, o dia todo, né, com um grupo de irmãs que se revezam orando, quando uma levanta, outra joelha, né, 2, 3 de joelho ali dobrado, e vai orando das 8 da manhã até as 19 horas, até as 18 horas, se não me falha a memória, né? Então até as 18 horas, e Deus vai abençoando a sua igreja, por isso que a gente vive de milagre, né? A gente vive de milagre ali em Niterói, para a glória de Deus. Então, e às 19 horas, na quinta-feira, nós temos o culto de louvor e adoração. Culto dos grupos, né? Onde estão as irmãs, mulher de fé, homem de fé, né? Participando ali, louvando ao Senhor. E lembrando também que toda segunda, quinta-feira do mês, nós temos ali a prestação de contas, né? Do evangelismo, né? Com os irmãos que vêm das congregações e traz ali as suas planilhas para apresentar o trabalho que estão fazendo nas suas congregações sobre o evangelismo do Eu Mais Um, né? O Eu Mais Um. Inclusive, o Eu Mais Um agora saiu na nova carteirinha, né? É um projeto da nossa sede mundial. Então, nós temos que, né? Tem o Bom Samaritano, tem os PEMU, tem outros grupos aí, mas eles são filiados ali ao Eu Mais Um, que é um projeto administrativo dos demais, né? Então, é muito importante esse departamento que é o evangelismo. Louvado seja o nome do Senhor. Pastor, quinta-feira, o que é quinta-feira? Quinta-feira, meu irmão, em todas as nossas sedes estaduais do Brasil e do mundo, e também nas todas as nossas igrejas, nós temos um culto voltado guerra contra o mal, né? Onde está todo mundo voltado ali em jejum, oração, pedindo para Deus desfazer todas as obras do mal, todas as obras ocultas, né, contra a família, contra o lar, contra a empresa, contra casamento, contra o filho, enfim, tudo. Nós estamos orando, pedindo para Deus colocar, repreender todo o mal, porque Jesus já venceu o mal, mas ele não se dá por vencido, ele continua ainda perturbando ainda, né? Mas ele já é perturbado mesmo, mas a gente está aqui orando para Deus dar vitória, em nome de Jesus, né? Então, não fique de fora, venha. De manhã nós temos também 4 horários de culto, quarta-feira. Aliás, quarta, nós temos 4 horários de culto, como eu já falei. Sexta-feira também nós temos 4 horários de culto. Das 9 às 10h45, ou às 10h30, com o presbítero Renato, trazendo uma palavra ali forte e poderosa também, de Deus, né? E às 11 da manhã também nós temos o segundo culto, que eu mesmo, presbítero Jarlan, pregando a palavra de Deus e orando pelos dons do Espírito Santo e orando por libertação para a honra e glória do Senhor Jesus. E às 15 horas, presbítero Duval, né, orando por libertação ali na poderosa campanha, né, Deus libertando os cativos. E às 19 horas, o pastor Severino. Aí nós vemos do sábado na consagração, eu mesmo pregando a palavra de Deus de manhã, na consagração e sábado. E às 19 horas, né, nós temos aí nossos irmãos. Às 19 horas de sábado, nós temos, aliás, 18h30, às 18 horas, nós temos aí o culto com os jovens e adolescentes. Jovens e adolescentes pregando a palavra de Deus ali, né? Está sendo uma maravilha, os jovens, pastores, adolescentes, Você que é adolescente, você que é jovem, venha participar conosco. Lembrando aos pastores também que não esqueça, todo terceiro sábado do mês nós temos aí confraternização jovem, né? Jovem do campo de Niterói. Todas as igrejas, sedes estaduais sempre reúnem os jovens e nós não somos diferentes também para estar com os nossos jovens aí, né? Para honra e glória do Senhor Jesus, né? Domingo, culto de missões para honra e glória do Senhor Jesus. Ouvinte, nós vamos já partindo aqui para oração final aqui dessa programação. Quero agradecer a todos vocês, né, por esse momento de estar ligadinhos no programa Voz da Libertação, onde muitos irmãos estão ligados direto, né? Não é só agora, mas estão ligados direto 24 horas. Então nós vamos fazer oração final.

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1: Soberano Deus e eterno Pai, Pai de nosso Senhor e Salvador Jesus Cristo. Nessa manhã, Deus, mais uma vez eu quero te agradecer, Senhor, por esta oportunidade que o Senhor me concedeu. A mim e a todos os ouvintes, Pai, que estão na escuta dessa programação. E que continuarão com seus rádios ligados, ouvindo, Senhor. Deus, os depoimentos, os testemunhos, Senhor, e as pregações, Senhor da Glória. Deus, eu te peço, Senhor, pela vida de cada ouvinte, meu Pai. Te peço pela vida da irmã Lia, da irmã Céia, de toda a sua família, dos seus familiares, de cada uma delas, Deus. Toma também o irmão Luiz, Senhor, que está na escuta dessa programação, nossa irmã Áurea, nossa irmã Marilza, a cada irmão, nosso irmão Marcelo, nossa irmã Marieta. Senhor, toma nas tuas mãos, santa e poderosa. Deus, toma também o irmão Mauri, Senhor, ali no Joque, Senhor, toma nossa irmã Silvana, nossa irmã Patrícia, seu esposo, irmão Charlie, Deus, os irmãos ali de Maricá, ali de Fonseca, irmão Marcelo, Senhor, toma nas tuas mãos, Pai, a vida de cada um deles, toma minha esposa, meus filhos, cobre, Senhor, Deus, com tuas mãos santas e poderosas as nossas vidas. A vida do pastor Fábio, Senhor, a vida do pastor Antônio, da sua esposa, Senhor, dá livramento para cada um de nós, Pai. Nós precisamos, Deus, diante da tua presença, Senhor, Deus querido, Deus amado, entra com providência, Pai, Senhor, fala, meu Deus, e não, eu te peço neste momento, Senhor, que tu venhas, Pai, fazer uma grande obra, Senhor, toma também agora, a nossa irmã Geisa, Senhor, que agora acabei de receber aqui, meu Pai, a notícia, Senhor, que veio ser levada a sua mãezinha, Pai, que o Senhor a levou. Deus, toma nas tuas mãos, Pai, esse casal, irmão Jorge, a doutora Geisa. Senhor, tem misericórdia da tua filha, Pai. Consola seu coração e o coração dos seus familiares. Em nome de Jesus eu te peço, Deus. Deus, dá vitória, Senhor, no poder do teu santo nome. Guarda nossa vida, o meu retorno, Pai, para Niterói. Em nome do Pai, do Filho e do Espírito Santo de Deus. Amém. Ouvinte, quem se despede de todos vocês, sua irmã em Cristo, e até quinta-feira, se Deus me permitir, é sua irmã em Cristo, presbítero Jarlan Pereira. Fiquem todos na paz do Senhor Jesus.
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3: 9:59.
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3: Dez horas.
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0: abençoar você, vai abençoar a sua família. 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No horário das 9 da manhã, Evangelista Maria Lorena, pregando a palavra do nosso Deus.
1: Davi ele tinha era a unção de Deus, porque quem tem a unção de Deus, pode vir gigante que vier, pode vir urso que vier, pode vir leão que vier, ele permanece firme, porque ele tem a certeza que quando Deus fala, ele não volta atrás. Ele vela pela sua palavra e ele cumpre a sua palavra.
2: Quando for pregar, que eu seja a tua voz.
0: A palavra de Deus será pregada, Deus vai falar com você, Deus vai falar com a sua família neste dia 28. E olha o tema dessas duas concentrações, Efatá, abre-te, que coisa tremenda, ouvinte. Deus vai abrir tudo o que está fechado, aquilo que está travado na sua vida, Deus vai destravar nesta data. Olha, você que está firmando o propósito com Deus, o seu nome está sendo colhido. A evangelista Maria Lorena vai levantar o seu nome para o céu, juntamente com a igreja, e Jesus vai fazer a obra na sua vida. Eu tenho certeza que na hora desta oração, o céu vai se abrir. E Deus, ele vai tocar na sua vida.
1: Pode gritar quem, igreja? Pode gritar quem? Pode gritar quem? Pode gritar quem? Essa mulher, eu odeio ela, eu quero matar ela, sofre muito, eu faço ela sofrer.
3: Porque ela não morre, porque Deus é com ela.
1: Ah, eu odeio.
3: Na glória, grita Satanás, sai agora. Só, em nome de quem? Então dá três glória, outro glória, dá livre.
0: Que tremendo, eu já posso sentir o impacto de Deus, já neste dia 28 de junho, você não pode ficar de fora. Ouvinte, a evangelista Maria Lorena vai orar por revelação, vai fazer também aquela oração de explosão de milagres, e pode ter certeza, o céu vai confirmar. Jesus vai operar no nosso meio. Não fique de fora. Venham participar, porque o milagre já está reservado para a sua vida.
4: Duas pessoas que o tumor está na vista esquerda, que dói, lateja. Cadê essas duas pessoas? A senhora é uma, pode vir.
5: Seu nome, minha irmã?
6: Sara.
5: O que aconteceu agora?
6: Eu estou melhor da vista esquerda.
5: Sumiu a dor?
6: Sumiu a dor. Sumiu. Eu estava com dor.
4: Que lindo. Quanto tempo, irmã?
6: Estou há muito tempo com isso aqui, há uns 5 anos.
4: Hoje a senhora restaurou.
6: Em nome de Jesus.
4: Só com uma palavra que o Senhor

0: Jesus te deu.
1: Amém.
0: Quem crê que ele é bom, dá um milagre.
2: Olha, ouvintes, perder essas concentrações é perder a bênção de Deus. 9 da manhã e também no horário das 14 horas. Não venham só, traga a sua família, convida o vizinho, o amigo, aquela pessoa que está desenganada pelos recursos humanos, esta pessoa que está aí enferma há muitos anos. Eu tenho certeza, Jesus vai operar o milagre, ele estará presente, ele é o convidado especial para operar o milagre na sua vida. Nós já vamos neste momento à confirmação com a serva de Deus, evangelista Maria Lorena, confirmando a sua presença conosco neste dia 28 de junho.
3: Quero saudar os ouvintes em casa com a gloriosa paz do Senhor Jesus. Está chegando o grande dia, dia 28, às 9 da manhã e também às 14 da tarde. Estaremos com todos vocês pregando a poderosa palavra do Senhor, orando pelos mais excelentes, dom do Espírito Santo. O tema desses dois grandes cultos é fadar. E você vai perder a tua vitória, perder a tua bênção, teu milagre? Não, de maneira nenhuma. Aguardamos por você e pela tua querida família. O pastor estará de braços abertos, a sua esposa, os demais presbíteros e pastores, aguardando pela tua presença. Queremos te dar um abraço e também estaremos falando um pouquinho da poderosa oração global. Não perca, esteja conosco e Deus será contigo nesta batalha. Quem se despede, a sua irmã de Cristo, Maria Lorena. Fiquem todos na paz do Senhor Jesus.
2: Aí está a confirmação da serva de Deus. E olha, ouvintes, já confirma também a sua presença. Já deixa agendado aí na sua agenda esta data, 28 agora de junho, no horário das 9 da manhã e também no horário das 14 horas. Inclusive, às 14 horas, será o nosso culto de missões, a nossa confraternização com todo o campo estadual aqui da Senador Pompeu e a entrega do jejum de Daniel. Vai ser muito forte, hein? 9 da manhã e também no horário das 14 horas. Venham participar conosco. Rua Senador Pompeu, número 27, aqui no centro do Rio de Janeiro.

0: Neste momento eu quero falar com toda a juventude. Está chegando o dia 4 de julho, no horário das 15 horas. A nossa conferência estadual, o nosso Conex. E você não pode faltar, de leste a oeste, de norte a sul, aqui no estado do Rio de Janeiro. Quero falar com jovens também, de outros estados do Brasil. Você que tem condição, venham participar conosco. Eu quero convocar a família Deus e Amor, famílias evangélicas em geral, famílias católicas, livres pensadores, venham participar conosco. Vai ser uma tarde de palavra, uma tarde de adoração, uma tarde da presença do nosso Deus. Vai estar conosco nesta conferência a evangelista Isabel Ferreira, pregando a palavra do nosso Deus.
1: Você já ia alegrando o teu coração, porque Ele está dizendo para você: eu não vou te deixar, não vou te desamparar, não vou te abandonar, não vou te esquecer. Eu estou com você, ainda que você passe os piores dias da sua vida. A unção de Deus está sendo derramada aqui neste lugar, porque o 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tua casa, eu não esqueci da aliança da tua juventude. O cabelo está branquinho, tá, mas a minha aliança está intacta na tua vida. A minha aliança permanece na tua casa.
0: Deus, ele tem uma palavra para o seu coração. Eu tenho certeza, Deus vai te encher nesta tarde. Deus vai falar com você. A evangelista Isabel Ferreira vai estender as mãos ao céu, juntamente com a igreja, e o céu vai se abrir. A igreja vai receber a presença de Deus na tarde deste dia 4.
2: Glória para Jesus, aleluia! Quem já está sentindo a presença dele, diga glória a Deus! Tem 16 pessoas aqui nesta madrugada, em março de Comendaracanda, o Espírito de Deus falou comigo nesta oração. O homem está desacreditando do chamado, mas tem 16 pessoas nesta madrugada que Deus vai confirmar. Quem te chamou foi Deus, quem te levantou foi Deus, e quem vai te consagrar também será Deus. Deus falou comigo, olha o que eu estou derramando nesta madrugada sobre a minha igreja. Quatro cantos dessa igreja, pra vergonha do diabo, tu tá brilhando nessa madrugada. Pra vergonha do diabo, tu tá brilhando nessa madrugada. Terra, macho de canta loba cheia, a namoraga suri de canta loba santa loba caia. Ei, essa madrugada não é pra crente frio, essa

0: Você não pode ficar de fora. Traga a sua família. Venham participar conosco. Nós já vamos neste momento à confirmação da serva de Deus, confirmando a sua presença conosco neste dia 4 de julho.
1: A paz do Senhor, pastor Antônio, a paz do Senhor, ouvintes do programa Voz da Libertação, aqui quem vos cumprimenta é a sua irmã Isabel Ferreira. Eu gostaria de estar confirmando a minha presença neste dia 4 de julho, a partir das 15 horas, no Conex, com o tema Até os Confins da Terra. Nessa oportunidade estaremos juntos pregando a palavra de Deus, orando por você, orando pela sua família. Eu quero te dizer que essa é a oportunidade de você ser cheio do Espírito Santo. Essa é a oportunidade de você receber o chamado de Deus e compreender o propósito para o qual Deus te criou. Essa oportunidade é única e você não pode desperdiçá-la. Venha estar conosco, você, sua casa, sua família. É um evento aberto ao público, embora seja um evento de jovem, mas todos estão convidados. Esteja conosco, venha ouvir a palavra de Deus, venha adorar juntamente com a nossa cantora Karina, e não apenas ela, mas todos os adoradores que estarão presentes neste dia. Eu tenho certeza que a bênção do Senhor será muito maior sobre nós. Então, guarde essa data, dia 4 de julho, às 15 horas, em nossa sede estadual das Igrejas Pentecostal Deus e Amor do Estado do Rio de Janeiro, Rua Senador Pompeu, número 27, bem aqui no centro do Rio de Janeiro. Lembre-se, aquilo que Deus tem para fazer na sua vida é grande, e quem tem sede, venha a mim e beba. São as palavras do Senhor Jesus, e neste dia, o nome do Senhor será glorificado. A qualquer momento, nós voltaremos mais uma vez aqui no programa Voz da Libertação para falarmos deste evento que ficará marcado no coração do povo carioca. Que Deus abençoe todos vocês. Fiquem com Deus. Fiquem na paz do Senhor Jesus. Maravilhoso.
0: Olha, ouvinte, já está confirmada a presença da serva de Deus. E o principal, a presença de Jesus já está confirmada. Jesus já confirmou a sua presença conosco neste evento. Agora falta você confirmar a sua presença conosco. Venham participar. Vai estar presente também a cantora Karina Inácio, louvando a Deus conosco nesta tarde do dia 4.

Deus, eu já posso sentir a presença de Deus, já no dia 4 de julho. Você não pode ficar de fora. Venham participar conosco. Mais um Conex do Estado do Rio de Janeiro. Dia 4 de julho, no horário das 15 horas, Rua Senador Pompeu, número 27, aqui no centro do Rio de Janeiro.

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3: Agora no Rio de Janeiro, os relógios marcam pontualmente 10 da manhã, 19 minutos, 10 da manhã, com mais 19 minutos. Esse é o programa Voz da Libertação, programa da Igreja Pentecostal. Deus é Amor. Adeus a nossa gratidão por estarmos juntos uma vez mais na presença do Senhor. Que bom é saber que você está do outro lado acompanhando o nosso programa, acompanhando a Rádio Deus e Amor, acompanhando o programa Voz da Libertação. Que Deus abençoe grande e poderosamente sua vida, sua casa e também toda a sua querida e amada família. Você é o nosso convidado especial a estar presente, glorificando e adorando também o nome do Senhor nosso Deus. Queridos ouvintes, vamos seguindo com a voz da libertação, vamos seguindo com a voz que liberta, lembrando a todo o povo de Deus, lembrando a todo o povo carioca que na oportunidade deste domingo nós teremos a entrega aí dos 21 dias de Daniel, a entrega dos 21 dias de oração e jejum de Daniel, onde o Rio de Janeiro já está mobilizado, o Rio de Janeiro já está na fé clamando a Jesus Cristo, o nosso querido e amado Salvador. Deus vai fazer o extraordinário de Deus vai acontecer na sua vida, também na sua casa e também em toda a sua querida e amada família. Deus já preparou, sim, Jesus já preparou a sua vitória, Jesus já preparou a sua bênção, Jesus já preparou tudo aquilo que você precisa receber das mãos do Senhor, em nome de Cristo Jesus, o nosso querido e amado Salvador. Agora 10:21 da manhã, 25 de junho, ano 2025. Deus nosso Pai, ano 2026, do dia 25 de junho. Deus abençoe sua vida, sua casa, também toda a sua querida e amada família. Chegou o momento específico em que nós estaremos na presença do Senhor, junto com o nosso pastor, junto com o pastor Antônio dos Santos, na grande oração, a oração do clamor dos 21 dias de Daniel.
4: Oremos, ouvintes, aceite a paz de nosso Senhor e Salvador Jesus Cristo. Quem fala com vocês é o seu irmão em Cristo, pastor Antônio dos Santos, e passando aqui, ouvintes, para lembrar a todos que está chegando dia 28 agora de julho, aquelas duas concentrações que ficarão marcadas no seu coração, na sua memória. É o dia do Efatá de Deus, aquilo que está travado, aquilo que está fechado. Jesus vai destravar, Jesus vai abrir. E você pode ter certeza, a sua vida vai receber aí uma marca do milagre de Deus. Vai estar presente a evangelista Maria Lorena, no horário das 9 e também às 14 horas. E eu quero neste momento orar por você que já firmou aquele propósito com Deus. Você já está recebendo a oração da igreja. Já está recebendo a oração da evangelista Maria Lorena. E eu agora quero orar, eu quero pedir a Deus por você que já firmou o seu propósito. E você que ainda não firmou o seu propósito, ainda há tempo de você deixar aqui também o seu nome para a igreja continuar orando por você. O que é que está fechado na sua vida? O que é que está travado? E parece que nada anda, nada caminha. Nós estaremos orando. E pode ter certeza, Jesus vai liberar uma palavra e vai destravar, vai abrir na sua vida. Eu vou citar aqui alguns nomes, pessoas que já firmaram este propósito com Deus. E nós vamos orar agora por essas pessoas. O nosso irmão Hilário Armídio, irmã Luana, Francisca, irmão Mateus, irmã Sandra, Tiago dos Santos, Claudete, Sandra de Jesus, Everton Inácio, Ana Paula, Aurida de Oliveira, Ronaldo, Vera Lúcia, Liris Amanda, Jorge Brás, Maria dos Santos, Daniele da Silva, Sueli de Melo, Cláudia Costa, Moisés Mariano, Inês Conceição, Raniele Brenda, Manuel da Silva, Márcia de Fátima, Sandra Helena, Maria de Lourdes, Walter Maia, Ludmila, Eva, Luísa Helena, Fábio Moreira, Geraldo da Silva, Paulo Gaspar, Leia Ribeiro, Márcio Silva, Marta Costa, Augusto de Oliveira, Leandro de Queiroz, Isabel Cristina, Lúcia Maria, Jorge, Tainá, Elaine, Wellington de Jesus, Maria de Lourdes, André Lima, Angélica Lúcia, Ângela dos Reis, Alcebides, Cleusa Miguel, André da Conceição, Benedito, Stephanie, Paulo Afonso, Bruno Barbosa, Maria Laura Alves, Gilberto Nunes, Paulo Fernando, Luiz da Cunha, Neide Souza, Sara Miranda, Rosa Maria, Ridson Vieira, Angelita, Aparecida, José Ricardo, Júlio Lopes, Maria do Carmo, Maria Raimunda, Maria das Dores, Marta, Maria Aparecida, Maria Inês, José Fernandes, Solange Guedes, Fernando, Maria Auxiliadora, Irene, Benedito, Conceição, Sônia Floriano, Neuza Inácio, Maria Águida, Fernando Inácio, Michael, Cristiane, Manuel da Silva e Maria Regina. Nós já vamos agora orar por essas pessoas. E você que ainda não firmou aquele propósito com Deus, ainda não deixou seu nome, ainda há tempo. Eu quero agora orar, eu quero pedir a Deus em favor dessas pessoas.
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4: Senhor meu Deus e meu Pai, é no nome do Senhor Jesus Cristo, nós estamos aqui diante da Tua presença, já apresentando ao Senhor, ó Deus, essas duas concentrações que estarão acontecendo neste dia 28 de julho, no horário das 9 da manhã e também, ó Deus, no horário das 14 horas. Eu sei que o Senhor já preparou, ó Deus, este dia, o Senhor já preparou o milagre para cada pessoa que comparecer nesta data. Ó Deus Todo-Poderoso, será um dia que o Senhor vai marcar vidas, marcar com um milagre, com uma vitória. Nós temos certeza que mais uma vez aquela mesma voz que soou na criação do universo, quando o Senhor diz, haja luz e houve luz, a mesma voz que soou, ó Deus, ali no túmulo de Lázaro, dizendo: sai para fora. Aquela voz que soou diante daquele homem que não falava, não ouvia, o Efatá do Senhor. Esta mesma voz vai soar no dia 28. Ó, meu Deus, e aquilo que está fechado se abrirá. Aquilo que está travado será destravado. É por isso que neste momento, ó Deus, nós citamos os nomes dessas pessoas. Pessoas que firmaram um propósito. Pessoas que estarão presentes conosco neste dia 28. Nós apresentamos desde já a cada causa, Senhor, a cada situação dessas pessoas, porque nós cremos no mover sobrenatural do Senhor. Eu já quero pedir ao Senhor que utiliza uma vez mais a vida da evangelista Maria Lorena, na pregação da palavra, nas libertações, nos milagres, e também no momento que ela estender as mãos aos céus, levantando os nomes dessas pessoas, o Senhor vai abrir os céus para abençoar a vida desse povo. Meu Deus e meu Pai, nós cremos no mover do Senhor, meu Deus. Visita desde já essas pessoas que firmaram este propósito com o Senhor. E eu já quero pedir ao Senhor que visita também aquelas pessoas que ainda firmarão este propósito, porque o Senhor tem interesse em abençoar cada vida, meu Pai. Ó Deus, no horário da manhã e também no horário da tarde, Senhor, é o que eu te peço e também te agradeço no nome de Jesus. Olha, ouvintes, eu tenho certeza que o seu milagre já está preparado pelo Senhor. Nós oramos por vocês neste momento. A evangelista Maria Lorena, ela continua orando por vocês. E neste dia 28, ela vai estar aqui presente conosco, orando por você aqui na nossa igreja Deus e Amor. Então você que não firmou o seu propósito com Deus, ainda há tempo de você firmar este propósito, estar recebendo esta oração, porque no dia 28 ela vai levantar o seu nome para o céu. O Efatá de Deus vai ser liberado e a sua vida vai ser destravada. As portas que estão fechadas se abrirão e pode ter certeza, Deus vai marcar a história da sua vida nesta data. Venham participar conosco, 28 de julho, no horário das 9 e também das 14 horas, Rua Senador Pompeu, número 27, aqui no centro do Rio de Janeiro.

Senhor traz o consolo através do seu Espírito Santo. E o Senhor sopra do seu consolo sobre toda a igreja. Receba pela fé agora. Seja abraçado pelo Senhor que te ama.

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4: 10:36.
5: Deus abençoe, ouvintes. Deus abençoe a sua casa. Deus abençoe toda a sua querida e amada família. Quero desejar a todos um excelente dia, uma manhã muito abençoada na presença do nosso Deus. Estou passando aqui para informar a todos que amanhã, sexta-feira, o prosseguimento desta campanha, a campanha muito abençoada, a campanha Destruindo Fortalezas. Eu tenho certeza, cada sexta-feira, Deus ele tem realizado coisas extraordinárias em cada horário desta campanha. Esta campanha prossegue em 6 horários, 7 da manhã, às 9:11, às 13:15 e também no horário das 19 horas. Deus preparou vários horários para você ter a oportunidade de estar aqui participando conosco desta campanha. Eu estarei com vocês amanhã pregando a palavra do nosso Deus.
6: O apóstolo Paulo escreve aos Coríntios em um contexto de oposição espiritual, em um contexto cheio de argumentos filosóficos e resistência ao Evangelho de Cristo. E Paulo quer mostrar para a igreja, Paulo quer mostrar para nós que a maior batalha que nós temos, ela não está do lado de fora, ela não é externa, ela é interna, ela está do lado de dentro. Mas a Bíblia tem boas notícias para nós. No Salmo 126... Deus trouxe Israel do cativeiro babilônico e o povo olhava e falava assim: parece que a gente sonha, eu nem acredito que nós saímos desse cativeiro. Irmão, Deus ainda tira pessoas de prisões invisíveis. Tem alguém aqui que acredita que Deus tem este poder? Levante a sua mão então, glorificando o nome dele. Deus ainda quebra prisões. Deus ainda coloca pessoas em liberdade. Talvez o cárcere não seja espiritual aqui hoje. Talvez seja aquele cárcere emocional. Irmãos, talvez a fortaleza seja o orgulho, o vitimismo ou seja a culpa. Mas eu quero te informar nesta manhã. Deus não quer apenas mudar as suas circunstâncias aqui hoje. Ele quer renovar o seu entendimento. Você hoje precisa analisar, você hoje precisa identificar qual é o pensamento que tem governado a sua vida mais do que a palavra de Deus. Irmãos, tem muitas pessoas hoje que frequentam os cultos, participam das campanhas, mas estão aprisionadas emocionalmente. Entenda uma coisa, antes de existir uma prisão externa, existe aquela muralha do lado de dentro. Mas qual é a boa notícia, pastor? Deus hoje quer jogar por terra essas muralhas. Deus hoje quer derrubar essas muralhas. Levante a mão glorificando o nome dele. Deus hoje quer jogar por terra. Deus hoje quer derrubar. Hebreus 4:12, a palavra de Deus é viva e eficaz. Zacarias capítulo 4, versículo 6, não por força, não por violência, mas pelo meu espírito. Tiago capítulo 4, versículo 7, sujeitai-vos, pois, a Deus. Obediência, meus irmãos, resisti ao diabo e ele fugirá de vós. Apocalipse 12, 11, e eles o venceram pelo sangue do Cordeiro. A igreja tem armas poderosas que destrói qualquer tipo de fortalezas. Levante a mão adorando o nome deste Deus. A igreja tem armas suficientes para que nenhuma fortaleza prevaleça de pé.
4: A palavra do Senhor é infalível.
5: Eu tenho certeza que Deus, ele tem uma palavra para o seu coração. Você vai sair daqui leve. A palavra vai penetrar no seu coração e vai te impactar, vai mudar a história da sua vida. No decorrer desta campanha, eu estarei orando através dos excelentes dons do Espírito Santo, e na sequência, Deus está operando, realizando milagres na vida das pessoas. Aumente o volume do seu rádio e vamos acompanhar mais um testemunho.
7: Grande testemunha aqui, pastor Antônio.
6: Irmã, qual é o seu nome?
8: Edna.
6: Irmã Edna, o que é que aconteceu?
8: Ó, sexta-feira eu cheguei aqui cheia de dor, primeiro comigo, cheia de dor no estômago. Aí começou a oração, o pastor veio, me orou, né, e foi curado na hora.
6: Chegou aqui com dores
8: muita
6: na sexta
8: dor,
6: passada.
8: Na sexta-feira, já desde 2020.
6: Recebeu a oração...
8: É.
6: E foi curada.
8: Curada.
6: Desde 2020.
8: É.
6: Seis anos sentindo
8: seis anos.
6: Dores.
8: Aí eu também vim desesperada com a minha neta. Minha filha, ela passou mal. Foi pro hospital na quarta-feira. A minha filha mandou a foto da Tainá no hospital. Eu não aguentei nem ficar olhando. Porque ela estava sentada na cadeira de roda. E a menina sempre trabalhou. Uma dor que deu nela na barriga. A barriga dela estava desse tamanho. Aí disse que era um cisto que tinha tampado tudo. Eu falei, Senhor, eu nunca vi isso. Minha neta vai ficar curada. Aí cheguei aqui, peguei um voto, fiz por ela e pedi o pastor para orar. Né? Aí ele falou, a senhora crê que a semana que a sua neta vai ficar tá curada? Eu falei, eu creio. A semana que sexta-feira a senhora vai dar o testemunho. Eu falei, eu creio. Aí eu cheguei em casa, ela, vó, ainda estou com dor. Eu falei, mas você está curada, Tainá. Aí quando foi no sábado, a mesma coisa. Eu falei, tô com dor. Você tá curada, Tainá, em nome de Jesus. Quando foi no domingo, ela foi pra casa, foi trabalhar. Trabalha na padaria, tá bem. Graças a Deus, para honra e glória.
6: Foi curada.
8: Tá curada, para honra e glória do Senhor.
6: Ai, glória a Deus.
8: Terça-feira, ela bateu uma ultra, né, pra ver, né. Aí a médica falou, meu Deus, como que é isso? Né? A médica não entendeu. Como que
6: sumiu.
8: É isso? Sumiu.
6: Fez o voto com Deus e a neta está curada.
8: Olha, já tinha...
6: Foi curada.
8: Foi curada, está curada em nome de Jesus.
6: Dai glória a Deus, glória, porque a neta foi curada por Jesus.
9: O Emmanuel, o Todo-Poderoso comigo está. O Deus
5: tremendo, ouvintes, é aquilo que Deus está realizando na vida das pessoas. É por isso que Deus está te convidando agora para você participar desta campanha. Por quê? Ele quer abençoar a sua vida também. Talvez você me ouve agora precisando de uma cura, de uma libertação, de um milagre. Participa conosco desta campanha. Eu não tenho dúvida que Deus está te chamando, Deus está te convidando para estar conosco participando desta campanha. Nós vamos acompanhar mais testemunhos para você entender que Deus está trabalhando, Deus está operando, realizando milagres na vida das pessoas. Aumente o volume do seu rádio e vamos acompanhar mais um testemunho.
6: irmã, qual é o seu nome?
10: Lejane.
6: O que é que aconteceu, irmã Jane?
10: A minha mãe estava com as pernas todas ruins, deu até bicho nas pernas. Aí pediu, o senhor orou para ela, ela já está melhor, já fechou as feridas, já está andando um pouco dentro de casa, que não está nem andando, não está nem nada, né? Mas está andando e está boa as pernas, já está curada, secou tudo.
6: Meu Deus do céu.
10: Ela, é,
6: a perna dela estava dando até bicho, é isso?
10: Deu até bicho, deu.
6: E orando, recebeu a oração.
10: Só para orar, só orou, ela tá boa a perna dela.
6: Estava travada e agora já está caminhando.
10: Está caminhando e está boa, secou tudo, tá boa.
6: Secou a ferida.
10: Secou a ferida.
6: Curada. Dai glória a Deus. Dai glória a Jesus.
5: Que tremendo esses testemunhos. Eu tenho certeza que Deus já falou com você o suficiente para você estar conosco sexta-feira. Anote o endereço: Rua Senador Pompeu, número 27, aqui no centro do Rio de Janeiro.
6: Qual é o seu nome?
11: Patrícia.
6: Irmã Patrícia, o que aconteceu?
11: Eu, quando comecei a vir na Igreja Deus e Amor, eu estava vindo já de 3 clínicas de dependência química corrida. Eu estava diagnosticada na psiquiatria por 4 doenças psiquiátricas, transtorno de bipolar, borderline, ansiedade e depressão, tenho os cortes pelos pulsos. E fui, tinha um alcoolismo de último grau, que eu tomava álcool em gel, álcool puro, perfume, meu marido está ali, acetona, o que tinha de álcool em casa. E já cansada, e ficava vindo nas campanhas da igreja e comecei a pegar o propósito. E o pastor começou a falar comigo, falando que eu iria enjoar o álcool. Não, na hora nem. Aí, pelo decorrer de hoje em dia, eu já não bebo mais. Se alguém estiver bebendo perto de mim, eu vomito, eu não consigo. É, através disso também, eu tinha um pequeno comérciozinho, uma barraquinha que eu tinha um ganho. O diabo me levou essa barraquinha. E eu imigrei para a vida errada e eu falei dentro do meu quarto: Senhor, se o Senhor me restaurar, eu nunca mais vou fazer o que eu faço. Eu nunca mais vou tocar em nada que é de ninguém. E eu vou contar a minha bênção. Aí, em um ano, Deus foi lá e me abriu uma loja online, que eu tenho aqui hoje em dia com o meu nome, Patrícia. Loja online, kits em geral. Que eu consigo hoje em dia trabalhar com esse celularzinho, ainda onde eu moro. Trabalhando com cesta básica, kits em geral, em torno, no mês mais fraco, eu tenho tirado mais de uns 6 mil por aí, somente dentro da minha casa. Deus tem me dado paz. Não tomo um remédio para dormir, muito raro, quando às vezes eu tomo um fenegão, mas muito raro, nem tenho ido mais no CAPS. E não trabalho com bebida e não sinto vontade nenhuma, pastor.
5: Espera aí, era viciada, estava doente, havia perdido a loja. Está aqui hoje testemunhando que está liberta, está curada e tem a sua loja online trabalhando, pastor, recebendo, pastor, abençoada!
11: Hoje em dia, os fornecedores da onde eu moro, que contemplou a minha derrota, que eu andava suja, fedendo, era apelidada, pastor, era muita humilhação. Eles me procuram e me propõem para trabalhar com eles e vender os produtos deles.
5: Você chegou aqui fracassada e Jesus te levantou e honrou a sua vida.
11: Amém.
5: Que testemunho tremendo. Dai glória a Deus com ela.
12: Só Jesus pode mudar.
5: Meu Deus, que testemunho tremendo da nossa irmã Patrícia. Só Deus, ouvintes, pode mudar a história da vida do ser humano. Vocês acompanharam, entenderam o testemunho da irmã Patrícia? Era dependente química, ou seja, viciado, ouvintes. Vocês ouviram a Patrícia contando aí que andava suja, ninguém acreditava mais nela. Olha, ouvintes, ela foi liberta por Jesus. Você que ainda não conseguiu entender, tem jeito para uma pessoa viciada? Tem, Jesus é o libertador. Ele libertou a Patrícia. Ele curou, porque ela mostrou na hora do testemunho aqui para nós, o pulso dela todo cortado, retalhado. Olha, ouvintes, mas ela foi curada, ela foi liberta e Deus deu para ela o seu próprio negócio. Ela tem a sua loja online, ela trabalha, mais fornecedores a cada dia procurando a Patrícia, oferecendo seus produtos para ela trabalhar, e assim a vida prossegue, a Patrícia está abençoada. Olha, Chega, ouvinte, chega de sofrer. Faça como fez a nossa irmã Patrícia. Vem participar da campanha amanhã, na sexta-feira, campanha voltada à libertação. A Igreja Deus e Amor, nós estaremos aqui em consagração, em jejum. Nós queremos orar por você. Nesta campanha, pregamos a palavra. Nós oramos por revelação do Espírito Santo. A presença de Deus é notória conosco. Nós fazemos a oração de libertação. As pessoas testemunham o poder de Deus. Então você não pode ficar de fora. Amanhã, sexta-feira, 7, 9, 11, 13, 15 e também no horário das 19 horas. Eu quero neste momento acompanhar mais um testemunho. Nós queremos ouvir pelo menos mais uma pessoa testemunhando o poder de Deus através de participar desta campanha de sexta-feira. Irmã, qual é o seu nome?
13: Maria Oliveira.
5: A irmã veio de onde?
13: Estou vindo de Bom Sucesso.
5: Conta para nós o que aconteceu.
13: Olha, o que aconteceu, pastor, é que eu tenho um neto que mora comigo. Hoje ele tem 22 anos. Ele começou emagrecendo, ficando magro, vó. Eu estou perdendo muito peso. Aí eu falei assim, meu filho, procura um médico. Ele falou assim, vó, e outra coisa, eu não estou querendo comer. Eu não tenho vontade de comer. Falei, meu filho, faz força. Não deixa ficar fraco, não, porque isso é perigoso. Você perdeu 11 quilos. Dentro de um mês ele perdeu 11 quilos. Aí ele procurou um médico. Ele se tratava pelo SUS e se tratava particular. Aí pediram um montão de exame. E ele fez todos os exames, tanto por uma parte como por outra. Só dava tudo suspeito tuberculoso. Aí eu fui e comecei a vir aqui na igreja pedir a Deus, eu quero que o Senhor me ajude, que quando esses resultados desses exames sair, que dê negativo, que eu prometo ao Senhor, meu Deus, que eu vou dar esse testemunho para a honra e glória de Deus. Eu vim aqui, fiz 3 votos por ele, paguei um carnê que eu pago para ele. Aí quando foi na segunda-feira, os resultados dos exames saíram. Quando chegou na mão dele, ele chegou rindo em casa, falou, vovó, eu não estou com tuberculose. Deu todo negativo. Tanto de uma parte como
5: fez
13: do outro.
5: Fez um propósito, deu negativo. Vitória. Deus abençoe pelo seu testemunho.
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5: Testemunho tremendo desta avó também, o seu neto emagrecendo aí, menos de 30 dias, 11 quilos, meu Deus do céu. Mas esta avó não aceitou, ela veio participar da campanha, o neto voltou, fez exames, meus irmãos, e deu tudo negativo, não era tuberculose, o neto dela está curado por Jesus. Olha, ouvintes, você não pode ficar de fora. Amanhã, sexta-feira, venham participar conosco desta campanha de libertação. Eu sei que o inimigo vai lutar. Satanás vai batalhar para impedir a sua chegada aqui. Mas ele não vai conseguir, porque Deus vai pelejar por você. Eu já vou fazer uma oração agora, pedindo a Deus para te ajudar a chegar até aqui. Porque o seu milagre, a libertação... já estão reservadas pelo Senhor.
15: O Senhor Jesus nos promete em sua palavra no livro de João, capítulo 14, versículos 13 e 14.
16: E eu farei o que vocês pedirem em meu nome, para que o Pai seja glorificado no Filho. O que vocês pedirem em meu nome, eu farei.
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5: Senhor meu Deus e meu Pai, É no nome do Senhor Jesus Cristo, outra vez, nós estamos aqui diante da Tua presença, clamando ao Senhor. E eu já quero Te louvar, meu Deus, por tudo que o Senhor vem realizando no decorrer desta campanha. O Senhor tem feito coisas extraordinárias. O Senhor tem alcançado pessoas, Senhor, no fundo do poço. O Senhor tem curado, tem libertado, tem transformado vidas no decorrer desta campanha. Nós Te louvamos, meu Deus, ó Senhor, pelas maravilhas que o Senhor tem realizado. Eu quero aproveitar este momento e apresentar ao Senhor a vida de cada ouvinte. Senhor, pessoas que estão aqui perto, pessoas que estão longe, acompanhando esta programação. Eu sei, ó Deus, que o Senhor já tocou em corações. O Senhor já convidou pessoas para estarem presentes conosco nesta sexta-feira. Quem sabe esta pessoa, Senhor, está sofrendo, esta pessoa que está gemendo de tanto sofrimento. Ó, meu Deus, as portas se fecharam. Esta pessoa que está enferma, quem sabe oprimida, desesperada, já perdeu até a esperança de viver. Eu sei que o Senhor está falando com esta pessoa agora. Meu Deus e meu Pai, traz essa pessoa nesta sexta-feira, meu Deus. Eu sei que o Senhor já preparou o milagre, o Senhor já preparou a libertação, o Senhor vai mudar a história da vida desta pessoa. Esta pessoa, Senhor, quem sabe sonha em voltar à normalidade da sua vida. Esta pessoa que tem lutado para ser feliz, para ter paz, para ter comunhão com a família, mas o inimigo tem batalhado, o inimigo tem atrapalhado. Entra nesta casa, Senhor, entra no lar desta pessoa agora, levando a libertação, levando a paz. Meu Deus, tira os impedimentos, as barreiras. Quem sabe o inimigo está batalhando para impedir a chegada desta pessoa aqui nesta sexta-feira. Se o Senhor quiser, meu Deus, enviar anjos agora em cada lar, meu Pai, para trazer essas pessoas nesta sexta-feira, o Senhor pode fazer isso. Meu Deus e Pai, utiliza a nossa vida, Senhor, nesta sexta-feira, para que o Teu nome possa continuar sendo glorificado. Ó Deus, fala com o povo através da Sua palavra. Fala com o povo através dos milagres, das libertações, das maravilhas, Senhor. Que a glória do Senhor possa encher a casa e vidas serem transformadas, libertas pelo Senhor. É o que eu Te peço, meu Deus, e também Te agradeço no nome de Jesus.
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1: Onze horas.
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1: 11 horas e 1 minuto.
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3: Meire Magalhães, eu gostaria de, em poucas palavras, relatar o que Deus fez na minha vida no momento em que eu passava pelo luto, perdi meu esposo no ano de 2021 e, na ocasião, eu estava já há 4 anos desempregada, então eu trabalhava com ele porque ele trabalhava como autônomo e eu estava ali ajudando ele já há 4 anos desempregada. E naquele momento eu me vi sozinha, desesperada, viúva, com um filho menor para criar. Então o desespero bateu, mas como nós confiamos num Deus vivo e poderoso e que nesses momentos não desampara ninguém, e ali fiz um voto com o Senhor, que se o Senhor abrisse as portas para mim, me ajudasse, né, suprisse todas as minhas necessidades naquele momento de angústia e amargura que eu estava passando, que eu daria uma oferta de amor para ajudar a Fundação Reviver e também contaria meu testemunho para que, se alguém estivesse passando pela mesma situação que eu, fosse aumentado a sua fé. Irmãos, para a honra e glória do Senhor, né? Porque tudo é para a honra dEle, tudo que acontece é para louvor e adoração do nome do nosso Deus. Só se passaram 15 dias após eu fazer esse voto com o Senhor ali no santuário de oração, eu recebi um telefonema de uma pessoa muito querida me oferecendo um emprego. E foi para mim gratificante, apesar de eu ainda estar enlutada, né? Eu aceitei prontamente e após um mês da perda do meu esposo, eu já comecei a trabalhar. E para mim foi uma bênção, está sendo uma bênção. E eu agradeço a Jesus, agradeço à Igreja Pentecostal Deus e Amor e agradeço à Fundação Reviver, porque, como eu sempre digo, fez um voto com o Senhor de ajudar as obras assistenciais da Igreja Pentecostal Deus e Amor. Nós estamos plantando e com certeza colheremos. Eu agradeço ao Senhor Jesus e você que está passando por alguma dificuldade, creia que o nosso Deus é o Deus provedor. Deus abençoe.
4: 11 horas e 5 minutos.
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1: Pai do Senhor Jesus, aqui é a irmã Luciene. Eu moro aqui na cidade de Guarulhos. E eu quero contar uma bênção que eu recebi de Deus, né? Nosso Senhor Jesus Cristo. A libertação do meu filho. Meu filho estava nas drogas, irmãos, e eu ali orando, jejuando, né? Mas nada estava acontecendo e ali se aprofundando mais ainda nas drogas. Aí quando foi um dia, o Senhor colocou no meu coração para que eu pegasse um cofrinho da Fundação Reviver, fizesse um propósito, fizesse um voto e preencher aquele cofrinho. E assim eu fiz, assim eu peguei aquele cofrinho, né, com muita fé, comecei a colocar as moedas, né? Colocando moeda. Aí quando estava mais ou menos na metade do cofrinho, eu ouvindo a rádio, né, Deus é Amor, e ali eu ouvi um testemunho de uma mãe, que ela contava que ela tinha pegado um cofrinho da Fundação Reviver e feito um propósito, que ela estava com dois filhos nas drogas, né? E ela pegou esse cofrinho da Fundação Reviver, mas antes de terminar de preencher aquele cofrinho, ela falou assim que os filhos delas foram libertos. Aí a minha fé aumentou, minha fé foi, né, a mil. Eu falei, amém, Senhor, eu creio, Jesus, eu creio que assim como o Senhor fez na vida dessa mãe, o Senhor também vai fazer na minha vida. Aí, irmão, eu tive mais pressa. Pegava dinheiro, trocava por moeda para colocar, porque o meu propósito era só de moeda de 25, né, de 50 e de 1 real. Então, estava faltando mais ou menos dois dedos para encher aquele cofrinho. Meu filho foi liberto. Ele chegou e falou para mim, mãe, eu tomei uma decisão. Falei com Deus que a partir de hoje eu não vou usar mais drogas. É assim que Jesus faz, irmão. É assim que Jesus faz, para que o nome dele venha ser glorificado e exaltado. E assim aconteceu, irmão. Já vai para um ano, né, que meu filho parou de usar drogas, para a glória de Deus. Então, você que está me ouvindo nesta hora, né, você que está ouvindo esse áudio, creia, confia no Senhor, porque no momento certo ele vai libertar o teu filho também. Faça propósito, a Fundação Reviver, pega o cofinho, né, faça propósito e creia, creia, porque a vitória é nossa, em nome de Jesus Cristo. Eu agradeço ao Senhor por mais essa bênção, porque as bênçãos são muitas, mas essa eu queria relatar para o nome do nosso Deus ser glorificado, né? Que Deus abençoe a todos, em nome de Jesus.
2: Olá, ouvintes, a paz do Senhor Jesus. O meu nome é Andressa Abreu, eu sou do estado de Minas Gerais, sou da cidade de Campos Gerais. Sou mantenedora dessa obra, Fundação Reviver. Sempre ajudei essa obra com muito amor no meu coração. Deus sempre colocou no meu coração o desejo de ajudar. Eu sou prova viva de muitas curas que Deus tem feito através dos votos, através de bênçãos que Ele tem realizado na minha vida e conquistas. Ouvintes, o meu desejo era de fazer uma faculdade, porém eu não tinha condições e imaginava que eu não tivesse capacidade. Eu parei de estudar e voltei a estudar. E eu não sei como o Senhor Jesus, Ele me colocou dentro de uma faculdade. Mas eu havia me inscrito em uma faculdade e eu paguei a primeira parcela, esperando ali lotar de turma, de alunos, para começar o curso. E me ligaram dizendo que não havia quantidade de alunos que precisava para que iniciasse o curso. E veio uma tristeza muito grande no meu coração. Onde eu falei com Deus, realmente, acho que não é para mim fazer uma faculdade. Passado-se um mês, eu recebi uma ligação que eu havia ganhado uma bolsa de estudos. Eu não sei como, mas foi Jesus. Eu me formei, eu estudei, eu me formei e hoje eu tenho o meu diploma. Em seguida, Deus me deu o meu carro e a faculdade que eu fiz, eu não paguei um real e eu ainda ganhava uma ajuda mensalmente do governo. Eu quero dizer para você que pensa que não é capaz, que não tem condições, para você não desanimar. Faça propósito com Deus, faça voto com Deus, porque essa obra, Fundação Reviver, não é sonho do coração de nenhum homem, é o sonho do coração de Deus. Que você ajude, que você confie no plantio, mas confie também na colheita. Hoje eu estou colhendo vitórias, então que você não desista. Abençoe essa obra, porque essa obra, Jesus, ele trabalha através dessa obra. Não importa a quantia que você ajude, mas ajude de coração. Eu não paguei um real pelo meu carro, eu não paguei um real pela minha faculdade. Eu ganhei a minha faculdade, eu ganhei o meu carro. E Jesus, ele tem realizado curas, bênçãos e maravilhas na minha vida e na vida da minha família. Jesus, ele curou a minha mãe de embolia pulmonar, insuficiência cardíaca, derrame pleural, tudo isso através da Fundação Reviver. Que Deus abençoe a todos vocês e não desistam dos seus sonhos, porque Jesus, ele realiza sonhos sim.
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São Paulo, 11 da manhã com mais 19 minutos. Hoje, dia 25 de junho de 2026. Estamos felizes, queridos irmãos, por mais uma oportunidade que Deus está preparando para mim também, para você. Você na audição e nós aqui na locução, falando do amor de Deus através das ondas amigas desta emissora, que é o programa Voz da Libertação, que é 24 horas no ar, levando o amor de Deus ao coração daqueles que estão tão distante, precisando da ajuda de Deus. Você que está em sintonia com esta programação, já prepare a sua fé, porque daqui a pouquinho nós iremos orar, nós iremos clamar, nós iremos apresentar a sua vida nas mãos de Deus. Deus vai fazer algo muito grande acontecer na sua vida através da oração do recomeço. Como é bom recomeçar, queridos irmãos, como é bom poder ter essa oportunidade de um novo recomeço na história de vida que nós estamos vivendo. Lembre-se de uma coisa, nunca é tarde. Hoje é o dia que Deus preparou para você, hoje é o dia que Deus reservou para a sua vida, hoje é o dia em que Deus reservou para a sua casa. Ou melhor, corrigindo, a oração do Salmo 91, é a oração do Salmo 91, nós vamos clamar, é o clamor daqueles que habitam no esconderijo do Altíssimo. Hoje é quinta-feira, e quinta-feira nós temos uma programação especial daqui a pouquinho, no horário das 15h, aquele grande culto que irá acontecer aqui no Templo da Glória de Deus, ele mesmo, nosso querido irmão Eren de La Lande, ministrando a palavra de Deus e orando em favor de todos. Então, enquanto você se prepara, nós vamos apenas flash de um louvor, e já volto orando com todos vocês, para vocês já mandar os seus pedidos de oração no WhatsApp da nossa emissora, que já está aberto diante de mim aqui, ó. José Ricardo já mandou, Lidiane já mandou, Xavier, Marlene, Rinaldo, isso, Taila já mandou, Eliana já mandou, olha quantos nomes já chegou para a oração do Salmo 91. Eu quero o seu nome também, então mande agora mesmo seu WhatsApp para este número que eu vou passar para você. Este é o WhatsApp, DDD 11 98292 3392. Mais uma vez, DDD 11 98292 3392. Vamos lá, flashes de um louvor e já volto orando com todos vocês.

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1: Vamos lá, queridos irmãos, um momento de oração. Como eu já disse, nós vamos orar por todas as pessoas que mandaram seus pedidos de oração. O livro da oração já está diante de nós e nós vamos colocar nas mãos de Deus e apresentar, porque nós cremos no poder da oração. Você saiu daqui, vamos ao clamor do Salmo 91. Maravilhoso, eterno e soberano Deus, aqui estou mais uma vez entrando na Tua presença, ó Deus, para clamar com milhares e milhares de vidas que estavam aguardando, Senhor, esse clamor do Salmo 91. É a oração daqueles que habitam no esconderijo do Altíssimo, à sombra do Onipotente descansará. Senhor, quantas vidas buscando descanso para sua alma, quantas vidas que estão buscando, ó Deus, em lugares errados, Senhor, em lugares que não produz mudança, que não produz transformação. Aqui estamos, ó Deus, entrando na Tua presença, neste propósito de clamar a Ti, neste propósito de invocar o Teu nome enquanto se pode achar. É a Tua promessa, ó Deus, é a Tua palavra, ó Deus, que diz que 1.000 cairão ao Teu lado, 10.000 à Tua direita, mas Tu não serás atingido. Senhor, neste momento eu Te peço, livra o Teu povo, guarda o Teu povo, ó Deus, o Teu povo que está necessitando muito da Sua ajuda, o Teu povo que está no vale das aflições, no vale da angústia, no vale da solidão, ó Deus, estão gritando pelo Teu socorro. Estão clamando, porque sabe, ó Deus, que a última palavra, quem dá não é o homem, mas é o Senhor. E eu acredito que por intermédio desta oração, eu acredito que por intermédio deste clamor, eu creio, meu Deus, que o Senhor fará maravilhas acontecer no ambiente que esta pessoa está vivendo. Senhor, a Tua promessa, Deus, para esta família é muito grande. A Tua promessa, ó Deus, para a vida dos Teus servos que estão orando neste momento. Quantas vidas clamando por libertação, quantas vidas clamando por transformação, ó Deus. Eu creio que neste momento de oração, Senhor, o Senhor já está atendendo a oração daqueles que estão, Senhor, hospitalizados, daqueles que estão desenganados pelos médicos. Os médicos já informou, ó Deus, é somente um milagre, e milagre, Senhor, é o Senhor que faz. Milagres é o Senhor que realiza, milagres, ó Deus, é somente o Senhor que pode operar, e milagres não se explica, milagres vive, ó Deus, nós viveremos este milagre, esta família viverá este milagre, ó Deus, porque a Tua promessa, Senhor, no Salmo 91 diz, porque Tu disseste, eu o livrarei, porque a mim se apegou, protegê-lo-ei, porque conheceu o meu nome. Senhor, em Ti há descanso, em ti, Senhor, há felicidade, em Ti, ó Deus, há alegria para o coração do aflito. Abraça esta alma, Senhor. Abraça esta vida que está chorando, abraça esta vida que está se lamentando, abraça, meu Deus, abraça, Senhor, aqueles que não têm mais força para orar, aqueles que não têm mais força para clamar, está tomado pelas lágrimas, pelo desespero, pela dor, Senhor, eu creio, meu Deus, eu creio que neste momento tão especial de oração, o Senhor Senhor já está fazendo maravilhas acontecer em todas as áreas, em todos os momentos que o teu servo clama. Nós cremos que o Senhor está, ó Deus, com as tuas mãos estendidas, para estender as mãos e garantir o grande milagre. Estende as tuas mãos para aqueles que estão no fundo de um abismo, ó Deus. Senhor, entregue a depressão, a solidão. Senhor, não querem mais viver, já pediram a morte, mas eu creio que o Senhor entrará com vida e vida com abundância, porque a tua palavra que nos ensina, ó Deus, aquele que habita no esconderijo do Altíssimo descansará à sombra do Onipotente. Senhor, quantas promessas! As promessas, Senhor, são grandes para a vida daquele que clama. Atende a nossa oração, livra o teu povo e protege para a tua glória. É o que eu te peço e te agradeço em nome de Jesus. Amém e amém, Senhor Jesus.
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1: Aí está, queridos irmãos, a oração do Salmo 91, 11 da manhã com mais 29 minutos. Você que está em conexão conosco, conectado com esta programação, não saia daí. Nós iremos agora um momento informativo, isso, Cristão pelo Mundo, e voltaremos com vocês dentro de mais alguns minutos. Não saia daí não, porque esta oração moveu as mãos de Deus e eu tenho certeza que Deus já começou a operar prodígios e maravilhas aí mesmo onde você está. Prepare a sua fé, porque daqui a pouquinho nós vamos voltar também com a oração do meio-dia. Então vamos lá, Cristão pelo Mundo, bloco de notícias, e eu já volto com todos vocês.
2: E vamos ao momento de informação aqui na Rádio Deus é Amor. Lares de acolhimento. Instituições cristãs resgatam crianças em situação de risco extremo. Milhões de crianças pelo mundo crescem dolorosamente sem o cuidado de uma família. Elas enfrentam a fome, o abandono total e a falta de oportunidades básicas da vida. Orfanatos mantidos por missões cristãs oferecem um refúgio seguro e incrivelmente amoroso. E nesses locais protegidos, as crianças recebem alimentação nutritiva, roupas limpas e morada. A educação escolar também é tratada como uma prioridade máxima para garantir um futuro promissor. O ambiente é preparado com dedicação para que se sintam verdadeiramente em uma casa. O cuidado emocional e espiritual ajuda a curar lentamente os traumas do passado. Valores morais baseados no amor e no respeito são ensinados diariamente pelos cuidadores. As crianças crescem sabendo com firmeza que são valiosas e muito amadas pelo Criador. Muitos jovens que crescem nesses lares se tornam grandes líderes em suas nações. O antigo ciclo de pobreza e abandono, ele é quebrado pela poderosa intervenção da fé. O apadrinhamento à distância é a principal ferramenta que sustenta esse lindo trabalho. Luz do Saber. Projetos de alfabetização usam textos bíblicos para ensinar adultos. O analfabetismo ainda aprisiona cruelmente milhões de adultos em países em pleno desenvolvimento. E sem saber ler, eles enfrentam dificuldades diárias no trabalho e na sociedade. Projetos missionários têm criado escolas noturnas totalmente de graça para esse público. As aulas frequentemente utilizam ricas histórias bíblicas como material básico de leitura. Os alunos aprendem a juntar as letras enquanto descobrem mensagens de grande fé. O método desperta um interesse profundo e acelera consideravelmente o aprendizado das palavras. Mulheres adultas são as mais beneficiadas por essas maravilhosas iniciativas transformadoras e sociais. Ao aprenderem a ler, essas mulheres conseguem ajudar os filhos nas difíceis tarefas da escola. A autoestima se eleva de forma emocionante quando assinam o nome pela primeira vez. A leitura abre os olhos para direitos civis e noções de higiene muito importantes. O letramento, ele liberta mentes presas e cria comunidades muito mais fortes e justas. A educação baseada em princípios cristãos ilumina fortemente os caminhos para o futuro.
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6: De que adianta, meus irmãos, alguém dizer que tem fé se não tem obras? Acaso a fé pode salvá-lo? Se um irmão ou irmã estiver necessitando de roupas e do alimento de cada dia, e um de vocês lhe disser: vá em paz, aqueça-se e alimente-se até satisfazer-se, sem porém lhe dar nada, de que adianta isso? Assim também a fé, por si só, se não for acompanhada de obras, está morta. Tiago, capítulo 2, versículo 14 ao 17.
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0: meu nome é Nelma Emerick, falo de Belo Horizonte, de onde acompanho aqui essa programação abençoada da Igreja Pentecostal Deus é Amor. Embora não seja desse ministério, aprecio e amo muito. Tenho sido grandemente abençoada pelas transmissões dos cultos, das quartas-feiras, das sextas-feiras, e todos os pastores que estão aí como locutores, apresentando e trazendo aí testemunhos edificadores para a nossa vida. Graças a Deus pela vida de vocês. E eu vou contar brevemente um testemunho, o mais recente, né, dos milagres que me ocorreu nessa semana. Na última sexta-feira, eu estava participando do culto Guerra contra o Mal com o pastor Kleber de Oliveira. E há 3 anos eu venho sofrendo de uma infecção urinária, cujos exames foram feitos e não diagnosticava exatamente o que vinha acontecendo. No exame de urina, acusava a existência de uma bactéria. Mas, muito embora eu tenha sido medicada por várias vezes por vários antibióticos, nada estava resolvendo. Inclusive, na semana passada, eu também fiz uso de uma outra medicação que o médico havia prescrito. Então, nesse culto da tarde, eu estava sentindo muitas dores e eu estava atribuindo a essa infecção. E eu me questionava com o Senhor por que é que isso vinha acontecendo até hoje, se essa bactéria estava resistindo aos antibióticos, por que essa bactéria e qual seria, estava aí resistindo aos antibióticos. E naquele dia eu senti muitas dores, né, quando fui fazer minhas necessidades fisiológicas, muitas dores ali. E aí eu comentei e conversei com o Senhor ali naquele culto, sendo grandemente edificada pela palavra. O Senhor me falando ali a todo tempo que Ele ia me curar. E o pastor Kleber de Oliveira obteve a revelação da parte de Deus que o Senhor estava curando pessoas com infecção urinária. E eu tomei aquela palavra para mim, tomei posse pela fé daquela palavra. E logo que eu acabei de orar, no final ali do culto, das ministrações, eu comecei a sentir uma dor muito forte na hora de urinar. E quando eu fui urinar, saiu um sangue, eu fiquei extremamente preocupada, mas era Deus operando, glória a Deus. O Senhor operou grandemente e eu expeli um cálculo renal que eu jamais pensei que tivesse. Inclusive não foi diagnosticado na ultrassom que eu havia feito há um tempo atrás. Então já há 3 anos quase que esse cálculo renal vem sendo aí mantido, estava sendo mantido nos meus rins, na bexiga, né? E graças a Deus ali eu expeli aquela pedra e na hora, irmãos, a dor sumiu, passou ali. Aquela infecção foi estancada pelo poder do sangue de Jesus. Agradeço a oportunidade, glorifico o nome do Senhor e agradeço demais a ajuda dos irmãos nas orações, nas transmissões dos cultos, que são muito edificantes. Deus tem grandemente abençoado todo aquele que escuta essa rádio. Deus abençoe. O nome do Senhor foi glorificado nesse milagre que Ele fez, que Jesus fez na minha vida. Um grande abraço, a paz do Senhor Jesus.
1: 11 da manhã com mais 41 minutos, aí está o que Deus está realizando na Igreja Pentecostal Deus e Amor, queridos irmãos, através destas grandes campanhas reveladas por Jesus. E amanhã, sexta-feira, é a sexta-feira da libertação total, é a sexta-feira em que Deus escolheu para trazer, queridos irmãos, libertação para aqueles que estão buscando em Deus. Por isso eu já quero convidar você, neste momento que está nos acompanhando, precisando muito da libertação, você que está aí no vale da depressão, da solidão, ouvindo vozes, você que conhece alguém da sua família que está padecendo, sofrendo, precisando muito do alívio do céu. É amanhã, sexta-feira, 7 da manhã, 9 da manhã, 11 da manhã, às 3 da tarde e às 7 da noite. Já estou confirmando a minha presença. Às 9 da manhã, queremos orar por aqueles que estão precisando da libertação de Deus, já no primeiro horário. Já no primeiro horário, que acontece às 7 da manhã, já tem um homem de Deus em santo jejum a Deus, ministrando a palavra de Deus e orando em favor de todos que estarão presentes neste seguinte endereço: Avenida do Estado, 4568, aqui na Liberdade, no coração de São Paulo. Você que está me acompanhando neste momento, que precisa muito da libertação, você não aguenta mais viver a vida que está vivendo, você já fez de tudo e não houve mudança. Eu quero te convidar para estar comigo às 9 da manhã, 9 horas da manhã, em santo jejum a Deus. Eu estarei levantando as mãos aos céus e orando em favor da sua vida e em favor da sua querida e amada família. Tudo que você precisar, meu irmão, Deus está pronto para te entregar. Por isso, eu quero convidar você, você que já bateu em tantas portas, já buscou em tantos lugares, você já fez de tudo e não houve mudança. Mas amanhã, sexta-feira, da sua libertação, sexta-feira, que Deus vai colocar um ponto final no teu sofrimento. Sexta-feira, que Deus está com as mãos estendidas para pelejar por você. Jesus mesmo disse: vinde a mim cansados e oprimidos, que eu vos aliviarei. Para ter alívio na sua alma, não adianta. Você pode buscar em outro lugar, mas não vai conseguir. Aquilo que é para Deus fazer é somente vindo para a igreja. Deus é amor e Deus, ele irá fazer em prol da sua vida. 7, 9, 11, às 3 da tarde e às 7 da noite. Já estou confirmando a minha presença às 9 da manhã, presbítero Kleber às 3 da tarde e o nosso querido irmão Fábio no horário das 7 da noite. Olha quantas concentrações em um único dia Deus está preparando para você que vai deixar tudo e vai vir buscar o milagre das mãos de Deus aqui no Templo da Glória de Deus.

crê no milagre, Deus vai tirar você deste vale que você está enfrentando, Deus vai tirar você, meu irmão, minha irmã, você que pensou em cometer até o suicídio, não faça isso não, dê uma oportunidade para a sua vida e venha desfrutar de algo tão grande que Deus preparou para você amanhã, sexta-feira. Querida irmã Mona Lisa, nós vamos ouvir o que Deus tem feito na sexta-feira aqui no Templo da Glória de Deus. Sexta-feira, meu irmão, é dia de guerra. Sexta-feira é dia de batalha. Sexta-feira é dia de libertação. Sexta-feira é dia em que os demônios não resistem o poder da oração, porque a oração que está sendo feita é para derrotar as obras do diabo que vem tentando lutar contra a sua vida. E é por isso que nós estamos convidando aqueles que querem ser livre, aqueles que querem ser liberto, aqueles que querem ser tocado pelas mãos de Deus, não vá para outro lugar. Venha para a Igreja Deus e Amor, aqui no Templo da Glória de Deus. Você vai receber uma unção, você vai receber a palavra, você vai receber uma oração e vai voltar para casa dando testemunho que valeu a pena entrar por essas portas da Igreja Deus e Amor. Lembrando que a entrada do templo, ela está acontecendo pela Avenida Prefeito Passos, número 10. E o Templo da Glória de Deus, você já sabe, é muito conhecido este endereço. É muito conhecido este endereço, Avenida do Estado 4568, aqui na Liberdade, no coração de São Paulo. Preste muita atenção, meu irmão, preste muita atenção, minha querida irmã, jovens que estão me ouvindo, porque isto, meu irmão, vai acontecer na sua vida, libertações Deus está preparando para você.

0: paz a todos os irmãos de São Paulo. Sou daqui do Rio Grande do Sul, da cidade de Canoas. Vim contar um pouco do meu testemunho. Do começo de 2021 para trás eu não tinha nenhum problema. De 2021 até 2024 eu tive depressão, ansiedade, bipolaridade, tremor, quepaxo. Cheguei a ficar internado por problema de surto psicótico 2 vezes na clínica. Tomava 8 remédios por dia. Tomava 2 injeções em casa 15 dias, ou DOL para problema de surto. Frequentei o CAPS, agora não frequento mais. E no CAPS o médico lá me deu um laudo falando que eu tinha esquizofrenia. Mas graças a Deus eu fui tão tremendo que não deixou tirar minha vida, que eu fiquei com vontade de tirar a vida quando ele falou. Comecei a buscar Deus, fazer jejum nas campanhas. E um dia, numa sexta-feira, na libertação, Deus usou uma irmã num jejum para falar para mim que eu estava curado, que Deus estava me curando. Graças a Deus, hoje eu não tenho tremor, não tenho bipolaridade, não tenho ansiedade, não tenho depressão, não tomo remédio, não tomo injeção, não vou pro CAPS. Graças a Deus, eu tô feliz. Antes eu vivia na rua, quando eu ia no mercado, em algum lugar da rua, eu pensava que alguém estava me seguindo quando eu estava na rua, não conseguia dormir. Mas Deus foi tão tremendo na minha vida, e esse é meu testemunho. E hoje eu tô muito feliz, graças a Deus, e não penso em me suicidar. Só penso em mais buscar Deus.
1: Paz do Senhor Jesus, eu me chamo Márcia. Estou passando aqui para contar uma bênção que o Senhor operou na vida do meu esposo através da campanha de sexta-feira. Eu levantei pela manhã, na sexta-feira, e meu esposo já fazia 2 dias que ele estava ruim, a gente já tinha ido ao médico, aí um médico avaliou ele, disse que era uma coisa, aí à noite ele arruinou, a gente foi novamente para o médico, ele não conseguindo trabalhar, aí outro médico avaliou ele, disse que era outra coisa, ele com muitas dores mesmo. Aí até que ele desceu pro trabalho, mas ainda foi com muitas dores, tomando medicação. E eu fiquei em casa, e no momento que o pastor Rivaldo estava pregando a palavra, na sexta-feira pela manhã, no culto das 9, no momento da oração eu dobrei meu joelho e comecei a orar com o Senhor. E eu fiz um voto com Deus no momento da oração. Eu falei com o Senhor, se o Senhor curasse o meu esposo, que ele voltasse do trabalho sem sentir nada, que não precisássemos a gente novamente voltar para o médico, que eu iria testemunhar o milagre. Irmãos, meu esposo ele chegou às 6 horas da tarde sem nenhuma dor. E graças a Deus ele está bem, parou com as medicações todas. O Senhor operou o milagre na vida dele através dessa campanha de libertação de sexta-feira. Através do culto transmitido, eu tinha colocado a foto dele e fiz esse propósito com Deus ali, orando juntamente com o servo do Senhor, e o Senhor operou milagres. Estou muito grata ao Senhor, Deus abençoe os irmãos, o Senhor continue usando a cada dia mais o programa Voz da Libertação e alcançando vidas. Me chamo Márcia Aparecida Teixeira, meu esposo chama Júlio César. A gente reside na cidade de Aembi, interior de São Paulo. Deus abençoe.
2: Aí está a prova do que Deus está realizando na grande campanha de sexta-feira. Sexta-feira. Amanhã, queridos irmãos, ainda dá tempo de você se programar, se organizar para fazer parte desta grande concentração de fé e de milagres aqui no templo da glória de Deus. Será um prazer poder orar por você, será um prazer poder ministrar a boa palavra de Deus ao seu coração, será um prazer poder colocar as mãos ungidas sobre o alto da sua cabeça. Mas é claro, queridos irmãos, isso não é somente para aqueles que estão neste momento ouvindo e dizendo, não tem mais não, Deus está dizendo que é para todos. Todos que estão aflitos, todos que estão desesperados, todos que já bateram em tantas portas e não houve mudança nenhuma na história de vida que você está vivendo. Não fique somente ouvindo, mas venha desfrutar daquilo que Deus preparou para você aqui no Templo da Glória de Deus, na Avenida do Estado, 4568. 9 da manhã, eu estarei ministrando esta palavra poderosa ao seu coração, orando pelos mais excelentes dons do Espírito Santo de Deus e desafiando as obras do diabo, desafiando as hostes malignas que vêm atormentando, perturbando você, sua vida, meu irmão, sua vida, minha irmã, está indo de mal a pior, porque tem buscado em lugares errados, mas você vai vir buscar aqui no templo da glória de Deus, e você vai presenciar uma mudança que você nunca presenciou, porque a Bíblia diz que o ladrão ele veio para matar, roubar e destruir. Olha quantas coisas o diabo tem feito na vida de tantas pessoas. E o que é que você tem feito? Nada, meu irmão. Agora é hora de nós fazermos alguma coisa. Nós não vamos abaixar a cabeça para os planos do diabo. Nós não vamos abaixar a cabeça para os planos de Satanás. Não, não, não, não, não. Nós vamos levantar a cabeça, nós vamos partir para esta batalha e vamos vencer esta batalha através da oração. A oração que move as mãos de Deus, nós iremos realizar amanhã aqui no Templo da Glória de Deus em favor daqueles que vão entrar por essas portas e vão já preparar a fé. Prepara, pastor, mas eu não tenho fé. Venha pela minha fé. Venha pela fé do pastor Kleber, pela fé do nosso irmão Fábio Luz, que vai estar ministrando a palavra de Deus. Venha, meu irmão, você só não pode ficar em casa. Tudo que o diabo planejou é te segurar em casa amanhã. Tudo que o diabo planejou é que você não venha. O diabo quer que você fique em casa. E Deus está dizendo, venha porque eu vou te ajudar. Eu vou mudar o cenário que você está vivendo através de um passo que você der em direção à casa de Deus. Deus está preparando esta grande concentração para socorrer aqueles que querem ser livre. Livre das drogas, livre da depressão, livre da solidão, você que está no vale, no fundo do poço, 9 da manhã, em santo jejum a Deus, eu já estou confirmando a minha presença, eu quero orar por você, eu quero colocar aquela unção que a Bíblia diz, a unção que despedaça todo jugo, a unção que traz libertação para a sua alma, libertação para a sua vida. O salmista Davi diz, unge a minha cabeça com óleo e o meu cálice ele transborda, vai transbordar. Deus vai fazer algo tão grande em prol da sua vida que haverá mudança da noite para o dia. Deixa tudo e venha se unir juntamente conosco aqui no Templo da Glória de Deus. 11 da manhã, com 55 minutos, já vamos nos prepararmos para a oração do meio-dia. Já vamos, queridos irmãos, nos organizar para que nós possamos dobrar o joelho e clamar a Deus. Você daí ou daqui, vamos lá, meu irmão, prepare a fé, prepare o coração. Já vai começar hoje a sua libertação. Já vai começar hoje a transformação que Deus está preparando para você através da sua chegada na Igreja Deus e Amor. Qual que é o endereço? Avenida do Estado, 4568. Aqui mesmo, na Liberdade, nós estamos no coração de São Paulo. Entrada do templo pela Avenida Prefeito Passos, número 10. Queridos irmãos, chegamos ao final desta programação. Já iremos nos prepararmos para as identificações das emissoras e logo após já ficaremos com a oração do meio-dia. Já estou me deslocando para lá para clamar com todos. Então vamos lá, através de áudio e vídeo, através do programa Voz da Libertação, através do Facebook, YouTube e Instagram da Igreja Deus e Amor. Vamos lá, querida irmã Mona Lisa, Deus abençoe pelo auxílio nos trabalhos técnicos nesta manhã, Deus abençoe os nossos ouvintes, Deus abençoe a todos, quem comunicou com todos vocês dentro deste horário, seu irmão em Cristo, Rivarissima. Procure a Igreja Deus e Amor mais próximo de você. Estamos com muitas emissoras de rádio dando cobertura total para essas grandes concentrações, então não fique somente ouvindo. Participe, que Deus tem algo muito grande preparado para você.
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2: 11 horas e 57 minutos.
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0: ouvintes, aceite a paz de nosso Senhor e Salvador Jesus Cristo. Que alegria poder estar aqui agora falando com todos vocês e também para lembrar a todos que amanhã, sexta-feira, o prosseguimento da campanha, uma campanha voltada à libertação, a campanha Rompendo os Laços Malignos. Deus levantou essa campanha para a libertação de muitas pessoas. E olha, você não pode ficar de fora desta campanha. Hoje à meia-noite, eu já estarei com os meus joelhos dobrados, em oração, oferecendo a Deus um santo jejum pela sua vida, para Deus te abençoar, para Deus confirmar a libertação na sua vida. Esta campanha, ouvintes, ela prossegue em 6 horários, 7, 9, 11, às 13, 15 e também no horário das 19 horas. É o dia inteiro aqui em nossa igreja, Deus em Amor. Venham participar conosco. Eu quero convidar você que está doente, você que está aí oprimido, deprimido, as coisas não estão dando certo na sua vida, vem participar. Amanhã, sexta-feira, prosseguimento desta campanha. Você não pode ficar de fora desta campanha.
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0: Eu quero mais é comer comida bem gostosa e bastante.
1: Você sabe que hoje eu estava comentando com uma pessoa que eu particularmente estou plantando para a minha terceira idade. Eu quero ter uma terceira idade frutífera. Não somente na parte saudável, mas na igreja, eu ter minha lucidez. Então, eu faço hoje essa preparação, alimentos saudáveis, caminhada. Eu caminho todo dia, menos domingo. E tem que realmente a gente fazer isso, pela nossa saúde mental, pelo menos, né?
0: É verdade.
1: Vale a pena, então, a gente ter os exercícios diários.
0: Antes do próximo hino, só quero aqui retificar, né? O que contamina o homem não é o que entra na boca, mas o que sai da boca. Eu acho que eu tinha invertido a frase, aí fica ruim, né?
1: Retificando então, né? A gravadora Mensagens Cantadas Music apresenta mais um lançamento com a Cristina Santana, do CD Deus no Controle. A gente vai ouvir o hino O Meu Socorro, para você que está perto, longe, receba a mensagem do Senhor. Música.

0: Paz do Senhor, irmã Débora. É um imenso prazer estar falando com a irmã Batiel Pumol Lourival. Amém. Aqui é a irmã Zélia, Vista da Serra 1, de Vitória, Espírito Santo. Quero agradecer muito a Deus por esse programa. E eu gosto muito da historinha que a irmã conta para as crianças. Eu sou uma criancinha de 55 anos. Eu amo as histórias que a irmã conta, amém. Eu acho muito bonito a irmã, seu esposo, a sua família, amém.
1: Irmão Dorival de Almeida e Débora Miranda. Eu sou muito grata a Deus por ouvir esse programa. Esse programa é um culto no meu lar. Eu sou da Assembleia do Ipiranga, mas eu não perco nenhum programa dos irmãos, porque eu gosto muito mesmo. Deus continua abençoando cada um.
2: Aqui é a irmã Márcia, de Campo Grande, Mato Grosso do Sul. Quero dizer para os irmãos que o programa MC tem trazido muitos ensinamentos para a minha vida e edificado muito o meu lar. Fiquem com Deus, a paz do Senhor.
3: E nós vamos trazendo para vocês também algumas cronicadas, né? Quando todos falam ao mesmo tempo e a maioria pensa que é portadora de uma grande mensagem, é melhor calar um pouco. Entre as muitas vozes, qualquer som vira ruído. O que quer ser ouvido grita e o grito ensurdece. Entre surdos gritando, o silêncio é a linguagem da lucidez. Bonito, hein? Bonito. O exagero de informações gera confusão. Perdemos a sensibilidade dos tons. As cores se misturam e viraram uma coisa só. O que vemos não é o que acontece. Vemos a somatória de movimentos, o resultado deles que sempre se modificam. Não ouvimos mais as vozes, mais ruídos. Seguimos os murmúrios e os reproduzimos como se fossem reais. Corremos imprudentemente sob o forte nevoeiro e acreditamos que a paisagem se dissolveu. O que dissolveu foi a nossa sensibilidade diante das nuances. Viramos consumidores de tudo. Consumimos desenfreadamente e vomitamos pela boca, pelos dedos, pela mente. O excesso confunde. É preciso recuperar o olhar. Crônicas boas, hein? Bonitas, gostei. Nós vamos ouvir mais um hino, Subindo a Colina. Esse hino que está no CD Esperança, né? CD Esperança, exatamente. CD Esperança, Débora e Ireni vão cantar o hino Subindo a Colina. Vamos lá ouvir esse hino.

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1: E nós vamos a mais um hino na nossa programação. Quem vem cantando agora, Débora?
2: Nós vamos ouvir Jubileu de Ouro, do CD, do mesmo título, cantando Ivan Luiz.

0: Aí vocês acompanharam Jubileu de Ouro. Aqui vocês estão na sintonia com o programa Mensagens Cantadas. Espero que estejamos aí fazendo a sua tarde uma tarde muito especial, abençoada por Deus, que você esteja aprendendo bastante. A gente ouve muito se falar sobre equilíbrio ecológico, que nós devemos cuidar das nossas águas, né? Cuidar do nosso meio ambiente, da nossa natureza. Será que nós, como crentes, né, temos que acatar isso também? É claro que sim, nós somos cidadãos, é claro que a gente sabe que mesmo que tudo esteja ruim, que pode piorar as coisas no sentido espiritual, enfim, a gente tem que fazer a nossa parte, a gente tem que cuidar, economizar água, a gente não jogar lixo na rua, enfim. Agora, será que Deus falou disso de alguma vez, do equilíbrio ecológico? Bem, quando Deus deu a terra prometida ao seu povo, Ele advertiu este povo antes a respeito dos moradores que eram grandes pecadores. E existem aqui três referências bem insólitas ao equilíbrio ecológico na recomendação que Deus faz. Primeiro, uma grande quantidade de vespas. Depois Deus falou de uma ameaça à terra. E também em um desenvolvimento desenfreado das feras do campo. Se você abrir a Bíblia em Êxodo 23, nos versículos 28 e 29, ele fala, está escrito assim, Deus falando, também enviarei vespas diante de ti, que lancem fora os heveus, os cananeus e os heteus de diante de ti. Não os lançarei fora de diante de ti num só ano, para que a terra se não torne em desolação e as feras do campo não se multipliquem contra ti. Então, Deus falando que ele enviaria vespas em tempos periódicos, assim, em certos tipos de tempo, não todas de uma vez, para que a terra não se tornasse desolada, acabasse com tudo, essas vespas comessem tudo, e também que as feras do campo não se multiplicassem, para que o povo também não morresse, e que não fosse contra o próprio povo que ele havia criado. Deus falando um pouquinho do equilíbrio ecológico. Agora, trazendo isso para o dia de hoje, a gente vê que, no geral, assim, o povo não tem muita disciplina quanto a estas coisas, reciclagem, limpeza. Os rios estão praticamente muito poluídos, eu digo na sua grande maioria. Então, a gente vai aqui no programa para a gente alertar você que você não é apenas um cidadão do céu, mas um cidadão aqui da terra. Não custa nada você economizar água. Somente aqui em São Paulo estamos numa secura, uma sequidão. A gente sempre está alertando os irmãos, economizem água, não joguem lixo na rua, né? Então, aí perto da sua casa tem um lixão, ah, eu vou jogar lá no lixão. Não, vamos jogar no lugar certo, vamos reciclar, não jogar lixo pela janela do nosso veículo, da nossa casa. Enfim, vamos ter um pouquinho dessa consciência ecológica. Ah, mas isso aqui vai ser tudo destruído. Mas peraí, nós estamos vivendo aqui ainda, né? Até que Jesus volte, vamos deixar pelo menos razoável a situação.
1: É verdade. E a questão da economia da água é bem colocado. É preciso economizar água, né? A gente já está tendo dificuldade, mais dificuldade. Então, vamos economizar para não faltar.
0: Não é só questão de você ter um pouquinho mais de alguns reais no bolso, não é só isso, né?
1: Não é, porque, não é questão não é de você isso. poder pagar, a questão é que não vai ter.
0: Exatamente, é isso que a gente quer falar, né? Então, a gente vai com o nosso recadinho para que você economize não somente luz, água e também não jogue lixo na rua, não jogue pela janela do veículo. Vamos colocar as reciclagens no lugar certo. A natureza agradece e nós vamos viver um pouquinho melhor.
1: E nós vamos a mais um hino para vocês. Abraça-me. É esse hino que nós vamos ouvir agora com Débora e Leia ao vivo, volume 2.
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Momento da família no ar. Eu quero ler aqui aos Hebreus, capítulo 13, versículo 4. Venerado seja entre todos o matrimônio e o leito sem mácula. Eu somente queria ler esta parte, desse versículo, a parte A. Nós sabemos que o sexo, ele foi restrito por Deus somente ao relacionamento no casamento. Não dá para ser enfático demais nesse ponto. E o jovem crente tem sido, eu digo, bombardeado diariamente por ideias que parecem até bonitas, até lógicas, a respeito do sexo antes do casamento. E também os relacionamentos extraconjugais têm sido praticados indiscriminadamente. Mas não é assim. O amor exige compromisso, fidelidade, lealdade. Vejam, ouvintes, que essas qualidades estão desaparecendo em nossa sociedade. Fidelidade, mas que isso? Quão quadrado você é? Você é um jovem careta. Não, você tem que experimentar o sexo antes do casamento para ver se está certo. E essas qualidades estão desvanecendo em nosso meio. Os casais lá no altar da igreja, nós casais fizemos promessas que não pretendemos descumpri-las. E elas estão sendo descumpridas. Isso tanto no meio secular quanto na igreja. E quando lá no altar as alianças foram trocadas, nós estávamos dizendo primeiramente, querido, querida, com esta aliança, eu dou a você todo o meu amor e prometo ser fiel. E você será a única pessoa que terá o meu amor e o meu respeito. Então aquela aliança, que também é um símbolo, é uma lembrança constante dos votos feitos perante o Senhor, perante a igreja, perante uma legião de anjos e várias testemunhas, a família dos noivos, enfim, quantas testemunhas tiveram ali no nosso casamento. E a palavra de Deus é abundantemente clara e ela mostra que o sexo deve ser desfrutado somente por aqueles que deixaram, se uniram e se tornaram uma só carne. Agora, qualquer outro procedimento é simplesmente paixão carnal. Uma paixão carnal não abençoada por Deus. A prática do sexo extraconjugal, fora do seu casamento, só vai trazer encrencas, desconfianças, frustrações e infidelidade no casamento e consequências terríveis, desastrosas para você. Pense nisso. O leito de vocês tem sido sem mácula? Tem sido fiel? O casamento tem sido compromissado mesmo com Deus, com o seu cônjuge? E o leito tem sido abençoado pelo Senhor? Medite. É palavra de Deus, é palavra de vida para a vossa vida. Além das tempestades, vamos ouvir. Caterine canta do CD Abrace o Reino. Música.

Quem planta tâmaras não colhe tâmaras. Já ouviu falar desse provérbio? Quem planta tâmaras não colhe tâmaras. Isso porque, eu vou explicar, as tamareiras levam de 80 a 90 anos para darem os seus primeiros frutos. Olha que interessante. Certa vez um jovem encontrou um senhor de idade plantando tâmaras. E ele perguntou: "Ei, senhor, por que o senhor planta tâmaras se o senhor não vai colher?" Porque ele viu que aquele senhor era de bastante idade e duraria 80, 90 anos para que aquela tâmara pudesse dar frutos. Aí o velhinho respondeu: "Olha aqui, meu jovem, se todos pensassem como você, ninguém comeria tâmaras." É verdade. Boa resposta, não é? Bastante sábia. Então, essa historinha nos traz uma lição. Você não pode pensar como aquele jovem. Você precisa cultivar, mesmo que não vá colher. Cultive, construa, plante ações que não sejam apenas para seu benefício, mas que sirvam para todos. E as nossas ações hoje refletem o futuro. Se não é tempo de colher, é tempo de semear. Nascemos sem trazer nada, morremos sem levar nada. E no meio do intervalo entre a vida e a morte, brigamos por aquilo que não trouxemos e tampouco vamos levar. Então pense nisso. Viva mais. Ame mais. Perdoe sempre, mas sempre. E seja mais feliz. Porque muitas vezes queremos, mas o nosso orgulho... Não, eu não vou fazer isso, porque eu que tenho que tomar a decisão e porque que eu que tenho que ter a iniciativa. Não. Olha, antes que venha o inverno, abrace. Antes que venha a morte, diga: "Eu te amo." Mande uma mensagem agora para alguém que você nunca mais conversou. Mande uma mensagem para aquela pessoa que te feriu. Perdoe. Deus vai abençoar a sua vida. Viva mais, ame mais, perdoe sempre. Creio em Ti. Débora Miranda canta, do CD É Assim Que Adoro, lançamento MC Music.

Existem coisas que são boas para a saúde. O chocolate faz bem à saúde? Bom, tem aquela história toda, né, que chocolate mais engorda, mas isso que é mais... Bom, acontece que nós temos muitas ocasiões em que nós colocamos o chocolate na mesa, né? É Natal, é Ano Novo, é outras festividades. O chocolate sempre é uma boa desculpa. Qualquer coisinha é bom chocolate. Chocolate faz bem à saúde, né? E você pode parar de se martirizar por não resistir a essa maravilha gastronômica, né? As qualidades do chocolate são muitas. Muitas pesquisas já foram feitas, né? Algumas dizem, ah, aquela canequinha de chocolate quente tem antioxidante, o dobro que o suco de uva. Ah, porque é poderoso neutralizador dos radicais livres que causam envelhecimento precoce, né? Degeneração das células, do câncer, enfim. Ah, para quem pratica esportes, os fenólicos e flavonoides contidos no alimento, no chocolate, ajudam na recuperação dos músculos e tal. Tudo isso é muito bom. Chocolate também tem serotonina, né? Substância que faz relaxar, reduz o estresse e tal. Chocolate faz bem à saúde. Só não vale abusar. Porque tem ouvinte que assim, ah, chocolate faz bem, mas é, dá dinheiro que eu vou no mercado e compra 15 quilos de chocolate. Mas vai devagar, meu irmão, assim também não, né? Vai com calma. Isso não quer dizer que é saudável, você agora também vai se empanturrar de quilos e quilos de chocolates todos os dias. Apesar de não ser saudável se privar de alguma coisa que se gosta muito, o excesso também pode ser nocivo. Então, há de se comer com moderação. E não é só o chocolate, é tudo, né? Se não comer, de repente você pode se estressar e comer mais outras coisas e vai engordar igual, não é? Ah, mas espinha para os jovens, adolescentes, vai devagar. Equilíbrio é o segredo. Não é preciso resistir à tentação. Um pedacinho não faz mal a ninguém. Nesse caso, chocolate faz muito bem. Então vamos lá, chocolate, mas com moderação. E pessoas, é claro, que têm algumas enfermidades, têm problemas com açúcar e tal, é claro que também tem que tomar os seus devidos cuidados, tá certo? São dicas para você no programa Mensagens Cantadas, que traz mais um hino. Creio sim, Débora e Lourival. Nós vamos cantar esse bonito hino. Já voltamos com mais MC para você.

Minha vida no passado está no ar e eu sei que você estava esperando este momento onde nós vamos contar a história de vida e conversão de Zenaide Raetz do Carmo, da cidade Fazenda Rio Grande, no estado da Paraíba. Inicio a minha carta saudando a todos os ouvintes, aos apresentadores, pastor Lorival e irmã Débora, com a paz do Senhor. Começo já falando de minha família. Nasci nesta família muito numerosa, de 10 irmãos, 6 mulheres e 4 homens. Me lembro meus pais muito católicos, zelosos, pela religião que havia escolhido. E me casei muito cedo, mas parece que fiz uma má escolha, porque meu esposo bebia muito e por isso sempre estava desempregado. Tive 2 filhos. Não somente eu sofri, mas eles também, por causa das brigas, bebedeiras, em virtude de meu marido ser um alcoólatra. E constantemente recebíamos visitas da polícia em nossa casa, porque meu esposo, quando estava alcoolizado, queria bater, queria chutar, falava palavrões, destruía os móveis de casa, e aquele barulho alertava os vizinhos e que chamavam a polícia. Como ele não parava em emprego algum, eu tinha de trabalhar em 2 empregos para suprir as despesas da minha família. E eu me lembro, meus filhos eram tão pequenos, irmã Débora, e praticamente foram criados um cuidando do outro. Foram criados praticamente sozinhos. Eu saía muito cedo para trabalhar e voltava muito tarde da noite. Dava uma arrumadinha na casa, via se eles estavam bem e já ia dormir, porque o cansaço também dominava o meu corpo. Irmã Débora, o que vou escrever agora é realmente chocante. Meu filhinho mais velho, de 6 anos... começou a acompanhar o pai nos bares, porque o pai o levava. E ali ele começou a colocar bebida alcoólica na boca do meu filhinho de 6 anos. Imagine, depois que ele já estava naquelas alturas, já bebendo 2, 3, 4, 5 garrafas de bebida alcoólica, de cerveja, melhor dizendo, ele começava a fazer com que o meu filho de 6 anos experimentasse a bebida. E aquilo me irritava e eu ficava praticamente fora de mim. Como que uma criança de 6 anos iria beber? Irmã Débora, não é que isso começou a ser praticamente dia após dia? Com 11 anos, o meu filho já bebia, fumava e usava drogas. Que tristeza para mim. Eu fiquei tão triste ao saber disso. Ele tão novinho, com 11 anos, fumava, bebia, usava drogas. Com 14, ele já era um viciado. Não somente na bebida e no cigarro, mas agora na maconha, na cocaína e também no crack. Ah, que tristeza, irmã Débora. Eu fiquei muito abatida porque eu não esperava isso, que isso acontecesse realmente na minha família. Agora o meu filho estava com 15 anos. Ele conseguiu um trabalho, fiquei até feliz porque pelo menos poderia me ajudar, porque somente eu trabalhava em casa. E com 15 anos ele já estava trabalhando e ganhando o seu próprio sustento. Os dias passaram. Não havia mudança para melhor na nossa casa. Agora o meu filho estava com 20 anos. E ele com 20 anos, eu percebi a gravidade da situação. Meu filho nunca foi violento como o pai. Assim, de brigar, de arrebentar tudo em casa, não. Ele nunca foi violento comigo, nunca vendeu crack ali em casa ou ali na vizinhança. Não, ele era viciado, mas ele era bastante tranquilo.
Nunca me roubou um centavo para suprir o seu vício, nada. Eu sempre deixei ele com o dinheiro para pagamento das contas da família. E ele sempre me trazia o troco certinho. Nunca percebi uma desonestidade nele. Mas com o passar do tempo, eu vi que ele começou a se envolver com uma jovem. E ele disse para mim: mãe, eu quero casar-me com ela. Eu disse: ó, meu filho, se realmente ela é a que você escolheu, tudo bem, não vou me opor. Mas eles acabaram resolvendo lá entre eles e passaram a viver juntos. Eu sempre quis que ele tivesse o casamento legal, no civil, na igreja, enfim, que tudo estivesse bem. Era uma convivência de muitas brigas, eles eram muito jovens, ele drogado, enfim, tudo isso colaborava para que o casamento não fosse tão pacífico assim. E não passou muito tempo, eu ganhei uma netinha. Eles tiveram esta filha. Os anos passaram rápido e o meu filho continuou lutando para abandonar as drogas, porque afinal agora já tinha uma criancinha. Mas o homem sem Deus, ele não tem ajuda. O homem sem Deus, ele não tem proteção, ele não tem forças para vencer as drogas. E cada dia mais ele se afundava no tóxico. Não tinha forças para vencer este vício, vencer o maligno. E é claro que um dia ele, muito cansado, disse: mãe, eu não suporto mais essa situação de dependência química. São muitos anos. E o pior está por acontecer. A minha companheira vai embora. E vai levar a minha filha junto com ela. E eu fiquei tão desesperada, porque não tinha como fazer. Não tinha como ajudá-lo, porque não dependia de mim essa separação, não dependia de mim evitar essa separação, melhor dizendo, não dependia de mim fazer com que ele não se drogasse mais. E agora, o que que a gente vai fazer? Somente Deus poderia mudar esta situação. Um certo dia, irmã Débora, o meu filho, ele ouviu o rádio. Estava na sintonia do programa A Voz da Libertação. E ele disse para mim, ele veio até a minha casa e disse que ele ouviu um testemunho de um moço chamado José dos Anjos. É, foi esse o nome que ele deu. E este homem dizia no programa que havia sido liberto das drogas, que Jesus havia libertado ele na igreja Deus e Amor. Pastor Lorival, irmã Débora, ouvintes, meu filho falou assim para mim: mãe, já que minha companheira está indo embora, minha vida já está um caos, eu vou para a última porta que pode se abrir para mim. Eu vou procurar manter a calma, vou falar para minha esposa para não ir embora, que eu vou me libertar dos vícios. Enfim, eu vou conversar com ela, quem sabe, não é verdade? Foram essas palavras que o meu filho me disse. Irmã Débora, realmente foi assim. Ele procurou a sua companheira com muita calma, sentou com ela e disse: olha, não vá embora. Eu vou conseguir a libertação dos meus vícios, pois há 4 dias estou indo numa igreja e eu já não fumo mais. Pelo menos o cigarro eu não já estou mais utilizando. E nessa igreja de crentes, eu vou ficar liberto de todos os vícios, não somente do cigarro, mas de todos. Naquele momento, a companheira dele riu, zombou dele e o humilhou com palavras pesadas, palavras que causariam nele raiva. E ele disse: olha, eu vou conseguir sair do fundo do poço. É como diz o Salmo 118, versículo 8, irmã Débora, que diz: é melhor confiar no Senhor do que confiar no homem. E assim, ela permaneceu lá, não foi embora. Pelo menos ela, acho que no
no fundo do coração dela, ela tinha talvez uma pequena esperança que ele iria realmente sair das drogas. E conseguiram viver 7 anos juntos após este fato. Mas diante das constantes brigas, não conseguiram permanecer juntos e veio então a esperada separação. É claro, isso foi inevitável devido às circunstâncias a qual eles viviam. E com a separação, meu filho ficou muito abalado. Ficou abatido, muito depressivo e sofrendo muito. Realmente, meu filho estava no lamaçal do pecado. E chegando ao fundo do poço, buscava forças em Deus para encontrar uma saída para a sua vida. Irmã Débora, meu filho, continuou frequentando a Igreja Deus de Amor. E ali, mesmo sem saber orar, mas da sua maneira falava com Deus. E um dia ele me contou que ele se humilhou muito perante a face do Senhor num dos cultos e disse: ó Senhor, eu sou pecador, eu estou entendendo que eu não mereço a sua presença na minha vida, eu não mereço nada, mas o meu coração foi tocado pelo Senhor e eu quero que o Senhor faça alguma coisa na minha vida. E ele começou a implorar, buscando a presença de Deus. E ele disse: ó Senhor, eu quero me entregar a Ti hoje. Eu quero que o Senhor me faça tudo de novo. Um homem diferente, um pai de família digno, com honradez. Eu quero que o Senhor me faça um marido fiel, amoroso, um pai exemplar para minha filha. Senhor, me transforma. Como aquele homem que contou o testemunho na igreja, dizendo que havia sido liberto das drogas nessa igreja que estou frequentando. Irmã Débora, ele sempre estava em oração, se humilhando. E ele fez até um voto com Deus naquela oração, quando ele se entregou a Cristo. Ele disse: Senhor, eu quero que o Senhor me liberte. E eu sei que o Senhor vai mudar o rumo da minha vida. E eu vou servir o Senhor com todo o meu coração, a minha alma e o meu entendimento. Aleluias! Eu fico muito emocionada, ouvintes, ao escrever o testemunho do meu filho. Verdadeiramente, nosso Deus é o Deus do impossível, que liberta, salva e batiza com o Espírito Santo. Para a honra e glória do nome do nosso Senhor Jesus Cristo, o meu filho foi completamente liberto de todos os vícios. O que parecia impossível se tornou possível. É como está escrito em Lucas 1,37, porque para Deus nada é impossível. Louvado seja o nome do nosso Deus. E Deus realizou uma obra grandiosa na vida dele. Ele foi liberto das drogas, do cigarro e das bebidas alcoólicas, porque Deus tocou a sua vida pela sua humilhação, pelo reconhecimento do seu pecado, de que ele necessitava, que ele iria depender 100% de Deus. Ele mostrou a Deus o quanto ele era dependente e carente da sua misericórdia. Irmã Débora, Deus realizou uma transformação na vida do meu filho. Ele começou a evangelizar, falar das maravilhas do amor de Jesus para todas as pessoas, até para mim. Porque naquele momento que ele estava passando por toda essa situação, eu não era serva de Deus. Ele começou com a sua vida, com a sua maneira de falar, com as suas atitudes. Ele começou a mostrar a todos os lugares que ia, que agora era um homem diferente, que era um homem que havia sido transformado pelo poder da libertação do Evangelho. Louvamos o nome do Senhor, eu estou muito emocionada e muito agradecida a Deus. E eu aproveito esta carta para dizer ao Senhor: muito obrigada, Senhor, pela grande transformação de vida que o Senhor realizou na vida do meu filho. Aqui quero agradecer a todos vocês por ouvirem a minha carta.
e também aos ouvintes por prestarem atenção nesta minha história. Eu glorifico a Deus porque Deus é maravilhoso. E o sangue de Jesus nos purifica.

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Pai Celestial, em nome de Jesus, chegamos na Tua presença, ó Deus, para Te agradecer por este programa, por esta semana de vitórias, de bênçãos, de lutas, é verdade. Mas crendo que o Senhor está se movendo em cada aprovação, em cada luta, em cada problema, porque o Senhor tem o Seu propósito. Senhor Jesus, obrigado pela salvação que o Senhor nos concedeu através de Cristo Jesus, morrendo na cruz do Calvário. Senhor, obrigado pela paz, pela nossa família. Obrigado pelos ouvintes que agora estão nos ouvindo nos presídios, que estão nos ouvindo nas cadeias públicas, nos hospitais. Senhor, alcance estas vidas agora, com o Teu poder, suprindo agora, Senhor, toda esta necessidade. Se o Senhor realmente encontrar fé neste coração, mova a Tua mão, porque o Seu nome será glorificado. Senhor, já Te agradecemos, ó Deus, por essa semana que vai iniciar. Encerramos hoje essa semana, mas começará outra. E precisamos da Tua presença e da Tua misericórdia. Fica conosco, Senhor. Esse é o nosso pedido, em nome de Jesus. Amém, Senhor. Amém. Obrigado, ouvinte, pela sua sintonia, pela preferência. Esteve aqui conosco também pastor Lorival de Almeida e esta agora que também se despede na paz do Senhor, Débora Miranda de Almeida. E amanhã estaremos de volta com vocês em mais um programa Mensagens Cantadas.

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0: paz do Senhor. O meu nome é Neuza. Meu milagre é grande, pastor. Há 2 anos, meu marido estava fazendo um tratamento de hepatite no fígado. E o fígado dele estava comprometido e o médico desenganou. E eu vim aqui na igreja e pedi oração, fiz campanha. E ele recebeu o milagre do Senhor. Grande foi esse milagre, porque ele foi fazer novos exames e a doença sumiu com a graça do Pai. E só tenho que agradecer esse Deus tremendo na minha vida e na vida do meu esposo. Ele não tem mais nada, para a honra e glória do meu Deus. Está curado. Estou aqui pagando o meu voto, que eu disse, Senhor, se Tu curaste o meu marido, eu viria aqui e gravaria o meu testemunho. E hoje é o dia da minha vitória. Pode vir, meus irmãos. Venha com fé e que tenha certeza de levar a tua vitória e a tua cura, porque aqui eu alcancei o milagre.
1: O que Jesus fez na vida dessa pessoa, Ele pode também fazer na sua. Não desista. Creia.

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2: O programa Espaço Eu e Mais Um chega em mais uma edição através desta emissora e também do aplicativo Rádio Deus e Amor. Eu saúdo nesta oportunidade a irmã Débora Miranda, na paz do Senhor. E hoje nós estamos aqui, como estamos fazendo nesta semana, respondendo algumas perguntas, tirando dúvidas dos nossos irmãos discipuladores. Hoje eu vou responder a pergunta de uma irmã lá da Bahia. Ela diz assim, pergunta, né? Devemos esperar da igreja para trabalhar no evangelismo ou nos oferecemos para executar este trabalho? Olha, irmã, eu inicialmente posso dizer que uma igreja que não evangeliza, ela está para o fracasso. Porque qual é o papel da igreja na face da terra? É como diz Mateus 28:19, ir e fazer discípulos. A sua igreja, o seu pastor, ele precisa estar totalmente consciente disso. Se ele não estiver fazendo, não sei qual que é a sua denominação, ele não tem essa chamada para ser pastor de uma igreja, né? Até um membro sabe disso, que a missão dele é ir e fazer discípulos. É o que nós estamos incentivando. Todos os membros da nossa igreja ou de uma igreja que se considera igreja do Senhor precisa ter evangelismo, né? Então, quando a gente fala de Mateus 28:19, está dizendo isso. Ide, fazei discípulos de todas as nações. Então, este é o papel, é o objetivo principal da igreja. Se a irmã não estiver evangelizando, a irmã precisa conversar com o seu pastor e falar, olha, irmão, eu quero fazer parte do grupo de evangelismo, o que eu posso fazer? Apesar que nós estamos neste programa todos os dias aqui orientando vocês nesse sentido. Você pode pegar uma pessoa que acabou de aceitar Jesus aí na sua igreja e começar com ela, ensinando o beabá, ensinando as primeiras doutrinas, o que é batismo, o que é santa ceia, e assim vai. Se a irmã não estiver envolvida nisso ainda, converse com o seu pastor. Mas a sua igreja precisa estar já nesse evangelismo há muito tempo, porque este é o papel da igreja aqui na face da terra, evangelizar e fazer discípulos. Que Deus abençoe aí pela sua participação. Respondendo aqui também uma irmã de Porto Alegre, por que a maioria dos crentes não evangeliza? Eu também gostaria de saber. É, a gente vê que as pessoas hoje, elas estão muito mais interessadas no seu trabalho material, nas suas coisas, na sua carreira, mas isso não quer dizer e não justifica a pessoa não evangelizar. E também evangelizar e discipular dá trabalho. É claro que dá trabalho. Você precisa se dedicar à oração, ao estudo da palavra, para depois você ensinar, né? Então, a gente vê que muitas pessoas não querem fazer isso. Mesmo a gente falando, incentivando, motivando e mostrando que é uma ordem de Deus, uma ordem do Senhor Jesus, que não é uma ordem de uma denominação, as pessoas relutam em fazer esse discipulado. Mas o que importa mesmo é nós ouvirmos a voz do Senhor e nós fazermos a nossa parte, para nós não estarmos em débito com o Senhor no último dia. Temos talentos, né? Temos dons espirituais e nós precisamos colocar isso em prática. E não somente dons, mas ir e fazer discípulos não é um dom, né? Não é um talento. Isso aí é uma ordenança que nós temos de obedecer, né? Então, irmã aí de Porto Alegre, eu creio que deu para você entender realmente. E a irmã mesmo, vendo que a maioria não quer evangelizar, mas a irmã evangelizando, a irmã fez a sua parte. Não é verdade? Cada um dará conta de si mesmo a Deus. Muito obrigada, irmã aí de Porto Alegre, que está aí mandando a sua pergunta. Por hoje é só. Vamos seguindo. Na próxima programação estaremos respondendo mais perguntas.

0: que estão chegando no nosso WhatsApp 11982923392. Um grande abraço, se despede Débora Miranda, na paz do Senhor Jesus.
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0: Senhor, ouvinte de casa, quem tem o prazer de vos saudar é a cooperadora Márcia Machado, juntamente com a cooperadora
1: Vânia Lúcia.
0: Nós estamos aqui alegre, que Deus abençoe o teu lar, a tua casa, a tua família. Nós estamos dando início à programação da Fundação Reviver. E nesse exato momento, ouvinte, nós vamos fazer um instante de oração para que nós venhamos começar essa programação, tá bom, ouvinte? Prepara teu copo com água, tua peça de roupa, prepara para receber nesse momento a sua vitória. Senhor Deus e Pai, Deus maravilhoso, Senhor, nesse momento de oração eu venho entregar a vida de cada ouvinte, Pai querido, que se encontra no seu lar, se encontra no seu trabalho. Senhor, estamos dando início à programação da Fundação Reviver e nesse momento, ó Pai, eu entrego o teu servo que está na mesa do som, o teu servo, irmão Aigo, nas tuas mãos. Eu entrego a irmã Vânia, a sua família, a minha vida e a minha família. Pai, eu venho interceder, Pai, por cada ouvinte nesse momento, por aqueles que estão a caminho da tua casa, para aqueles, ó Pai, que tem plantado nesta obra maravilhosa, o qual a Fundação Reviver, braço assistencial da Igreja Pentecostal Deus e Amor. Senhor, visita, consagra esse copo com água, consagra essa peça de roupa, visita aqueles que estão acamados, hospitalizados. Visita, Pai, que o Senhor possa abençoar a diretoria da igreja, o pastor Antônio e sua família, Senhor, a cada ouvinte de perto e de longe, aqueles que agora, meu Senhor, se encontram até mesmo, Pai, dirigindo, meu Senhor, mas estar ouvindo a programação. Visita, meu Senhor da glória, aqueles que se encontram desesperado, mas que através dessa programação ele venha ter um encontro com o Senhor. Pai, em nome de Jesus, Senhor, toma a frente dessa programação, que através desse programa de rádio, Pai, vidas venha ter um encontro com o Senhor. E eu te peço, Senhor, repreende todo mal dentro deste lar, repreende todo mal, Senhor, dentro desse hospital, aqueles que estão desenganados pela medicina. Abençoa os casais nesse dia, toma cada jovem nas tuas mãos, Senhor, fica conosco nos dando direção, em nome de Jesus, amém. Ouvinte amado, estamos aqui, Rua Senador Pompeu, número 27, é o endereço da sua vitória. Estamos aqui nesse espaço maravilhoso da Fundação Reviver. É o momento para nós viemos falar para você o que acontece, né? Os projetos que tem na Fundação Reviver. Hoje pela manhã, pela misericórdia, eu já ministrei a palavra de Deus. Agora à tarde, o nosso irmão Marcos vai pregar a palavra de Deus, orar pelos dons do Espírito Santo, e você não pode ficar de fora. E nesse momento, a nossa irmã Vânia vai passar para você todos os projetos da Fundação Reviver. Não é assim, irmã Vânia?
1: Amém, aleluia. A Fundação Reviver, que é um instrumento de Deus, que atua por meio do evangelismo e diversos projetos sociais, levando cuidado, dignidade e, acima de tudo, a palavra de Deus. É uma obra que tem alcançado vidas em várias regiões do Brasil, cumprindo um propósito de amor, serviço e transformação. Nós temos o projeto 60+, um trabalho lindo que ampara membros com mais de 60 anos que se encontram debilitados. Uma equipe de voluntários pronta para ajudar com o amor, dar banho, acompanhar em consultas médicas, fazer compras, faxina e até pequenas reformas. É o cuidado de Deus sendo demonstrado na prática. Temos também o Amparo à Mãe Reviver, um projeto que acolhe jovens mães em momentos difíceis, oferecendo apoio desde o pré-natal, consultas, exames, enxoval e acompanhamento após o nascimento do bebê. É acolhimento, cuidado e amor. Temos também, ouvintes, a campanha de tampinhas, a qual, através da campanha das tampinhas, nós vamos estar trabalhando em favor da Casa Aberta Reviver. está acontecendo em todas as igrejas da IPDA em todo o Brasil. Participe você também. Toda arrecadação é destinada ao projeto da Casa Aberta Reviver, que acolhe pessoas em situação de rua. Temos aqui também, na nossa igreja Senador Pompeu, o Varal Solidário. Todas as segundas-feiras, a partir das 14 horas, nós temos acolhido pessoas que vêm buscar a veste, que vêm buscar o cobertor, né, para que venha se cobrir nesse frio, né, que está fazendo. E pessoas têm estado aqui conosco, pegando as suas roupas, a qual toda a equipe da Fundação Reviver, com todo amor, com todo carinho, tem feito esse trabalho de separar essas roupas, porque cada um faz um pouquinho. A pessoa traz para doar a roupa e tem uma equipe aqui para estar recebendo essas roupas, fazendo toda a separação daquilo que presta, do que não presta, e no final todos são abençoados. É um gesto de amor ao próximo com doações de roupas para quem precisa. Se você pode doar ou precisa, participe.
0: Que benção, ouvinte. Não tem como vocês ficar de fora. Essa obra assistencial da Fundação Reviver é um momento e é uma oportunidade de nós ajudar o nosso próximo. Você pode trazer 1 quilo de alimento não perecível. Hoje teremos, né, evangelização. Vão levar comida para os necessitados. Estamos numa época de frio. Você que pode doar um cobertor, um casaco, uma calça comprida, um par de meias, aquilo que você gostaria de receber se você estivesse necessitando de ajuda. Então hoje as servas de Deus vão sair evangelizando, levar um alimento. Quantas pessoas não têm um celular, quantos estão morando na rua, e nós temos oportunidade de ajudar, abençoar esta obra, né? Tem também a mãe, né? Mãe também, coisa linda também, que está cuidando das mulheres grávidas, que necessita de ajuda. Esse projeto todo que a irmã Vânia acabou de anunciar para você, e de repente você quer ajudar. Irmã Márcia, como eu faço? Você que pode vir na igreja, você vem, traz o teu voto, faz um propósito com carnezinho, com cofrinho, você pode trazer teu alimento, e você pode também fazer o teu pix, você pode também agora anotar, né, a conta da igreja. Ele vai, o servo do Senhor vai colocar, pega o lápis, o papel, o celular, grava aí agora como as contas para que você possa abençoar a obra assistencial da Fundação Reviver.
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1: Reviver, ouvintes, está com a campanha Pão e Vida, não para, né? Esse trabalho não para, porque são pessoas necessitadas, que precisam do alimento. É um trabalho lindo que leva alimento e a palavra de Deus às pessoas, com a entrega de cestas básicas, também com o evangelismo nas ruas, como a nossa irmã já tem falado, distribuindo alimento pronto para quem precisa. Você é o nosso convidado. Venha participar e fazer parte dessa obra tão abençoada. Que Deus continue abençoando cada projeto e usando esta obra para transformar vidas.
0: Salve, ouvinte, tem grandes oportunidades que você possa ajudar a obra de Deus. Como ela falou, a campanha Pão, né? Jesus, Pão e Vida. Então você pode trazer 1 quilo de alimento, ou você pode trazer até uma cesta, você pode trazer lata de leite, caixa de leite, açúcar, arroz, feijão. Você pode trazer, como hoje teve o evangelismo, teve quem trouxe até alho. Então, uma benção, né? Quem tem fome, tem pressa, ouvinte. E nós sabemos que não é em vão o nosso trabalho no Senhor. Quando você abençoa vidas, você é a primeira pessoa a ser abençoada, né? Então, ouvinte, não perca essa oportunidade. Hoje mesmo tem também que vão distribuir os alimentos para quem pega o alimento, necessita do alimento. Então, tudo que tu faz para o Senhor, para essa obra, você está fazendo para o próprio Deus. E o endereço da Vitória é Rua Senador Pompeu, número 27.

0: Caros ouvintes, nós temos os cultos da Fundação Reviver e nesse mês de junho nós estamos no tema Minha Causa nas Mãos do Senhor. Glória a Deus, minhas causas nas mãos de Deus. Coloca nas mãos de Deus e vai dar tudo certo, né, irmã Márcia?
1: É verdade. Está
0: em 1 Pedro 5, 7. Glória a Deus. Às 9 da manhã já tivemos o culto com a nossa irmã Márcia Machado, toda a equipe, ministrando a palavra de Deus. Cremos que foi uma manhã abençoada na presença do Senhor, não é verdade, irmã Márcia?
1: É verdade. E pela manhã, nesse dia, pela misericórdia de Deus, o Senhor aqui nos ensinou dentro do livro, né? E Lucas capítulo 10, versículo 38 em diante, que fala acerca de Marta e Maria. Marta estava ansiosa, né? Mas ela esqueceu de colocar na mão do Senhor toda a ansiedade. Na manhã de hoje foi dito desta maneira. Então você que nesse momento está ansioso, está com depressão, venha buscar a Deus, venha buscar a face do Senhor. O Senhor tem resposta para você. E a tarde de hoje vai estar o nosso irmão Marcos pregando a palavra de Deus. Escuta aí, ouvinte, o textinho de como Deus usa o servo do Senhor.
2: Eita glória, teu. Ninguém consegue entender, irmão. Às vezes, aleluia, as coisas de Deus é loucura, aleluia, para o mundo, mas para nós que servimos a Deus, é o poder de Deus na nossa vida. Abre a tua boca da glória, abre a tua boca da glória, abre a tua boca da glória. Aleluia, a unção desceu sobre a vida de Davi. Davi agora sentia que Deus estava com ele. Davi andava assim, sentia o espaço de Davi era diferente. Eita glória, quando Deus confirma o ministério, quando Deus confirma que ele é contigo, você sente diferença, irmão. A

0: destruir. Aleluia. E Deus, meus amados irmãos, enquanto Deus estava capacitando, preparando Davi, o gigante estava lá, chamando, aleluia, todos para a luta, chamando todos para a batalha, e todos com medo, todos apavorados, e Davi sendo preparado. Anda, suianda na baia. Talvez o gigante está afrontando a tua casa, está afrontando, aleluia, a tua família, o teu filho. Mas olha Deus te preparando aí, ó. Olha Deus te preparando aí, ó. Olha aí, Deus está te preparando aí, meu filho. Sente a Deus, a preparação de Deus aí, ó. Sente Deus, sente, sente a preparação de Deus. E palavra caia na sua. Oh, glória. Esse gigante está pensando que vai prevalecer. Esse gigante está pensando que é invencível. Aleluia. Louvado seja o nome do Senhor. Mas Deus, irmão, Ele escolhe as coisas pequenas, as coisas a fio para envergonhar quem são. Deus escolhe os pequenos. Deus te escolheu hoje. Deus te escolheu hoje. Deus te escolheu hoje. Deus te escolheu hoje. Deus te escolheu hoje.
1: Ainda dá tempo de você participar, ouvinte. Nossa equipe já está em preparação para receber você. Venha buscar uma palavra de Deus para o seu coração.
2: Rua Senador Pompeu, número 27, é o endereço da tua vitória. Estaremos aqui a pouquinho já no altar, no Santo Altar do Senhor. Já está lá em oração a serva do Senhor e daqui a pouquinho o nosso irmão Marcos, cooperador Marcos, vai estar ministrando a palavra de Deus, orando pelos dons do Espírito Santo. Não fique indiferente, ouvinte. E às 19 horas também estará aqui pregando a palavra de Deus a nossa irmã, cooperadora Vânia, dessa que está aqui do meu lado, vai estar pregando a palavra, orando pelos dons do Espírito Santo. Então você não perca a tua bênção, não fique indiferente. Aí, irmã Márcia, está chovendo, aqui está chovendo bênção também. Aí, irmã, está frio, aqui está quente também, porque o poder de Deus está sendo derramado sobre a nossa vida. Então não tem desculpa para você não vir buscar. Venha tomar posse da sua vitória. 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

0: Ouvinte amado, agora nós vamos entrando aqui no momento Mulheres de Fé do Estado do Rio de Janeiro. É com muita alegria que nós estamos aqui, podemos falar com todas as mulheres de fé que está ao alcance da nossa voz. Que Deus abençoe a nossa irmã Sueli Santos, que Deus possa te abençoar também, abençoar teu lar, a tua casa, a tua família. Estamos num propósito, ouvinte, de oração, né? Setembro será o Congresso das Mulheres de Fé do Estado do Rio de Janeiro e a igreja já está em oração. São 100 dias de oração. Louvado seja o nome santo do Senhor. Cada um com o seu propósito diante de Deus, orando de 23 horas, 11 e meia da noite, vai até meia-noite a oração. Então, ouvinte, você é o nosso convidado para entrar nesse propósito até o dia da festividade das Mulheres de Fé do Estado do Rio de Janeiro. Louvado seja Deus. Começamos no dia 11 de junho e vamos até o 18 de setembro essa campanha de oração. E você não pode ficar de fora, ouvinte. Junta-se a nós. Já estamos com 15 dias de oração. Hoje será 15 dias que completa de oração. Então você pode ir na tua casa, dobrar o teu joelho, aonde você estiver. O importante é você fazer esse propósito, estar juntamente conosco, para quando chegar no dia da festividade, você possa ver festa no céu, você possa ver mulheres sendo renovadas, mulheres sendo curadas, família sendo salva em Cristo Jesus, ouvinte. Nesse momento também, nós iremos falar, né, acerca das consagrações, mãe de joelho, filho de pé, né? Dia 27 de junho, às 9 horas da manhã, teremos aqui, irmãos, teremos o culto Mãe de Fé, Mãe de Joelho e Filho de Pé. A palavra vai estar com a nossa irmã Sônia Moreira, aonde o dirigente é o pastor Roberto. Ela vai estar pregando a palavra de Deus na rua Mangueira, lote 1, quadra 29, antigo salão Cris Festa, Jardim Primavera. Será uma manhã de consagração, oração e fortalecimento espiritual. Venha buscar a presença de Deus conosco. O culto das mulheres de fé, também o grupo Rosa de Sarão, a base bíblica, Cantares 4, versículo 7, dia 28 de junho, às 18h30, Levita Raíza, diretor irmã Rosilene, dirigente José Inácio, rua Belisário Pena, número 126, Vila Operária, Nova Iguaçu. Então, ouvinte, aí tem oportunidade, mulheres de fé. O Senhor está olhando para você agora. Você que de repente está desanimada, você que de repente está enferma, você que de repente está em cima de uma grande obra e o adversário está lutando para você tirar a mão da obra, o inimigo está lutando para você para parar a tua caminhada. Mas lembra, quem te chamou foi Deus. Louvado seja o nome do Senhor, quem te consagrou foi Deus, quem te chamou, louvado seja Deus, pelo teu nome, foi o Senhor. Então você é uma mulher de fé. Uma mulher de fé, ela não abre mão do chamado. Você pode estar aí chorando, desanimada, mas a palavra de Deus diz, louvado seja Deus, que o poder de Deus se aperfeiçoa na nossa fraqueza. Então levanta a cabeça, marcha, marcha que nem Miriam marchou, não é assim, irmã Vânia?
1: Sim, verdade, será muita vitória para todos aqueles que atendem ao chamado de cada evento, né, irmãos? Cada consagração, cada culto especial que o Senhor ele tem preparado para cada um de nós estarmos, vigílias, como esse também, esse sexto encontro das mulheres de fé, com temas raízes profundas, olha que maravilha. E cada consagração, cada culto especial que nós atendemos, não é aquela pessoa chamando lá da igreja, mas é o próprio Espírito Santo de Deus que nos chama a buscar enquanto se pode achar. Glória a Jesus.

0: condenado.
1: A paz do Senhor, irmã Irene, mulher de fé, mulher guerreira, que Deus abençoe você, abençoe o pastor Zé Ribeiro também. Foi bênção de Deus nós estarmos na vigília, a madrugada maravilhosa do pós-íntima ali em Duque de Caxias. Foi muito bom estar com vocês, que Deus abençoe. Povão de Caxias também está de parabéns. Foi uma madrugada de renovo.

0: Agora é o momento ao qual nós vamos parabenizar todos os aniversariantes do mês de junho. Temos aqui a nossa irmã Raquel Pita, juntamente também com a sua mãe, Zuleide, que completou mais um ano de vida. Temos também a nossa irmã Paloma Matias. Temos também o nosso irmão Davi Xavier, de Expansão do Rio de Janeiro. Josaí, da Expansão do Rio de Janeiro. João Vitor, meu neto, que Deus abençoe. Tem também a nossa irmã Manuela e Mirela, neta da irmã Eliane. Também a irmã Vânia agora vai dar outros nomes dos aniversariantes.
1: Sim, lembrando da nossa irmã Débora, né, coordenadora administrativa do curso Oasis, que está sempre conosco também na equipe da Fundação Reviver. Nossa irmã Débora aniversariou no dia 18. Parabéns para você.
0: Que Deus abençoe, irmãos, todos os aniversariantes desse mês. Tem a nossa irmã Paloma também. Temos muitos irmãos que completou aniversário esse mês. Que Deus abençoe a todos e nós vamos colocar aí um louvor, né, para a meditação de todos os aniversariantes. De repente você hoje está aí num leito, mas você está aniversariando, você está num presídio, você está no trabalho, você está num curso, você está no colégio. Seja alcançado agora com esse louvor que nós oferecemos para você.

0: Ouvinte, que maravilha, né? Você recebeu esse louvor maravilhoso. Louva o Senhor, ouvinte. É o novo ciclo, né? Que Deus abençoe a cada irmã. Manda a paz do Senhor a nossa irmã Natália de Saquarema também. Que Deus abençoe. Que Deus abençoe a cada jovem também. Domingo também teremos um culto maravilhoso, né? Aqui na sede do Rio. A nossa irmã Lorena vai estar 9 horas da manhã e 2 horas da tarde pregando a palavra de Deus e orando pelos dons do Espírito Santo. Que Deus abençoe toda a equipe de pastores, todos os cooperadores que vão estar aqui juntamente com o pastor Antônio e sua família. E chegou o momento, ouvinte, em que o Senhor vai falar contigo através da palavra. A nossa irmã Vânia já está aqui com a palavra do Senhor, ao qual ela vai deixar para a nossa meditação. Não é assim, irmã Vânia?
1: Glórias a Deus, é verdade. É o momento de nos alimentarmos da palavra do Senhor. E eu convido meus irmãos para que possam abrir as suas Bíblias no livro de Mateus 19, 26, que nos fala assim. E Jesus, olhando para eles, disse-lhes, aos homens isso é impossível, mas a Deus tudo é possível. Glória a Deus. A palavra do Senhor, meus irmãos, vem nos mostrar o quanto que nós precisamos colocar a nossa fé, a nossa confiança no Senhor. Os discípulos, neste momento, a qual nós lemos essa palavra, eles estavam interrogando ao Senhor porque eles estavam admirados com o que o Senhor havia falado sobre o quanto era difícil, glória a Deus, para entrar no reino dos céus. Porque era necessário que eles viessem aprender do Senhor, para que entrar no céu, glória a Jesus, no reino dos céus, não era como eles imaginavam, mas era como o Senhor já estava instruindo eles para chegar até a Deus. E aí eles acham aquilo muito difícil, glória a Deus, e eles falam, Senhor, quem poderá salvar-se? Eles achavam aquilo impossível. Aí o Senhor, ele mostra para eles que aquilo que é impossível ao homem, é possível ao Senhor. Talvez você esteja neste momento, passando por um momento muito difícil da sua vida, e para você é impossível. Seja no momento na sua família, seja casos de enfermidade, seja o que for, e você tem colocado isso tão grande, como um problema tão grande diante de você, e tem esquecido que tem um Deus. Um Deus tão grande, tão tremendo, que faz o impossível por cada um de nós. Para eles ali era difícil salvar-se. E eles estavam diante daquele que traria salvação para eles e eles ainda não tinham, né, essa certeza no seu coração de que se eles seguissem ao Senhor, não só pelo alimento, não só pela cura, pelos milagres que o Senhor Jesus ele fazia, mas porque eles entregariam a sua vida ao Senhor, mesmo sabendo que depois o Senhor iria à morte de cruz, mesmo sabendo que Jesus ia morrer por suas vidas, porque o Senhor instruía, mostrava a eles que era necessário ele passar por aquilo, eles ainda não haviam recebido o maior milagre, que era de crer na salvação. Aí o Senhor ele mostra para eles dessa forma, aos homens é impossível, mas a Deus tudo é possível. Irmãos, eu quero trazer nesta hora, nesta tarde, aleluia, para que a sua fé venha a ser aumentada, louvado seja o nome do Senhor, mostrar um Deus todo poderoso, um Deus que tudo pode fazer por sua vida, ainda que você esteja num leito de dor, ainda que você esteja no cárcere, ainda que você esteja numa situação onde o homem não quer mais nem colocar a mão, mas o Senhor, ele vai com as suas mãos poderosas e vai tocar sobre a sua vida, vai tocar sobre o seu lar, vai tocar sobre a sua família, porque aquilo que nós podemos fazer, o Senhor, ele permite que nós venhamos fazer. Mas aqui, quando nós falamos, Senhor, não posso mais. Já cheguei ao meu limite. Louvado seja o nome do Senhor. O Senhor, ele sabe o quanto que nós somos, sim, limitados. O Senhor, ele conhece a nossa estrutura. Ele sabe o quanto que nós somos pó e barro. Aleluia. Mas nesta hora, o Senhor, ele está falando aqui nesta tarde. Se é impossível para você, ele é quem vai entrar. Ele é quem vai agir. Ele é quem vai fazer sobre a sua casa, sobre o seu lar, a sua família. Enquanto você acha que você pode, que você vai fazer, o Senhor Ele vai deixar para que Ele venha mostrar para nós mesmos até onde nós podemos fazer. Mas quando nós reconhecemos e falamos, Senhor, eu não posso mais, Senhor, até aqui eu fiz, oh, aleluia, e o Senhor Ele entra com o agir dEle, o Senhor entra com o mover dEle sobre o seu lar, sobre a sua casa nesta hora. O Senhor, aleluia, está falando com pessoas que nesta hora estão chorando diante de pessoas que estão enfermas, pessoas que estão internadas em hospitais nesta hora. O Senhor mostra, aleluia, pessoas que estão desesperadas, com a mão na cabeça, andando de um lado para o outro, porque não sabe mais o que fazer. Ele está falando contigo agora, homem. Ele está falando contigo agora, ai, mulher. O Senhor Ele está falando nesta hora. Ponha nas minhas mãos, olha o tema desta campanha, as minhas causas nas mãos de Deus. E é Ele quem toma, aleluia, a sua causa. É Ele quem toma. Até agora você confiou no médico, você confiou no advogado, você confiou naquele que tinha uma posição social muito grande e que falava que era seu amigo, mas o seu amigo também é limitado. O médico é limitado, o juiz é limitado, mas nós estamos falando nesta tarde, daquele que está acima de todas as coisas, Senhor dos senhores, aleluia, o juiz dos juízes, o médico dos médicos, é Ele quem opera sobre a sua vida agora. Então creia, creia na palavra do Senhor, creia que Ele é o Deus de provisão, creia que Ele é o Deus do impossível e visita a sua vida nesta hora. E nós te convidamos, ouvintes, para que você venha estar buscando ao Senhor, não somente no culto da Fundação Viver, a qual nós anunciamos aqui nesta tarde, aleluia, mas todos os cultos que o Senhor lhe tem permitido e te dado disponibilidade para você estar. Não olhe somente para o que perece, mas olha para aquele que pode te dar a vida eterna. É impossível o homem sim te dar a salvação, mas aquele que traz a salvação para a sua vida, Ele está de braços abertos aqui para te receber. Venha receber a tua vitória e que você fique com esta palavra nesta tarde, porque para Deus tudo é possível. Receba a tua bênção em nome do Senhor Jesus.
0: Que bênção, ouvinte, que palavra maravilhosa. Tudo tu pode naquele que te fortalece, ainda há esperança. Então, ouvinte, que palavra vinda do céu para a tua vida. Você que está aí, ó, parado, você que está afastado do caminho do Senhor, é momento de retornar, é momento, porque o Senhor está te esperando de braços abertos. Talvez você está aí achando que Deus não vai te perdoar, que Deus abriu mão de você, mas de maneira nenhuma. A palavra de Deus diz no livro de Jeremias 18, o vaso, o barro, estava na mão do oleiro, ele não jogou fora, ainda que se quebrou. Então, ouvinte, ainda dá tempo da reconciliação, dá tempo de você voltar para Cristo, porque Ele te ama e muito breve Ele voltará para nos levar para a glória. Rua Senador Pompeu, número 27, é o endereço da tua vitória. Dá tempo. Culto de mulheres de fé, vem buscar ao Senhor. Vem estar conosco também nas vigílias, né? É toda sexta-feira, primeira sexta-feira de cada mês. Tem uma equipe de irmãs aqui esperando por você para buscar junto a face do Senhor Jesus. Estamos chegando nos momentos finais. Também quero aproveitar esses momentos finais, mandar a paz para nossa irmã Georgette estar ouvindo também a nossa programação. Que Deus abençoe já antecipadamente. Também quero já te parabenizar por muitos anos de vida. Semana que vem é o aniversário dela, mas eu tenho certeza vai estar aqui outra irmã te parabenizando. Que Deus te abençoe, guerreira de Deus. Quero também parabenizar, mandar a paz a nossa irmã Verônica, juntamente com seu netinho. Que benção, né? Que Deus continue te abençoando. Quero mandar a paz também, agradecer primeira oportunidade, a nossa irmã Sueli Santos. Que Deus abençoe, irmã Sueli, que Deus abençoe as mulheres de fé do estado do Rio de Janeiro, e vamos orar agradecendo por esse momento de oportunidade. Glória a Deus, glória a Deus, glória a Deus. Senhor, meu Deus e meu Pai, Senhor, chegamos ao término dessa programação, meu Pai, ao qual nós possamos, Deus, pedir o Senhor para visitar todas as mulheres de fé. Senhor, nesse momento de oração, meu Pai, eu entrego também, Senhor, ali Venezuela nas Tuas mãos. Eu entrego aquele povo desesperado, Senhor, correndo de um lado para o outro em busca de um ente querido. Senhor, que o Teu Espírito possa chegar naquele lugar, consolar e confortar corações. Pai querido, entregamos a cada comunidade nas Tuas mãos, entregamos nas Tuas mãos, ó Pai, louvado seja Deus, a cada vida que nesse momento chora porque recebeu uma má notícia, Pai. Senhor, em nome de Jesus, meu Senhor, toma nas Tuas mãos aqueles que estão, Pai, no leito de dor. Toma medicina, ensina nas Tuas mãos esse médico, Pai querido, os enfermeiros, meu Senhor, o juiz, a advogada, doméstico, motorista, os segurança, Pai querido, louvado seja Deus. Toma todas as mulheres envolvidas na Tua obra, Pai querido, que o Senhor fortalece, que o Senhor anima, que o Senhor joga por terra toda a ferramenta do adversário. Ó Pai, toma minha família nas Tuas mãos. Toma mais uma vez, eu te apresento a família da irmã Vânia, o trabalho dela na Tua obra. Abençoa, prospera para a glória do Teu nome. Toma o nosso irmão Arrigo aqui na mesa de som, Pai querido, toma ele, toma a sua esposa nas Tuas mãos. Toma as crianças, os adolescentes, Pai, em nome do Senhor Jesus Cristo. Abençoa, meu Pai querido, a cada ouvinte nesse momento de oração, meu Senhor.
1: Glória a Deus, sim, Senhor da glória, Deus poderoso, somos gratos a Ti, Pai, porque podemos sentir o Teu cuidado, Senhor, sobre as nossas vidas. Eu entrego em Tuas mãos, Senhor, a equipe da Fundação Reviver, aqui do Rio de Janeiro, a qual tem trabalhado todos os dias em favor do necessitado, e neste momento, todos que estão ali empenhados, meu Deus, fazendo os alimentos para serem distribuídos, meu Pai, nesta noite, na evangelização. Pai, tome em Tuas mãos a diretoria das instituições Reviver e da nossa igreja pentecostal Deus é Amor, Senhor. Meu Deus, todos que estão de mãos dadas nesta obra, que o Senhor venha recompensar, que o Senhor, meu Deus, venha honrar a fé de cada um dos Seus servos, Senhor. Eu entrego a cada vida em Tuas mãos.

0: Ouvinte, chegamos no final da programação. Que Deus continue abençoando a tua vida, a tua casa, a tua família. E eu quero dizer para você que ainda dá tempo de você vir buscar o Senhor. Rua Senador Pompeu, número 27, centro da cidade. Então ainda dá tempo, ouvinte. Vem estar conosco. E quem está aqui para se despedir de vocês é a cooperadora Márcia Machado, juntamente com a cooperadora
1: irmã Vânia.
0: Que Deus abençoe a todos, em nome de Jesus.
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2: Estamos começando mais um Espaço Reviver aqui na sua rádio Deus é Amor. Deus abençoe você que nos ouve em todo o Brasil. Estamos em cadeia nacional nesse momento. Que Deus possa abençoar você, que todos os dias que temos a programação você está ligado, ouvindo os trabalhos das instituições Reviver, braços assistenciais da nossa Igreja Pentecostal Deus é Amor. Aceite a paz do Senhor Jesus nessa tarde, dos seus irmãos em Cristo,
3: presbítero Nelson Santos,
2: do pastor Paulo Martins, e na técnica de som, diácono Armando Medina, direção da nossa querida irmã Ereni Miranda.
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2: 15 horas e 3 minutos em São Paulo, estamos aqui falando com vocês sobre os nossos projetos. E a Fundação Reviver e a Associação Reviver Help, crescendo cada vez mais, atendendo vidas com muito amor. E nós estamos aí num mês especial, um mês que estamos com muito frio e precisamos...

0: que a cada dia nós vemos a grande participação dos irmãos se comunicando com a gente, tem o WhatsApp central, mas a gente fica feliz, Pastor Paulo, porque vê a participação e envolvimento de todos. Como nós fazemos anualmente, e agora justamente nessa época do inverno, a formalização da entrada do inverno, baixas temperaturas em São Paulo, na verdade centro-oeste, o sudeste, o sul, muito frio, e nós fazemos, Pastor Paulo, aquela campanha anual da Fundação Reviver.
1: Exatamente. Vamos aí acompanhar essa chamada para que você possa nos ajudar.
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0: E está aí, Pastor Paulo, mais esta campanha, campanha anual, que todos os anos a Fundação Reviver faz. Este ano completamos 32 anos de Fundação Reviver e todos os anos a Fundação faz esta campanha. Vocês ouviram aí a nossa irmã Ireni falando que ela tinha aquele desejo no coração de ajudar as pessoas. E é isso que nós queremos passar para vocês, o que, que as instituições Reviver faz, a Fundação Reviver e a Associação Reviver Help, Deus e Amor. E esta campanha do Agasalho nós fazemos todos os anos, porque nós vemos o nosso país, principalmente uma extensão continental, mas quando entra a época do inverno, principalmente a época do inverno, quantas pessoas em situação de rua, quantas as aldeias indígenas onde as pessoas não têm a condição de se agasalhar, ter um cobertor, ter um local adequado para passar esta noite, e é muito frio, e assim, nós queremos convocá-los. Que você que já nos ajuda todos os anos, nos ajude também, você que está começando a conhecer os trabalhos das instituições Reviver, nos ajude, faça aí a sua doação nessa campanha do Agasalho, doando um calçado, um agasalho, né, que esteja em bom estado, um cobertor. Então nos ajude nesta campanha, é muito importante, porque é comum, nós vemos no noticiário, Pastor Paulo, esse período, até pessoas que vêm a óbito, porque não tiveram uma condição adequada de vestimenta.
1: Exatamente. Olha, então ajude, coopere nessa grande peleja que é nós conseguirmos essas roupas, agasalhos para as pessoas. Eu quero agradecer aqui a irmã Cibele Aparecida Bueno de Oliveira, aqui de São Paulo. Ela acabou de enviar o comprovante aqui do Pix, que ela ajudou as instituições a viver. Muito obrigado. Deus abençoe grandemente, já chegou aqui no nosso WhatsApp central da Fundação Reviver, que é o 119-5618-7148.
0: Olha que grande bênção.
1: É, 119-5618-7148. Ela ajudou aqui no horário bancário 15-2 e já enviou para nós.
0: Já acompanhando a programação, né, Pastor Paulo? Deus abençoe, irmã Cibele. E aqueles que estão nos acompanhando, pode perguntar, Pastor Paulo, onde que eu faço a doação? Presbítero Nelson, onde eu faço a doação? Você pode fazer a doação da campanha do Agasalho em qualquer igreja pentecostal Deus e Amor, as nossas igrejas espalhadas por todo o Brasil. Você que sabe onde tem uma igreja Deus e Amor, você pode ali procurar pastor, os colaboradores, aqueles que cooperam ali e com muita alegria vão recebê-lo, vão pegar essas doações para depois nós colhermos e distribuirmos. Se eventualmente você não sabe, você está ouvindo agora a programação da Rádio Deus e Amor, você não sabe onde tem uma igreja pentecostal Deus e Amor, você pode acessar aí www.ipda.com.br, procure ali o endereço das nossas igrejas e colabore conosco. Com certeza, a retribuição vem de Deus, porque o próprio Senhor diz que quando ajuda aquele que está necessitado,

0: a recompensa vem dele.
1: Exatamente. Então vamos todos nos unir nesse momento para ajudar pessoas a alcançarmos vida e elas serem abençoadas poderosamente. Irmão Nelson, eu gostaria agora de fazer uma pergunta para o senhor sobre a Vila Reviver. Temos hoje movimentação lá no Piauí, movimentação ali na Vila Reviver. Tem novidade, tem coisas boas chegando já para o nosso projeto lá no Piauí, irmão Nelson.
0: Tem sim, pastor Paulo. Nós temos aí o professor Luciano Polacchini, que é um coordenador nacional de uma instituição de ensino privada, que está nos auxiliando nesses projetos ali na Vila Reviver. E, na verdade, são dois projetos ali que ele está nos ajudando, ele que é zootécnico. Um, pastor Paulo, é aquele projeto das galinhas poedeiras, que nós já construímos o galpão, ficou pronto, chegaram as primeiras pintainhas ali, são 150, o nosso galpão está preparado para 500. E qual é o propósito, pastor Paulo? É que essas pintainhas elas foram, chegaram desde o primeiro dia, e a ideia é nós darmos um treinamento teórico e prático para as pessoas em torno ali das comunidades em torno de Paulistana, onde elas possam aprender como que faz todo esse projeto para fazer nas suas próprias propriedades, e dali ela vai poder tirar, por exemplo, muitos ovos para a própria alimentação, né, substituindo a carne, porque às vezes a cara está carne e as pessoas não conseguem se alimentar de forma adequada ali com proteínas. Então elas vão ter ali, né, podem ter o próprio ovo ali, do seu próprio criadouro, para o sustento familiar. E também o principal, pastor Paulo, é que essas famílias, através ali desse projeto, e pode ser um projeto pequeno, mas já vai trazer retorno financeiro para que elas se desenvolvam. E hoje o professor Polacchini chega novamente ali, está ali, já está se preparando para nós avançarmos. E também, pastor Paulo, já dando um passo para o próximo projeto, porque nós estamos agora, além do galpão das galinhas que ficou pronto, nós vamos ter um outro projeto, e o galpão também já está ficando pronto, que é a criação de cabras e ovelhas também, para que depois nós tenhamos ali a produção de leite, depois desse leite, a própria questão da fabricação do queijo. Tudo isso com o propósito, nessa área do Nordeste, pastor Paulo, que nós temos ido ali, naquela região de Paulistana, onde está tanta necessidade, é ajudar e incentivar as propriedades rurais de pequenos produtores a partirem para esses projetos, porque ali eles vão ter melhores condições para a família e poderem ter o seu próprio desenvolvimento.
1: Os irmãos que queiram conhecer como será o projeto das galinhas poedeiras, vai lá no Instagram da Fundação Reviver. O irmão Nelson fez um vídeo explicativo lá em... Como o nome da cidade lá mesmo? Aqui fala no começo que o senhor foi lá,
0: Coronel, né? Eu não recordo direito o nome ali.
1: Mas vocês foram lá e viram, está no Instagram da Fundação, todo o trabalho. O irmão Nelson mostrou como será ali esse nosso projeto. E eu tenho certeza que Deus vai abençoar você conhecer esse projeto, como será esse galpão nosso lá na Vila Reviver. Vai ficar lindo, projeto maravilhoso. E amanhã, irmão Nelson, tem algo importante também já nessa linha do aprendizado. Nós teremos amanhã a primeira aula teórica com o professor Luciano acerca já do investimento no conhecimento técnico das famílias, não é isso?
0: Exato, pastor Paulo, porque o projeto das galinhas poedeiras... muita gente fala, tem a criação rural, né? Chamam de galinhas caipiras, mas o projeto é assim, ele é direcionado. E neste projeto, o que nós queremos ali passar de conhecimento? É a forma de como foi feito o planejamento para o galpão. O galpão não precisa ser tão grande, né? Às vezes você olha assim, eu vou colocar as galinhas ali, é bem simples. Não, mas tem alguns cuidados. Por exemplo, na própria hora que... e aí nós vamos verificar isso, pastor Paulo, quando elas vão beber água ali no bebedouro, tem que se tomar cuidado para que elas não derrubem a água na forragem que vai colocar embaixo, porque pode ser palha ou palha, pode ser pó de serra ou pode ser palha de arroz. Então, se ela umedece muito, isso pode causar doenças para as aves. Então, tem que se tomar esse cuidado. A própria questão do tempo de intervalo de colocar a refeição para eles, né, alimentá-los, a questão da iluminação, a questão de colocar uma lona para você não bater o vento. Por quê? Tudo isso para proteger as aves e para que você tenha ali o bom desenvolvimento das aves e também estar sempre de forma adequada para ter a maior produtividade. Então, nós vamos ter o treinamento teórico e depois vamos levar aqueles que se interessarem para ver a prática, porque eles vão ver desde o início todo o projeto.
1: E o professor Luciano, ele é uma pessoa de muita qualidade, um professor excelente, ele, né, tem esse mestrado nessa parte aí da criação de animais, e ele está aí a serviço das pessoas, de pessoas que querem crescer, aprender. Vocês foram lá em Monsenhor Hipólito, me lembrei,
0: isso,
1: né?
0: Isso, exato.
1: Monsenhor Hipólito gravou lá nessa localidade, que a nossa será igual lá dos irmãos. Ali são membros de nossa igreja. Que maravilha. Então, voltando ao assunto do professor Luciano, esse curso amanhã, do teórico e depois em seguida o prático, será muito bom. E será repetido os 2 meses, né? Junho e julho.
0: Exatamente. Já tem agendada a próxima data para julho. Nós vamos coordenar tudo ali, porque nós vamos conciliar exatamente isso, pastor Paulo. Já vamos ter praticamente quase que 8 semanas das aves, já estão um pouco mais crescidas, e também vamos ter o recebimento dos animais. Então, conciliando, nós já vamos ter quem vai estar fazendo o curso agora, a primeira fase, o teórico, e depois o prático, no próximo mês já vai ver as aves num crescimento diferente, ali vai ser explicado, o professor Luciano vai explicar tudo o que vai ser ensinado amanhã. Nós vamos ter essa diferença de um mês, então nós vamos poder ver a evolução do crescimento das aves, os cuidados com o galpão, se está correndo tudo bem, né? E exatamente por quê? Você está vendo o teórico e o prático, você vai ser visitado ali o galpão, mas você só vai ver um pouco daquilo que foi na teoria no passar deste um mês, na evolução das aves. E já nos preparando para o próximo projeto também. Então já está tudo preparado, graças a Deus, caminhando tudo muito bem, pastor Paulo.
1: Então, pelo que deu para entender, será um curso que irá acompanhar o crescimento das aves e as pessoas estarão acompanhando a evolução do projeto, para que quando eles implantarem nas terras deles, eles saibam como executar tudo aquilo que estão aprendendo, é isso?
0: Isso, e nós temos visto na prática, pastor Paulo, quando nós visitamos algumas granjas, que parece que é muito simples o criatório, mas não é. Por exemplo, tem que se tomar cuidado com as vacinas, né? Assim que elas nascem e elas vão ser transportadas para o galpão, elas recebem uma vacina, mas hoje, inclusive, o professor Luciano já vai vacinar essas aves que chegaram, nós compramos ontem, antes de ontem aqui em São Paulo, ela tem que ir toda refrigerada, tem todo cuidado, e principalmente o quê? Tem tipo como se fosse um caroço que nasce próximo dos olhos das aves, né? E você tem que estar muito bem observando todas as aves, porque se uma pegar, é contagioso. Aí espalha e você perde todas as aves. Então tem que se tomar esse cuidado. Ah, então tem que vacinar? Sim, tem que vacinar, tem que acompanhar. Por isso que você tem o teórico, esse conhecimento de zootecnia que o professor Luciano vai passar, para tomar os cuidados devidos e ter uma boa produção.
1: Uma coisa importante também que está sendo realizada lá na Vila Reviver é a plantação do capim para os animais, não é isso?
0: Exato, nós temos até fotos aí que também nós compramos um tipo de capim onde o professor ele analisou junto com a Embrapa qual que seria o capim mais adequado para nós plantarmos ali em Paulistana. Por quê? A temperatura é muito alta, a questão da irrigação, e ali nós levamos um nome mais popular é o capim elefante. E nós compramos aqui de uma fazenda que tem um convênio com a Embrapa, um material muito analisado pela Embrapa, um estudo que seria o adequado ali, e surtiu muito bem, pastor Paulo, porque nós temos a plantação, está tendo a irrigação ali da água que nós temos na Vila Reviver, através dos poços, e já temos capim que está mais ou menos ali a 1,70 m, e que tudo isso, para que esse capim? Então você começa um processo, o planejamento do projeto. Você tem que primeiro preparar o solo, colocar um adubo orgânico, depois um pouquinho só de adubo químico, porque nós não queremos ter o mais natural possível. Você mexe aquela terra, passa um trator. Depois de um tempo é que você vem com a muda, e também o plantio da muda tem uma técnica de ser feita. Pastor Paulo, ali o professor Luciano deu toda a instrução, os profissionais que trabalharam ali, teve toda uma questão de como fazer o plantio, a distância, depois o acompanhamento, quando surgiram as primeiras mudinhas, essa questão de você olhar se as formigas não estão comendo, você fazer todo um acompanhamento até ele chegar nesse estágio. E por que nós vamos ter esse capim? Porque quando chegarem os animais, nós não vamos ficar só gastando com ração, porque a ração é muito caro. Então é preparar toda uma folhagem, a mistura, para poder alimentar os animais.
1: Que bênção! Então tudo isso daí está sendo realizado lá em Paulistana, no Piauí, capacitando os moradores, os agricultores da região ali de Paulistana. Vamos seguindo com esses projetos, tem muita coisa boa sendo realizada, expandindo também os projetos para outros estados, outras regiões, e nós prosseguimos avante em nome do Senhor.
0: E lembrando, pastor Paulo, que todos os projetos das instituições Reviver, eles visam o quê? Alcançar pessoas que estão em situação de vulnerabilidade. Todos esses projetos que estão sendo feitos, o intuito é gerar alimentos com qualidade para aquelas famílias que não têm acesso adequado a uma boa alimentação na região.
1: Exatamente. E olha, só também, falando para os irmãos aqui, uma prestação de contas, lá no Riacho do Meio, né, foi feita a colocação das caixas d'água, servindo água para uma região muito, muito carente, e já... esse mês já foram realizados cultos ali na região. O pastor Marcos enviou imagens de um culto abençoado por Deus, almas aceitando o Senhor Jesus. Então a região está sendo beneficiada com a água para que possa matar a tua sede, mas principalmente com a água da vida, que é o Evangelho do Senhor Jesus.
0: E lembrando também que no Riacho do Meio, pastor Paulo, além da água... o presbítero Musel, com a sua equipe, foi ali, fez a questão do varal solidário, levando roupas que nós recebemos as doações aqui em São Paulo, foram transportadas com caminhão da Fundação Reviver até o Nordeste, e essas roupas estão atendendo alguns estados em torno ali, não é só em Paulistana,
1: sim,
0: não.
1: Sim.
0: Então, uma parte dessas vestimentas foi também ali, destinada ao Riacho do Meio, uma população muito carente que também... aquilo que o pastor Paulo falou, se você acessar o Instagram da Fundação Reviver, você vai poder ver imagens daquilo que estamos aqui comentando.
1: Então vai lá, Fundação Reviver, ou então Reviver Help, Deus é Amor. No Instagram você vai ver os nossos trabalhos, nossos projetos, levando a palavra de Deus. Espalhe o amor, vamos espalhar o amor, vamos ajudar vidas por esse Brasil.

0: E está aí, pastor Paulo, espalhe o amor, nosso bom presbítero Wellingtinho, né? Nós chamamos de forma carinhosa, ali da nossa igreja em São Mateus, e com esse lindo louvor, e ali na letra, efetivamente, também, aquilo que está na palavra de Deus, colherá em dobro o que você plantou. E nós estamos aí, pastor Paulo, já estamos na praticamente penúltima semana de junho, né? E já queremos falar do que? Do Agosto Verde, porque também para chegar no Agosto Verde tem todo um planejamento.
1: Exatamente, já começou esse planejamento e estamos nos preparando. Vamos então à chamada para os 32 anos da Fundação Reviver.
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0: 22 de agosto, hein? Olha, parece que está distante, não, mas é rápido. Então você que está nos acompanhando por todo o Brasil, aqui as cidades, né, próximas de São Paulo, a Grande São Paulo, já preparem a caravana para o 32º aniversário da Fundação Reviver, o mês de agosto, que é o mês da Beneficência Cristã. Dia 22, então, às 14 horas, nosso irmão pastor Jerry Bochard estará ali pregando neste Dia de Semear, pastor Paulo.
1: Vai ser realmente uma festa maravilhosa, uma grande bênção de Deus. Agora, falando de projetos que estão crescendo, o projeto que está se ampliando por todo o Brasil é o projeto Casa Aberta, irmão Nelson. E tem novidade boa aqui para São Paulo, né?
0: Sim, este projeto que, graças a Deus, por permissão de Deus e muitas pessoas ajudando, é um projeto que é destinado a alcançar pessoas que estão em situação de rua, tem crescido por todo o Brasil, cada vez avançando nas unidades. E São Paulo, em breve, também teremos novidade, pastor Paulo. O projeto avança.
1: Exatamente. Vamos, então, à chamada desse grande projeto da Associação Reviver Help Deus é Amor.

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0: Casa Aberta Reviver, que lindo projeto, Pastor Paulo. E que temos alcançado tantas pessoas em situação de rua. E o que eu falei, Deus tem prosperado o povo, Deus tem tocado no coração, as pessoas têm ajudado e o projeto tem se expandido por todo o Brasil. E nós vamos ter novidades, em breve já vamos anunciar aí novidades em São Paulo e em outras localidades. E tem muitas pessoas, Pastor Paulo, nos acompanhando e nos ajudando.
1: Exatamente, olha, eu quero aqui agradecer a irmã Sandra Rodrigues, ela é de Barueri. Ela enviou aqui o seu comprovante de ajudando as instituições a viver. E ela já mandou junto um testemunho, irmão Nelson. Olha só.
0: Que bênção.
1: Ela fez o voto, cumpriu, né, enviando aqui o comprovante. E ela diz assim, ó, fiz um voto de ajudar a Fundação Reviver. Em 2 semanas, Deus abriu a porta de um emprego para o meu filho. Que fazia um ano que não trabalhava registrado. Agradeço a Deus por essa bênção. Meu nome é Sandra. Moro na cidade de Barueri. Ela já enviou seu comprovante, cumprindo o seu voto e glorificando a Deus, exaltando o nosso Deus pela porta aberta para o seu filho. Mais de um ano não trabalhava registrado.
0: Deus abençoe, irmã Sandra, que o Senhor continue prosperando a vossa vida, da sua família, e que grande bênção aí para o seu filho. E agradecemos a irmã estar nos comunicando aqui, porque isso acresce a fé daqueles que estão nos acompanhando.
1: Vamos ler mais alguns nomes de pessoas que nos ajudaram. Manuel José Pereira, daqui de São Paulo. Jacolina Salles dos Santos Furtado, lá de 62, do Centro-Oeste. Ivan de Souza Santos e também a Ruth Santos, DDD 69. Ana Francisca de Freitas, lá do Estado do Espírito Santo. Luiz Carlos Abel, de Santa Catarina. Simone Viana de Souza, aqui de São Paulo. Sônia Aparecida dos Reis, de Minas Gerais. Jucimara Barbosa dos Santos de Oliveira, de Curitiba. Jennifer Soares Gomes, também DDD 62. E por último, Marilda Lopes, aqui de São Paulo. Esses foram alguns nomes que nós lemos, que pessoas que nos ajudou dos nossos projetos aqui das instituições Reviver. Deus abençoe vocês. Próxima segunda-feira estaremos lendo mais nomes aqui em nome de Jesus.
0: Que bênção. Então só temos a agradecer a vocês e com certeza o Senhor os retribuirá por tudo que você tem feito por aqueles que são necessitados. Quinta-feira, 25 de junho, 15 horas 32 minutos. Hoje, nesta quinta-feira, é o dia que nós temos aqui na sede mundial o culto em prol às instituições Reviver. Este culto que em todas as nossas igrejas pentecostal Deus Amor, pelo menos uma vez na semana, tem um culto nas nossas igrejas em prol à obra assistencial. E aqui na sede mundial é hoje, quinta-feira. Daqui a pouquinho já vamos direto para o altar. O nosso irmão, o presbítero Erwin Delalande, o africano animado, sempre chamamos assim de forma carinhosa, já estará trazendo a mensagem. Esta campanha é uma campanha maravilhosa, Pastor Paulo.
1: Exatamente, uma campanha que Deus está derramando o teu poder, a tua graça grande sobre a vida do povo que está aqui acompanhando, participando desses cultos em nome do Senhor Jesus. O tema da campanha, o fervor da igreja que ora. Pastor Erwin estará pregando, orando e Deus abençoando grandemente.
0: E é assim na Deus e Amor, 64 anos, uma igreja fervorosa que sempre ora, Pastor Paulo. E como de costume, encerrando agora a programação do Espaço Reviver, nós vamos para o momento de oração. Você que ali colocou o seu pedido, você que colocou as suas petições, você que é para o agradecimento, juntos agora nós vamos para este momento de oração.
1: Grandioso Deus, maravilhoso e eterno Pai, na Tua presença, Senhor, estamos nesta tarde maravilhosa, pedindo perdão dos meus pecados, falhas, transgressões, para que a minha oração chegue diante de Ti e possamos ter resposta dos céus. Senhor, abençoe cada ouvinte, todos que estão orando conosco, que estão precisando, Senhor, agora do milagre e da vitória. Como a irmã Sandra contou o testemunho do seu filho, que ele foi, Senhor, abençoado com a porta do serviço aberta. Abençoe aqueles que estão desempregados, que precisam de um trabalho, que precisam de vitória. Senhor, abençoe poderosamente. Em nome de Jesus Cristo, Confirma, Senhor, cada vida, cada pessoa seja abençoada. Eu apresento a nossa presidente, a irmã Irene Miranda, a diretoria das nossas instituições, os assistidos nos nossos projetos, Senhor.
0: Em comunhão, Senhor, queremos apresentar todos aqueles que são mantenedores do programa A Voz da Libertação, da Rádio Deus e Amor e PDA Play. Pai, que o Senhor venha retribuí-los, abençoá-los, Senhor meu Deus, agradecendo neste canal de comunicação que nós temos convicção de que muitas pessoas estão sendo alcançadas, porque nosso propósito é sempre falar do Teu santo e divino nome, do Teu poder, da Tua graça, do Teu amor, da Tua misericórdia, para que o Seu nome seja glorificado. Graças damos a Ti, certo da santa e divina resposta, em nome de Jesus. Amém.
1: Deus abençoe você sintonizado conosco. Deus abençoe a irmã Cirlei, DDD 17. Enviou aqui a sua doação, pedindo oração por toda a sua família. Estaremos orando em nome de Jesus. Muito obrigado. Que Deus possa abençoar a tua vida. Vamos ficando por aqui. Daqui a pouco estaremos transmitindo diretamente do altar na campanha maravilhosa o fervor da igreja que ora. Que Deus abençoe grandemente a sua vida. Despede-se aqui na locução, seus irmãos em Cristo.
0: Presbítero Nelson Santos.
1: Também o pastor Paulo Martins, na técnica, diácono Armando Medina. Direção e supervisão geral da nossa querida irmã Irene Miranda. Fiquem com Deus.
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3: 15 horas e 37 minutos.
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4: Ouvintes, aceite a paz de nosso Senhor e Salvador Jesus Cristo. Quem fala com vocês é o seu irmão em Cristo, Pastor Antônio dos Santos. E passando aqui, ouvintes, para lembrar a todos que está chegando dia 28 agora de julho, aquelas duas concentrações que ficarão marcadas no seu coração, na sua memória. É o dia do Efatá de Deus, aquilo que está travado, aquilo que está fechado. Jesus vai destravar, Jesus vai abrir, e você pode ter certeza, a sua vida vai receber aí uma marca do milagre de Deus. Vai estar presente a evangelista Maria Lorena, no horário das 9 e também às 14 horas. E eu quero neste momento orar por você que já firmou aquele propósito com Deus. Você já está recebendo a oração da igreja, já está recebendo a oração da evangelista Maria Lorena, e eu agora quero orar, eu quero pedir a Deus por você que já firmou o seu propósito, e você que ainda não firmou o seu propósito, ainda há tempo de você deixar aqui também o seu nome para a igreja continuar orando por você. O que é que está fechado na sua vida? O que é que está travado e parece que nada anda, nada caminha? Nós estaremos orando e pode ter certeza, Jesus vai liberar uma palavra e vai destravar, vai abrir na sua vida. Eu vou citar aqui alguns nomes, pessoas que já firmaram este propósito com Deus. E nós vamos orar agora por essas pessoas. O nosso irmão Hilário Armídio, irmã Luana, Francisca, irmão Mateus, irmã Sandra, Tiago dos Santos, Claudete, Sandra de Jesus, Everton Inácio, Ana Paula, Aurida de Oliveira, Ronaldo, Vera Lúcia, Liris Amanda, Jorge Brás, Maria dos Santos, Daniele da Silva, Sueli de Melo, Cláudia Costa, Moisés Mariano, Inês Conceição, Raniele Brenda, Manuel da Silva, Márcia de Fátima, Sandra Helena, Maria de Lourdes, Walter Maia, Ludmila, Eva, Luísa Helena, Fábio Moreira, Geraldo da Silva, Paulo Gaspar, Leia Ribeiro, Márcio Silva, Marta Costa, Augusto de Oliveira, Leandro de Queiroz, Isabel Cristina, Lúcia Maria, Jorge, Tainá, Elaine, Wellington de Jesus, Maria de Lourdes, André Lima, Angélica Lúcia, Ângela dos Reis, Alcebides, Cleusa Miguel, André da Conceição, Benedito, Stephanie, Paulo Afonso, Bruno Barbosa, Maria Laura Alves, Gilberto Nunes, Paulo Fernando, Luiz da Cunha, Neide Souza, Sara Miranda, Rosa Maria, Ridson Vieira, Angelita, Aparecida, José Ricardo, Júlio Lopes, Maria do Carmo, Maria Raimunda, Maria das Dores, Marta, Maria Aparecida, Maria Inês, José Fernandes, Solange Guedes, Fernando, Maria Auxiliadora, Irene, Benedito, Conceição, Sônia Floriano, Neuza Inácio, Maria Águida, Fernando Inácio, Michael, Cristiane, Manuel da Silva e Maria Regina. Nós já vamos agora orar por essas pessoas. E você que ainda não firmou aquele propósito com Deus, ainda não deixou seu nome, ainda há tempo. Eu quero agora orar, eu quero pedir a Deus em favor dessas pessoas.
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4: Senhor, meu Deus e meu Pai, é no nome do Senhor Jesus Cristo, nós estamos aqui diante da Tua presença, já apresentando ao Senhor, ó Deus, essas duas concentrações que estarão acontecendo neste dia 28 de julho, no horário das 9 da manhã, e também, ó Deus, no horário das 14 horas. Eu sei que o Senhor já preparou, ó Deus, este dia, o Senhor já preparou o milagre para cada pessoa que comparecer nesta data. Ó Deus Todo-Poderoso, será um dia que o Senhor vai marcar vidas, marcar com um milagre, com uma vitória. Nós temos certeza que mais uma vez aquela mesma voz que soou na criação do universo, quando o Senhor diz, haja luz e houve luz, a mesma voz que soou, ó Deus, ali no túmulo de Lázaro, dizendo, sai para fora, aquela voz que soou diante daquele homem que não falava, não ouvia, o Efatá do Senhor, esta mesma voz vai soar no dia 28. Ó, meu Deus, e aquilo que está fechado se abrirá, aquilo que está travado será destravado. É por isso que neste momento, ó Deus, nós citamos os nomes dessas pessoas, pessoas que firmaram propósito, pessoas que estarão presentes conosco neste dia 28. Nós apresentamos desde já a cada causa, Senhor, a cada situação dessas pessoas, porque nós cremos no mover sobrenatural do Senhor. Eu já quero pedir ao Senhor que utiliza uma vez mais a vida da evangelista Maria Lorena, na pregação da palavra, nas libertações, nos milagres, e também no momento que ela estender as mãos aos céus, levantando os nomes dessas pessoas, o Senhor vai abrir os céus para abençoar a vida deste povo. Meu Deus e meu Pai, nós cremos no mover do Senhor, meu Deus. Visita desde já essas pessoas que firmaram este propósito com o Senhor. E eu já quero pedir ao Senhor que visita também aquelas pessoas que ainda firmarão este propósito, porque o Senhor tem interesse em abençoar cada vida, meu Pai. Ó Deus, no horário da manhã e também no horário da tarde, Senhor, é o que eu te peço e também te agradeço no nome de Jesus. Olha, ouvintes, eu tenho certeza que o seu milagre já está preparado pelo Senhor. Nós oramos por vocês neste momento. A evangelista Maria Lorena, ela continua orando por vocês. E neste dia 28, ela vai estar aqui presente conosco, orando por você aqui na nossa igreja Deus e Amor. Então você que não firmou o seu propósito com Deus, ainda há tempo de você firmar este propósito, estar recebendo esta oração, porque no dia 28 ela vai levantar o seu nome para o céu, O Efatá de Deus vai ser liberado e a sua vida vai ser destravada. As portas que estão fechadas se abrirão e pode ter certeza, Deus vai marcar a história da sua vida nesta data. Venham participar conosco, 28 de julho, no horário das 9 e também das 14 horas, Rua Senador Pompeu, número 27, aqui no centro do Rio de Janeiro.

0: Olha, ouvintes, aceite a paz de nosso Senhor e Salvador Jesus Cristo. Quem tem o imenso prazer de falar com vocês é o seu irmão em Cristo, pastor Antônio dos Santos. Estou passando aqui para lembrar a todos que é amanhã, nesta sexta-feira, o prosseguimento desta campanha, a campanha Destruindo Fortalezas, uma campanha que Deus levantou para abençoar você, para abençoar a sua família e também confirmar as libertações. Esta campanha prossegue em 6 horários, no horário das 7 da manhã, às 9, às 11, às 13, 15 e também no horário das 19 horas. Venham participar conosco, porque eu sei que o milagre de Deus já está reservado para você. Estarei com vocês, pregando a palavra do nosso Deus.
1: Deus está chamando o seu povo hoje para parar de olhar para o inimigo. Deus chama o seu povo hoje para silenciar o medo e confiar plenamente nele, porque é ele que salva, é ele que liberta, é ele que transforma. Porque quando Deus, irmãos, está agindo, quando Deus está operando, a pergunta não é o que vai acontecer. Quando Deus está operando, a pergunta é: quem impedirá? Se Deus opera, ninguém impede. Se Deus age, ninguém é capaz de impedir.
0: Terei o imenso prazer de transmitir a palavra de Deus aos vossos corações. A palavra de Deus é poderosa, ela é tremenda, ela é fiel. Olha, ouvintes, após a pregação da palavra, eu estarei orando através das revelações do Espírito Santo. Eu quero te informar que você não precisa chegar aqui na igreja e contar o seu problema para ninguém. Existe um Deus que é onisciente e ele conhece os seus pensamentos, ele conhece as suas necessidades e ele vai te revelar para te abençoar. Após as revelações, logo na sequência, eu estarei fazendo aquela oração de desafio com toda a igreja para Deus libertar, para Deus destruir fortalezas. Quando a igreja estende as mãos aos céus e clama, a libertação de Deus acontece.
1: Coloca a mão e vai expulsando. Sai daí, Satanás! É sexta-feira de guerra, é sexta-feira de desafio, é sexta-feira da libertação. Jesus está destruindo fortalezas, Jesus está jogando por terra os demônios. Vai gritando para Jesus queimar ele, vai queimando, Jesus, vai queimando. Liberta essas pessoas, liberta a mente dessas pessoas, liberta o coração dessas pessoas. Sai daí, demônio assassino! Você que está na casa desta pessoa, demônio, vai embora!
0: É, Deus tem libertado pessoas a cada culto desta campanha. Deus tem feito maravilhas, as pessoas têm alcançado a libertação de Deus. Imagina, ouvintes, quantas pessoas oprimidas, deprimidas, sofrendo nas garras do inimigo. Mas chegando aqui, participando desta campanha, essas pessoas têm alcançado a libertação. Eu sempre faço também aquela oração para Deus curar, para Deus abençoar a vida do povo, e o povo tem testemunhado. Nós vamos acompanhar agora pessoas testemunhando o poder de Deus nesta campanha.
2: Irmã,
0: Qual é o seu nome?
2: O meu nome é Paula.
0: Irmã Paula, conte a bênção.
2: Então, eu descobri que eu tô com 14 miomas.
0: 14 miomas.
2: Eu tenho todo o comprovante aqui. Eu perdi muito sangue. Eu uso fralda geriátrica, não saio pra lugar nenhum, não aguento ficar em pé. Eu fiquei muito doente, fiquei internada, tenho fotos aqui também, tem todos os exames aqui, a ressonância. E a minha anemia está muito séria, eu não aguento ficar em pé. E na ressonância meu útero estava muito inchado, porque são 14 miomas e eu sinto dores de parto. Eu cheguei aqui, eu não estou com palpitação mais, eu não estou com... Você vê que eu não estou falando cansada, eu estou bem, não estou sentindo nada, as dores... Parece que meu útero desinchou, eu estou bem, estou tranquila.
0: Aí, você está com os comprovantes, tá 14 miomas no útero.
2: Fotos, eu internada.
0: Estava fraca.
2: Eu não aguentava andar, não aguentava fazer. Eu falei, Senhor, se o Senhor me tirar de São Gonçalo e me levar para o Rio, eu prometo que eu vou entrar em comunhão de novo, vou me reconciliar com Deus, vai ser hoje.
0: E está curada.
2: Eu vou levar tudo, eu não estou sentindo nada.
0: Sumiu os sintomas.
2: Tem comprovante aqui na minha mão, se quiser ver.
0: Não está curada. Sentiu que o mal saiu.
2: Pelo eterno Deus de Israel, eu não estou sentindo nada, não é?
0: Curada, a mulher com 14 miomas está curada por Jesus aqui agora, porque os sintomas desapareceram.
2: E eu faço questão, porque tem muita gente que fala que aqui a gente é pago, a gente fala para agradar, para aparecer. Eu faço questão de fazer um novo exame. E trazer
0: traz os novos exames pra gente mostrar para o povo, viu?
2: Amém.
0: Tá curada, cadê o glória pra Jesus?
3: Jesus é Deus, bem-aventurado.
0: E tremendo, hein? Aquilo que Deus está realizando é de se emocionar, ouvintes. Deus tem feito coisas extraordinárias na vida das pessoas. E você que está me acompanhando agora, vai ficar em casa? Eu sei que não. Vem participar conosco amanhã, nesta sexta-feira, em um dos horários. Vem participar, porque o milagre de Deus já aguarda por você. Rua Senador Pompeu, número 27, aqui no centro do Rio de Janeiro.

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0: top de 5 segundos.
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Amém, Jesus. Se coloca de pé, irmãos. Louvado seja Deus. Oh, glória. Quem trouxe a palavra de Deus? Louvado seja Deus. Quem trouxe a palavra de Deus? Abre a palavra do Senhor nessa tarde, no livro de Josué, livro do profeta Josué, capítulo 5, a partir do versículo 13. Louvado seja o nome do Senhor Jesus. Amém, irmãos? Livro do profeta Josué, capítulo 5, versículo 13. Louvado seja o nome santo do Senhor Jesus. Oh, glória a Deus. Oh, glória a Deus. Oh, glória a Deus. Louvado seja o nome do Senhor.

Quem achou, diga glória a Deus. Diz assim a palavra de Deus. Um anjo aparece a Josué. E o cedeu que está no Josué, o pé de Jericó, levantou seus olhos e olhou, eis que se pôs em pé diante dele um homem que tinha na mão uma espada nua. E chegou-se a Josué, ele disse-lhe, és tu dos nossos ou dos nossos inimigos? E disse ele, não, mas venho agora como príncipe do exército do Senhor. Então Josué se postou sobre seu rosto na terra e adorou e disse-lhe, que diz meu Senhor ao seu servo? Então disse o príncipe do exército do Senhor a Josué, descalça os sapatos dos teus pés, porque o lugar que estás é santo. E fez Josué assim. Levanta a tua mão, a tua Bíblia, como queira. Oh, glória a Deus. Louvado seja Deus. Deixa de ficar sofrendo angústia e dor desse teu complexo inferior, dizendo às vezes que não é. Diga-se, meu Deus, nessa tarde, fala ao meu coração através da sua palavra. Pode assentar, irmão. Senta e dê aquela trovoada de palma e glória para Jesus. Não estou ouvindo as palmas. Cadê as palmas? Cadê o glória? Cadê o glória? Abre a tua boca e dá glória. Abre a tua boca e dá glória. Ele está passando em nosso meio. A Bíblia diz, onde tiver dois ou três reunidos em meu nome, ali se farei presente. Aqui vimos, meus amados irmãos, louvado seja Deus. A Bíblia fala que Josué, ele ocupa o cargo de Moisés. Olha que responsabilidade grande. E agora, meus amados irmãos, Josué, na verdade, ele não queria esse cargo. Mas o Senhor animou ele, esforça-te, tem bom ânimo, e eu serei contigo. E a Bíblia fala que Josué agora está diante de uma situação difícil. Ele tinha a responsabilidade de conduzir o povo. E agora ele se encontrava no pé de Jericó. Diga glória a Deus, irmãos. Louvado seja Deus. Quem quer cumprimentar os ouvintes de casa? Diga glória a Deus. Diga assim, ouvinte de casa, receba a paz do Senhor Jesus Cristo. Louvado seja Deus. Ouvinte, nós estamos lendo no livro de Josué, capítulo 5, a partir do versículo 13. O anjo aparece a Josué. E aqui, meus amados irmãos, vimos que Josué estava no pé de Jericó. Olha, meus amados irmãos, parando para meditar, vimos que o pé é a parte menor do corpo. Ou seja, quando eu olho para Josué no pé de Jericó, eu vejo que Josué, meus amados irmãos, estava diante de uma grande muralha. Muralha essa que ele não conseguia passar. Estava, louvado seja Deus, como obstáculo na sua frente. Agora vejo ele preocupado, porque ele tinha que conduzir o povo. Louvado seja Deus. Agora ele tinha uma situação difícil. Ele não poderia voltar para trás. Ele tinha que prosseguir. E agora Josué, quando eu olho, vejo Josué no pé de Jericó. Imagine só, meus amados irmãos, Josué no pé de Jericó, a muralha diante dele, e ele caminhando de um lado para o outro, talvez cabisbaixo, dizendo, meu Deus, como eu vou passar? Meu Deus, louvado seja Deus, me ajuda. Meu Deus, louvado seja Deus. Quando nós pedimos socorro ao céu, o céu não atende. O céu nos socorre. Eu vejo Josué diante daquela situação difícil, caminhando de um lado para o outro, como eu vou passar? Como eu vou, aleluia, passar? A situação está difícil.

Talvez você entrou nessa tarde, aleluia, pelas essas portas, dizendo: meu Deus, as portas estão fechadas, como que eu vou abrir? Meu Deus, aleluia, a enfermidade está sulando a minha casa. Ah, meu Deus do céu, Josué estava ali, caminhando de um lado para o outro. E quando Josué pensou que estava sozinho, naquela situação sozinho, quando ele pensou que estava desamparado, de repente, aleluia, surge um varão. Eita glória, imagina aquele varão, a Bíblia fala: louvado seja Deus, era um príncipe. Imagina só, aleluia, aquele varão com a espada diante de Josué, marchando de um lado para o outro. Quando eu vejo aquele, aleluia, aquele varão marchando de um lado para o outro, eu vejo ele dizendo, aleluia, para Josué: não se preocupa, o socorro chegou. Eita, talvez você está aqui abalado, desanimado, mas Deus está falando contigo nessa tarde: não se preocupa, acalma o teu coração, porque o socorro do céu chegou para a tua vida. Quem quer, levanta a tua mão e dá glória. Josué, meus amados irmãos, ele toma um susto. Andaraba canta. Porque ele nunca tinha visto um varão, aleluia, formoso como ele. Ele não tinha visto, aleluia, uma espada, aleluia, nua. Alá, Senhor. E quando Josué olhou, viu, ele se assustou. Ali gritou, aleluia, louvado seja Deus. Tu és dos nossos inimigos. Mas aquele varão, que não tem medo de batalha, que ele enfrenta luta, ele enfrenta obstáculo. Um varão, aleluia, quando chama ele para a guerra, ele assume a responsabilidade. Talvez você está aí diante de situação difícil, mas esse varão está falando para ele: filha, se acalma, porque quem está na frente agora sou eu, quem está tomando a frente da guerra sou eu. Talvez o homem te parou, talvez, ah, meu Deus do céu, você entrou aqui caluniado, mas Deus está falando: minha filha, acalma teu coração, olha aí, olha o varão que está na frente, olha esse varão que está tomando a frente dessa guerra. Eita glória, não estou ouvindo glória, não estou ouvindo glória. Aleluia. Eita glória. Josué, aleluia, foi despertado. A palavra de Deus não deixa ninguém desanimado, não. Talvez você chegou aqui cabisbaixo, abatido, mas a palavra traz ânimo, a palavra traz força, a palavra traz esperança. A palavra de Deus hoje está falando contigo. Levanta a cabeça. Maior do que a muralha tem. Tem alguém maior do que a muralha. Quando eu vejo, meus amados, meu, aquele anjo se apresentando para Josué, dizendo: príncipe do exército do Senhor. Quando eu olho a palavra de Deus dizendo que Jesus é maravilhoso, é conselheiro, é Deus forte, é Pai da eternidade, é príncipe da paz. Quando eu percebo que ele aceitou a adoração de Josué, eita, eu percebo que aquele anjo não era um anjo normal, mas era o próprio Jesus se apresentando. Oh, glória a Deus. Talvez você não entendeu. Aleluia. Nessa tarde, o próprio Jesus, ele está se apresentando para você nessa tarde e dizendo: minha filha, eita, ondará para a sua. Abre a tua boca e adora. Abre a tua boca e adora. A Bíblia fala que Josué, quando percebeu que o varão, aleluia, louvado seja o nome do Senhor, era o próprio Jesus, ele dobrou o joelho, ele colocou a sua cara na terra e começou a adorar. Eita glória, louvado seja o nome do Senhor. Adora. Quando você adora diante da peleja, antes de conseguir começar a batalha, eita, você está mostrando para o inimigo que maior é ele, maior é o Senhor. Eita glória.

maior é teu, maior é teu, maior é o Senhor. Eita glória. Aleluia. Oh, lavaxandarabandará. E Josué com a cara no pó. A Bíblia diz, irmão, põe a boca no pó. Talvez haja esperança. Talvez tudo se fechou. Talvez tudo está fechado. O médico falou, olha, pode vir para casa para morrer. Aleluia. Os teus dias estão contando. Olha aí, perceba. Perceba. A situação estava dizendo para Josué, tudo acabou. É o ponto final. Mas Josué aprendeu que quem dá a última palavra é ele. É ele. E ele está caminhando. Ele está caminhando. Ele que dá a última palavra. Levanta a tua voz. Abre a tua... Chama a atenção de Jesus. Aleluia. Oh, glória a Deus. E aquele homem, aleluia, aquele varão, chamou Josué, começou a instruir. Andarabassuiandarabaia. A Bíblia diz, irmão, que certamente o Senhor Jeová não fará coisa alguma sem antes avisar o...

0: casa pula de alegria. Aleluia. E Josué começou a instruir. Eita glória. Quando Josué, a Bíblia fala que Josué, aleluia, o Senhor fala para Josué, Josué, descalça os sapatos. Porque o lugar que você está é santo. Quando eu vejo Josué descalçando o sapato, eu vejo, aleluia, Deus falando para Josué, pode tirar os teus projetos. Pode tirar, aleluia, os teus projetos. Talvez Josué estava com um projeto. Agora vai dar certo esse povo. Vou fazer isso, vou fazer aquilo, Deus. O projeto que prevalece dele, do homem é preparação, mas a resposta certa vem dele. Aleluia, louvado seja Deus. Deus queria mostrar para o povo que diante da muralha, aleluia, louvado seja Deus, que eles iam vencer só na obediência. Diga agora, Deus, tem situação que nós vencemos só na obediência. Eita glória. Às vezes a porta se fechou, louvado seja Deus. Às vezes é louvado. Quando você libera um perdão, a porta se abre. Aleluia. Às vezes Deus te abençoa. Aleluia, louvado seja Deus. Aleluia, você, meu Deus, me abençoa mais. E quando você abre a mão para ajudar o teu próximo, aleluia, as portas se abrem mais. Aleluia, louvado seja Deus. Josué não podia olhar só para ele, não. Ele tinha que olhar para o povo. Aleluia. E agora Deus, aleluia, orienta Moisés, Josué. E Josué ordena para o povo. O povo, aleluia, louvado seja Deus, tinha que marchar durante 7 vezes diante daquela muralha. Eita glória. Parecia difícil, né? Oh glória. Mas quem falou garante a vitória. Era só obedecer. Aleluia, não, Deus não tem, aleluia, Deus não vê dificuldade, mano. Deus, a Bíblia fala, louvado seja Deus, para o Senhor contemplar os moradores da céu e da terra, ele tem que se curvar a ele mesmo. Aleluia, olha só com a grandeza desse Deus, ele tem que, aleluia, se curvar, aleluia, perante ele mesmo, para contemplar os moradores do céu e da terra. Imagine Deus lá de cima, contemplando a muralha. Eita glória, a muralha é tão pequenininho que estava assombrando o povo. Eita glória, mas o dia daquelas muralhas estava contado. Aleluia, olha para o teu irmão do outro lado, diga, o tempo da tua prova está contado. Eita rabacandarabandarassuia, diga para ela, o tempo dessa humilhação está contado. Aleluia. E Josué, glória a Deus, louvado seja o nome. Você pode exaltar? Pode exaltar. Fica ali, fica, louvado seja Deus. Tenha liberdade. Louvado seja Deus. Aleluia. Louvado seja Deus. Agora Josué tinha que preparar o povo. Aleluia, tinha que conduzir o povo. Ele não podia temer. Ele tinha que obedecer. Lá vai ele obedecendo. Ele ordena o povo, para o povo marchar. Aleluia, levanta o povo pela madrugada. No arraiar do dia. A Bíblia diz, irmão, eu amo os que me amam. Os que de madrugada me buscam, me acharão. Aleluia, quer vitória? Levanta de madrugada. Aleluia, mas irmão, é muito cansativo. Eu estou cansado. Aleluia, quer vitória? Aleluia, levanta isso. Faça como Josué. Josué despertou o povo. Eita glória. Hoje não tem, aleluia, Josué, mas tem o Espírito Santo que pode chegar para você pela madrugada. Grande ver a minha filha, meu servo, levanta, aleluia, louvado seja Deus, dá a primeira marcha, eita glória. Quando nós fazemos aquilo que Deus está mandando, algo acontece. Às vezes está mandando, aleluia, você para o hospital, e você está lá, Senhor, salva o meu filho, louvado seja Deus. A obediência é maior do que o sacrifício. Aí vem você, caralho, atendendo lá, ó, o enfermo. Deus está trabalhando no teu filho lá. Eita glória. Enquanto você está cuidando das almas, Jesus está cuidando da tua casa. Enquanto você está aqui, Deus está visitando o teu trabalho. Enquanto você está aqui, Deus está fazendo algo grande em teu favor. Quem crê, levanta a tua mão e dá glória. E o povo estava lá, Aleluia, Josué, desperta o povo. Imagina Josué, aleluia, despertando o povo. Levanta, levanta, aleluia. Vamos dar marcha, vamos marchar. Aleluia, vamos dar a volta nessa cidade. Louvado, louvado seja Deus. E Josué desperta o povo. E o povo começa a dar a primeira marcha. Imagina o povo caminhando em direção, aleluia. Quando eu vejo o povo caminhando, marchando, eu vejo, aleluia, o povo, aleluia, louvado seja Deus, firmado nas promessas. Aleluia, aquele que marcha, irmão, marcha, louvado seja Deus, é você confiar naquilo que Deus falou contigo. Louvado seja Deus. Josué, louvado seja Deus, quando estava marchando, aleluia, Deus fez Josué lembrar, aleluia, que quando Deus falou para Josué, assim como eu fui com meu servo Moisés, eu vou ser contigo. Eita glória, aleluia, louvado seja Deus. E lá vai Josué, na frente do povo, mas na frente de Josué estava aquele varão. Eita glória, você sai de casa, na tua frente vai um varão. Aleluia, você vai para o trabalho, na tua frente vai um varão. A cada dia vem uma adversidade, a cada dia vem uma provação, mas saiba que na frente, na tua frente, há um varão com uma espada. Levanta a tua mão e dá glória. Aleluia. E lá estava ele caminhando. Ondarabaço e andarabaia. É marchando, irmã. Marchando para as consagrações. Marchando para aleluia. Quando eu vejo, aleluia, eu pego esse exercete e volto, irmã. Aleluia, eu vejo o louvado seja Deus. Aleluia, Deus não precisava falar sete, podia falar um. Louvado seja Deus. Mas eu vejo, quando eu vejo aquelas sete, eu vejo que tudo tem o seu tempo. Quando eu vejo, aleluia, quando aleluia, o louvado seja, a irmã convida você para estar aqui todas quinta-feira. Louvado seja Deus. Não é porque, aleluia, é para você só se encontrar. Não, é para você te ajudar a esperar o tempo de Deus. Aleluia. Porque é na caminhada, é na campanha que você vai se aproximando da tua vitória. É na caminhada, é nessa marcha, é nessa firmeza, é nessa confiança. Aleluia, louvado seja Deus. Enquanto você está, aleluia, louvado seja Deus, marchando, aleluia, louvado seja Deus, o céu está te assistindo. Oh, glória a Deus. Lá estava o povo marchando, dando a primeira marcha. Lá vai o povo, lá vai o povo marchando. E quando, aleluia, nós começamos a fazer a vontade de Deus, Deus, aleluia, talvez você não está vendo, talvez parece só um culto, aleluia, mas Deus está agindo, Deus está confundindo os inimigos. Eita glória, aquele que procurou, aleluia, um laço, aquele que está armando a cilada contra a tua vida, contra a tua casa, na primeira marcha, eu vejo Deus confundindo. Aleluia, se você crê, Deus está confundindo os seus inimigos. Quem quer, levanta a tua mão, abre a tua boca, aleluia, porque Deus está confundindo na primeira marcha. Andarabaca, andarabaço e andarabaia. Como que ela vai passar aqui? Como que ela vai conseguir? Olha aí, olha aí, olha Deus confundindo. Aleluia, o inimigo quer saber como você vai passar. Aleluia, como que ele vai subir esse degrau? Eita, olha que Deus vai confundir, hein? Olha que, ah, meu Deus do céu, o nosso Deus é um Deus que confunde os inimigos. Ele vai ficar sem entender, porque quando Deus coloca a mão, ah, meu Deus do céu, eita glória, ele move, ele move, ele move, ele move. A mão de Deus hoje está movendo. Quem quer? Quem quer? Levanta a tua mão e dá glória. Aleluia. Eita glória, olha só, só na obediência, andarabaço e andarabaia, dando a primeira marcha, parecia que o povo não recebeu nada. Isso assim, eu olho para mim e você nessa tarde, você vem pro culto, bate palma, dá glória a Deus, recebe a palavra, talvez, aleluia, alguém olha assim, aleluia, ela não recebeu nada, aleluia, mas o inimigo sabe que ele ficou confuso hoje, o que, que essa irmã foi fazer lá? Eita, o inimigo já começa a ficar desesperado. Eita glória, louvado seja o nome do Senhor. E lá estava o povo, voltava, o povo voltou, dormiu, e de madrugada cedinho, aleluia, não vá, bem cedinho, já quase amanhecer, Josué vai lá novamente, aleluia, desperta o povo. Imagine Josué tocando a trombeta, andarabaço e andarabaia, despertando o povo, despertando, desperta, Desperta tu que dorme. Desperta. Deus tem uma vitória para te entregar. Mas você tem que despertar. Você não pode ficar cabisbaixo, abatido. Levanta a tua cabeça. A vitória é a sua. O milagre é seu. Mas vai em busca dela. Vai em busca isso. Caminha. Parado você não vai conseguir nada. Ficar embaixo, abaixo, cabeça abaixo, dizendo Deus. E agora acabou. Levanta a tua cabeça, minha filha. Levanta a tua cabeça. Há uma esperança. Aleluia. Há um juiz. Levanta a tua cabeça. Há um advogado. Levanta a tua cabeça. O céu está te assistindo. Pode exaltar, pode exaltar. Aleluia. E lá vai o povo. A segunda volta. Andará passe, andará baia. Lá vai ele. Andará banda suia. O povo tudo em fileira. Aí quando o povo vai marchando, percebe, irmã, quando o povo marcha, não tem murmuração. Sabe por quê? Se ocupou. O que faz murmuração, contenda, um se levantar contra o outro, é não fazer nada, é ficar despercebido. Mas quando o povo está empenhado na obra, em oração, em louvor, não tem espaço para o diabo. Ele joga a seta cai por terra, ele joga o dardo cai por terra. Mas por quê? Porque aquela irmã está dando glória, ela está batendo palma, ela está exaltando, está tampando, aleluia, há um muro se acercando, há um muro de fogo se acercando. E quando o povo estava lá, dando aleluia, segunda volta, lá vai o povo, aleluia, e a mão de Deus, enquanto o povo estava marchando, a mão de Deus estava trabalhando, a mão de Deus estava trabalhando, e Deus estava ali, o povo, aleluia, o inimigo, tudo em cima do muro, tudo ali com seu arco, com a sua flecha, agora, é agora, que eles vão atacar, aleluia, mas quando eles, ali, o povo voltou, para o mesmo lugar. Aleluia, eu percebo que Deus não quer que você saia da posição. Aleluia, você deu uma volta. Aleluia, segunda volta. Eita glória. E voltou novamente. Sabe o que é isso? Você dá a volta. Aleluia, vai para casa. Vai para a oração. Vai para a igreja. Vai em oração. Aleluia, vai, entra no ônibus. Entra em oração. Aleluia, caminha nesse mundo. Em oração. Sobe a comunidade. Sobe em oração. Andará, passe e andará, baia. Aleluia, não saia do propósito. Não saia da posição. Aleluia, louvado do céu, para nós ter, aleluia, para nós, irmã, aleluia, muitas vezes para nós ter sede, para nós, aleluia, beber água, nós temos que ter sede. Já imagina só, se eu não tiver sede, eu não vou atrás da água. Mas quando você está cedendo, aleluia, pode caminhar uma milha, mas você vai lá, você está cedendo. E Jesus está falando contigo nessa tarde. Quem tem sede, venha me beba. Beba dessa palavra hoje. E caminha, caminha, caminha, caminha. Enquanto você estiver caminhando, Deus, aleluia, na segunda volta, Deus vai envergonhar os seus inimigos. Aleluia. A mão de Deus é um não, aleluia. Quando eu olho para a mão de Deus, irmã, eu percebo que Jesus fala, antes que houvesse dia, eu sou, e não há ninguém que faça escapar da minha mão, operando, operando, operando eu. Quem vai impedir? Quem vai impedir? Se Deus quer envergonhar os seus inimigos, quem é que vai impedir? Levanta a tua mão da glória, levanta outro e bate palma para Jesus, irmã. Aleluia. Andará passeando na baia. Aleluia, não é em vão, irmã. A tua caminhada aqui não é em vão. Você chegou pelaquela porta, parece que não recebeu. Não, tá recebendo, irmã. Tá recebendo, olha aí o azeite descendo na tua vida aí, ó. Olha o azeite aí, ó. Só abrir a boca e dar glória e receber. Tá descendo azeite aí, irmã. Recebe! Ou lavaxandarabandarabassuí. Eita glória! Eita glória! Eita glória! Aleluia. E agora Josué estava lá. Não podia perder a esperança, irmã. Aleluia. Eita glória. O mundo diz que a esperança é a última que morre, né? Mas a nossa morreu, mas o terceiro dia ressuscitou. Não perca a esperança. Teu filho está nas drogas, não perca a esperança. Continua orando por ele. Não desista, irmã, daquilo que Deus te deu, irmã. Deus te deu uma família. Aí vem, nós vimos, olha, o esposo vai embora e a esposa está ali com o braço cruzado. Não desista da tua família. Teu filho foi embora, não desista do teu filho. Não desista do propósito de Deus. Não desista, Deus tem um ministério da tua vida. Não desista. Não precisa brigar. É só marchar. Marcha para oração. Marcha para o jejum. Marcha para as campanhas. E o céu vai se abrir em teu favor. Louvado seja o nome do Senhor. Olha só, perceba, irmão, quando eu vejo a oração. A oração, louvado seja Deus, aleluia, como água, aleluia, já viu a água, a pedra está dura, mas vai ficando uma gota, outra gota, outra gota, outra gota, outra gota, daqui a pouco a pedra vai se rachando, se acha, olha, uma gotinha só, mas de tanta frequência dela cair, ela vai se rachando. Assim é eu e você na presença de Deus. A cada oração que você vem aqui vai, é uma gota nessa pedra. Aleluia. E vai se abrir. Vai abrir caminho. Vai abrir as portas. Louvado seja Deus. Mas a bênção é só para quem crê. Quem crê, levanta a tua mão e dá glória. Aleluia. Louvado seja Deus. E o povo estava se preparando. Aleluia. Josué desperta o povo novamente. Aleluia. Eita glória. O povo olhando, aparentemente o povo não estava entendendo nada. É quando você não entende nada, irmã, é que Deus está trabalhando. Não precisa você entender. Aleluia. Quando Deus quer fazer, não precisa você entender. Aleluia. E sabe como faz. Aleluia. Quando o povo estava dando a terceira marcha, eu observo que Deus já estava cegando. Eita, Deus estava cegando os inimigos. Oh glória, tem inimigo que vai procurar você. Cadê ela? Cadê ele? Eu estou aqui, aleluia, desde manhã, aleluia, esperando ela passar para lançar uma maldição, mas você passou e ela nem te viu. Eita glória, olha Deus cegando, olha Deus cegando. O assaltante chega, aleluia, assaltando todo mundo dentro do ônibus. Me dá para cá, me dá para cá, passa por você, encosta em você, aleluia, mas Deus cegou. Aleluia, essa aqui não, essa aqui não, aleluia. Deus está cegando, Deus está cegando, Deus está cegando. Só quem crê, só quem crê. Na terceira volta, Deus estava cegando os inimigos. Eita, lá vai o povo estava caminhando. Na quarta volta, eita glória, observa só, aleluia. A palavra de Deus diz: não tema. Quando a Bíblia fala, não tema. Essa palavra é tida na Bíblia 366 vezes. Até pro bissexto, Deus está falando, não tema. Talvez você está, meu Deus, não tema. Mas o que eu vou fazer? Não tema. Não tema segunda, não tema terça, não tema quarta, não tema quinta, não tema sexta, não tema janeiro, não tema fevereiro, não tema março, não tema abril, não tema junho, não tema julho, não tema agora. O mês mais temido é agosto. E Deus está falando, meus filhos, não tema. Levanta a tua voz, levanta a tua voz. Levanta, levanta. Aquele que fala, garante. Ele assina embaixo. Eita, rabacanta, rabassuí. Oh, glória. Aleluia. A luta vem para desanimar. Às vezes a luta vem louvando, se Deus quer trazer medo. O inimigo às vezes vem fazendo barulho. Quer espantar, levado, se trazer desespero. Eita, mas a palavra não tem mais forte. Eita, glória. Eita. O inimigo vem trazendo vendaval, soprando, arrancando árvore. Mas quando ele ouve essa palavra, não tema. Aleluia. O vento tem que se acalmar. Eita. A tempestade tem que se acalmar. O diabo tem que ficar, aleluia, paralisado, irmã. Quando eu vejo, aleluia, na quarta volta, eu percebo, meus amados irmãos, que Deus paralisava o inimigo. Imagine só os inimigos lá em cima do muro, aleluia, parado, sem poder fazer nada, né? Não tem como lançar seta, não tem como jogar dardo. Deus estava paralisando. Eita, contempla Deus paralisando o teu inimigo. Eita, que quer ver a tua queda, quer ver a tua destruição, quer ver o teu fracasso, olha aí, Deus está, aleluia, paralisando ele hoje. Então volta a tua mão e dá glória para ele. Aleluia. E agora na quinta volta, Lá vai. Não teme, irmã. Eita, mas Senhor, é a quinta volta. Mas Josué é a quinta... Não tema. Mas Josué é a quinta volta. Não tema. Alabacanda na banda na vassuia. Não tema. O varão de aleluia. Com a espada do outro na frente. Tá na frente. Eita, quando o povo não precisava lutar, o povo tinha só que marchar. Porque quem estava lutando era ele. Era o varão. Eita, glória. Talvez você não está entendendo. Você está aqui dando glória, batendo palma, mas o varão já está tomando a frente. Ele já está aí na tua guerra. Ele já está na tua guerra. Ele já entrou na tua guerra. Levanta a tua voz da glória. Eita, glória a Deus. Na quinta volta eu percebo que Deus estava enfraquecendo. Eita, uma das vezes Deus tem que enfraquecer, irmã. Aleluia, percebe? Observa a mãe. Preparou-se lá para Mardoqueu. Vou arrancar o pescoço dele. Mas na mesma noite Deus tirou o sono, aleluia, do rei. E quando Deus tirou o sono do rei, eita, é Deus que estava falando, meu filho, aleluia, eu vou mudar de lugar. Eita, glória. Aleluia. Humilhados serão exaltados, e exaltados serão humilhados. Deus fez uma troca. Eita, glória! Louvado seja Deus! É Deus dizendo assim: ó, eu enfraqueço. Mas, irmã, aleluia! Estou me, aleluia, me observando. Deus está enfraquecendo. O olho grande, a inveja, a frieza, o desânimo, o obstáculo. Recebe que Deus está enfraquecendo. Quem crê? Quem crê? Ah, a tua boca da glória. Aleluia. Oh, glória a Deus. Essa palavra não tema é muito forte, irmã. Josué já levantava com essa palavra no ouvido dele. Não tema. Traz ânimo, irmã. Aí vem uma palavra de desespero. Aleluia. Teu filho bateu o carro e agora está no CTI. Vem logo o desespero, irmã. Mas a palavra não tema, conforta. Alabacantarabassuia. Aleluia. Louvado seja Deus. A palavra de Deus, não tema, é profundo, irmã. Eita, glória. Para cada dia, irmã, Deus tem algo novo na tua fazer. É por isso que a Bíblia fala para nós prosseguir em conhecer o Senhor. Porque Deus, irmã, aleluia, Ele se revela aos poucos para nós. Aleluia, conforme você vai caminhando, Ele vai se revelando. Perceba bem, irmã, aleluia, que quando, aleluia, Deus acalmou a tempestade, o discípulo olhou um para o outro, perguntando, quem é esse homem aí, que até o vento e o mar lhe obedece, aleluia, é Deus falando assim, ó, eu estou me revelando a vocês hoje. Eita, ele estava se revelando que ele acalmava o mar. Talvez o mar da tua vida está bravio. Aleluia, louvado seja Deus. Mas Deus está se revelando hoje para você. Eita, aleluia, eu sou Deus que acalma o mar. Eu sou Deus que acalma a tempestade. Eu sou Deus que está tudo no controle de Deus, irmã. Não perde a vez, você olha, parece que está fora do controle. Aleluia, tanto desespero, tanta situação difícil. Mas Deus, aleluia, está assim, ó, dizendo, tá tudo na minha mão, fica tranquilo, não tema, aleluia, o controle do mundo, a chave da terra, a chave do céu, a chave do inferno, está na mão do Todo-Poderoso, é Ele dizendo, minha filha, aleluia, tá tudo no meu controle, não se abala não, a perseguição tá fazendo você chorar, não se abala, olha a chave que trouxe a vitória de Cristo, está na mão do Todo-Poderoso, eita glória, levanta a tua cabeça, acredita, o mundo pode dizer não, mas se Deus não falou nada, prossegue, a louvado seja o nome do Senhor, aleluia, oh glória, e Josué, agora dava a sexta volta, quando ele dá a sexta volta, observa, irmã, que na marcha, aleluia, não há obstáculo. Observa quando você vai marchando, não tem dificuldade. A marcha é para passar por cima do problema, por cima da dificuldade. Deus não quer ver você por baixo. Às vezes, aleluia, o inimigo quer colocar o homem por baixo da situação. O homem fica sem dormir. Olha, é tanta conta, ele olha para um lado, olha para o outro. Está debaixo da situação. Deus não chamou você para ficar debaixo, não. Deus chamou você para ficar por cima. Por isso que ele fala assim, ó. Eis que vos dou poder para pisar a cabeça da serpente e do escorpião. Quem recebe esse poder hoje? Levanta, levanta a tua mão. Da glória. Recebe esse poder. Recebe esse poder. Recebe. Esse poder vai fazer você pisar a cabeça de serpente. Aleluia. E de escorpião. Aleluia. A sexta volta, o povo estava marchando. Eita, em busca da tua vitória. Eita, glória. Parece que você vai caminhando, parece que você não está vendo nada. Mas você está dando, está chegando. Você está caminhando em direção à tua vitória. A cada vez que você ora, a cada vez que você se humilha, você está fazendo isso. Você está se aproximando. Eita glória. E quando você vai se aproximando da tua vitória, o inferno fica desesperado. Aí você fala, meu Deus, quanto mais eu oro, mais se levanta a luta, mais cria, vem problema. Não, irmã. É o inferno gritando, dizendo, aleluia, para, porque a sua vitória está vindo, para, é o desespero do inferno, aí ele mexe de um lado, mexe de outro, louvado seja Deus, mas prossegue nessa marcha, prossegue nesse propósito, prossegue, louvado seja Deus, e quando o povo estava dando a sexta volta, Deus estava esmagando os inimigos. Quem crê que Deus está esmagando o inimigo hoje? Está esmagando o olho grande, a inveja, a maldição. Deus está esmagando agora a traição. Eita glória. Louvado seja o nome do Senhor. Diga glória a Deus, irmãos. E na sétima volta, agora o povo é instruído. Louvado seja Deus. Agora tem a marcha e tem o grito. Eita glória. Tem a marcha, tem o grito. Eita glória. Tem grito de Jesus aí agora. Tem grito aí, tem. Tem glória aí, tem glória. Andarabacandarabaçu e andarabaia. Eita glória. Aleluia. A muralha, irmão, já estava já. Aleluia, balançando. Talvez a muralha está diante de você, mas. Aleluia, não, aleluia, já está balançando. Está balançando. Só através da palavra balança. A muralha está balançando. Olha, a muralha balançando na tua casa. A muralha que está prendendo o teu filho nas drogas está balançando. Está balançando. Eita glória. Nunca vi algo ficar diante de uma pessoa que ora. Aleluia. Por isso que a Bíblia fala que a oração feita pelo justo, ela pode muito em seus efeitos. E muitas vezes Deus coloca o pregador primeiro na prova, para ele conhecer o Deus que ele serve. Aleluia. Louvado seja Deus. Para quando você chegar aqui, você vai ter certeza do Deus que tu está falando. Diga glória a Deus. E na sétima volta, eita glória, o povo estava lá, a ordem era para dar um grito. Eita, o povo inimigo estava tudo sentado já no muro, não estava nem mais confiando que o povo ia atacar. Eita glória, louvado seja Deus. Mas quando o povo estava caminhando, estava indo com passo firme, marchando diferente. Aleluia. Sabe aquele dia que você acorda dizendo, meu Deus, eu tô sentindo que Deus tem uma vitória para me dar. Andarabacandarabaçuia. Aí você levanta já sentindo o cheiro da vitória. Aleluia. Assim estava o povo acordou diferente. Eu estou sentindo uma alegria. Eu estou sentindo algo diferente vai acontecer. E quando o povo vai vendo, aleluia, quando ele chega diante da muralha, eles começam a gritar. Quando ele grita, meus amados irmãos, eu vejo ele mostrando para o inimigo, aleluia, apontando para o inimigo, apontando para a muralha, que maior era Deus. Andarabaço e andarabaia. É quando você estaria determinado ali na diante da campanha firme. Você está falando para Satanás, pode bater em retirada. Sai em retirada do meu trabalho. Sai em retirada da minha saúde. Porque a vitória é minha. A vitória é minha. O povo caminhava, aleluia, com certeza da vitória. Andarabaço e andarabaia. Imagina o povo caminhando, aleluia, dizendo aleluia, a vitória é minha. a vitória é minha. O povo caminhando, a vitória é minha. Imagine só, aleluia, alguém no CTI, morre ou não morre, você caminhando para a igreja. Aleluia, eu estou levando a alta para ele. Eu estou levando. Eita glória, levanta a tua voz e dá glória para Jesus. Aleluia. Louvado seja Deus. Eu lembro, meus amados irmãos, que um dia eu fiquei desenganado em medicina. E quando eu fiquei desenganado em medicina, eu fiz prova de Deus lá no leito de dor. Falei, Deus, aonde o Senhor mandar, eu vou, Senhor. Se for me pregar para um traficante do alto do morro, eu vou, porque eu sei de onde você está me tirando. Só tinha que colocar a almofada para me sentar. Minha mãe, meu pai, minha mãe queria jogar algo sobre ela devido ao desespero. Ela falou, não, tenho que morrer na frente do meu filho. Andará vacia, andará baia. E quando eu pensei que, aleluia, já estava faltando poucos dias. Aleluia, não sei quanto tempo fiquei com febre de dia, de noite. Aleluia, magrinho, aleluia, não conseguia mais comer nada. Aleluia, louvado seja Deus. Aleluia, quando eu pensei que tudo estava perdido. Quando eu pensei que tudo estava acabado. Aleluia, eu lembro até hoje, irmão. Era 11 horas da manhã. Eu senti, louvado seja Deus, que Jesus entrou naquela enfermaria. E ele entrou com a minha alta. Jesus entrou hoje, nessa tarde. Quem crê, quem crê? Quem crê? Ele entrou com a tua vitória. Quem crê? Levanta a tua mão e dá glória. Se coloca de pé, irmão. Se coloca de pé. O que eu não pude falar, que Deus fale mais alto em vossos corações. Louvado seja Deus. Eu quero perguntar se tem alguém nessa manhã, nessa tarde. Louvado seja Deus. Quem quer entregar a tua vida para Jesus? Tem alguém nessa tarde que quer entregar a tua vida para Jesus? Vem aqui na frente que nós vamos orar por você. Louvado seja Deus. Tem alguém? Aleluia. Tem algum irmão, irmã que quer entregar a tua vida para Jesus? Vem aqui, isso. O Deus que faz maravilhinha. Você que está desviado, aleluia, venha. Venha que nós vamos orar por você. Deus vai dar força. Deus vai dar graça. Deus vai falar uma palavra poderosa na tua vida. Não tema. Não tema. Eita glória. Tem mais alguém? Tem mais alguém? Está vindo mais uma irmã ali. Aleluia. Louvado seja Deus. Aleluia. Deus, ele faz a lei, irmão. É quando acaba nossas forças que entra a força dele. Quando tudo parecia perdido, eita glória. Louvado seja Deus. Quando tudo parecia perdido para mim, Jesus entrou na peleja. Eita glória, ele está entrando na guerra hoje. Quem crê, diga, levanta a tua mão e dá glória. Quem crê que ele está entrando na batalha, diga, glória a Deus. A vitória é nossa. A vitória é de quem? A vitória é de quem? Levanta a mão. A vitória é de quem? Pai amado, Pai Santo, estende a mão para cá, irmã. Eita glória, Senhor Deus e Pai, eu coloco a vida desse jovem, meu Pai. Meu Deus, esse jovem que tu tem uma obra. Oh, meu Deus, em nome de Jesus, ó Pai, olha isso. Olha aí, já está as tuas mãos sobre ele, em nome do Senhor Jesus. Toda a legião agora sai, e o milagre chega com a libertação, em nome de Jesus. Sai, em nome de Jesus, em nome de Jesus. Sai, amém. Amém. Cadê palma, palma, palma e glória, palma e glória? Diga assim: Senhor Jesus,
1: Senhor Jesus.
2: Senhor Jesus,
3: nesta tarde
2: eu entrego
3: a minha vida
2: nas tuas mãos.
3: Escreve
2: o meu nome
3: lá no céu.
2: Livro da vida.
3: Meu Deus.
2: A minha alma.
3: Agora te pertence.
0: Cadê as palmas para Jesus? Cadê o glória? Aleluia, louvado seja Deus. Aleluia, louvado seja. Glória a Deus. Se coloca de pé, irmão. Vou passar para a serva de Deus. Aleluia, que ela vai prosseguir com esse trabalho. Louvado seja Deus. Mas quem tomou posse do milagre? Quem tomou posse da bênção? A muralha caiu, não caiu. A muralha caiu, não caiu. Louvado seja Deus. A muralha caiu, irmão. Diga para tua irmã do outro lado, diga. A vitória caiu, aleluia. A muralha caiu hoje. Eita glória. Louvado seja o nome do Senhor. Eita glória. E depois que a muralha caiu, houve libertação, né, irmã? Louvado seja Deus. Vamos receber a serva de Deus com palma e glória para Jesus, irmã.
4: Glórias a Deus. Sou da igreja com a santa e gloriosa paz do Senhor Jesus. Amém, igreja. Convida a igreja a ficar de pé. Vamos fazer uma oração para os ouvintes de casa. Glória a Deus. Vamos orar os ouvintes de casa. Saúdo os ouvintes de casa também com a santa e gloriosa paz do Senhor Jesus. Essa que vos cumprimenta, a cooperadora Márcia Regina. Que Deus abençoe a todos os ouvintes. Nós vamos orar agora em favor da sua casa, em favor da nossa família. E aonde você se encontra, ouvinte? Com certeza o nosso Deus é um Deus de perto e de longe. Com certeza as bênçãos do Senhor vai te alcançar. Quem crê assim, diga glória a Deus. Vem toda a igreja à frente, vamos fazer essa oração aqui na frente. Glória a Deus, louvado seja o nome do Senhor, exaltado, glorificado é o nome santo do Senhor Jesus. Glória a Deus. Vai ungir, pastor. Vai ungir. Vamos ter a unção também com azeite. Glórias a Deus. Fazer o quê, mano? Glórias a Deus.

0: poder. Eu creio no poder da oração. Começa da glória, glória, glória a Deus. Senhor, meu Deus e meu Pai, Deus maravilhoso. Senhor, nesse momento de oração, logo após da Tua palavra, Pai querido, louvado seja o Teu nome. Estamos intercedendo por cada ouvinte nesse momento de oração. Ó Pai, vá ao encontro agora. Ó Pai querido, que o Senhor, assim como liberou a Tua palavra, que o Senhor venha liberar as Tuas bênçãos, que o Senhor, ó Pai, aleluia, vá ao encontro, meu Senhor da glória, desse ouvinte que se encontra na Tua casa, ó Pai celestial, entra dentro dos lares agora, entra, meu Senhor da glória, repreendendo toda a inveja, repreendendo toda a obra de macumbaria, repreendendo, ó Pai querido, aleluia, cortando o laço, quebrando, ó Pai querido, toda a ferramenta do inferno, meu Senhor, ó Pai, louvado seja o Teu nome. O Senhor diz na Tua palavra, aleluia, o inimigo veio matar, roubar, e ele veio destruir, mas o Senhor veio para destruir as obras do mal, e nesse momento de oração, manda fogo do céu, meu Pai, manda fogo do céu, dispensa os Teus anjos para visitar, para entrar dentro desta casa, dispensa os Teus anjos para guerrear nossas guerras, guerreia, Senhor, as nossas guerras, vai guerreando, vai guerreando, vai guerreando, vai guerreando a guerra desse irmão, vai guerreando, ó Pai querido, aleluia. Glórias ao Rei da Glória. Senhor, eu te apresento também, Senhor. Ah, meu Pai querido, eu te apresento esse jovem nos vícios, que o Senhor possa libertar, que o Senhor possa transformar. Ó Pai, que o Senhor possa alcançar a cada lar com libertação, salvação, que o Senhor possa abençoar este casal, que o Senhor possa, meu Pai, visitar o CTI, que o Senhor venha abençoar, ó Pai, os advogados, juiz, ó Pai, ó meu Deus, visita a medicina, visita, meu Pai querido, essa criança que se encontra entubada, meu Senhor, que o Senhor possa ir ao encontro agora, essa criança, Pai, que os médicos desenganou, mas nós sabemos, ó Pai, que a última palavra ela é do Senhor. Pai, entregamos nas Tuas mãos os pedidos de oração que se encontra nessa cestinha. Ó Pai, toma nas Tuas mãos, assim como as Tuas filhas estão te apresentando, vai destruindo as obras do mal, liberta os viciados dos vícios, visita agora, meu Senhor, os presidiários, visita as famílias, visita as causas na justiça, visita, meu Pai, papai querido, aqueles que precisam de saúde, aqueles que estão, meu Senhor, no seu lar e não tem o que se alimentar, meu Deus e meu Pai, Pai querido, culto da Fundação é viver, culto que a gente planta e a gente colhe, e nesse momento de oração, meu Pai, ó Senhor, que o Senhor possa trabalhar. Trabalha no nervo desta mulher. Trabalha, Pai, tirando a ansiedade, tirando o medo, tirando essa angústia, Pai amado. Eu entrego nas Tuas mãos a cada lar e cada família te pedindo, ó Pai, a bênção, a proteção divina, a Tua graça e o grande livramento, em nome de Jesus. E quem crê, diga. Graças a Deus. Que Deus possa abençoar a cada ouvinte Que Deus possa confirmar a bênção e a vitória à noite. À noite estará aqui a nossa irmã Vânia, pregando a palavra de Deus e orando pelos dons do Espírito Santo de Deus. Que Deus abençoe a cada ouvinte e cada um fica na paz do Senhor Jesus. E a igreja pode aplaudir o Senhor, igreja. Graças a Deus. Quem trouxe o teu voto, a tua oferta, diga glória a Deus. Vamos ofertar, ajudar a obra do Senhor. E a irmã...
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0: Deus abençoe, ouvintes, o seu lar, Deus abençoe a sua querida e amada família. Passando aqui para orar por todos vocês que têm contribuído a cada dia com esta obra social, a Fundação Reviver, todas as quintas-feiras em três horários, 9, 15 e também no horário das 18 horas, nós temos aqui esse culto especial. É um culto voltado à obra social da nossa Igreja Deus e Amor. Os cultos são realizados para Deus abençoar a vida espiritual, mas nós também falamos da obra social. A Igreja tem assistido muitas famílias constantemente, famílias carentes, famílias necessitadas, e eu já quero neste momento orar por você. Você que tem estado conosco aqui a cada quinta-feira, você que tem contribuído com esta obra social. Eu já quero pedir a Deus para te abençoar.
1: Elevo os meus olhos para os montes, de onde me virá o socorro? O meu socorro vem do Senhor, que fez os céus e a terra. Ore com um homem de Deus, e a bênção chegará até você.
0: Senhor, meu Deus e meu Pai, é no nome do Senhor Jesus Cristo, nós estamos aqui diante da Tua presença mais uma vez. E neste momento, ó Deus, eu quero apresentar ao Senhor cada quinta-feira, onde os cultos da Fundação Reviver têm sido realizados. No horário das 9 da manhã, às 15, e também no horário das 18 horas, Senhor. Eu quero pedir ao Senhor que continue utilizando a vida das Tuas servas, ó Deus, que tem sido instrumentos de bênçãos para a vida das pessoas. Eu quero apresentar ao Senhor todas as pessoas que têm estado presentes conosco a cada quinta-feira, meu Pai. Meu Deus e meu Senhor, continue abençoando o povo que tem contribuído, as pessoas que têm ajudado nesta obra social, pessoas que entenderam, ó Deus, que têm recebido bênçãos do Senhor e também são portadoras da bênção do Senhor. Meu Deus, pessoas que têm contribuído com as suas ofertas, pessoas que têm contribuído com roupas, calçados, com alimentos, pessoas, meu Deus, que tem amor em seus corações e tem socorrido famílias necessitadas. Eu quero pedir ao Senhor, ó Pai, que entra neste lar agora, ó Deus, abençoando ainda mais. Senhor, que haja bonança, que haja multiplicação. Continua mantendo essa dispensa cheia. Continua abençoando esta conta bancária que tem contribuído, Senhor. Continue abençoando também a saúde desta pessoa, o trabalho, o seu salário, porque, meu Deus, quanto mais o Senhor abençoar, essas pessoas vão abençoar outras pessoas também. Meu Deus e meu Pai, continua mesmo abençoando, ó Deus, esses contribuintes de forma, meu Deus, extraordinária, porque essas pessoas têm ajudado esta obra social. Senhor, é o que eu te peço e também te agradeço, no nome de Jesus. Olha, ouvintes, Deus continue abençoando ricamente a sua vida. Você que tem contribuído sempre com esta obra social, pode ter certeza, Deus nunca vai te desamparar. Quero deixar o endereço aqui da nossa Igreja Deus e Amor, para você participar conosco a cada quinta-feira desses cultos da Fundação Reviver. Rua Senador Pompeu, número 27, bem aqui no centro do Rio de Janeiro. Vem para cá participar conosco e pode ter certeza, você não sairá desse culto de mãos vazias.

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0: ouvintes, aceite a paz de nosso Senhor e Salvador Jesus Cristo. Quem tem o imenso prazer de falar com vocês é o seu irmão em Cristo, o pastor Antônio dos Santos. Estou passando aqui para lembrar a todos que é amanhã, nesta sexta-feira, o prosseguimento desta campanha, a campanha Destruindo Fortalezas, uma campanha que Deus levantou para abençoar você, para abençoar a sua família e também confirmar as libertações. Esta campanha prossegue em 6 horários, no horário das 7 da manhã, às 9, às 11, às 13, 15 e também no horário das 19 horas. Venham participar conosco, porque eu sei que o milagre de Deus já está reservado para você. Estarei com vocês, pregando a palavra do nosso Deus.
1: E Deus está chamando o seu povo hoje para parar de olhar para o inimigo. Deus chama o seu povo hoje para silenciar o medo e confiar plenamente nele, porque é ele que salva, é ele que liberta, é ele que transforma. Porque quando Deus, irmãos, está agindo, quando Deus está operando, a pergunta não é o que vai acontecer. Quando Deus está operando, a pergunta é: quem impedirá? Se Deus opera, ninguém impede. Se Deus age, ninguém é capaz de impedir.
0: Terei o imenso prazer de transmitir a palavra de Deus aos vossos corações. A palavra de Deus é poderosa, ela é tremenda, ela é fiel. Olha, ouvintes, após a pregação da palavra, eu estarei orando através das revelações do Espírito Santo. Eu quero te informar que você não precisa chegar aqui na igreja e contar o seu problema para ninguém. Existe um Deus que é onisciente e ele conhece os seus pensamentos, ele conhece as suas necessidades e ele vai te revelar para te abençoar. Após as revelações, logo na sequência, eu estarei fazendo aquela oração de desafio com toda a igreja para Deus libertar, para Deus destruir fortalezas. Quando a igreja estende as mãos aos céus e clama, a libertação de Deus acontece.
1: Coloca a mão e vai expulsando. Sai daí, Satanás! É sexta-feira de guerra, é sexta-feira de desafio, é sexta-feira da libertação. Jesus está destruindo fortalezas, Jesus está jogando por terra os demônios. Vai gritando para Jesus queimar ele, vai queimando, Jesus, vai queimando. Liberta essas pessoas, liberta a mente dessas pessoas, liberta o coração dessas pessoas. Sai daí, demônio assassino! Você que está na casa desta pessoa, demônio, vai embora!

0: pessoas a cada culto desta campanha. Deus tem feito maravilhas, as pessoas têm alcançado a libertação de Deus. Imagina, ouvintes, quantas pessoas oprimidas, deprimidas, sofrendo nas garras do inimigo. Mas chegando aqui, participando desta campanha, essas pessoas têm alcançado a libertação. Eu sempre faço também aquela oração para Deus curar, para Deus abençoar a vida do povo, e o povo tem testemunhado. Nós vamos acompanhar agora pessoas testemunhando o poder de Deus nesta campanha. Irmã, qual é o seu nome?
1: O meu nome é Paula.
0: Irmã Paula, conte a bênção.
1: Então, eu descobri que eu estou com 14 miomas.
0: 14 miomas.
1: Eu tenho todo o comprovante aqui. Eu perdi muito sangue. Eu uso fralda geriátrica, não saio para lugar nenhum, não aguento ficar em pé. Eu fiquei muito doente, fiquei internada, tenho fotos aqui também, tem todos os exames aqui, a ressonância. E a minha anemia está muito séria, eu não aguento ficar em pé. E na ressonância meu útero estava muito inchado, porque são 14 mil homens e eu sinto dores de parto. Eu cheguei aqui, eu não estou com palpitação mais, eu não estou com... Você vê que eu não estou falando cansada, eu estou bem, não estou sentindo nada, as dores... Parece que meu útero desinchou, eu estou bem, eu estou tranquila.
0: Espera aí, você está com os comprovantes, tá 14 miomas no
1: tem
0: útero.
1: Fotos, eu internada.
0: Estava fraca.
1: Eu não aguentava andar, não aguentava fazer. Eu falei, Senhor, se o Senhor me tirar de São Gonçalo, me levar para o Rio, eu prometo que eu vou entrar em comunhão de novo, vou me reconciliar com Deus, vai ser hoje.
0: E tá curada.
1: Eu, tudo, eu não tô sentindo nada. Tô
0: sumiu os sintomas.
1: Tem comprovante aqui na minha mão, se quiser ver.
0: Não tá curada. Sentiu que nada. O mal saiu.
1: Pelo eterno Deus de Israel, eu não tô sentindo nada, não é?
0: Curada. Pra... A mulher com 14 miomas está curada por Jesus aqui agora, porque os sintomas desapareceram.
1: E eu faço questão, porque tem muita gente que fala que aqui a gente é pago, a gente fala para agradar, para aparecer. Eu faço questão de fazer um novo exame e trazer.
0: Traz os novos exames para a gente mostrar para o povo, viu?
1: Amém.
0: Tá curada. Cadê o glória para Jesus?
2: Jesus é Deus, bem-aventurado.
0: E tremendo, hein? Aquilo que Deus está realizando. É de se emocionar, ouvintes. Deus tem feito coisas extraordinárias na vida das pessoas. E você que está me acompanhando agora, vai ficar em casa? Eu sei que não. Vem participar conosco amanhã, nesta sexta-feira, em um dos horários. Vem participar, porque o milagre de Deus já aguarda por você. Rua Senador Pompeu, número 27, aqui no centro do Rio de Janeiro.

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1: Olha, ouvintes, está chegando dia 28 de junho, no horário das 9 e também às 14 horas. Presença já confirmada da evangelista Maria Lorena. Vai ser um dia que o Rio de Janeiro vai tremer. Deus vai impactar esta cidade. Eu tenho certeza, ouvintes, que Deus mais uma vez vai utilizar a vida da evangelista Maria Lorena. E Deus com certeza vai abençoar você, vai abençoar a sua família. Eu quero neste momento convidar a todos, quem ficar de fora vai perder as bênçãos de Deus. E eu sei que você não quer perder bênçãos. No horário das 9 da manhã, evangelista Maria Lorena, pregando a palavra do nosso Deus.
2: Davi lhe tinha a unção de Deus, porque quem tem a unção de Deus, pode vir gigante que vier, pode vir urso que vier, pode vir leão que vier, ele permanece firme, porque ele tem a certeza que quando Deus fala, ele não volta atrás, ele vela pela sua palavra e ele cumpre a sua palavra.
1: A palavra de Deus será pregada, Deus vai falar com você, Deus vai falar com a sua família neste dia 28. E olha o tema dessas duas concentrações, Efatá, abre-te, que coisa tremenda, ouvinte. Deus vai abrir tudo o que está fechado, aquilo que está travado na sua vida, Deus vai destravar nesta data. Olha, você que está firmando o propósito com Deus, o seu nome está sendo colhido. A evangelista Maria Lorena vai levantar o seu nome para o céu, juntamente com a igreja, e Jesus vai fazer a obra na sua vida. Eu tenho certeza que na hora desta oração, o céu vai se abrir. E Deus, ele vai tocar na sua vida.
2: Pode gritar quem, igreja? Pode gritar quem? Pode gritar quem? Pode gritar quem? Essa mulher, eu odeio ela, eu quero matar ela, sofre muito, eu faço ela sofrer.
3: Porque Deus é com ela.
2: Ah, eu odeio.
3: Dá glória. Grita, Satanás. Sai agora. Só. Em nome de quem? Então dá três glórias. Outro glória. Dá livre.
1: Que tremendo, eu já posso sentir o impacto de Deus, já neste dia 28 de junho, você não pode ficar de fora. Ouvinte, a evangelista Maria Lorena vai orar por revelação, vai fazer também aquela oração de explosão de milagres, e pode ter certeza, o céu vai confirmar. Jesus vai operar no nosso meio. Não fique de fora. Venham participar, porque o milagre já está reservado para a sua vida.
3: Duas pessoas que o tumor está na vista esquerda, te dói, lateja. Cadê essas duas pessoas? A senhora é uma, pode vir.
4: Seu nome, minha irmã?
5: Sara.
4: O que que aconteceu agora?
5: Eu tô melhor da vista esquerda.
4: Sumiu a dor?
5: Sumiu a dor. Sumiu. Eu tava com dor.
3: Que lindo. Quanto tempo, irmã?
5: Tô há muito tempo com isso aqui, há uns 5 anos.
3: Hoje a senhora restaurou.
5: Em nome de Jesus.
3: Só com uma palavra que o Senhor Jesus te deu.
5: Amém.
3: Quem crê que ele é bom, dá um luz.
1: Olha, ouvintes, perder essas concentrações é perder a bênção de Deus. 9 da manhã e também no horário das 14 horas. Não venham só, traga a sua família, convida o vizinho, o amigo, aquela pessoa que está desenganada pelos recursos humanos, esta pessoa que está aí enferma há muitos anos. Eu tenho certeza, Jesus vai operar o milagre, ele estará presente, ele é o convidado especial para operar o milagre na sua vida. Nós já vamos neste momento à confirmação com a serva de Deus, evangelista Maria Lorena, confirmando a sua presença conosco neste dia 28 de junho.
6: Quero saudar os ouvintes em casa com a gloriosa paz do Senhor Jesus. Está chegando o grande dia, dia 28, às 9 da manhã e também às 14 da tarde. Estaremos com todos vocês pregando a poderosa palavra do Senhor, orando pelos mais excelentes, dom do Espírito Santo. O tema desses dois grandes cultos, Ifadá, e você vai perder a tua vitória, perder a tua bênção, teu milagre? Não, de maneira nenhuma. Aguardamos por você e pela tua querida família. O pastor estará de braços abertos, a sua esposa, os demais presbíteros e pastores, aguardando pela tua presença. Queremos te dar um abraço e também estaremos falando um pouquinho da poderosa oração global. Não perca, esteja conosco e Deus será contigo nesta batalha. Quem se despede, a sua irmã em Cristo, Maria Lorena. Fiquem todos na paz do Senhor Jesus.
1: Aí está a confirmação da serva de Deus. E olha, ouvintes, já confirma também a sua presença. Já deixa agendado aí na sua agenda esta data, 28 agora de junho, no horário das 9 da manhã e também no horário das 14 horas. Inclusive, às 14 horas será o nosso culto de missões, a nossa confraternização com todo o campo estadual aqui da Senador Pompeu e a entrega do jejum de Daniel. Vai ser muito forte, hein? 9 da manhã e também no horário das 14 horas. Venham participar conosco. Rua Senador Pompeu, número 27, aqui no centro do Rio de Janeiro.

0: momento eu quero falar com toda a juventude. Está chegando dia 4 de julho, no horário das 15 horas. É o Conex, aqui do Rio de Janeiro. Ninguém pode faltar. Eu quero convocar todos, pais, mães, tios, avós, venham participar conosco. Eu quero convocar toda a membresia da igreja. Eu quero convocar famílias evangélicas, famílias católicas, livres pensadores, venham participar conosco. É uma conferência com toda a juventude do estado do Rio de Janeiro. Vai ser aquela festa, aquela adoração à Majestade Santa. E nesta oportunidade vai estar presente aqui conosco a evangelista Isabel Ferreira, pregando a palavra do nosso Deus.
1: Tem pessoas que estão sentadas aqui nessa noite, que a voz de Deus foi lá nas drogas, a voz de Deus foi lá naquela vida errônea, a voz de Deus foi lá naquele lugar de abismo e chamou você, e quem viu você saindo de lá, meses que ele vai voltar para a bebida, eu não dou um mês e ela vai voltar para cá, mas eu vejo aqui nesta tarde crentes como Abraão, que quem viu você saindo do pecado pensou que você ia voltar, e hoje você está sentado aqui dando glória a Deus, porque Deus continua trabalhando na sua vida, Deus continua curando na sua casa, ele continua operando.
0: Certeza, ouvintes, Deus, ele tem uma palavra para o seu coração. O meu convite é para a nova, para a antiga geração. Vamos unir, vamos estar presentes, adorando a Majestade Santa. Eu quero convocar todos os grupos de louvor das nossas igrejas Deus e Amor. Quero convocar a todos para participarem desta festa. Vamos lá adorar aquele que vive, aquele que reina para todos sempre. Olha o tema deste evento, até os confins da terra. Deus levantou uma juventude forte, Deus levantou homens, mulheres, para serem canais de bênçãos nos quatro cantos desta terra. E eu tenho certeza que Deus vai levantar nesta data pessoas para continuar transmitindo a sua palavra. Vai estar conosco também a cantora Karina Inácio, que vai estar louvando, vai estar bendizendo o nome do nosso Deus.

0: Vai ser uma tarde de palavra, uma tarde de oração, uma tarde de salvação de almas. Venham participar conosco, 4 de julho, no horário das 15 horas, aqui mesmo, na Rua Senador Pompeu, número 27, aqui no centro do Rio de Janeiro.
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0: Ouvinte, aceite a paz de nosso Senhor e Salvador Jesus Cristo. Neste momento, passando aqui para fazer um convite especial a todos vocês para participarem conosco desta campanha de sexta-feira, uma campanha muito abençoada que Deus levantou aqui em nossa Igreja Deus e Amor do Rio de Janeiro. A campanha Destruindo Fortalezas. Eu já quero desejar, claro, a todos vocês uma excelente tarde, muito abençoada para você, para a sua querida e amada família. Mas você não pode esquecer, nesta sexta-feira, o prosseguimento desta campanha em 6 horários, no horário das 7 da manhã, às 9, 11, às 13, 15 e também no horário das 19 horas. Eu tenho certeza que em cada horário desta campanha, Deus ele tem o milagre, Deus tem a vitória, Deus tem a libertação para a sua vida. Eu estarei com vocês nesta sexta-feira pregando a palavra do nosso Deus.
2: E agora, prenderam o líder da igreja, prenderam Pedro. E qual era a intenção? Executar Pedro após a Páscoa. Ou seja, a gente começa a matar os crentes, vamos matar agora o líder da igreja e a gente acaba com a fé deste povo. Era o propósito, colocar medo para o povo recuar. Irmãos, a igreja não tenta um resgate humano. A igreja olha, talvez pensando, meu Deus, prenderam Pedro, vai matar Pedro, vamos juntar e vamos resgatar Pedro de lá. A igreja não fez isso. A igreja não planejou um resgate humano. Sabe o que a igreja fez? A igreja orava constante. Talvez tinha alguém lá dizendo, Deus, não deixa Herodes matar Pedro. A igreja orava constantemente e através da oração da igreja, Deus entrou na prisão e colocou Pedro para fora. Deus entrou na prisão e libertou Pedro. Levante a sua mão, levante a mão e vai adorando. Não houve resgate humano, houve resgate do céu. Não houve intervenção humana, houve intervenção do céu. Livro de 2 Coríntios, capítulo 10, no versículo 4, fala que as armas espirituais, elas destroem fortalezas. Zacarias, capítulo 4, versículo 6, não é por força, não é por violência, mas é pelo meu Espírito. Oh, glórias a Deus. João 8:36, a Bíblia fala que quem liberta é o Filho de Deus. Se pois o Filho vos libertar, verdadeiramente sereis livres. No Salmo 107, no versículo 14, está muito claro sobre isso. É Deus quem quebra cadeias, é Deus quem abre prisões. Pode ter certeza que nenhuma cadeia, que nenhuma prisão decisão vai prevalecer na sua vida nesta manhã, porque Deus está quebrando, Deus está abrindo, Deus está quebrando, Deus está abrindo. Levante a mão e vai glorificando o nome deste Deus. É Ele que quebra, é Ele que abre prisões.
0: A palavra de Deus é poderosa, a palavra vai penetrar no seu coração. Esta palavra é remédio, ouvintes. Esta palavra nos orienta, nos guia, nos instrui, nos fortalece na nossa trajetória do dia a dia. E eu tenho certeza, aquilo que você precisa ouvir, Deus ele tem para você no decorrer desta campanha. A palavra vai penetrar no seu coração. Sempre após a pregação da palavra, eu levo o povo a um momento de adoração. Após este momento de adoração, estarei orando por revelação do Espírito Santo e, na sequência, ouvinte, realizando aquela oração juntamente com toda a igreja em consagração, em humilhação, a igreja em jejum, juntos nós levantamos as mãos aos céus e Deus tem feito maravilhas. Nesta sexta-feira não será diferente. Quando a igreja estender as mãos e começar a clamar, Deus vai destruir as fortalezas.
2: Tem um demônio escondido aqui na cabeça de uma pessoa, meus irmãos. Cuidado aí, viu? Esse demônio falou assim: eu vou explodir a cabeça dela. É uma mulher. A cabeça desta mulher dói tanto que parece que vai explodir. Dá vontade de bater a cabeça pelas paredes. É um demônio que está escondido aí. Vamos expulsando. Grita para Jesus queimar ele. Queima, Jesus, queima, queima, queima. Sai daí, Satanás, sai da cabeça desta mulher. Vai expulsando, irmãos, vai expulsando. Se você pedir para Jesus queimar, Jesus queima. Meu Deus, que coisa terrível. Vão expulsando, hein, vão expulsando. Vão expulsando. Eu vi essa mulher gritando desesperada com dor na cabeça. E é um demônio que está na cabeça desta mulher. Vocês não gritam para Jesus queimar ele? Vão expulsando. Sai daí, Satanás. Vai embora. Sai da cabeça desta pessoa, demônio. Você que queria tirar a vida desta pessoa. Você que está causando sofrimento. Eu te repreendo em nome do Senhor Jesus Cristo. Queima ele, Jesus. Queima ele. Vai embora, Satanás. Grita para Jesus queimar, meus irmãos. Você vai sair da vida dela, viu? Quem é você que está aí, hein?
3: Não! Não!
2: Quem é você? Fala!
4: Enxum da encruzilhada.
2: Enxum da encruzilhada. A mulher está vomitando sangue, é isso? Colocando o mal que estava dentro para fora. Grita para Jesus queimar ele. Vai gritando para Jesus queimar. Tudo que você colocou no estômago dela, Satanás, pode colocar para fora. Tudo que você colocou no estômago dela, coloca para fora. Grita para Jesus queimar ele, meus irmãos. Jesus liberta. O diabo tem oprimido vidas. O diabo tem causado sofrimento. Mas Jesus é o libertador de vidas. Vamos expulsar esses demônios, vamos. Vamos expulsar. Sai daí, Satanás, vai embora. Ah, ah, ah. Deus falou que estaria paralisando os demônios aqui hoje. Levante as mãos e grita bem alto: Satanás, em nome de Jesus, vai embora, sai. Jesus já te curou aqui agora.
5: Acabou de acontecer um milagre tremendo aqui agora, pastor Antônio. Essa senhora, na hora da revelação, começou a colocar muito sangue para fora. Ela estava dizendo que sentia um bicho mexendo no seu estômago, uma enfermidade no seu útero. Mas agora, na hora dessa revelação, o diabo caiu por terra. Ela está chorando, emocionada, porque Jesus acabou de curar agora, pastor Antônio. Antônio.
2: Moça, qual é o seu nome?
6: Tatiana.
2: Tatiana, conta pra nós, o que é que vinha acontecendo contigo?
6: Eu tava sentindo um algo muito estranho dentro do meu útero e tinha certeza que algo tinha feito pra minha vida.
2: Entendeu? E você sentia mexer, sentia
6: tudo,
2: dor?
6: Tudo. Antes eu tava até atrás de um remédio na farmácia, aí eu determinei que ia estar aqui vindo pra cá, né? O Senhor foi e me deu força. Hoje tentou para que eu fosse para outro lugar, mas eu vim direto e hoje estou recebendo minha vitória.
2: Hoje recebeu a libertação.
6: Aleluia.
2: Nós vimos aí que você colocou sangue para fora. Jesus te libertou e te curou nesta manhã.
6: E procura aí. Eu botei sangue assim para fora, assim, diante de um altar. Primeira vez. Eu boto assim sangue, assim que eu vejo sangue saindo assim.
2: Isso é libertação.
6: Aleluia.
2: De Deus.
6: E eu creio.
2: Procure a dor onde sentia.
6: Não, eu creio
2: a
6: que
2: palpa.
6: Eu já estou curada.
2: Sumiu
6: eu
2: as dores.
6: Creio, sumiu.
2: Tá curada, minha irmã. Já tá sentindo o seu corpo bem. Tá curada.
6: Já estou me sentindo bem melhor.
2: Bem melhor. Curada por
6: curada.
2: Jesus. Cadê o glória para ele? Vai glorificando. É isso que Deus vem realizando a cada sexta-feira aqui na nossa igreja Deus e Amor. Os demônios não podem resistir. Deus tem libertado. Olha, ouvintes, quantas pessoas oprimidas, pessoas que estão sofrendo, aprisionadas nas garras do nosso adversário. Mas Jesus chega destruindo essas fortalezas e colocando essas pessoas em liberdade. Eu já quero fazer um apelo aqui a você que me ouve agora, que conhece pessoas que estão aí sofrendo, pessoas que estão doentes, oprimidas, deprimidas, pessoas que não conseguem ser felizes na vida. Traz essas pessoas para esta campanha. Jesus está presente e quer confirmar a libertação. Olha, ouvintes, as pessoas que estão participando da campanha estão testemunhando, elas estão contando a bênção de Deus. E você que me ouve agora, venha testemunhar também. Nós vamos acompanhar neste momento para você entender as pessoas testemunhando os milagres da parte do nosso Deus.
7: Uma coisa linda está acontecendo nesta campanha, pastor Antônio dos Santos, irmãos presentes, ouvinte de casa, aqui está uma mãe deveras emocionada pela obra que Deus está fazendo na sua casa através dessa campanha.
2: Irmã, qual é o seu nome?
8: Irmã Penha.
2: Irmã, o que é que aconteceu?
8: Aconteceu, pastor, que eu tenho um filho especial, há mais de 8 anos, eu não dormia, eu não comia, eu não tinha paz para nada, minha vida era chorar, porque o meu filho, ele era endemoniado, era legião de demônio que entrava no corpo dele, e do jeito que ele via amanhecer, eu via anoitecer, eu e meu esposo, eu só fazia chorar, eu chegava aqui na igreja chorando, porque eu não dormia. comia, eu não comia. As irmãs falavam assim: irmão, você está triste? Eu falava assim: eu estou triste porque eu estou numa luta muito grande. Quando foi um dia, irmão, tem uma irmã aqui, ela pegou e falou para mim: irmã, eu vou orar, eu vou te ajudar em oração, esse demônio vai cair por terra. Irmão, essa irmã começou a orar, eu comecei a orar, os irmãos oravam no rádio, eu orava junto. Eu não podia vir aqui, eu fazia, acompanhava tudo que o pastor fazia aqui, eu acompanhava em casa. Irmão, esse demônio precisava de 3 homens para segurar o meu filho, e eu chorando, e a minha irmã falava assim: você tem que internar o maço, você não vai aguentar ficar com ele dentro de casa. Irmã, ele jogava tudo fora, eu não tinha paz, e eu moro na beira da rua, quantas coisas ele jogou fora, até roupa, até almofada, tudo ele jogava no meio da rua. Meu filho mais velho tinha que pular o muro para poder correr lá e pegar as coisas que ele jogava no meio da rua. E eu orando a Deus e chorando, chorando, e falava: Senhor, liberta meu filho. Eu não aguentava ver ele. As pessoas falavam assim: tem que internar ele, irmã, tem que internar, eu não vou internar. Falei: Senhor, não deixe meu filho para internado, que eu não vou aguentar ver meu filho no sanatório. Irmã, eu fui orando, essa irmã foi orando, aleluia, essa irmã orava e falou para mim: irmã, confia na vitória. Eu confiei na vitória, irmão, hoje o meu filho está liberto para a honra e a glória do Senhor Jesus.
2: Espera aí, minha irmã.
8: Caiu por terra, irmão.
2: 8 anos de sofrimento.
8: 8 anos, não mais.
2: Não comia direito.
8: Não comia, não dormia
2: direito.
8: Não dormia, eu não tinha paz para nada, pastor. Eu cheguei a pedir a morte a Deus. Eu falei com Deus: Senhor, me leva, que eu não vou aguentar ver meu filho num sanatório. Aleluia,
2: glória a Deus. Participando das campanhas,
8: recebendo
2: as orações,
8: orando no rádio.
2: Seu filho está liberto.
8: Está liberto para a honra e a glória do Senhor Jesus.
2: Agora come, agora dorme,
8: glória,
2: agora tem paz.
8: Irmão, ele hoje, ele me ajuda a fazer tudo dentro de casa.
2: Tá liberto.
8: Ele hoje conhece tudo, irmão. Tudo que pede ele, ele sabe o que que é. Ele conhece a alimentação, ele conhece um calçado, ele sabe o que é café.
2: Seu filho está liberto.
8: Hoje é uma bênção na minha vida.
2: O diabo saiu e a paz entrou na casa.
8: O café caiu por terra e Deus me deu a vitória.
2: Dai glória a Deus com ela. Que libertação tremenda. 8 anos de sofrimento, agora tem paz.
0: E tremendo, ouvintes, é aquilo que Deus está realizando na vida das pessoas. É por isso que Deus está te convidando agora para você participar desta campanha. Por quê? Ele quer abençoar a sua vida também. Talvez você me ouve agora precisando de uma cura, de uma libertação, de um milagre. Participa conosco desta campanha. Eu não tenho dúvida que Deus está te chamando, Deus está te convidando para estar conosco participando desta campanha. Nós vamos acompanhar mais testemunhos para você entender que Deus está trabalhando, Deus está operando, realizando milagres na vida das pessoas. Aumente o volume do seu rádio e vamos acompanhar mais um testemunho.
2: Cura, Jesus já tocou na sua saúde agora.
7: Coisa linda, pastor Antônio dos Santos, aqui está uma senhora, coração grande, um problema de infecção no intestino. No momento da oração, houve a libertação e as dores e os sintomas desapareceram para a glória de Deus.
2: Irmã, qual é o seu nome?
9: Eliane.
2: Irmã Eliane, quer dizer que a irmã estava com problema no coração, é isso?
9: É. Tem um coração grande.
2: Eu coração ando, grande.
9: Eu ando, chego, fico com falta de ar. Eu fico terra roxa.
2: Mas agora, após a oração, a senhora foi liberta e os sintomas desapareceram.
9: É, não estou mais sentindo, não.
2: Está curada.
9: Eu creio, em nome de Jesus.
2: Está curada por Jesus. A mulher está chorando e não é para menos, né?
7: Inclusive, pastor Antônio, ela chegou aqui com um problema no intestino e a infecção era bem avançada, não podia colocar as mãos na sua barriga e colocando a mão aqui no seu estômago, viu que não tinha mais a dor. Aperta aí, minha irmã. Aperta.
9: Eu não tô sentindo mais nada, não. Nenhuma dor.
2: E a irmã estava com esse problema intestinal também.
9: É.
2: Não podia nem apalpar que sentia dor.
9: Sentia dor.
2: Sumiu as dores.
7: Inclusive, pastor, ela chegou aos médicos. Os médicos fizeram a endoscopia. Há quanto tempo a senhora sofreu com esse problema intestinal?
9: Já há muitos anos. Que eu...
7: 6 meses?
9: Mais de um ano.
7: Mais de um ano nessa situação. E agora, na hora da oração, as dores desapareceram para a glória de Deus, pastor.
2: Sumiu, minha irmã.
9: Sumiu.
2: Está curada por Jesus. Vocês podem glorificar o nome de Jesus?
0: É, eu tenho certeza que Deus está te chamando, Deus está te incomodando para você estar conosco nesta sexta-feira. Venham participar, você ouvinte, será a próxima pessoa a testemunhar o milagre, a testemunhar o poder de Deus. Não perca, não fica de fora. Venha você, traga a sua família, traga um amigo, um vizinho, para Deus abençoar também. Nós vamos acompanhar mais testemunhos, ouvinte, porque esses testemunhos têm acrescentado a nossa fé. Esses testemunhos são provas que Deus está presente conosco nesta campanha. Vamos acompanhar mais um testemunho.
5: É milagre, pastor Antônio, essa irmã acaba de me dizer que ela chegou aqui na igreja com uma terrível enfermidade diagnosticada pela medicina. Ela veio aqui na igreja, recebeu a oração, voltou no hospital, fez novos exames e constatou que ela não tem mais nada, para a glória de Deus, pastor Antônio.
2: Irmã, qual é o seu nome?
10: Meu nome é Cleusa.
2: Irmã Cleusa, o que é que aconteceu?
10: Eu sempre estou vindo na campanha sexta-feira. Deus usou o senhor numa revelação que tinha umas irmãs com as dores no fígado, tipo pedra no rins. Aí o que que aconteceu? Eu fui no médico, fiz 2 exames. O primeiro médico perguntou para mim se eu já tinha feito uma operação de vesícula. Eu falei que não. Aí pegou, ele foi e falou assim, dona Cleusa, mas está constando no exame que a senhora já foi operada. Eu falei, eu fui operada? Eu falei, não. Aí passou novamente, tornei, vim aqui. Fiz outro exame, tem mais ou menos 1 semana, 7 dias. Na sexta-feira passada, que também vim aqui, o senhor usou o irmão e disse que tinha pessoa aqui com um problema de pedra na vesícula de novo. Eu falei, Jesus, será que já foi operada? Fui o médico novamente, fiz outro exame. E constatou, pastor, que realmente, lá no exame, o médico novamente falou que eu já tinha sido operada das pedras da vesícula no meu...
2: Espera aí, teve algum médico que operou a senhora?
10: Não, não teve médico nenhum que operou, não, porque lá eles perguntaram pra mim se eu tinha sido operada com as pedras na vesícula.
2: Olha aqui, ouvinte, que milagre extraordinário que Deus fez na vida desta mulher. Deus revelou que estava curando ela de pedra na vesícula. Jesus operou. E para comprovação médica, ela fez os exames. No exame consta que ela fez a cirurgia. Mas quem operou ela não foi o médico da terra. Foi o doutor Jesus.
10: Foi.
2: Curada!
10: Glória a Deus. Eu trouxe os exames também para comprovar. E o médico ainda botou o sinal em cima, alegando que verdadeiramente está o sinal, como se eu tivesse operada da pedra na vesícula.
2: O doutor Jesus operou e deixou a marca para o médico comprovar o milagre. Cadê o glória?
0: Que tremendo esses testemunhos. Eu tenho certeza que Deus já falou com você o suficiente para você estar conosco nesta sexta-feira. Anote o endereço: Rua Senador Pompeu, número 27, aqui no centro do Rio de Janeiro. Eu quero neste momento, ouvintes, orar por você. Eu quero pedir a Deus para abençoar a sua vida, a sua casa, a sua família, e que nada possa impedir a sua chegada aqui nesta sexta-feira. Você que pode agora, dobra os seus joelhos, você que pode fechar os seus olhos, você que está no trânsito, claro, não vai fechar os olhos, mas liga o seu pensamento a Deus, e eu quero agora orar por você. A glória de Deus
11: vai descer. Eleva os meus olhos para os montes, de onde me virá o socorro? O meu socorro vem do Senhor, que fez os céus e a terra. Ore com um homem de Deus, e a bênção chegará até você.
0: Senhor meu Deus e meu Pai, é no nome do Senhor Jesus Cristo, outra vez, nós estamos aqui diante da Tua presença, clamando ao Senhor. E eu já quero te louvar, meu Deus, por tudo que o Senhor vem realizando no decorrer desta campanha. O Senhor tem feito coisas extraordinárias. O Senhor tem alcançado pessoas, Senhor, no fundo do poço. O Senhor tem curado, tem libertado, tem transformado vidas no decorrer desta campanha. Nós te louvamos, meu Deus. Ó, Senhor, pelas maravilhas que o Senhor tem realizado. Eu quero aproveitar este momento e apresentar ao Senhor a vida de cada ouvinte. Senhor, pessoas que estão aqui perto, pessoas que estão longe, acompanhando esta programação. Eu sei, ó Deus, que o Senhor já tocou em corações. O Senhor já convidou pessoas para estarem presentes conosco nesta sexta-feira. Quem sabe esta pessoa, Senhor, está sofrendo, esta pessoa que está gemendo de tanto sofrimento. Ó, meu Deus, as portas se fecharam, esta pessoa que está enferma, quem sabe oprimida, desesperada, já perdeu até a esperança de viver. Eu sei que o Senhor está falando com esta pessoa agora. Meu Deus e meu Pai, traz essa pessoa nesta sexta-feira, meu Deus. Eu sei que o Senhor já preparou o milagre, o Senhor já preparou a libertação, o Senhor vai mudar a história da vida desta pessoa. Esta pessoa, Senhor, quem sabe sonha em voltar à normalidade da sua vida. Esta pessoa que tem lutado para ser feliz, para ter paz, para ter comunhão com a família, mas o inimigo tem batalhado, o inimigo tem atrapalhado. Entra nesta casa, Senhor, entra no lar desta pessoa agora, levando a libertação, levando a paz. Meu Deus, tira os impedimentos, as barreiras. Quem sabe o inimigo está batalhando para impedir a chegada desta pessoa aqui nesta sexta-feira. Se o Senhor quiser, meu Deus, enviar anjos agora em cada lar, meu Pai, para trazer essas pessoas nesta sexta-feira, o Senhor pode fazer isso. Meu Deus e Pai, utiliza a nossa vida, Senhor, nesta sexta-feira, para que o Teu nome possa continuar sendo glorificado. Ó Deus, fala com o povo através da Sua palavra, fala com o povo através dos milagres, das libertações, das maravilhas, Senhor, que a glória do Senhor possa encher a casa e vidas serem transformadas, libertas pelo Senhor. É o que eu te peço, meu Deus, e também te agradeço no nome de Jesus. Quando eu olho para o mundo, eu conto um segundo, esperando o dia. Olha, ouvintes, tenha certeza que Deus já te visitou neste momento e você vai estar conosco nesta sexta-feira. Não se esqueça, 7, 9, 11, 13, 15 ou no horário das 19 horas. É o prosseguimento da campanha Destruindo as Fortalezas.
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oportunidade de viver agora, nesta tarde gloriosa, a resposta do Todo-Poderoso. Melhor do que falar sobre a oração, é orarmos aquele que tem poder para responder os nossos gemidos e as nossas orações. Vamos falar com Ele através do clamor. Senhor Deus, soberano e eterno, em nome de Jesus Cristo, Pai bendito, nós pedimos do Senhor o Teu perdão. Pedimos de Ti, Pai, a Tua misericórdia, a piedade, a Tua compaixão, porque sem a Tua misericórdia, Pai, não seríamos capazes de estar aqui. Sem a Tua compaixão, ó Deus, a intervenção dos céus, da qual necessitamos todos os dias, Pai, para continuar nesta caminhada, para continuar neste bom combate, para continuar, meu Pai, buscando a Tua face e o Teu rosto. Deus Todo-Poderoso e Eterno, apresentamos, Pai, em oração aquela multidão que está voltando para casa, aqueles que tiveram, Senhor, um dia agitado, um dia pesado, um dia, Senhor, desgastante. Mas agora, Senhor, é o momento do renovo, da vitória. Agora é o momento, Senhor dos Exércitos, em que este Teu filho, esta Tua filha recebe misericórdia, piedade e compaixão. Oh, aleluia! Ó Deus de amor, agora, Pai, nós pedimos perdoa os nossos pecados. Perdoa, Pai, os atos que nós temos praticado, que testificam contra nós. Ó Pai, que nos impede de viver o sobrenatural do Teu poder. Perdoa-nos, ó Deus eterno, perdoa-nos, ó Jesus amado, porque necessitamos, ó Pai, a tempo e fora de tempo, ser ajudado pela Tua compaixão. Perdoa, Senhor, esta vida que agora está desesperada, Senhor, ao lado deste rádio chorando, Senhor, esta pessoa que está com este telefone nas mãos, acompanhando a oração pelo aplicativo, Pai, pelo Direto com Deus, pela nossa página, pelo IPDA Play, Senhor, aqueles que estão, ó Pai, agora em oração, esperando a Tua resposta, acalmar as suas mentes, acalmar os sentidos, acalmar, Pai querido, as aflições que lhes tomam. Meu Deus, a terra está sendo comovida, a terra está sendo apertada, ó Deus, espremida, a terra está vivendo, Pai, como viveu aquele Egito que não queria dar. Pai, aquele Egito que não queria liberar o Teu povo para ir ao deserto, para buscar a terra prometida, para viver a Tua graça. E diz a Tua palavra que o Senhor pesava com mãos poderosas sobre a terra e os termos do Egito, nos dias da escravidão do Teu povo. Deus maravilhoso, e as Tuas mãos estão operando, cumprindo, abreviando todas as promessas a tempo e fora de tempo, Pai, para que as almas possam desejar a eternidade que está em Ti, para que as vidas, Pai, possam perder qualquer amor, sentimento e prazer de querer viver para sempre neste corpo, nesta terra de corrupção, Pai, de engano, de abominação, e desejar os céus, e desejar o que é eterno, e desejar te calamasturianda, alamasteclanda lamaia, ó Deus da glória, ó Deus de vitória, ó Deus de amor. Que tremendo, ó Pai, é o entendimento que o Teu Espírito Santo está fluindo, está trazendo sobre aquela pessoa que estava padecendo, sofrendo lutas tremendas, horríveis, na vida pessoal, na vida espiritual, Senhor, na vida familiar. Meu Deus, ajuda.

Os filhos estão nas drogas, as filhas estão na prostituição, meu Pai, os moços estão no homossexualismo, as moças estão no lesbianismo, envergonhando a casa, Senhor, ultrajando o nome daquele lar, meu Deus, mas nós pedimos, Pai Santo, que este teu filho volte, que esta tua serva se reconcilie, para que o Senhor coloque as tuas mãos sobre este lar, ó Pai, e possa remover e arrancar toda afronta, e possa remover e arrancar todas as trevas, e possa remover e master inimi clama labaia. Sim, meu Pai, Senhor, nós te clamamos, porque na tua palavra encontramos o refúgio e a resposta, quando o Senhor nos diz: buscar-me-eis e achar-me-eis quando me buscardes de todo o vosso coração, e serei achado de vós, e farei mudar a vossa sorte, e farei mudar o vosso cativeiro. Oh, meu Pai, nós clamamos pelos moradores da terra, ó Pai, pelos que estão nesta nação, pelos que estão neste estado, e também, Pai, nesta cidade de São Paulo, e de todo este imenso país. Senhor, traz arrependimento genuíno, traz avivamento com mudança total, através da oração, Pai, através da dedicação deste ministério que tem buscado ao Senhor, para que haja conversões massivas, Senhor, conversões reais, conversões de transformações, Eremassuri Alamaia, ó Rei da Glória, ó Deus de poder, venha resplandecer, ó Pai, ó Deus, a tua presença perfeita e santa, venha operar prodigiosamente neste momento, para que as barreiras, para que as portas fechadas, para que as muralhas caiam por terra, joga por terra, Pai, nesta tarde de clamor, as trevas, ó Pai, que Satanás, ó Deus, já criou no coração e na mente desta pessoa, que só faz odiar o próximo, a desejar o mal dos parentes e o pior daquela pessoa que lhe prejudicou, que um dia ele amou, que um dia esteve com ela, que um dia, Pai, caminharam juntos. Ó Espírito Santo, todas as legiões do inferno que estão alimentando o ódio, pleito, a murmuração, as queixas, o reclame, Pai, olha quantas vidas oprimidas pelas queixas, oprimidos pela murmuração, oprimidos pela dor, pelo sofrimento, ó, meu Criador, e estão caindo aos milhares, e estão caindo às centenas de milhares, Pai, e não consegue considerar, amas, terine, me clama, labaia, que o culpado não está no trono, Pai, do país, do estado, do município, mas está, Senhor, à volta daqueles que não querem buscar a Ti para que vivam, que não querem buscar a Ti para que sejam abençoados, porque diz a Tua palavra, Pai, vede hoje que coloco diante de vós a morte e a vida, a bênção e a maldição, buscai a vida para que vivais, diz o Senhor, ó, Pai de amor, e neste momento nós buscamos a vida, que todos os intentos de males, que todos os intentos das trevas, que todos os intentos do inferno caia por terra nesta tarde, Pai. Ó Deus, aquela vida que está aturdida nas ruas, aquela jovem, Pai, que de tanto estudar levanta de madrugada, trabalha tarde, à noite tem que voltar e está desgastada, Pai, está sendo consumida, Alemar Assuri Calamaia, meu Deus, mas nós oramos, mas nós clamamos, Pai Santo, vai operando, rica, santa e prodigiosamente, meu Deus, eu apresento as nossas crianças, Pai, como precisam elas de provisão, de condição na vida dos pais, da mãe, para que possa ter um fluir, um crescer, como o Senhor teve quando estava debaixo da tutela e teto de José e de Maria, porque diz a tua palavra em Lucas 1, e o menino crescia em graça e em conhecimento.

0: em estatura diante de Deus e dos homens, e quem pode dar, Senhor, o crescimento às nossas crianças, a não ser o Senhor, através do Teu trabalhar, tudo o que está atrofiando o crescimento, o entendimento, a fluidez, a saúde desta criança, deste adolescente, Pai, esta obesidade que está matando, esta enfermidade que está se agigantando, meu Pai, nos órgãos respiratórios, hepáticos, renais, cardíaco, sanguíneo, meu Deus, e esta criança sofre com esta alergia, com este tumor, com esta meningite. Oh, meu Pai, liberta, meu Salvador, desta asma, liberta deste bronquite maligno, Senhor, liberta desta sinusite diabólica. Oh, Deus, a vida desta criança, a vida deste jovem também. Meu Deus, agora eu quero colocar nas Tuas mãos a vida deste jovem, Pai, que já não quer mais lutar contra, Senhor, este câncer no sangue, já não quer mais se desprender. Orimi kalamassuri alabaia, e o sofrimento é tão grande. Meu Deus, livra, Senhor, este jovem, livra desta morte, livra, Senhor, de ter que viver para sempre nesta hemodiálise, viver para sempre com esta diabetes. Livra, Senhor, este jovem de ter que viver para sempre, ó Deus, dializando estes rins, Pai, ó Deus, nós clamamos a Ti, livra pelo Teu poder, livraste calamanchori alamaia, Pai, este jovem que foi dado como desenganado, e este remédio, Pai, fortíssimo, que é exportado, Senhor, de tão longe, pelas farmacêuticas, e ao chegar, ó Pai, é a única forma de vida que este homem tem para continuar combatendo, Senhor, este vírus da AIDS, paralisando, Senhor, a agressividade deste lúpus, deste Parkinson. Meu Deus, nós oramos a Ti, ó Pai, que não seja só o efeito da medicina, mas o destruir do Teu fogo santo neste corpo, libertando, Pai, esta pessoa, que o sangue está se transformando em água, meu Deus, e não há, Pai, como estas células produzir sangue perfeito para manter e suster este corpo, este organismo, mas agora em nome de Jesus Cristo, orimikalamaia, tepalabakandalabaia, nós oramos a Ti, nós pedimos ao Senhor, vai queimando, meu Salvador, vai jogando por terra estas trevas, vai jogando por terra estes males, vai jogando por terra estas legiões. Oh, meu Deus e meu Pai, aqueles que estão em aflição porque receberam a triste notícia do acidente, da perda, Pai, daquele familiar, e ele está, Senhor, em outro país, em outro estado, e a família, ó Deus, ficou destruída com esta notícia, mas nós pedimos, meu Deus, capacita, lamantori mi calabaia, capacita, capacita aquela família que está lutando contra os efeitos do satanismo, contra a opressão da bruxaria, contra a hostigação da feitiçaria, Pai, contra estas obras diabólicas que usa o pecado, a vaidade humana, e que tem acabado com as oportunidades daquele lar. Meu Deus, eu quero agora apresentar aqueles que estão, ó Deus, buscando uma condição, buscando a sua casa, o seu lugar, para poder colocar a sua família. Meu Deus, tenha de misericórdia aqueles que estão em assentamento humanos, aqueles que estão nas ruas, aqueles que estão desabrigados, é neste frio terrível, Pai amado, lá debaixo daquele sol, aquele calor hostigante, ali no norte e nordeste, esta pessoa, Pai, não tem o lugar, sempre em cima daqueles jornais, daquele papelão, daquele cobertor, Pai de amor, em nome de Jesus Cristo, desfaz agora os algozes, as setas, setas do maligno. Ourimicandalamandaramassúria. Erimicalamacantalabaia. Meu Pai, eu clamo a Ti, eu oro ao Senhor, eu peço agora o Teu favor, Espírito de glória e poder, venha resplandecer a Tua ajuda, Pai, usa a nossa fraca pessoa, usa, Pai, o nosso tão pequeno ser, para fazer a diferença, ó Deus, sendo ajudado, respaldado pelo Teu Espírito Santo, Pai amado, agora nós apresentamos a Tua obra aqui na sede mundial, manifesta este poder celestial, Pai, sobre a equipe que atua, que recepciona, que está no altar, que ministra a palavra, que atende as almas, Pai, vem abençoar, ó Deus, esta sexta-feira da libertação total, o sábado de consagração e do culto jovem à noite, vem abençoar os domingos, Pai querido, de salvação e milagres pela manhã e à tarde, aqui na nossa sede mundial, meu Deus, repreende a fúria espiritual do adversário, que quer, ó Deus, estancar, que tem o objetivo de manter estas almas longes, distantes, sofrendo, perecendo, meu Pai, longe dos Teus caminhos, longe do Senhor, tecalamasturi alamaia, traz, Espírito Santo, aquele que está gemendo, aquele que está chorando, sem direção, sem caminho, sem uma porta aberta, revela estas portas, Espírito Santo, a ele e a ela, para que aqui ele possa encontrar e abraçar com o Senhor e ter uma transformação completa do teu espírito de amor, Pai eterno. Agora oramos. Ó Pai, colocamos em Tuas mãos aqueles que não estão tendo condição de Te servir com excelência, aqueles que não conseguem Te servir com amor, aqueles que não conseguem Te servir com alegria, Pai, porque as suas vidas não estão prosperando. Ó Pai, eles estão ainda falhando, faltando Contigo, mas agora nós pedimos em nome de Jesus Cristo, tira todo desprazer, tira todo o poder, ó Pai, enganador do inferno, das trevas, para que esta pessoa possa fluir e prosperar naquela missão, ó Pai, de fazer a Tua vontade e obra. Aquele que ora, que possa colocar a sua alma na oração que está realizando, aquele que atende o Teu povo, Senhor, que esteja desejando com muito amor que o atendimento resulte em milagre na vida dos sofredores, meu Pai, dá-nos condição para Te servir, dá-nos poder, calamasturi alamaia, o real poder para servir, o real poder para construir, o real poder para fazer, ó Pai, com que a obediência seja o objetivo da nossa vida. Pai, todos os enfados dos nossos problemas pessoais, todos os problemas financeiros, materiais, que querem, Senhor, diretamente atuar, impedir, atrapalhar o prosperar da vida ministerial, o prosperar da missão espiritual na vida dela, o prosperar da missão espiritual na vida dele, Senhor. Agora clamamos e oramos a Ti, pedindo que o Senhor venha nos ajudar, para que possamos fazer como fez Eliseu, quando tomou o Senhor os bois que ele usou a vida toda para arar a terra, ó Deus, e ele sacrificou os bois, usou o arado como lenha para apresentar o sacrifício e abandonou tudo, orimicalamaia, e Te serviu e seguiu a Elias para aprender qual seria o caminho que ele trilharia, Pai, depois daquela decisão, Pai. Agora, como aqueles que estão em transição entre os céus e a terra, entre o natural e o espiritual, entre esta vida e a vida que o Senhor tem para nos dar, ajude-nos a ser ousado no nosso pedir, ajude-nos a ser ousado em nosso buscar da Tua face, como foi Eliseu, que pediu a Deus o dobro da unção que havia, que pairava sobre a vida e o ministério ministério de Elias. Ajude-nos a ser ousados, ó Pai, espiritualmente, ainda que fisicamente, Pai, sejamos fracos, tímidos, recandaraya maia, urinimikalabasturianda, faça-nos ousado, faça-nos, ó Pai, imponentes, faça-nos crente, faça-nos, ó Pai, ó Deus, como aqueles que não vê limites, problemas, dificuldades, para cumprir a Tua vontade, para obedecer o Teu chamado, para concluir a obra, para terminar o ministério que o Senhor nos deu. Ó Espírito Santo de Deus, eu apresento a nossa diretoria e o ministério de cada um deles, Pai. Primeiro desta diretoria deliberativa, ajuda, Senhor, a nossa irmã Irene Miranda. Foi o Senhor que escolheu. O Senhor falou claramente, meu Deus, antes que ela assumisse esta obra, que o Senhor levantaria e faria, Senhor, uma obra por meio dela. Pai Santo, entregamos a vida familiar, espiritual da tua filha para que ela possa prosperar, que o Senhor tem soprado. Aquilo que o Senhor tem colocado na mente e coração, ela consiga executar com as suas mãos, ó Pai, ali à frente da diretoria deliberativa. Pai Santo, Nebassuri Kalamaia, vai abençoando, Pai, vai abençoando a vida, o ministério da tua filha, da irmã Débora, do pastor Lorival, Pai, toda luta, todo combate infernal, na saúde, na vida ministerial, na vida espiritual, ajuda este casal a superar, ajuda este casal, te calamai a súria, a vencer pelo poder da fé, a vencer pelo poder da tua palavra. Pai Santo, eu entrego o ministério, a vida, a família, ó Pai, do presbítero Davi Neto, que seja o Senhor lhe ajudando, que seja o Senhor trabalhando, ori calamai a súria, te palabacanda labaia, faz maravilhas, papai, faz maravilhas sobrenaturais. Oh, meu Deus, agora eu quero pedir a Ti, por todo o conselho executivo, Pai querido, abençoa cada um deles, abençoa, Pai, a família, o ministério, os cargos e responsabilidades que o Senhor tem entregado, que o Senhor tem colocado nas mãos de cada um deles, ó Deus de compaixão. Agora, Pai, eu oro pela Fundação Reviver e pelos votos que nós temos feito com esta obra. Deus da glória, aqueles que prometeram votos mensais, e o Senhor, ó Pai, é aquele que o fará, que os fará prosperar. Meu Deus, aqueles que estão fazendo votos em ajudar a associação Help Deus e Amor, a Casa Aberta e este trabalho aguerrido, Pai de Amor, vem abençoar a equipe da associação Help Deus e Amor, vem abençoar a toda a diretoria, Pai, o Conselho Curador da Fundação Reviver, a diretoria, Pai Santo, que compõe a nossa presidente, a nossa irmã Ireni, ah, Senhor, o pastor Jorge, Senhor, a nossa irmã Cléria, ó Pai, todos os demais diretores, Pai, vem abençoar, ó Deus, também a nossa querida irmã Regiane Tinoni, a vida do Diego, Pai, que está, do pastor Marco Magno, vice-presidente, da irmã Rose Santana, de toda a diretoria, Pai, da Associação Help Deus e Amor, Senhor, dê força, dê graça, dê vigor àqueles que trabalham com eles, àqueles que atuam à frente dos carentes, meu Deus, àqueles que atuam à frente, meu Pai, deste projeto da Casa Aberta, da creche, ah, Pai, dos orfanatos, aqueles que têm cuidado ali, ó Pai, estão à frente das clínicas de recuperação, meu Deus, eu entrego nas tuas mãos esta obra, vem abençoar a unidade Sarutaiá, vem abençoar, ó Pai, a unidade Cesefredo, vem abençoar Tecalamassúria, as casas abertas que estão sendo oficializadas em todas as capitais, meu Pai, vem abençoar as unidades Oásis, ó Pai, vem abençoar o projeto com as mulheres, Pai, gestantes ali de Belém do Pará e de Manaus, ó, meu Deus, envia provisão material, envia prosperidade, abençoa aquele voto, Pai, que nós com prazer queremos fazer todos os meses, Pai, aqueles que pegaram já aquele carnezinho para aportar, ajudando estas emissoras, ajudando a fundação, ajudando a associação Help, ajudando a tua obra, meu Deus, prosperai e colocai, Senhor, a provisão, como o Senhor colocou as portas de Samaria, da noite para o dia, o Senhor mudou o panorama, tirou a fome, repreendeu a escassez e deu libertação àquele povo pela decisão do teu servo, pela palavra da Gamaste Candaraia, que foi enviada dos altos céus, Pai. Eu quero apresentar aqueles que agora também estão orando por nós, para o Senhor nos ajudar, para o Senhor, ó Pai, colocar as Tuas mãos sobre o pastor aqui da sede, sobre os pastores auxiliares, sobre os atuantes, Pai, alcança a vida, Pai, do Teu Filho que nos apoia, do pastor Humberto Ramos, de todos os demais presbíteros e pastores que estão pregando e atuando durante toda a semana, na manhã, tarde, noite, na madrugada. Abençoa, Pai, as almas que têm Te aceitado, Pai amado. Eu entrego, Senhor, este aniversário da Fundação Reviver deste mês de agosto. Eu entrego, Senhor, o grande batismo de setembro. Eu entrego nas Tuas mãos a realização do Celebra Nações. Eu entrego a Ti, meu Pai, todas as atividades já marcadas. Guarda nossa vida nas viagens, nas indas e nos retorno, Rimialamai, que deva Surialamai, aguarda, aguarda, Pai, livrando do acidente, do ódio, do inferno, dos laços preparados, Pai, faz retroceder toda a legião que tem lutado contra esta obra para que ela prospere, Senhor. Agora eu quero entregar a vida, Senhor, da Tua filha que está ali, Pai, internada, aqueles que estão entubados, aqueles que estão em tratamento intensivo, aqueles que estão isolados nas UTIs, aqueles que estão em tratamentos, ó Pai, em recuperação da química, vem abençoar, ó Pai, aqueles que pedem oração e crê que o Senhor é poderoso para satisfazer com um sim a necessidade de cada um deles. Pai Santo, agora nós oramos apresentando venha dar a vitória, Rei da Glória, venha nos acobertar com Teu sangue, para continuar orando pelos presidiários, para continuar orando, Pai, pelos que têm buscado a libertação das grades, mas também do inferno. Pai Santo, assim oramos e assim Te pedimos, porque cremos, Pai, que não é no nosso clamar, não é mérito algum daqueles que puderam pedir e buscar, mas é pelo poder do Teu sangue, mas é pela perfeição do sacrifício de Jesus, que as nossas imperfeitas orações, ó Pai, alcançam respostas e são respondidas em nome de Jesus. Aleluia. Ó glória. Bendito e louvado seja o nome do Senhor. 18 horas e 29 minutos, chegou a hora. Ô, querido, Jesus Cristo está de mãos estendidas ao teu encontro. Diga comigo, Senhor Jesus, perdoa os meus pecados. Vamos, ouvinte, não tenha medo. Perdoa as minhas maldades e transgressões e me reconcilia no sangue bendito da tua salvação. Recebe, aceita a minha alma para a salvação em tuas mãos, desde agora e para sempre. Aleluia! Aconteceu o maior milagre na tua alma, Senhor, Senhora, porque agora o teu nome está escrito no céu, no livro da vida. E agora, pastor, é só avançar, é só continuar, é só permanecer no caminho e manter firme esta decisão de fé. Prefixo 11, número 9, 50-94-46-45 é o nosso número para contato. Eu fico por aqui, pelas emissoras, está chegando agora o informativo Reviver. No Direto com Deus, prossegue a oração. Deus abençoe São Paulo, Deus abençoe a todos os moradores da terra.
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3: A paz do Senhor Jesus, família Reviver. Que alegria estar mais uma vez aqui juntinho de vocês no nosso informativo Reviver. Esse nosso encontro diário, todos os dias, no horário das 18h30. Eu estou aqui pertinho de vocês. E muito obrigado mais uma vez por me receber aí na sua casa, no seu coração, no aconchego da tua bênção. Muito obrigada e vamos seguindo com o nosso informativo Reviver.
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3: O Senhor não escolhe pessoas aleatórias. Ele escolhe pessoas que realmente queiram viver um propósito, que tem um diferencial na sua vida. É muito fácil a gente observar, às vezes, na igreja, né? E ver que pessoas se destacam mais do que outras pessoas. E é claro que vão surgir críticos, que vão criticar aquela pessoa. Ah, mas aquela pessoa, tudo é ela. Puxa saco do pastor, puxa saco da esposa do pastor. E esse linguajar é um linguajar, assim, que vamos dizer, que tem uma pontinha, né? Eu diria uma pontinha aí maligna de inveja. Por quê? Porque às vezes a pessoa, o pastor, dá exclusivamente para aquela pessoa porque ele confia naquela pessoa. Ele sabe que aquela pessoa vai realmente abraçar a causa ali, e ao abraçar a causa, então ela vai dar conta. Aquela pessoa é uma pessoa responsável, é uma pessoa que realmente vai fazer valer aquele compromisso que ela vai assumir. E tem outras pessoas que assumem compromisso e aí ela só vai criar contenda, só vai reclamar de tudo, ou então vai fazer, né, a sua panelinha. Ah, eu trabalho com fulano, mas com fulano não, né? Sempre tem essas coisas, faz parte. O ser humano, ele é seletivo. Então, ele vai selecionar na igreja e ele vai selecionar na sua família, ele vai selecionar na sua comunidade, em toda parte. Mas nós aprendemos de Jesus Cristo que nós devemos dar honra a quem tem honra. Então, se tem uma pessoa, que aquela pessoa tem um propósito de Deus, de ser alguém que vai exercer ali, né, essa função de ajudador, de braço direito do pastor, braço direito da irmã do coral, do Mulheres de Fé, do que for, qualquer compromisso na igreja. E tem até aquelas pessoas que têm esse propósito de fazer a limpeza da igreja, assumem esse compromisso. E quando a pessoa, ela tem realmente um propósito em tudo que ela faz, ela assume o propósito, sim, de fazer a limpeza. Eu me lembro que já comentei isso com vocês até, que quando eu era solteira, tinha meus 15 anos, eu ajudava a lavar a igreja ali da Conde de Sarzeda. O pastor chamava ali as pessoas que tinham disponibilidade, né? E eu, sempre que eu estava de férias, sempre que tinha ali um feriado prolongado, que dava para eu estar presente ali, para eu estar ajudando, eu estava ajudando. E eu tinha esse compromisso. Às vezes apareciam outras coisas para fazer, mas eu pensava, não, eu assumi um compromisso de ir lá ajudar a lavar a igreja. Se eu não for e outras pessoas também não forem, a igreja vai ficar suja. E eu sabia desse meu propósito, desse meu compromisso, e na hora marcada eu estava ali para poder ajudar. Então, muitas vezes nós só observamos, né, e julgamos as pessoas, quando, na verdade, na hora de pôr a mão na massa mesmo, nós não estamos vivendo o mesmo propósito. Então, preste muita atenção para você não cair nesta questão de só reclamar. Reclama porque o outro faz e você não, e cai nessa como justificativa. Ah, eu não faço porque fulano faz. Ah, eu não faço porque o pastor só dá oportunidade para fulano. E quem se torna a pessoa chata nessa história é quem é o pastor, é a esposa do pastor. Por que só dá oportunidade para outra pessoa? Mas o pastor tem os motivos dele, a esposa do pastor tem os motivos dela para só dar oportunidade para aquela pessoa, né? Então, antes de reclamar do pastor, de reclamar das pessoas que estão próximo ali, estão assumindo a responsabilidade de ajudar ali nos afazeres, nós devemos, antes de sermos críticos, devemos ser observadores e prestar atenção para ver se o problema não está realmente em nós. Eu sei que tem pessoas que quando chega um pastor novo, já corre lá, ó, pastor, porque o pastor que estava aqui antes era só a família tal, era só fulano de tal, mas toda história tem dois lados. E às vezes nós não contamos a história toda, nós contamos só o nosso ponto de vista e não a história realmente como ela é. É por isso que sempre eu venho aqui para trazer conselhos para nós, como servos de Deus, como irmãos em Jesus Cristo, corpo unido, unidade em Jesus Cristo. Em vez de reclamar, de criticar, nós devemos estar atentos para sermos mais úteis na obra do Senhor. E sermos úteis com propósito. Eu não preciso esperar, por exemplo, chegar o Agosto Verde para eu poder ir lá me oferecer para o pastor. Ah, não, em Agosto Verde está contando. E como está contando ali, né, os quilos, está contando o que a gente faz, então eu vou deixar para trabalhar no mês de agosto. Preste bem atenção, isso não vai desagradar a Deus, mas isso vai parecer que você só trabalha para poder, né, levar uma vantagem, senão você trabalharia no seu dia a dia. E eu conheço muitos, graças a Deus, nosso povo está de parabéns. Várias igrejas que eu já passei, eu vejo quanto o povo é esforçado. Não espera Agosto Verde para fazer varal solidário, não espera Agosto Verde para se reunir todo mundo para lavar a igreja, não espera Agosto Verde para estender a mão para quem precisa. Não, eles estão sempre trabalhando. Há uma coisa que isso tem que estar na nossa mente, no nosso coração. Nós estamos aqui para quê? Para servir. Tanto que a palavra de Deus já nos ensina que melhor é servir do que ser servido. O próprio Jesus Cristo esteve aqui nesse mundo para fazer o quê? Para servir. Ele não precisava, filho de Deus, já nasceu com tudo garantido, a vida eterna garantida. Ele não precisava servir a ninguém. Mas um ato solene tão significativo marcou as nossas histórias de vida, deixando para nós um grande exemplo. Ele mesmo se curvou diante dos seus discípulos num gesto de humildade, de amor ao próximo, para lavar os pés dos seus discípulos. E nós, que temos espelhado em Jesus Cristo, é nele que nós devemos estar olhando para fazer uma boa obra. E vamos seguindo com o nosso programa, lembrando sempre que você pode fazer um propósito com Deus aí agora. Que propósito é esse? Um propósito de abençoar vidas, exatamente. Muita gente tem sido abençoado porque você tem aí estendido a sua mão, tirado do pouco que você tem e tem abençoado vidas. E quantos estão hoje, né? Eu fico pensando nas nossas crianças que estão lá, já em sala de aula, estudando com a sua mochilinha, o seu material. Que coisa mais linda, que trabalho lindo que a Associação Reviver Help está fazendo ali, furando os poços, levando a água encanada até a casa das pessoas, porque tem muitas pessoas idosas, muitas pessoas doentes, que precisavam caminhar distante para poder buscar a água, uma água barrenta, mas ali não precisou nem furar o poço lá no Batmaré, já tinham ali um reservatório, tudo que precisava era que houvesse um encanamento que fosse feito do Batmaré, ali do reservatório de água até próximo às casas, para que eles pudessem ter uma água potável, a água lá, lembrando sempre que é saloba, e ali então essa água foi filtrada, essa água é tratada e chega na casa deles uma água potável que eles podem beber sem ficar preocupados com enfermidades, porque essa água é apropriada. E tem mais, viu? A Fundação e a Associação Reviver Help, que está mais ligada a esse propósito de levar água até as casas, depois que tudo já está instaladinho, que os filtros estão instaladinhos, a água ela é levada para poder fazer ali todos os testes químicos. Ela só é liberada para as pessoas beberem, para elas cozinharem, para elas tomarem banho, depois que a água é aprovada. Então tem toda uma burocracia que nós respeitamos e fazemos como para nós, como o Senhor Jesus tem nos ajudado. E se você ainda não é parte de tudo isso, precisa ser. Você vai ver, o seu coração grato fará acontecer o impossível na sua vida. Faça um propósito com Deus e assuma um compromisso de abençoar vidas e você será abençoado. Isso não sou eu que estou dizendo, não. Não são palavras minhas. A palavra de Deus diz o seguinte: quem dá ao pobre, empresta a Deus. Anote aí como você faz para abençoar vidas.
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3: Você pode também enviar a sua cartinha, contando testemunho, pedindo oração, falando um pouquinho para nós. Talvez você tenha alguma sugestão para o nosso programa, não é? É só mandar que eu estarei recebendo aqui. Às vezes demora um pouquinho. Aqui na nossa sede mundial é muito grande, às vezes vai para um setor, vai para outro setor. Então até chegar na mão da gente demora um pouquinho, mas chega, viu? Chega e eu recebi aqui a sua cartinha. Deus abençoe, muito obrigada pelo seu carinho. E estaremos sim orando para atender a sua necessidade em nome do Senhor Jesus. E vamos seguindo. Neste momento é aquele momento tão especial de meditarmos na palavra de sabedoria. Palavras de sabedoria que podemos usar no nosso dia a dia, no nosso cotidiano. A Bíblia é um livro que nos instrui em todo o tempo. Em todas as situações existem respostas para nós. Inclusive, existem pessoas que digam, né? Já vi até um vídeo na internet um dia que falava assim: ah, mas isso já aconteceu, isso que está na Bíblia já aconteceu. Olha, a palavra de Deus, ela é atemporal, ou seja, em todo tempo ela serve para nós. Não é porque está lá no Velho Testamento que ela não tem serventia para mim hoje em 2025. Ela tem, porque a profundidade das palavras, as quais foram ditas ali através dos profetas, através, né, da vida dessas pessoas, do testemunho de vida dessas pessoas que vieram antes de nós, eu consigo enquadrar a minha vida, as minhas situações no dia de hoje. E quando Deus fala conosco através da palavra, tudo aquilo que antes era nebuloso, impossível de se entender, se torna claro, claro, exatamente assim. Às vezes o inimigo quer ofuscar a nossa visão espiritual, mas se nós buscarmos na palavra o entendimento, o conhecimento, nós vamos sim ter respostas de Deus, que trará clareza para nós, que o Senhor é aquele que falou, fala e vai continuar falando, porque o nosso Deus, ele não envelhece e olha, ele conhece muito bem cada situação, por isso ele tem aqui na palavra de Deus a resposta certa para nós. E hoje vamos fazer a leitura de mais um salmo e daqui a pouco já estaremos, né, trocando de salmo. Eu comecei no dia 22 do 2, já temos mais de um mês aqui, né, que leitura de salmo, e vamos passar a meditar em outros livros, porque também nós já meditamos aqui, olha, no livro dos evangelhos, já meditamos aqui no livro de salmos e vamos começar a meditar em outros livros também, tá bom? Cada época do ano vamos meditar aí em algum livro diferente para nós estarmos aprendendo e vendo que em toda a Bíblia, né? Toda a Bíblia nós temos palavras de Deus falando conosco. Mas por enquanto vamos seguindo com o Salmo e o Salmo de hoje é Salmo 132. Como ele é um pouco grande, eu vou fazer a leitura de um trecho que começa lá no versículo 3. Certamente que não entrarei na tenda de minha casa, nem subirei ao leito de minha cama. Não darei sono aos meus olhos, nem aborrecimento às minhas pálpebras, enquanto não achar lugar para o Senhor, uma morada para o poderoso de Jacó. Eis que ouvimos falar dela em Efrata, e achamos no campo do bosque. Entraremos nos seus tabernáculos, prostarmos-emos ante o escabelo de seus pés. Levanta-te, Senhor, no teu repouso, tu e a arca da tua força. Vista-se os teus sacerdotes de justiça e alegrem-se os teus santos. Esta palavra vai de encontro com o que nós demos início aqui o programa hoje, falando de propósito. O rei Davi construiu para si, primeiro, né, vamos lá um pouquinho mais atrás, porque ele conquistou Jerusalém. Jerusalém ainda não havia sido conquistada e ele conquistou. Ali ele elegeu aquele lugar como um lugar forte para a habitação do Senhor, para que o Senhor habitasse no meio do seu povo, e ao habitar no meio do seu povo ali, então a face de Deus se revelaria. Porém, Davi, ele foi um homem sanguinário. Ele viveu em um tempo em que as guerras eram reais e cotidianas. Para defender o seu povo, o povo eleito de Deus, para defender ali, né, o seu reinado, foi preciso muitas batalhas, e essas batalhas foram batalhas terríveis, travadas, mas ele conquistou. E ao conquistar, ele construiu ali para si um palácio. Porém, ele olhava da janela do seu palácio e via o quê? O tabernáculo, lá no meio do quintal, né? Ali no meio do pátio do onde estava o palácio. E ali ele se incomodava com aquilo, porque ele dizia, como que posso eu viver aqui num palácio tão abençoado, com todo conforto, e o meu Deus habitar em tendas? Davi ainda não tinha entendido que a presença de Deus, ela estava, claro, representada na arca, por isso que ele tinha essa esse pensamento, e era correto ele ter esse pensamento, mas ainda Cristo não havia morrido, ainda havia entre nós o véu da separação. Então, para se ter a face de Deus, tinha que ser um sacerdote, tinha que ser especificamente. E ele achava um absurdo, porque o palácio dele foi construído com pedras, foi construído com o melhor que tinha na região e até o que vinha de fora, de outros países. Mas o Senhor continuava habitando em uma arca. E a resposta de Deus para ele foi a seguinte, que ele não habita em templos feitos por mãos humanas, porque ele habita dentro de nós. Ele habita no nosso interior. É por isso que ele não habita em templos feitos por mãos humanas. Ele, ali ele estava representado pela arca, mas a habitação dele eterna não é lá, mas em nós, juntamente conosco e na glória. A majestade dele está no céu e é para lá que ele vai nos levar um dia. Mas quando eu disse aqui, ó, que tudo tem que ser um propósito, que Deus escolhe pessoas com propósitos, então veja bem, Davi podia simplesmente se deleitar. Eu tenho meu palácio, o Senhor gosta de habitar ali na tenda, então deixa no tabernáculo, deixa ele habitando lá. Mas ele tinha um propósito. Como pode eu, sendo homem, pecador, sanguinário, eu tenho um palácio para habitar e o meu Deus, que é o Deus Todo-Poderoso, habitar em tenda? Então, ele ali colocou um propósito. E ao colocar esse propósito no seu coração, ele não só consagra a Deus uma casa que nasceu no seu coração ali, mas ele consagra a Deus os sacerdotes que cuidariam daquela casa. Ele consagra o povo de Israel para celebrar a grandeza de Deus naquela casa. Ele consagra tudo que está ao seu redor. E ele se humilha e se coloca na posição ali mesmo de servo daquele que espera o melhor para Deus. O melhor para Deus, quem somos nós para fazermos o melhor para Deus, não é? Deus é quem faz o melhor para nós, mas preste bem atenção. Quando nós abrimos a nossa mão, estendemos a nossa mão para ajudar a quem precisa, nós conseguimos chegar mais perto de Deus, porque nós cumprimos em nós a vontade dele de obediência, a vontade dele que nós amemos a ele sobre todas as coisas e amemos aos nossos irmãos como nós mesmos. Então, como corpo de Cristo, nós temos que ter propósitos em Deus. Davi votou a Deus. Para quê? Para que ali fosse construído, então, um templo edificado a Deus. É claro que hoje não temos mais aí, né? A cortina do templo, o véu do templo ali se rasgou, diz a palavra de Deus, né? Porque já não havia mais separação. Então, todos os dias nós devemos ter propósitos em Deus de construir para Ele o melhor em nós, de construir para Ele um local sagrado, um local edificado e um local que verdadeiramente ama a Deus sobre todas as coisas e aprendeu que amar o seu próximo faz parte disso. Essa é a nossa mensagem de hoje. Deus abençoe vocês. Muitíssimo, muitíssimo obrigado. Que a graça do Senhor invada a tua casa, o teu coração se encha de alegria e a paz do Espírito Santo conforte a tua alma num abraço espiritual. Deus abençoe vocês e até a próxima, se Deus quiser.
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4: 18 horas e 59 minutos.
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1: Espaço reservado para a transmissão da Voz do Brasil. Estaremos de volta às 20 horas com a nossa programação normal. Boa noite.

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1: Em Brasília, 19 horas.
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2: Boa noite.
1: Boa noite para você que nos acompanha em todo o país.
2: Quinta-feira, 25 de junho de 2026.
1: Vamos ao destaque do dia: soberania no campo.
2: O governo do Brasil anuncia a retomada das obras da unidade de fertilizantes nitrogenados 3, na cidade de Três Lagoas, em Mato Grosso do Sul.
1: Serão investidos mais de 5 bilhões de reais com o apoio do novo PAC. E a nova fábrica terá capacidade de produzir 16% da demanda nacional por ureia.
2: O presidente Lula destaca que a produção de fertilizantes garante a blindagem do país em relação à subida de preços internacionais.
3: Preços absurdos de fertilizantes que poderiam ser produzidos no Brasil, que aumenta a cada guerra que alguém quer dar no outro lá fora, e o pobre brasileiro paga o preço dessa guerra.
1: E ainda em Mato Grosso do Sul, o presidente entrega a titulação de terras para 1.390 famílias assentadas da reforma.
2: Elas produzem leite, grãos, frutas e hortaliças e criam pequenos animais.
1: Com a titulação, produtores poderão acessar políticas públicas de crédito e assistência rural.
2: E você vai ouvir também oportunidades de negócios para empresários brasileiros.
1: Com a entrada em vigor de novas tarifas na União Europeia por causa do acordo com o Mercosul, o governo do Brasil quer aumentar exportações, inclusive de pequenas e médias empresas.
2: E nós conversaremos sobre isso com o Laudemir Miller, presidente da Apex Brasil, a agência brasileira de promoção de exportações.
1: Hoje, na apresentação da Voz do Brasil, Mariana Jungmann e Luciano Seixas.
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1: Três aeroportos de Mato Grosso do Sul estão agora mais modernos, com capacidade ampliada e com mais conforto para os passageiros.
2: O presidente Lula esteve hoje em uma série de eventos no estado e participou agora há pouco da entrega da primeira fase das obras do aeroporto de Ponta Porã e também dos terminais de Campo Grande e Corumbá.
1: A repórter Graziele Bezerra está com a gente aqui no estúdio e tem mais informações sobre isso. Boa noite, Graziele.
4: Boa noite para você também, Luciano. Boa noite para Mariana e boa noite para o ouvinte da Voz do Brasil. Esses terminais de Campo Grande, Corumbá e Ponta Porã foram modernizados e ampliados com recursos do novo PAC. Essas obras estão no pacote de investimentos de 4 bilhões e meio de reais que a concessionária Aena está fazendo em 11 terminais, inclusive.

0: que ela possa, de repente, trocar uma fralda do bebê, se ela tiver que, por alguma razão, levar esse bebê, eventualmente, questões de acesso remoto para esta mulher, para que ela tenha a possibilidade de não deixar e não negligenciar, em hipótese alguma, a sua vocação primária, que é justamente a maternidade, mas também sem sacrificar, de alguma forma, os seus sonhos, os seus projetos.
1: De acordo com o texto, os mesmos direitos serão garantidos às estudantes que adotarem uma criança ou receberem guarda judicial para adoção. Nesses casos, o prazo do benefício é limitado a 120 dias, o mesmo da licença maternidade. A proposta ainda vai passar pela análise das comissões de educação e de Constituição e Justiça. Da Rádio Câmara de Brasília, José Carlos Oliveira.
2: Saúde. O projeto de Florentino Neto, do PT do Piauí, garante que laudos, exames e relatórios médicos emitidos por profissionais da rede privada sejam aceitos pelo SUS. De acordo com o texto, os documentos poderão ser usados para encaminhamentos, regulação de consultas e continuidade de tratamentos na rede pública.
3: Florentino Neto acredita que a medida evita a repetição de consultas e exames já realizados. Segundo o deputado, o objetivo é reduzir a burocracia e acelerar o acesso dos pacientes a diagnósticos e a atendimentos especializados.
2: Esporte.
4: Projeto que busca ampliar a promoção de grandes eventos de esporte feminino avança na Câmara. A repórter Silvia Munhato tem os detalhes.
5: A Comissão de Esporte da Câmara aprovou o projeto para obrigar as entidades esportivas responsáveis pela organização de grandes eventos a adotar medidas de promoção do esporte feminino. A ideia é melhorar a visibilidade institucional, o acesso a estruturas esportivas adequadas e o desenvolvimento de categorias de base e formação profissional feminina. A proposta original da deputada enfermeira Rejane, do PCdoB do Rio de Janeiro, tratava do fortalecimento do futebol feminino com várias medidas para garantir a igualdade de gênero. A relatora, deputada Nélia Aquino, do Podemos de Minas Gerais, alterou a proposta, retirando alguns pontos que, segundo ela, já constam da Lei Geral do Esporte, e aproveitou para ampliar o alvo da proposta para todos os grandes eventos esportivos, não apenas o futebol. A deputada enfermeira Rejane apoiou as mudanças.
6: Quanto mais a gente consiga aprimorar uma proposta legislativa para valorizar, né, as mulheres, e eu tenho muita luta também com mulheres negras, com a população LGBT, enfim, eu acho que a gente tem que ir à frente. Não dá para retroceder.
5: O projeto, que trata da promoção da participação feminina em grandes eventos esportivos, será analisado agora pelas comissões de Defesa dos Direitos da Mulher, de Finanças e Tributação e de Constituição e Justiça. Da Rádio Câmara de Brasília, Silvia Minhato.
3: O projeto reconhece as seleções brasileiras masculina e feminina de futebol como manifestação da cultura nacional e símbolo da identidade brasileira. Autor da proposta, Hélio Lopes, do PL do Rio de Janeiro, destaca o papel histórico das equipes na formação da memória e do sentimento de pertencimento dos brasileiros.
4: O texto ressalta tanto a trajetória da seleção masculina quanto a contribuição da seleção feminina para a valorização do futebol. Segundo Hélio Lopes, as duas equipes ajudam a projetar a imagem do Brasil no exterior e reforçam uma referência esportiva e cultural.
3: Termina agora o Jornal Câmara dos Deputados, produzido pela Rádio Câmara, com trabalhos técnicos de Wellington Teles e apresentação de Tércia Guimarães e Luciana Vieira. Uma boa noite para você.
4: A Voz do Brasil volta amanhã. Boa noite.
2: Você ouviu A Voz do Brasil. Boa noite.
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13: Vinte horas e 4 minutos.
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2: Olha, ouvintes, neste momento eu quero convidar a todos vocês para participarem conosco desta poderosa campanha Destruindo as Fortalezas. É amanhã, sexta-feira, em 6 horários, 7, 9, 11, às 13, 15 e também no horário das 19 horas. Deus preparou 6 horários para você poder estar aqui conosco e ser abençoado. Eu estarei com vocês amanhã pregando a palavra do nosso Deus.
3: Você precisa entender que Jesus não veio apenas mudar o seu comportamento. Jesus veio para transformar o seu coração. O Salmo 34, versículo 18. Perto está o Senhor dos que têm coração quebrantado. O salmista, no Salmo 147, no versículo 3, ele fala que Deus, ele sara os quebrantados de coração e liga-lhes as feridas. Ezequiel, capítulo 36, versículo 26, Deus fala com o povo: eu darei a vocês um coração novo, e eu vou colocar dentro de vocês espírito novo, e vivereis. Em Mateus 11:28, Jesus, ele faz um convite universal. Ele fala: vinde a mim, todos cansados, sobrecarregados, eu vos aliviarei. Levante a mão, a cura é por dentro, a cura é do coração, a cura é do interior. Levante a mão, Deus hoje quer curar o seu coração, Deus hoje quer curar a sua alma, Deus

0: Quando a igreja levanta as mãos aos céus, Deus tem confirmado as libertações.
1: Pede para Jesus queimar ele. Vão expulsando. Sai daí, demônio assassino. Sai, demônio da loucura. Sai da mente desta pessoa, Satanás. Vai queimando, Jesus. Vai repreendendo. Começa a desfazer, meu Deus, toda obra maligna aqui agora no nosso meio. Começa a repreender, começa a repreender. Vai tocando, Jesus, vai tocando. Vai tocando na vida dessas pessoas e vai libertando. Jesus já está libertando vidas. Jesus está libertando vidas. Jesus está libertando vidas. Vai queimando, Jesus, vai queimando. Meu Deus, vai expulsando, vão expulsando. Sai da vida dessas pessoas, sai!
2: No nome de Jesus vamos expulsar. Sai, sai, sai, sai. O demônio da contenda vai ter que se retirar.
0: Sai. É, o mal não pode resistir à presença de Deus. A glória de Deus tem se manifestado no nosso meio. Pessoas têm sido libertas por Jesus. Olha, ouvintes, as pessoas que estão participando estão felizes, estão testemunhando o poder de Deus. Nós vamos acompanhar agora para você entender que quem participa desta campanha é agraciado pelo Senhor. Aumente o volume do seu rádio e nós vamos acompanhar agora os testemunhos, aquilo que Deus tem realizado na vida das pessoas no decorrer desta campanha.
3: Pastor Antônio, aqui no fundo da igreja, o moço ficou curado, já ia embora, as muletas aqui, nem olhou para trás, já deixou o bastão aqui, ó, porque já tá a irmã dele que está aqui. Há quanto tempo o senhor andava com esse bastão?
4: Tenho 6 ou 7 meses.
3: 7 meses, qual é o nome do senhor?
4: Alessio.
3: O senhor vem da onde?
4: Itaboraí.
3: Itaboraí. O senhor andava assim, esse bastão assim?
4: Não
3: andava, está emocionado, pastor Antônio.
5: O homem entrou aqui no culto, andando com bastão, após a oração foi curado, está andando sem o bastão.
3: Sem o bastão está aqui na
5: pergunta
3: minha mão e
5: ele
3: está curado aqui, emocionado.
5: Quanto tempo ele usava o bastão?
3: Há 6 meses, pastor, ele não está conseguindo falar com a voz embargada por causa da emoção. Aqui está a irmã dele que acompanhou todo o caso.
5: Minha irmã, conta para nós quanto tempo ele dependia desse bastão para caminhar.
6: Mais de seis meses. Mais ou menos.
5: Mas entrou aqui hoje e está curado.
6: Está curado.
5: Estava saindo já sem o bastão.
6: Sem o bastão.
5: Jesus cura aqui na igreja, Deus é amor. Oh, glória!
0: Você não vai ficar apenas ouvindo esses testemunhos. Você também vai testemunhar. Você vai contar aquilo que Deus fez na sua vida no decorrer desta campanha. Venham participar conosco, ouvintes. Rua Senador Pompeu, número 27, aqui no centro do Rio de Janeiro.

Tenho certeza que Deus, ele tem uma palavra para o seu coração. Você vai sair daqui leve. A palavra vai penetrar no seu coração e vai te impactar. Vai mudar a história da sua vida. No decorrer desta campanha, eu estarei orando através dos excelentes dons do Espírito Santo e, na sequência, realizando com a igreja aquela oração forte, aquela oração de desafio.

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1: Olha, ouvintes, está chegando dia 28 de junho, no horário das 9 e também às 14 horas. Presença já confirmada da evangelista Maria Lorena. Vai ser um dia que o Rio de Janeiro vai tremer. Deus vai impactar esta cidade. Eu tenho certeza, ouvintes, que Deus mais uma vez vai utilizar a vida da evangelista Maria Lorena. E Deus com certeza vai abençoar você, vai abençoar a sua família. Eu quero neste momento convidar a todos, quem ficar de fora vai perder as bênçãos de Deus. E eu sei que você não quer perder bênçãos. No horário das 9 da manhã, evangelista Maria Lorena, pregando a palavra do nosso Deus.
2: Oh, que coisa linda é vencer o inimigo no poder da palavra. É usar a espada de dois gumes. É usar a palavra contra o maligno. Determinar a nossa vitória. Aleluia, igreja. Não é hora de estar de cabeça baixa. Não é hora de abaixar a guarda. É hora de levantar e gritar. Eu sou mais que vencedor pelo sangue de Jesus.
3: Quando for pregar, que eu seja a tua voz.
1: A palavra de Deus será pregada, Deus vai falar com você, Deus vai falar com a sua família neste dia 28. E olha o tema dessas duas concentrações, Efatá, abre-te, que coisa tremenda, ouvinte. Deus vai abrir tudo o que está fechado, aquilo que está travado na sua vida, Deus vai destravar nesta data. Olha, você que está firmando o propósito com Deus, o seu nome está sendo colhido. A evangelista Maria Lorena vai levantar o seu nome para o céu, juntamente com a igreja, e Jesus vai fazer a obra na sua vida. Eu tenho certeza que na hora desta oração, o céu vai se abrir. E Deus, ele vai tocar na sua vida.
2: Pode gritar, queima, queima, queima. Toda legião de demônio que você quer com ela. Eu vou. Eu deixo eles trancados dentro de mim. Eles não têm nada. Eu tranco tudo. Eu acabo. O marido dela. E ela fica desesperada.
4: Você ganhou muito para fazer isso. Você não gosta dessas campanhas.
2: Não, ela vem aqui.
4: Pode gritar, queima eles. Pode gritar, queima eles. É uma legião, igreja. Fala comigo, Satanás. Eu não ouvi, Satanás. Sai dela agora. Sai dela agora. Sai do marido dela. Sai da casa dela. Pode gritar, queima. Toda bruxaria. Sai. Em nome de Jesus.
5: Eu
1: Que tremendo, que tremendo. Eu já posso sentir o impacto de Deus, já neste dia 28 de junho. Você não pode ficar de fora. Ouvinte, a evangelista Maria Lorena vai orar por revelação, vai fazer também aquela oração de explosão de milagres, e pode ter certeza, o céu vai confirmar. Jesus vai operar no nosso meio. Não fique de fora, venham participar, porque o milagre já está reservado para a sua vida.
5: Milagre aqui agora, irmã Maria Lorena. A senhora chegou apoiada em uma muleta, agora ela largou a muleta e pela fé já está andando perfeitamente para a glória de Deus. É um milagre muito grande. A igreja bate palma e dá glória. Seu nome, minha irmã?
6: Pedro Socorro.
5: Quanto tempo dependendo dessa muleta?
6: 8 dias.
5: 8 dias dependendo de uma muleta. O que que aconteceu que a irmã ficou dependente dela?
6: Porque doía muito as costas e a coluna.
5: E agora, cadê a dor?
6: Saiu tudo.
5: Saiu tudo? Jesus curou, minha irmã?
6: Curou.
5: Então anda sem muleta aí agora, anda sem muleta. Olha aí, irmã Maria Lorena, ela largou a muleta, tá andando perfeitamente, porque na hora da revelação, Jesus curou, irmã Maria Lorena.
7: Ele prometeu e ele cumpriu. Coluna nova da glória.
1: Olha, ouvintes, perder essas concentrações é perder a bênção de Deus. 9 da manhã e também no horário das 14 horas. Não venham só, traga a sua família. Convida o vizinho, o amigo, aquela pessoa que está desenganada pelos recursos humanos. Esta pessoa que está aí enferma há muitos anos, eu tenho certeza, Jesus vai operar o milagre. Ele estará presente. Ele é o convidado especial para operar o milagre na sua vida. Nós já vamos neste momento à confirmação com a serva de Deus, evangelista Maria Lorena, confirmando a sua presença conosco neste dia 28 de junho.
8: Quero saudar os ouvintes em casa com a gloriosa paz do Senhor Jesus. Está chegando o grande dia, dia 28, às 9 da manhã, também às 14 da tarde, estaremos com todos vocês pregando a poderosa palavra do Senhor, orando pelos mais excelentes dons do Espírito Santo. O tema desses dois grandes cultos, Ifadá, e você vai perder a tua vitória, perder a tua bênção, o teu milagre? Não, de maneira nenhuma. Aguardamos por você e pela tua querida família. O pastor estará de braços abertos, a sua esposa, os demais presbíteros e pastores, aguardando pela tua presença. Queremos te dar um abraço e também estaremos falando um pouquinho da poderosa oração global. Não perca, esteja conosco e Deus será contigo nesta batalha. Quem se despede, a sua irmã em Cristo, Maria Lorena. Fiquem todos na paz do Senhor Jesus.
1: Aí está a confirmação da serva de Deus. E olha, ouvintes, já confirma também a sua presença. Já deixa agendado aí na sua agenda esta data, 28 agora de junho, no horário das 9 da manhã e também no horário das 14 horas. Inclusive, às 14 horas, será o nosso culto de missões, a nossa confraternização com todo o campo estadual aqui da Senador Pompeu. e a entrega do jejum de Daniel. Vai ser muito forte, hein? 9 da manhã e também no horário das 14 horas. Venham participar conosco. Rua Senador Pompeu, número 27, aqui no centro do Rio de Janeiro.
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10: Horas e 32 minutos.
0: 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Ossos fortalecidos. A importância do cálcio e do sol para evitar a osteoporose. Com o passar dos anos, os ossos tendem a ficar mais porosos e frágeis. Essa condição silenciosa aumenta o risco de fraturas em queda simples. Para combater esse enfraquecimento, o consumo de leite e derivados é essencial. Vegetais verdes escuros, como couve e brócolis, também são ótimas fontes de cálcio. A vitamina D é a chave que ajuda o cálcio a se fixar na estrutura óssea. Tomar sol pela manhã, por cerca de 15 minutos, estimula essa produção natural. Braços e pernas expostos sem filtro solar nesse curto período são o ideal. Em alguns casos, o médico pode indicar a suplementação para garantir os níveis. A prática de exercícios leves ajuda a fortalecer a musculatura que protege o osso. Caminhadas e alongamentos estimulam a renovação das células ósseas. Evitar o consumo excessivo de café e refrigerantes também protege o esqueleto. Aliás, essas bebidas podem atrapalhar a absorção dos nutrientes pelo organismo. Manter a casa segura, sem obstáculos, é parte do tratamento preventivo. Uma queda pode ser evitada com atenção, mas ossos fortes são a melhor defesa. Cuidar da alimentação e tomar um pouco de sol são hábitos simples e poderosos. A estrutura do corpo precisa de manutenção diária para sustentar a vida. Caminhada segura, o exercício mais simples que protege o coração e a mente. Caminhar é uma das atividades mais recomendadas para quem está na terceira idade. Não exige equipamentos caros e pode ser feita em qualquer lugar plano. O hábito diário melhora a circulação sanguínea, controla a pressão arterial. Além disso, ajuda a manter o peso e a disposição para as tarefas do dia a dia. Escolher um tênis confortável, antiderrapante, é muito importante para a segurança. Roupas leves e claras também ajudam a não reter calor durante o exercício. Caminhar acompanhado de um amigo ou um familiar torna o momento muito mais prazeroso. A conversa durante o trajeto ajuda a espantar aquela sensação de solidão e de tristeza. E respeitar, claro, o próprio ritmo é mais importante do que tentar andar rápido. Comece com trajetos curtos e aumente o tempo conforme você se sentir mais confiante. Beber água antes e depois da caminhada evita a desidratação e o cansaço. Evite horários de sol muito forte para não sofrer o calor excessivo. A regularidade traz benefícios visíveis, tanto para o humor quanto para o sono, isso à noite. O corpo em movimento libera substâncias que trazem uma sensação de bem-estar. E dar passos firmes em direção à saúde é uma escolha assertiva diária. Caminhar é celebrar a vida com movimento e liberdade.
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1: Olha, ouvintes, nós vamos agora clamar a Deus em favor de todos os dizimistas fiéis da casa do nosso Deus. Você que é um dizimista, tem contribuído nesta grande obra, tem passado na livraria da nossa igreja ou da sua casa mesmo, você tem feito aí um Pix, uma transferência bancária, nós vamos orar por você. Você entendeu aí a importância de dizimar esta obra, de contribuir no reino de Deus e continuar vivendo debaixo de grandes promessas. Vamos agora, eu vou citar alguns nomes e nós vamos juntos orar por essas pessoas. Lúcia de Souza, Sunamita dos Santos, Edite dos Santos, Elizabeth Pereira, Jandira Josefa, Ronaldo, Rosângela Alves, Rosângela Teixeira, Jesuíno Alves, André Luiz, Walter Pereira, Antônio José, Ivonete Maria, Shirley dos Santos, Irene Ribeiro, Gidinalva Celestrine, Fábio da Silva, Elza Marinho, Leila de Vieira, Marcílio Pereira, Michele da Silva, Elisane Aparecida, Maria Carlos, Fabrício de Arruda, Maria Alves, Antônia Alves, Roberto Barbosa, Maria Estela, Sônia Maria, Priscila Mota, Yasmin Mota, Telson Mota, Simone de França, Sebastiana da Silva, Camila Cruz, José Barbosa, Berenice, Eudinaldo, Talita de Souza, Oscar da Silva, Zenete Paiva, Maria Oliveira, Heleno João, Elma Eusinete, Cláudio Gomes e Eva Cecília. Vamos clamar a Deus por essas pessoas.
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1: Senhor, meu Deus e meu Pai, em nome do Senhor Jesus Cristo, mais uma vez, ó Deus, nós estamos aqui diante da Tua presença através desta humilde oração, apresentando esses nomes, apresentando esses lares e essas famílias ao Senhor. São pessoas, meu Deus, que têm contribuído no crescimento do Teu reino, pessoas que são dizimistas fiéis, pessoas tementes, pessoas, meu Deus, que amam o Senhor, que amam o crescimento da Tua obra. Ó, meu Deus e meu Pai, visita agora esta pessoa, Senhor, que o Seu nome foi falado aqui dentro desta programação. Visita mesmo esta pessoa onde ela se encontra, quem sabe dentro do seu automóvel, dentro do ônibus, quem sabe no seu local de trabalho, dentro do seu lar. que esta pessoa possa ser alcançada pelo Senhor neste momento. Meu Deus, abençoe todo o trabalho das mãos desta pessoa, Senhor, prosperando, que o Senhor possa entrar neste lar agora, levando saúde, levando a paz, levando a prosperidade do Senhor. Meu Deus e meu Pai, nós acreditamos, ó Deus, que o Senhor, ó Deus, tem suprido, o Senhor tem agido, protegido, ó Deus, cada dizimista fiel da Tua casa. Ó meu Deus, são pessoas, Senhor, que têm separado tudo que o Senhor tem dado a elas, a décima parte de tudo. Meu Deus, continue honrando essas pessoas no seu trabalho. Esta pessoa, Senhor, que é aposentada, ó Deus, e tem sido fiel ao Senhor, prospera mesmo a cada dia e garante a segurança do seu patrimônio. Ó Deus, é o que nós te pedimos e também te agradecemos no nome de Jesus.
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1: Deus continue te abençoando, ouvintes. Tenha certeza que Deus já te abençoou neste momento e continua sendo fiel a Deus, um dizimista fiel, porque as promessas de Deus se cumprirão na sua vida e você vai continuar sendo um portador da bênção de Deus. Que Deus te abençoe. Nós estaremos aqui constantemente orando por todos vocês.
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1: Ouvintes, que a graça, a paz e o amor de Deus continue reinando em vossos corações. Quem tem o imenso prazer de falar com vocês é o seu irmão em Cristo, pastor Antônio dos Santos. Este programa, ele tem como órgão oficial da Igreja Pentecostal Deus e Amor, que tem o seu fundador, o nosso saudoso missionário Davi Miranda. Na presidência, na direção geral, está a cargo da serva de Deus, a nossa irmã Ereni Miranda. O Templo da Glória de Deus está localizado na Avenida do Estado, 4568, Liberdade, São Paulo, capital. E a nossa sede estadual aqui do Rio de Janeiro está localizada na Rua Senador Pompeu, no número 27, bem aqui no centro do Rio de Janeiro. Lembrando a todos, nós temos cultos aí em 6 horários, 7 da manhã, 9, 11, às 13, 15 e também no horário das 19 horas. Quero desejar a todos uma excelente noite, abençoada na presença do nosso Deus. Olha, ouvintes, neste momento eu quero convidar a todos vocês para participarem conosco desta poderosa campanha Destruindo as Fortalezas. É amanhã, sexta-feira, em 6 horários, 7, 9, 11, às 13, 15 e também no horário das 19 horas. Deus preparou 6 horários para você poder estar aqui conosco e ser abençoado. Eu estarei com vocês amanhã pregando a palavra do nosso Deus. Em Hebreus capítulo 4, versículo 12, a palavra de Deus é viva e eficaz e mais penetrante do que espada de dois gumes e penetra até a divisão da alma e do espírito, das juntas e medulas, e é apta para discernir os pensamentos e a intenção do coração. Que arma mais poderosa do que esta? O salmista fala no Salmo 20, no versículo 7, que uns confiam em carros, outros em cavalos, mas nós faremos menção do nome do Senhor. Quem faz menção do nome do Senhor? Não tem fortalezas que prevaleçam diante de você, se você faz menção do nome do Senhor. Levante a sua mão e glorifique a Deus outra vez, irmãos. Levante a mão e adora. Levante a mão e glorifica. Pare de tentar vencer sozinho. Clame a Deus antes de surtar. Medite na palavra antes de reagir. E busque a Deus antes de desistir. Porque quando Deus, ele entra na batalha, não tem capeta, não tem batalha, não tem fortaleza que prevaleça de pé. Se Deus entrou na batalha, é para te dar vitória. Se Deus entrou na batalha, é para te abençoar. Se Deus entrou na batalha, é para vencer. E agora Paulo conclui aqui em Romanos 8, primeiro. Nenhuma condenação há para os que estão em Cristo Jesus. Nenhuma condenação há para os que estão em Cristo Jesus. Irmãos, quem já foi livre, liberto por Jesus, teve a sua mente transformada. Levante a sua mão bem alta para o céu e aplaude a Deus. Aplaude aquele que te libertou, aquele que te transformou, aquele que destruiu as fortalezas. E hoje você é livre!
16: A palavra do Senhor é infalível.
1: Eu tenho certeza que Deus, ele tem uma palavra para o seu coração. Você vai sair daqui leve. A palavra vai penetrar no seu coração e vai te impactar, vai mudar a história da sua vida. No decorrer desta campanha, eu estarei orando através dos excelentes dons do Espírito Santo e, na sequência, realizando com a igreja aquela oração forte, aquela oração de desafio. Quando a igreja levanta as mãos aos céus, Deus tem confirmado as libertações.
17: Toda a enfermidade, sai daí doença, sai da cabeça, sai dos ossos, sai do sangue, sai do pulmão, sai dos rins. Olha aí que demônio bravo, grita queima, Jesus. Sai a enfermidade, vai embora. Sai, você que está colocando doença no corpo desta pessoa. Eu te repreendo. Sai daí, Satanás. Sai doença, sai. Sai doença, sai. Sai cegueira. Sai surdez. Sai paralisia. Sai inflamação. Sai infecção. É no nome de Jesus. Sai caroço, sai hérnia. Sai daí, Satanás. Sai. Sai a enfermidade maligna. É no nome de Jesus. É no nome de Jesus.
18: No nome de Jesus vamos expulsar. O demônio da contenda vai ter que se retirar.
1: O mal não pode resistir à presença de Deus. A glória de Deus tem se manifestado no nosso meio. Pessoas têm sido libertas por Jesus. Olha, ouvintes, as pessoas que estão participando estão felizes, estão testemunhando o poder de Deus. Nós vamos acompanhar agora para você entender que quem participa desta campanha é agraciado pelo Senhor. Aumente o volume do seu rádio e nós vamos acompanhar agora os testemunhos, aquilo que Deus tem realizado na vida das pessoas no decorrer desta campanha.
19: Tremendo, pastor Antônio, o que Deus tem feito. Essa senhora acabou de me falar agora que ela estava há mais de 4 anos com um zumbido no ouvido e ela sofria muito com isso. Mas agora, na hora da revelação, o zumbido sumiu e ela está emocionada, completamente curada, para a glória de Deus, pastor Antônio.
1: Irmã, qual é o seu nome?
20: Meu nome é a Dilma.
1: Quer dizer que a senhora estava com esse zumbido no ouvido?
20: É um barulho de cigarra muito forte, aquilo perturbava a minha cabeça à noite. Eu, meu Deus, me cura, eu não tinha esse barulho. Há mais de 4 anos, esse zumbido no meu ouvido.
1: Mas e agora?
20: E agora sumiu na hora da oração, sumiu.
1: Na hora da oração sumiu.
20: Sumiu.
1: Está curada.
20: Eu comentei ali com a irmã, falei do ouvido da cura.
1: A mulher, meus irmãos, com um zumbido no ouvido há mais de 4 anos. E agora na hora da oração, o zumbido sumiu, para a glória de Deus.
20: Está
1: curada.
20: Estou curada em nome de Jesus.
1: Curada.
21: O meu socorro está em ti, Senhor.
1: É isso que Deus vem realizando a cada sexta-feira aqui na nossa igreja Deus e Amor. Os demônios não podem resistir. Deus tem libertado. Olha, ouvintes, quantas pessoas oprimidas, pessoas que estão sofrendo, aprisionadas nas garras do nosso adversário. Mas Jesus chega destruindo essas fortalezas e colocando essas pessoas em liberdade. Eu já quero fazer um apelo aqui a você que me ouve agora, que conhece pessoas que estão aí sofrendo. Pessoas que estão doentes, oprimidas, deprimidas, pessoas que não conseguem ser felizes na vida, traz essas pessoas para esta campanha. Jesus está presente e quer confirmar a libertação. Olha, ouvintes, as pessoas que estão participando da campanha estão testemunhando, elas estão contando a bênção de Deus. E você que me ouve agora, venha testemunhar também. Nós vamos acompanhar neste momento para você entender as pessoas testemunhando os milagres da parte do nosso Deus.
19: Impressionante, pastor Antônio Santos. Aqui está o nosso irmão, teve um infarto fulminante, ficou 3 semanas no CTI e hoje, a colocar seus pés aqui, foi impactado pelo poder de Deus.
1: Irmão, qual é o seu nome?
22: Ataíde.
1: Irmão, conta pra nós o que aconteceu.
22: Numa quarta-feira, né, eu tava me arrumando, aí a igreja, até fazer uma visita, e recebi aquela pontada quando eu abri a porta do guarda-roupa no peito, né? E começou aquela dor tomar o corpo todo. E eu liguei pro rapaz, ele veio me socorrer correndo. E fui pra UPA de Manilha. Ali a dor não parava, era uma dor muito forte. Eu não sabia nem o que estava acontecendo, aquela dor tomando tudo. E o médico entregou meus documentos ao rapaz que estava comigo, meu celular, e falou: olha, vou ter que aplicar morfina nele. E aí aplicou a morfina, e assim que a dor diminuiu, ele correu, já botou naquele anel para fazer os exames, né? E dali eu já fui para o Alberto Torre, fiquei 3 semanas no CTI, muitas dores no corpo, eu parecia que não sentia os dedos, não sentia o dedo do pé, nem o dedo da mão, muitas dores. Mas ali eu creio que foi um plano de Deus, porque eu ganhei 2 almas ali dentro do CTI. Pedi a Deus que eu não fosse agora, porque tinha muita gente que precisava da minha ajuda em oração. E aqui estou, graças a Deus, através da oração do homem de Deus, eu estou curado em nome de Jesus.
1: Deus te deu livramento, está curado. Vocês podem glorificar a Deus com Ele.
21: O Emmanuel, o Todo-Poderoso comigo está. O
1: Deus tremendo, ouvintes, é aquilo que Deus está realizando na vida das pessoas. É por isso que Deus está te convidando agora para você participar desta campanha. Por quê? Ele quer abençoar a sua vida também. Talvez você me ouve agora precisando de uma cura, de uma libertação, de um milagre. Participa conosco desta campanha. Eu não tenho dúvida que Deus está te chamando, Deus está te convidando para estar conosco participando desta campanha. Nós vamos acompanhar mais testemunhos para você entender que Deus está trabalhando, Deus está operando, realizando milagres na vida das pessoas. Aumente o volume do seu rádio e vamos acompanhar mais um testemunho. Qual é o seu nome?
2: O meu nome é Paula.
1: Irmã Paula, conte a bênção.
2: Então, eu descobri que eu estou com 14 miomas.
1: 14 miomas.
2: Eu tenho todo o comprovante aqui. Eu perdi muito sangue. Eu uso fralda geriátrica, não saio para lugar nenhum, não aguento ficar em pé. Eu fiquei muito doente, fiquei internada. Tenho fotos aqui também. Tem todos os exames aqui, a ressonância. E a minha anemia está muito séria. Eu não aguento ficar em pé. E na ressonância, meu útero estava muito inchado, porque são 14 mil homens e eu sinto dores de parto. Eu cheguei aqui, eu não estou com palpitação mais, eu não estou com... Você vê que eu não estou falando cansada, eu estou bem, não estou sentindo nada, as dores... Parece que meu útero desinchou, eu estou bem, estou tranquila.
1: Espera aí, você está com os comprovantes, tá 14 miomas no útero.
2: Tem fotos, eu internada.
1: Estava fraca.
2: Eu não aguentava andar, não aguentava fazer. Eu falei, Senhor, se o Senhor me tirar de São Gonçalo, me levar para o Rio, eu prometo que eu vou entrar em comunhão de novo, vou me reconciliar com Deus, vai ser hoje.
1: E tá curada.
2: Eu, tudo, eu não tô sentindo nada. Tô
1: sumiu
2: bem.
1: Os sintomas.
2: Tem comprovante aqui na minha mão, se quiser ver.
1: Não tá curada. Sentiu que nada. O mal saiu.
2: Pelo eterno Deus de Israel, eu não tô sentindo nada, não é?
1: Curada. Pra... A mulher com 14 miomas está curada por Jesus aqui agora, porque os sintomas desapareceram.
2: E eu faço questão, porque tem muita gente que fala que aqui a gente é pago, a gente fala para agradar, para aparecer. Eu faço questão de fazer um novo exame e trazer.
1: Traz os novos exames para a gente mostrar para o povo, viu?
2: Amém.
1: Tá curada. Cadê o glória para Jesus? Que tremendo esses testemunhos. Eu tenho certeza que Deus já falou com você o suficiente para você estar conosco nesta sexta-feira. Anote o endereço: Rua Senador Pompeu, número 27, aqui no centro do Rio de Janeiro.
3: Esse Jesus hoje está aqui, toca nas vestes dele.
1: E eu quero neste momento, ouvintes, orar por você. Eu quero pedir a Deus para abençoar a sua vida, a sua casa, a sua família, e que nada possa impedir a sua chegada aqui nesta sexta-feira. Você que pode agora, dobra os seus joelhos. Você que pode fechar os seus olhos. Você que está no trânsito, claro, não vai fechar os olhos, mas liga o seu pensamento a Deus. Eu quero agora orar por você.
4: O Senhor Jesus nos promete em sua palavra no livro de João, capítulo 14, versículos 13 e 14.
23: E eu farei o que vocês pedirem em meu nome, para que o Pai seja glorificado no Filho. O que vocês pedirem em meu nome, eu farei.
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1: Senhor meu Deus e meu Pai, é no nome do Senhor Jesus Cristo, outra vez, nós estamos aqui diante da Tua presença, clamando ao Senhor. E eu já quero te louvar, meu Deus, por tudo que o Senhor vem realizando no decorrer desta campanha. O Senhor tem feito coisas extraordinárias. O Senhor tem alcançado pessoas, Senhor, no fundo do poço. O Senhor tem curado, tem libertado, tem transformado vidas no decorrer desta campanha. Nós te louvamos, meu Deus. Ó, Senhor, pelas maravilhas que o Senhor tem realizado. Eu quero aproveitar este momento e apresentar ao Senhor a vida de cada ouvinte. Senhor, pessoas que estão aqui perto, pessoas que estão longe, acompanhando esta programação. Eu sei, ó Deus, que o Senhor já tocou em corações. O Senhor já convidou pessoas para estarem presentes conosco nesta sexta-feira. Quem sabe esta pessoa, Senhor, está sofrendo, esta pessoa que está gemendo de tanto sofrimento. Ó, meu Deus, as portas se fecharam, esta pessoa que está enferma, quem sabe oprimida, desesperada, já perdeu até a esperança de viver. Eu sei que o Senhor está falando com esta pessoa agora. Meu Deus e meu Pai, traz essa pessoa nesta sexta-feira, meu Deus. Eu sei que o Senhor já preparou o milagre. O Senhor já preparou a libertação. O Senhor vai mudar a história da vida desta pessoa. Esta pessoa, Senhor, quem sabe sonha em voltar à normalidade da sua vida. Esta pessoa que tem lutado para ser feliz, para ter paz, para ter comunhão com a família, mas o inimigo tem batalhado, o inimigo tem atrapalhado. Entra nesta casa, Senhor, entra no lar desta pessoa agora, levando a libertação.